0: 34 para Igor Vinhas, 33 para Diego Hernandes, 24 para Cufre, Cufre camisa número 24, 10 para Jade. Jade era uma cantora de forró que eu conheci, rapaz. Ela cantava numa banda chamada Repique, era Jade, mas esse aqui é Jade Homem, camisa número 10. 45 para João Pedro 45, 2 para Matheus Alexandre, 7 para Pavani, Pavani camisa número 7, 17 para Tassano, Tassano 17 e 15 para Vitor Bueno. Estes os jogadores que estarão à disposição do técnico Léo Condé, que está sendo um calo pro técnico Rogério Ceni, viu? Que coisa incrível. Rogério Ceni sonhou duas noites seguidas com o Léo Condé. Impressionante. Não, outra vez não. Tá, outra vez sim. Agora é hoje, né? Então é isso. Apita o jogo nessa noite no Mangueirão. Anote aí, torcedor. É o paulista Flávio Rodrigues de Souza de São Paulo. Ele terá na assistência a número 1, Leila Moreira da Cruz, do Distrito Federal. O número 2 é Daniel Marques, de, também de São Paulo. E no VAR, nós teremos aí o Carli Wendy Estreva. Eita, nome difícil, viu, rapaz? De Santa Catarina. Portanto, tá aí a ficha técnica do jogo, tá na mesa. E vamos ver o que esses caras têm para colocar em jogo para nós nesta noite, meu caro Ivo Ferraz.
1: Beleza, valeu minha galera brasileira. Acabou. Toninho Maravilha trazendo a ficha técnica. Eu vou chamar o Ivens Arnaldo Carneiro para trazer a sua palinha depois da escalação do Bahia e também do Remo de Belém do Pará. Mas o melhor plantão no Brasil tá chamando. Acabou onde, Francinha?
2: Acabou lá em Caxias do Sul e em cima da hora o Juventude marcou o terceiro gol. Juventude 3, São Paulo 1. Resultado final, primeiro jogo, São Paulo venceu por 1-0. Hoje leva 3-1, quer dizer, São Paulo está eliminado da próxima fase da Copa do Brasil. Outro jogo encerrado em São Januário, Vasco e Paysandu empataram 2-2. Primeiro jogo, o Vasco ganhou de 2-0. Com este empate, o Vasco está classificado para a próxima fase da Copa do Brasil. Com bola rolando no Couto Pereira, o Santos vai derrotando o Coritiba por 2-0 e vai ganhando classificação. Primeiro jogo foi 0-0. 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
1: Valeu, França, tamo juntos, galera, futebol é Nova Brasil FM Salvador.

0: galera brasileira, 9:06, aquecendo a grande jornada esportiva. É o melhor pré-jogo do Rádio Baiano agora, aqui na sua casa, galera. 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
0: Isso aí, garotão, vamos embora, galera. Estamos às 9:06, tá chegando a hora da bola rolar no estádio Mangueirão. Dúvidas e mais dúvidas, preocupação por parte de muita gente depois da escalação do Bahia. Vou voltar a Ivens Carneiro, que adorou a escalação do Bahia. Só meu querido Ivens Carneiro que está tranquilo depois dessa escalação. O comentarista clássico vem aí, galera. Ivens Carneiro.
2: É, tranquilidade, é porque é problema de Rogério, né? O problema é dele. Eu, sinceramente, fiquei muito surpreendido com essa escalação da equipe do Bahia. Eu entendi até que o Ademir, viu, Toninho? O Ademir era uma peça fundamental para quem tá precisando vencer o jogo por mais de 2 gols.
3: Mas eu iria ainda com a ideia do Genildo Lavinski. Eu iria com a ideia dele, que seria o Pulga na esquerda, o Sanabria na direita e o Kiko Oliveira na posição de centroavante.
2: É, era uma outra opção mais coerente.
3: E veloz.
2: E veloz.
3: Os três são velozes.
2: Exatamente, os três. Agora, eu, sinceramente, o Kiko até a gente ainda pode esperar, porque é um garoto novo, que quer aparecer, quer mostrar pro que veio no time do Bahia. Agora, Everaldo, o que Everaldo fez até agora? A gente fica batendo na mesma tecla, fica parecendo que a gente é chato, é perseguidor.
0: Ou tá pegando no pé.
2: É, não entendeu?
0: Ou não acredita no jogador, né?
2: É, pode ser até que Everaldo faça até 2 gols, tomara.
0: Não, é necessário que ele faça valer a camisa que ele tá vestindo.
2: É, mesmo porque o Bahia deu uma oportunidade a ele, né?
0: Esse espera dele que é o centroavante, é o principal.
2: É o gol, pô. Então eu sinceramente não gostei dessa modificação, por mais que Toninho e Genildo tenha abençoado essa possibilidade, mas eu não concordo com o Juba jogando ao lado de Everton Ribeiro, não, porque entendo que o percentual de aproveitamento do Juba nos jogos do Bahia é na lateral esquerda. Então você tirar da posição quem está acostumado a jogar ali, principalmente se colocar dentro de campo, né, de forma que ele tenha oportunidade de fazer gol, de chutar a gol. Então, para mim, tirou um pedacinho do time do Bahia, entendeu? Tirou, para mim, o Juba saindo daquela posição, o Bahia perde assim, 5 dedinhos do seu time. Então, agora, ele poderia ter colocado o Gilberto, o Acevedo, ele poderia ter trazido pro meio, entendeu? Botado o Ademir para jogar com o Kik, porque são os 2 jogadores velozes.
3: Exato.
2: Eu me recordo, não tô me recordando qual foi o jogo que o Bahia precisava de velocidade, que ele começou com o Ademir. O Ademir até nesse jogo, ele conseguiu se manter dentro da equipe como titular, mas depois, não sei o que aconteceu, perdeu também. Agora, pelo andar da carruagem, o Bahia precisa, né, é vencer o jogo. 1-0, o Toninho, 1-0 leva para os pênaltis. Correto? 2-0. Então, vai ter que correr atrás. Vai ter que dar, comer grama, como já se diz em jogadores de futebol.
0: Eu esperava um time mais forte escalado para essa noite, porque o Bahia, se for eliminado da Copa do Brasil hoje, vai ter muita falação, cara, sinceramente.
3: Everaldo é um jogador lento, no meu ponto de vista. Ele é muito lento, e o Bahia, o que mais Bahia precisa hoje, não é pressa, é velocidade.
2: Velocidade.
3: Velocidade.
2: É, porque aquilo que eu tava falando, o Remo, ele não vai partir para cima do Bahia. Não pensa que o Remo vai...
3: Ah, claro que
2: ele
3: não.
2: Ele vai dizer, o prejuízo é do Bahia, ele que corre atrás.
3: Claro que não.
2: Né? Ele que corre atrás. Então, os jogadores, nesse momento, os jogadores de velocidade, ajuda principalmente para os jogadores do meio campo. Facilita a vida do jogador do meio campo. Porque buscam esses jogadores no ataque. É o caso do Ademir, né? O Kik, o próprio Kik. O Eric Pulga, pô. Eric Pulga ficar fora do time...
3: Não dá para entender.
2: Não dá para entender.
3: Eu não entendi.
2: Entendeu?
3: Eu não entendi.
2: Eu esqueci até de falar de Eric Pulga aqui.
0: Carneirão.
2: Oi.
0: Segure só um pouquinho aí, vou aqui rapidinho no break, é rápido, já volto, galera, pra gente trazer todos os detalhes.
4: Bola!

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1: Valeu, galera brasileira, de volta no futebol da Nova Brasil FM Salvador, 9:15, galera. 9:15 no futebol show, a galera com a gente, às 9:30 a bola vai rolar. Vamos aquecer a garganta do Roberto Rivelino, que vai estrear hoje na narração aqui na Nova Brasil FM Salvador. Ele vem aí, o narrador que balança, que emociona a galera. Cadê o Robertão?
2: Aqui. Abraçando você, abraçando a toda esta galera que está ligada com a gente na Nova Brasil FM, o futebol é aqui. Agora já estamos às 9:16, são 21:16, agradecendo a você que está ligado com a gente. Vamos fazer a festa já já com bola rolando às 21:30 no estádio Mangueirão em Belém do Pará. Completamente tomado pelo torcedor. O torcedor que veio aí na expectativa empurrando o Leão do Norte. Aí nós vamos enfrentar também esse desafio que o torcedor vai tomando as arquibancadas, vai fazendo a festa com o Clube do Remo. Mas nós somos muito mais Bahia, galera, na expectativa da vitória, na expectativa da classificação do Tricolor de Aço. Repito, precisa fazer 3 de diferença para vencer no tempo regulamentar. Ou pelo menos 2 de diferença para levar a definição para cobranças de tiros livre da marca penal. Mandar um abraço para o Robson Lima, é também do rádio, é também locutor, está nos ouvindo em São Paulo. Obrigado aí pela sua companhia. Eu volto então já já com bola rolando na emoção de Bahia enfrentando o Clube do Remo. Segura por aí você, garotão, que agita a galera.
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0: Segurança Almeida, obrigado. 9:17, galera. 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Toninho Maravilha, mandando ver, matando a pau na Nova Brasil FM Salvador. Toninho, Nova Brasil em campo. Quem apita o jogo aí? Essa arbitragem pro jogo essa noite tem que ser boa, hein?
1: Tem que ser boa.
0: Não pode ser qualquer arbitragem, não, Toninho.
1: Não, ele é de São Paulo, ele é gente boa. Oh, cara, que isso? Calma, vamos com calma.
0: Então é seu conterrâneo lá.
1: É, né? Meu conterrâneo, ele é paulista. Se ele pisar na bola contra o Bahia, eu vou lá pegar no pé dele, viu? Pode estar certo. Bom, deixa eu mandar um abraço pro meu amigo Walter lá no Costa Azul, ligado com a gente. Obrigado, Walter. Grande abraço pra você. É isso aí, sempre ligado. Meu amigo Júnior, torcedor do Vitória, tá ligado com a gente, esperando amanhã o seu Vitória contra o Flamengo. O árbitro da partida é o Flávio Rodrigues de Souza, de São Paulo. Ele tem um bom perfil, eu gosto do trabalho desse cara. O assistente número 1 é a Leila Moreira da Cruz e o assistente número 2 é o Daniel Marques, também de São Paulo. A Leila é do Distrito Federal. Então tá aí o trio de árbitros que vão atuar no jogo de hoje. Eu confio muito no trabalho desse cara, mas fora o trabalho dele, eu espero que nós tenhamos hoje uma virada do Jean Lucas, porque no último jogo em casa contra a equipe do Cruzeiro, eu não vi ele em campo. Você não mencionou o nome dele, você narrou o jogo, mas falou o nome de Jean Lucas e ele permanece em campo. Falhou muito o argentino, o zagueiro, e o técnico tirou ele, colocou ele no banco. E agora tá na hora do Jean Lucas também pegar um banquinho aí, né? Não tem jeito. O que eu achei ruim é que o Luciano Juba jogaria hoje uma partida pra ser convocado pra seleção brasileira. Mas o cara tira ele da lateral esquerda e mete ele no meio de campo. Matou o cara. Era o jogo do cara pra ser visto pelo Ancelotti. Mas ele tira o cara da lateral e bota no meio. Mas tudo bem, tá certo. Eu vou torcer por você, viu? Pra que você realmente tenha acertado na escalação do Bahia no jogo de hoje à noite contra a equipe do Remo. O aquecimento continua por aqui. O torcedor do Bahia tá em pequeno número aqui no Mangueirão, mas o torcedor do Remo já toma toda a arquibancada e o assunto todo na cidade hoje era esse jogo. Era o jogo de decisão na Copa do Brasil. O Remo não vem bem no Campeonato Brasileiro, não vem, vem muito mal. Mas na Copa do Brasil ele pode estar avançando aí para a próxima fase e faturar uma grana que eu acho que ele não vê há muito tempo, viu? Há muito tempo, porque a cada jogo, a cada fase que se passa, pega uma bolada aí acima de 3 milhões, viu? Eu acho que ele coloca a folha de pagamento em ordem se ele passar por hoje, viu, Ivo? É dinheiro que não acaba mais, viu? Pro Bahia nem tanto, porque o City tem dinheiro pra dar e jogar fora. Joga mais fora do que dá, porque faz umas contratações absurdas. Eu, sincero e honestamente, não entendo, mas o dinheiro é deles, eles fazem o que quiser, e eles que têm que abanar a brasa deles aí. É o dinheiro deles que está na reta. Torcedor, pode reclamar, pode resmungar, tem pouquíssimos torcedores do Bahia no estádio hoje. Pode reclamar, pode fazer o que quiser, fazer protesto, ir na porta da cidade tricolor, pichar tudo lá, os caras não estão nem aí, os caras não querem nem saber. Não estão nem preocupados com isso. Os caras estão preocupados em revelar jogadores e vender para o exterior e encher o bolso de grana, viu, Ivo?
0: Com certeza, Toninho, não é para menos não, mas o Bahia precisa hoje sim, com esse time modesto aí, com Iago Bortucci, com Marcos Vito, né, com Everaldo, sacou uma galera hoje para colocar uns caras que há muito tempo não joga. Sinceramente, é aquilo que o Rogério fala, eu confio no elenco todo, tá todo mundo à disposição, qualquer um pode jogar, qualquer um pode fazer, né, valer nesse time do Bahia. Agora, claro, depende do jogo. O jogo de hoje é uma decisão. E aí, ele tá indo pro risco mesmo, tá?
1: E claro,
0: eu confio no jogador, tudo bem. E a torcida, pensa o que disso aí?
1: Eu quero dar minha posição, que eu tô indignado com a escalação dele, mas respeito o ponto de vista dele. Quem trabalha com o jogador é ele. Eu não vou a treino nenhum porque eles não deixam ir. Porque se deixasse ir, eu ia lá pro treino, lá é Nova de Azar.
2: Ia ensinar ele a escalar, né?
1: Eu ia falar com ele, mas eles não deixam. Então ele

0: fazendo o que ele tá vendo em treinamento. Então eu respeito esse ponto de vista, mas tenho cá minhas dúvidas muito grandes. Se o problema do Bahia foi meio de campo no jogo contra o Cruzeiro, ele podia puxar o Acevedo um pouquinho pro meio de campo, colocar o Gilberto, que é um jogador mais experiente ali pela lateral direita, eu acho que renderia mais, eu acho. Todos nós somos treinadores de futebol, né? Parece que entendemos demais de futebol, mas o treinador é ele, e é ele que tem que abanar a brasa dele, viu, seu Ives Carneiro?
1: É verdade, é problema de Rogério, apesar de que é o seguinte, né, Toninho? A gente, como você falou, não se está dia a dia do Bahia lá dentro, vendo o que está ocorrendo. Então ele pode, de repente, pode ter planejado uma coisa ali para tentar surpreender o Remo.
0: Pois é.
1: A gente está falando aqui, criticando a escalação, mas vamos esperar o início do jogo, vamos ver, pelo menos o primeiro tempo, né? É. Depois do primeiro tempo, se continuar a mesma coisa ruim, né? Do jeito que tá vindo, a gente começa a meter o pau em Rogério Ceni. Mas vamos esperar, porque é outro negócio, a gente cobrava sempre dele que ele tivesse uma posição mais ousada, né? Porque ele é muito tradicional, ele é tipo de treinador que ele coloca aqueles jogadores que ele tenha confiança, né? Mas ele não procura fazer uma coisa diferente. Vamos ver se com essa escalação, eu realmente não acredito que essa escalação o Bahia vá jogar mais do que já jogou com outro time, né? Agora, falando sobre o árbitro, um instantinho.
0: Ah, fala.
1: É um árbitro paulista de Ubatuba. Ele nasceu em 1980, tem 45 anos. E para a torcida do Bahia ficar tranquilo, tá? Ele é o mesmo árbitro que apitou Flamengo e Bahia. Que eu tenho certeza que aqui, todos aqui acompanharam o jogo do Flamengo, que venceu a Bahia por 2-0, e não teve reclamação nenhuma do árbitro. Você teve alguma reclamação do árbitro?
0: Não, não tive.
1: Naquele jogo?
0: Não.
1: Então eu entendo que é um árbitro até excelente para esse jogo.
0: Foi isso que eu falei, é um cara de categoria. Não? Ele tem sido um cara diferenciado na arbitragem brasileira.
1: Então vamos, pelo menos esperamos que a arbitragem não dê dor de cabeça para a equipe do Bahia.
0: Ô Ivo, a escalação tá na mesa, tá aí na pedra, sem problema nenhum. Eu pergunto para você, em nome da Prefeitura de Salvador, colada na gente, você mantém o placar de 3-0?
2: Rapaz, eu agora fiquei meio assim. Pode ser que no segundo tempo ele coloque aí, tirar esses caras aí e botar o time que vinha jogando pelo menos. Tá, Toninho? Mas 3-0 hoje. Vou confiar 3-0, mesmo você agora, Toninho Maravilha, desacreditando, eu vou confiar.
0: Vem aí, Bahia e Remo, cumprindo o protocolo, estão entrando no gramado nesse exato momento para a execução do hino nacional brasileiro. O Bahia de camisas brancas, calções azuis e meiões vermelhos. A equipe do Remo com o seu uniforme tradicional. Camisas azuis, camisas e calções brancos já estão perfilados para a execução do hino nacional, Ivo.
2: Beleza, galera brasileira, então vou agora ficar aqui na arquibancada, hein? Vou assistir o jogo, volto no intervalo, porque vou chamar ele. Ô, França, rapidinho, destaque no plantão, rapidinho, França.
3: França, aumenta.
4: Ok, meu caro Ivo, estamos no intervalo deste jogo, Mirassol e Bragantino. Placar de momento, 1-1. Primeiro jogo, o resultado foi este. Se persistir após os 90, teremos pênalti para Mirassol e Bragantino. E o outro destaque, a eliminação do São Paulo pelo Juventude. Final de jogo, Juventude 3, São Paulo 1. Primeiro jogo, São Paulo venceu por 1-0. Hoje leva 3-1. São Paulo fora da próxima etapa da Copa do Brasil, meu caro Ivo Ferraz.
2: Valeu, França Almeida. Vou ficar aqui ligado. Obrigado, em 3-0 Bahia, o meu placar. Quero ver quem vai depois falar alguma coisa pra mim, hein? Vou passar pra ele, galera. Ele vem aí pra comandar a festa do futebol.
3: Bahia,
2: ele vem aí pra trazer a emoção. 90 minutos, primeiros 45 pra comandar a festa do futebol. Ele vem aí. O narrador que balança, galera.
5: Estamos agora já às 21h27, 3 minutos nos separam do início do jogo no estádio Mangueirão em Belém do Pará, confronto decisivo para o time do Bahia. O tricolor precisando mais do que nunca de vencer por uma diferença de 3 gols para avançar para as oitavas de final da Copa do Brasil. E nós vamos acompanhando com você, porque o Brasil FM, na frequência 104,7, agradecendo você que está se ligando, tá nas ondas do rádio, você que nos acompanha também pelas nossas multiplataformas digitais. Vamos juntos, vamos acreditar, galera, vamos juntos com o Tricolor, precisando fazer gols da noite desta quarta-feira, jogando fora de casa contra a equipe do Clube do Remo, que está na vantagem. A gente lembra que o Remo venceu o jogo de ida pelo placar de 3-1 em plena Ponte Nova, e agora o time do Bahia precisa tirar a diferença, e a gente acredita que é possível. Tudo pronto aí, tá no protocolo, a bola rola em Santos. Fala aí, Toninho.
0: Com certeza, o futebol vai rolar daqui a pouquinho, a bola no Mangueirão. Já terminado aqui a execução do hino nacional brasileiro. A equipe do Remo vem cumprimentando o trio de árbitros nesta noite aqui no Mangueirão. Tá tudo bem, o técnico, o capitão Everton Ribeiro tá por ali. É outro que eu espero que encontre o seu bom futebol na noite de hoje. Tá tudo legal, o time do Remo vem se posicionando aqui do meu lado direito. Do lado esquerdo, o Esporte Clube Bahia, mas o torce ainda não foi tirado, a moedinha não subiu para saber quem vai escolher que lado, mas está tudo tranquilo. A movimentação é grande no gramado, a chuva continua caindo, fininha, mas continua incomodando para o jogo dessa noite aqui no Mangueirão. O gramado pesado, o gramado molhado, o Bahia tem que superar isso também e partir para o resultado positivo em cima do Grêmio, fazendo 3 gols de diferença para se classificar direto para a próxima fase. O Tricolor Paulista, alô Toninho Estela aí no aeroporto de São Paulo, em aeroporto de Congonhas, torcedor do São Paulo tá chateado, tá aborrecido porque o Tricolor Paulista caiu fora da Copa do Brasil. Será que o Tricolor da Boa Terra vai passar? Vai para a próxima fase? Vamos aguardar, vamos esperar. Então tá aí o técnico mudando na defesa, mudando no meio e mudando também as laterais do time e no ataque. No ataque é mais uma situação de não ter opções, né? Há quem gostaria de ver aí o garoto Del no lugar do Everaldo. Tem mais velocidade, mas ainda tem muito o que aprender. É um jogo que não pode, evidentemente, colocar o menino de primeira. Pode ir aí no segundo tempo, Eric Pulga, Sanabria, o Del, o Caio Suassuna, pode ter o Ademir. Vai depender do jogo durante os primeiros 45 minutos. Do meu lado esquerdo, Bahia bate bola. Do meu lado direito, a equipe do Remo. As equipes aí se posicionando. O trio de árbitros ali com os dois capitães, o Marlon do Clube do Remo, o jogador do Tricolor aí, o Everton Ribeiro, já cumprimentou ali, já vai sair, já vai para se posicionar. Tá tudo beleza. O Flávio Rodrigues de Souza, cumprimento os seus companheiros, bom trabalho para vocês, porque do meu lado esquerdo está o Bahia, do meu lado direito está o Clube do Remo, e aqui na gabinete principal está ele, que tem nome de craque, mas ele é bom mesmo no microfone. Venha, garotinho, Roberto Rivelino.
5: Decisão, galera, a bola vai rolar no estádio Mangueirão em Belém do Pará, valendo a vaga para as oitavas de final da Copa do Brasil. Nós somos muito mais Tricolor, nós somos muito mais Bahia. Cruza os dedos, galera. Vamos acreditar no time Tricolor que vai conquistar este triunfo importante e vai avançar para a próxima fase da Copa do Brasil. A você que está se ligando com a gente, nós estamos na Nova Brasil FM na frequência 104,7, a nova onda do futebol no Brasil e também na Bahia. A você que está ligado com a gente, vamos juntos então, torcedor Tricolor. Tudo prontinho aqui no estádio Mangueirão em Belém do Pará para a bola rolar. E você vai estar vibrando com a gente a cada gol que vai acontecendo para o time do Bahia, que precisa mais do que nunca fazer gols na noite de hoje para conquistar essa vaga importante para a próxima fase, as oitavas de final da Copa do Brasil. Vamos juntos, então, aí torcedor na expectativa. Jogadores do Bahia fazendo aquela corrente positiva também no gramado no estádio Mangueirão, na busca dessa vitória importante. Mas a saída pertence ao time do Clube do Remo, que vai dar o toque da bola. E atenção, galera!

0: Bahia. Bahia. Nessa então, galera, acreditando no time tricolor, chegando, metendo a cabeça na bola, já o jogador do time do Bahia, bola saiu pra linha de lado, tem lateral para o time do Remo para fazer a cobrança aqui pelo lado direito, pelo lado esquerdo de defesa para mexer na bola, o time do clube do Remo, mexendo aqui na bola, o jogador que é o Mike, na cobrança de lateral, já solta na frente do campo de ataque, ela vai chegando pra ali na busca do jogador que chegava, que era o Zé Ricardo, tocou na bola, foi embora, no toque também do jogador do time do Bahia, a bola foi embora, pra última linha, e já tem bola pra chegar na área do time tricolor. Foi embora essa bola pra última linha. Tem escanteio favorecendo ao clube do Remo, hein, Toninho?
1: É verdade. Chegou o Acevedo por ali na marcação. Meteu a bola pela linha de fundo. É tiro esquinado, primeiro do jogo. Aí vem o clube do Remo. Atenção, tricolor!
0: Mike na cobrança, pé canhoto na bola, na marca do pênalti, sobe a zaga, tricolou para passar o perigo, a bola sobrou no jogador que é Patrick pelo time do clube do Remo, despachando aqui no campo de defesa, acionado o goleirão que é o Marcelo Rangel, trabalhando pelo time do Remo, mandando bola para frente lá para o campo de ataque pelo lado direito, chega a marcação, protegendo pelo time do Bahia, chutão para frente, afasta essa bola, vai se perdendo pelo meio do caminho, tem lateral para a equipe do Remo para fazer a cobrança, conosco os maiores anunciantes do rádio esportivo da Bahia, 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Valeu, obrigado então pela sua companhia, ligado com a gente, tem lateral para fazer a cobrança, o Marcelinho pelo time do Remo, solta a bola pra frente do bate, remata, ela vai sobrando na defensiva do time do Bahia, briga pela bola, o jogador que é Lepe Manga, mete a cabeça pelo time do Remo, ela vai sobrando por aqui para o Zé Wellison, soltou na frente, olha o perigo, a bola vai chegando para o Pikachu, chega por ali pra interpretar, atrapalhar a vida pelo jogador que foi o Marcos Vitor, ela vai embora para a última linha e tem novamente outro escanteio para o Remo. Chega com tudo o time do Remo, hein, Toninho?
1: Chegou sim, mas chegou melhor ainda o Marcos Vitor. Na finalização do jogador do Remo, ele chegou por baixo, todo esquisito, com calção esquisito ali. Meteu para a linha de fundo, lá vem o Remo.
0: Novamente Mike na cobrança, bola fica ali no campo intermediário para o Pikachu, mandou essa bola, subiu muito e foi embora, é apenas tiro de retorno para o time do Bahia, tá pressionando o time do Remo nesses minutos iniciais aqui no estádio Mengão, é frente à sua torcida, o clube do Remo que está na frente, venceu o primeiro jogo pelo placar de 3-1, Bahia agora sim dominando bola, vem ficando por aqui, a bola com o jogador que é o Eric, entregando na frente, na ponta aqui à direita, vai na busca do kick, chega a zaga cortando pelo time do Remo, no bate, rebate, Acevedo meteu a cabeça, ela foi para frente no campo de ataque, já chegou a equipe do Remo, recuperando essa bola, sobrando novamente com o time do Bahia aqui pela direita, chega ali a equipe do Remo, já roubou, vem com o Aleph Manga, aqui pelo campo intermediário chamando essa bola pra dentro, sustentando ali com o jogador que é o Zé Wellison, briga pela bola, o time do Bahia, recuperando o time do Bahia, vem buscar aqui atrás dessa bola, o jogador que foi o Everaldo, mas já perdeu a bola, Pikachu recupera pelo time do Remo, já entregando na ponta direita, ela vem por aqui, pra domínio carregando a equipe do Remo, girou pra lá pra cá, pra fazer essa batida de bola por ali o jogador da equipe do clube do Remo na tentativa do Jajá, recuperou o time do Bahia, ela fica no jogador que é o Justo Luciano Juba, na ponta canhota, estica essa bola, chegou a zaga para tranquilizar pelo time do Remo, ela fica por aqui. Acabou. No campo de defesa do time do Remo com o Chamba, ele domina a bola, entregando aqui para o Zé Wellison, voltou no Chamba, tá lá carregando bola aqui no campo de defesa do time do Remo, já entregando bola aqui na frente no campo intermediário para o time do Remo, vai tentando se mandar, chega por ali, o Acevedo não acha nada, recuperação de bola, olha o Remo vai chegando, sai com os pés o Léo Alvieira, para salvar a equipe do Bahia. Já chegava mais aí a terceira tentativa do Remo, vem fervendo a equipe do Leão do Norte, né, Toninho?
1: É verdade, veio fervendo, veio chegando com força por aí. O Bahia ainda não conseguiu se encontrar no ataque. Acabou onde, França?
2: Acabou no Couto Pereira, lá em Curitiba. Santos 2, Coritiba 0. Primeiro jogo, empate de 0-0. Hoje, Santos 2-0. Santos está classificado para a próxima etapa da Copa do Brasil. 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
0: No giro dos ponteiros e na marca do tempo, confira. Sem meu cronômetro, 5 minutos que já foram embora da etapa inicial, tem 40 ainda pra terminar, galera. 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
3: Remo!
0: Tá no zero, Leão! Bahia! Bahia. Também zero pra o tricolor. As informações do futebol pelo Brasil com você, França Almeida.
2: Daqui a pouco a bola vai rolar em Fortaleza para Ceará, Atlético Mineiro também, Copa do Brasil, na informação de Prefeitura de Salvador, colada na gente.
0: Cumprindo a hora certa, padrão do Brasil. Agora já estamos às 21h38, são 9h38 em Belém do Pará e também em Salvador. 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
0: Esse cara sou eu, vibrando com você a cada instante, vivendo intensamente cada emoção, sem medo de ser feliz, torcendo para o time do Bahia, mas o time do Remo é quem tem bola no campo de defesa com o jogador que é o Marlon. Ele levanta a cabeça, busca espaço, procura com quem jogar, não acha espaço, chega ali o time do Bahia protegendo essa bola no campo intermediário, tocou, entregou na direita, a bola vai ficando para o jogador que é Marcelinho, que domina bem pelo time do Remo, entregando na frente, chegou a marcação, protegeu pelo time do Bahia, a bola saiu para a linha de lado, tem lateral para fazer a cobrança o time do Remo, e lá pela direita, quem vai mexer da bola é o jogador Marcelinho para fazer a cobrança do manuseio pelo time do Leão do Norte. Que até aqui no placar da... do placar agregado vai vencendo por 2-0 e só o time do Remo é quem tem tido domínio de bola até aqui. Nós vamos então trazer a primeira palinha depois da bola rolando com Ives Carneiro, o clássico. Fala, Ives.
4: Olha, o jogo começou até um pouco o time do Remo indo pra cima do Bahia. Agora, o Bahia tá começando a se acertar. Só não tô entendendo. É, o Juba tá lá na esquerda. Tá jogando lá na esquerda. O caguete dele é jogar lá na esquerda. E a bola, o Bahia está explorando muitas bolas alçadas na zaga da equipe do Remo. Agora, são zagueiros altos ali do Remo. Acho que jogada pelo gramado seria bem melhor, né? Se a bola estivesse rolando, acho que seria mais objetivo.
0: Cobrança de escanteio pelo Pikachu, chega a zaga tricolor para afastar. Já descarrega a bola na frente, lá para o campo de ataque, não tem ninguém do time do Bahia. Chega o José Welleson consertando pelo time do Remo. Já deixou essa bola com o goleirão, que é Marcelo Rangel, trabalha pelo time do clube do Remo. Ele deixando a bola aqui no campo de defesa, vê o time do Remo ainda com posse de bola aqui pela canhota, trabalhando o jogador que é o Mike. Abraçando o Robson Lima, tá com a gente ligado lá em São Paulo, mas tá torcendo para o time do Bahia. Obrigado então pelo carinho da sua companhia, ligado aqui na Nova Brasil. A PM bola na frente do campo de ataque para o clube do Remo. Chega a zaga tricolor para afastar essa bola, meteu a cabeça por ali o jogador que foi o Iago Bartucci para cortar essa bola. Aí no campo de defesa do time do Bahia, já chegando aqui mais uma vez o time do Remo para se recuperar com o jogador que é Zé Ricardo. Olhou para quem tocar, Zé Ricardo fez o giro, soltou mais atrás, ela vai ficando para o domínio aqui do Zé Welleson. Ele deixa mais atrás, quem trabalha pelo time do Remo é o zagueirão central, que é o Marlon. Abriu bola aqui na ponta, canhota vem chegando para o domínio do jogador que é o Manga. Chegou recuperando o Erick, vai se mandando pelo time tricolor, mandando bola para frente lá para o campo de ataque. Na verdade era o Vitor, o Marcos Vitor, abriu bola para o Everton Ribeiro, levantou dentro da área, essa bola vem chegando para o Kiko Oliveira, deu um kick na bola e não conseguiu dominar, ela fica na defesa do time do Remo, quem recupera essa bola ficando aqui no campo de defesa, quem trabalha pelo time do Remo é o jogador que é o Jajá, que veio buscar aqui no campo de defesa, entregando para Zé Ricardo já abre bola, que vem pela direita do time do Remo, deixando mais atrás ainda com o jogador que é o Zé Welleson, trabalhando pelo clube do Remo, olhando para quem tocar, soltando bola na direita, recomeçando aqui no campo de defesa, mais uma vez com o time do Remo, ficando com o Marlon, ele solta mais atrás, acionando o goleirão que é o Marcelo Rangel. Rangel na bola pelo time do Remo, já entregando novamente para Marlon. Marlon devolveu no Rangel, agora chutão para frente pelo time do Remo, descarregando lá no campo de ataque, sobe a zaga, tricolor afastando, chutão na bola por ali, chegou o Zé Welleson, e ela vai saindo na linha de lado, tem arremesso para o time tricolor, tem que organizar essa bola, tocar essa bola no chão para buscar, construir jogada para fazer gols, que o Bahia precisa muito de gols. 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Tem lateral já cobrado pelo time do Bahia, lá no campo de defesa, bola dominada pelo time tricolor, chegando aqui para dominar essa bola do time tricolor, tem informação chegando.
2: E tem gol na Copa do Brasil, em Fortaleza, Alex Silva já marcou para o Ceará. Ceará 1, Atlético Mineiro 0. Primeiro jogo, o Atlético venceu por 2-1. 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
0: Bola no campo de defesa ali para o time do Remo. Goleirão que é Marcelo Rangel, quem tá nela para mexer por ali. 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Mais uma vez é o time do Remo que descarrega a bola na frente do campo de ataque. Chega o time do Bahia para recuperar essa bola. Vai se mandando por aqui pelo setor esquerdo. Bola tá na ponta canhota, cruzamento do Bahia, agora sim meteu o pé na bola Zé Welleson, última linha e agora tem o primeiro escanteio tricolor, Toninho.
1: É verdade, é o primeiro do tricolor lá pelo setor esquerdo. O Everton Ribeiro tá se deslocando para lá para a cobrança do tiro esquinado. Aqui tem Marcos Vitor, tem David Duarte, jogadores de boa estatura, e aí o Luciano Juba vai chegando por aqui também para a cobrança ali do time do Bahia. Vai chegando ali outro jogador que não é o Everton Ribeiro.
0: Prepara então para fazer a cobrança o time tricolor com o Igor. Ele levanta essa bola na marca do pênalti, tentava subir o zagueirão do Bahia. Olha a bola tocada do Everton Ribeiro de cabeça. Tapa na bola para a pasta do Marcelo Ranjão. No toque de cabeça do Everton Ribeiro. E o goleirão do time do Remo mandou para a última linha. Agora tem novo escanteio, agora pela direita.
1: Agora pela direita. O goleirão Marcelo tirou o doce da cabeça ali do jogador Everaldo. Poderia ser o primeiro gol do tricolor, mas o Marcelão foi melhor do que ele, deu um tapa na menina e ela foi para a linha de fundo. Everton Ribeiro na cobrança.
0: O capitão tricolor para fazer a cobrança de tiro esquinado aqui pela direita de pé canhoto, bateu fechadinha dentro da área. Tá andando novamente o Marcelo Rangel. Olha a sobra por ali do time do Bahia. Bola ficando para dentro da área, chegou a zaga para cortar pelo time do Remo. Tocou de cabeça o jogador que foi o Lucas. Jean Lucas do time do Bahia vai recuperar a defensiva do time do Remo. Já sacode para frente lá para o campo de ataque. Ela vai chegando aqui para o jogador que é o Manga, dominando pelo time do Remo. Fez a inversão de jogada lá pela ponta que é a direita, vem velocidade do time do Remo com o Marcelinho, preparou para fazer o cruzamento. Na bola, olhou pra quem tocar, soltou o Coutinho, entregou no Jajá, devolvendo novamente na ponta direita, invadiu a área, Marcelinho no cruzamento, a bola foi embora, mas houve toque do jogador tricolor e tem mais um escanteio para o time do Norte.
1: Chegou por ali Jean Lucas, por baixo, deu um bico na bola, colocou pra linha de fundo, é tiro esquinado pro Remo, o quarto do Remo já agora, hein? Lá pelo setor direito, vem para a cobrança ali o jogador remista para colocar a bola dentro da pequena área do tricolor.
0: Prepara o time do Remo para fazer mais uma cobrança de tiro esquinado lá pelo lado direito. Tá o jogador que é Iago Pikachu na cobrança. Levantou essa bola aqui no segundo pau. Chega ali o time do Remo. Passa a defensiva do time do Bahia. Passando por ali. Tava lá dentro da área. O jogador que é o Kike Oliveira para passar o perigo. Solta a bola para frente. Chegou o Zé Welleson tentando recuperar. Ela vai sobrando aqui no campo de defesa do time do Remo. Recomeçando na defensiva com o goleirão que é Marcelo Rangel. Aperta por ali o Kike. Mas ela foi tocada para frente pelo goleiro do time do Remo. Vai ficando de goleiro para goleiro. Caindo agora para o goleirão que é o Léo Vieira da equipe do Bahia. E um jogo até aqui para você, hein, Carneirão?
4: Olha, o jogo tá meio confuso, né? O Bahia, ele tem planejado ali fazer jogadas alçada na área, tá dando até um certo perigo, né, pra meta do goleiro Marcelo. Agora, de qualquer forma, eu tô achando muito desorganizado. Acho que o Bahia poderia trabalhar um pouco mais essa bola e tentar, de repente, numa jogada ali com Everton Ribeiro, buscar ali o Kike ou até o próprio Veral. Agora, a bola está jogando, ser jogada dentro da área, está facilitando a vida da defesa da equipe do Remo. Que o Remo está jogando daquilo que a gente esperava que eles fossem jogar, né? Buscando contra-ataque e, de repente, numa bola ali pro Rafael Manga, chegar e surpreender o time do Bahia, viu, Rivelino?
0: Beleza, então esse é o comentarista clássico Ives Carneiro, trazendo a sua opinião do jogão que está acontecendo aqui no estádio Mangueirão em Belém do Pará, placar de 0-0 até aqui. O time do Bahia precisa fazer gols, precisa começar a inaugurar o marcador para conseguir o resultado que precisa para a classificação para a próxima fase. Vem para na frente do campo de ataque mais uma vez do time do Remo. Aleph Manga que domina, vem pela ponta aqui à direita, chegou a marcação, recuperando pelo time do Bahia, recuperação de bola pela equipe do Bahia, cortando por ali o jogador que foi o David Duarte, recuperando pelo time tricolor, já não tá valendo mais nada, já parou por ali e já tem bola a favor do time do Bahia. E você se ligando com a gente, obrigado então pelo carinho da sua companhia na Nova Brasil FM, a nova onda do futebol. Agradecendo a você pelo carinho da sua companhia. Tem lateral já cobrado pelo time do Bahia, fica aqui no campo de defesa, se livrou bem da marcação, carregando o time do Bahia com o jogador que é o Igor Portucci, é olhando para quem tocar, conduzindo bola, soltando ali para o campo de ataque. Ela vai chegando por aqui para na busca do jogador que era o Kike Oliveira, não teve o domínio de bola, chegou o Kike, consertou, deixando essa bola mais atrás. Ela vai chegando por aqui, novamente no time do Bahia, tentava com a CV do recuperação, ficando com o time do clube do Remo, já solta para frente lá para o campo de ataque, não tem ninguém da equipe do Remo, recuperando por aqui o jogador que é Marcos Vitor pela equipe do tricolor. E a bola rolando por aqui, nós temos informações chegando no X dos ponteiros e na marca do tempo. Confira gravados em Marinho. O cronômetro tem 15 minutos passados do primeiro tempo, tem 30, ainda meia hora para terminar o primeiro ato de espetáculo. 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
5: Remo
0: 0 para o time do Remo.
5: Bahia
0: também 0 para o tricolor de aço.
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7: Ainda pela Copa Brasil, em Mirassol e Bragantino vão empatando por 1-1. 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
0: Conferindo para você a hora certa, padrão do Brasil, em Belém do Pará e Salvador, na Bahia. Nós estamos às 21 horas mais 48 minutos, são 9:48. 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

0: junto com você a cada instante, vivendo intensamente cada emoção, sem medo de ser feliz e acreditando no time do Bahia. Tem bola aqui no campo de defesa, ganha e domina os jogadores do time do Bahia, que é Marcos Vitor, soltou mais atrás, deixando com David Duarte, vem buscando essa bola aqui no campo de defesa do time do Bahia. Cinderson, bola no ciclo central do gramado, solta na frente do campo de ataque, vem de Mungo pra afastar o goleirão, que é Marcelo Rangel, pelo time do Remo. Tenta recuperar essa bola por aqui, o time do Bahia vai ficando para o Acevedo, ele deixou essa bola mais atrás, mas sofreu a falta. Ciclo central do gramado, vai fazer a cobrança a equipe, não foi falta não, tá valendo tudo isso aí, ficando bola com o Marcos Vitor, que domina bem pelo time do Bahia, entregando novamente de zagueiro para zagueiro, ficando bola no ciclo central do gramado, com o zagueirão, que é David Duarte, pelo time do Bahia, entrega na frente do campo de ataque para o Everton Ribeiro, para dentro da área, bola tocada aqui para o Kiki Oliveira, cruzamento na boca do gol, a bola tocada pela defensiva do time do Remo, para afastar de qualquer maneira, briga pela bola o time do Bahia, conserta esse jogo por aí, hein, galera, ficando bola mais uma vez aqui do time do Bahia, ficando por aqui para domínio do jogador, que é Marcos Vitor, zagueirão do time do Bahia, no ciclo central do gramado, vai buscando, estudando com quem jogar, tocando bola, entregando aqui no campo intermediário, deixando com o jogador, que é o Eric, soltou mais atrás, ela fica no David Duarte, que trabalha aqui no campo de defesa para o time do Bahia, ultrapassa ali de vez, olha, chega no ciclo central do gramado, entregando lá para Marcos Vitor, vai tentar essa jogada, entregando ali para Acevedo, que domina pelo time do Bahia, invadiu a área, o Bahia, o Eric na batida, chegou a marcação para trabalhar, sobra aqui no jogador, que é Kiko Oliveira pela direita, já entregou no Everton, no Acevedo, cruzamento do Kik, chega a zaga mais uma vez, cortando essa bola, última linha, novamente tem escanteio tricolor, Toninho.
1: Numa jogada boa do Bahia, agora pelo setor direito, Kik Oliveira cruzou, chegou camisa número 18, o Tiano ali, meteu pra linha de fundo, é tiro esquinado pro Bahia, Everton Ribeiro na cobrança.
0: Tá na hora do gol tricolor, galera. Vamos acreditar que dá o time do Bahia. Tem um jogador que é o Everton Ribeiro, capitão da equipe, pra fazer a cobrança. Aqui do lado direito, pé canhoto na bola, bateu fechadinho no segundo pau. Olha a bola tocada de cabeça. Vai embora pra última linha. Na tentativa tricolor, mas escapou. Foi embora pra última linha. Poderia ter nascido o primeiro tricolor por aí, hein, Toninho?
1: Numa cabeçada maravilhosa e num cruzamento melhor ainda. O Marcos Vitor chegou, tocou de cabeça. Mas tocou errado, era um pouquinho mais pra dentro, era saco para o tricolor. Chegou com força o Bahia, o jogo permanece aqui 0-0. 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
2: Agora o Bahia isso. Tá pressionando, viu?
0: Fala, não, fala lá, Ives.
2: O Bahia tá pressionando. De qualquer forma, é a única coisa que o Bahia tem que fazer mesmo, é pressionar a equipe do Remo para poder tentar chegar ao seu primeiro gol, pelo menos nesse primeiro tempo, né? Se ir pro segundo em busca de mais dois. Bahia tá bem agora na partida, viu?
0: Melhora o time do Bahia, vai bola aqui pela direita com o jogador que é Kiki Oliveira, fugiu da falta, invadiu aqui a área, vai pelo lado direito, vai para fazer cruzamento, cruzou, ela bateu no jogador do time do Remo e bateu também no jogador do time do Bahia, mas ela foi embora para a última linha. Tem novo escanteio, é um atrás do outro para o tricolor. E mais uma vez essa bola aqui na direita, quem vem para fazer a cobrança é o capitão Everton Ribeiro, vai novamente de perna canhota, manda essa bola fechadinha na grande área. Quem sabe agora, galera, o gol tricolor viajou para a bola. Everton Ribeiro, pé canhoto, cruzamento, tá! A bola para afastar do Marcelo Rangel. A sobra de bola fica com o jogador que é Alep Manga pelo time do Remo. Vai buscando buscar o contra-ataque. Chegou por ali o jogador tricolor e cometeu a falta. E a cobrança vai para o time do Remo aqui no campo de defesa. No giro dos ponteiros e na marca do tempo, confira. Já foram embora 20 minutos da primeira etapa, tem ainda 25, galera, pra terminar o primeiro ato no estádio Mangueirão em Belém do Pará. 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
3: Remo
0: 0
3: Bahia
0: também 0 para o tricolor.
4: Tem gol na Copa do Brasil, Mel que marca o segundo do Ceará, agora em Fortaleza, Ceará 2, Atlético Mineiro 0, primeiro jogo, o Atlético venceu por 2-1, na informação de, continua Dia das Mães, é na Ferreira Costa, patrocinador oficial dos momentos em família.
0: Confirmando para você a hora certa, patrão do Brasil, estamos em Belém do Pará e também em Salvador, em toda a Bahia, 21 horas mais 53 minutos, tem 7 minutos que nos separam das 10 da noite. 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

esse canteio para o tricolor novamente. Everton Ribeiro aqui na direita, fechadinha, essa bola para dentro da área. A

0: chegou também o jogador que foi o Everaldo ali nessa cabeçada na bola e foi morrer no fundo do barbante. Quando meu cronômetro ia marcando.
1: Isso é que é importante. Everaldo, camisa número 27, se atrapalhou ali com o Acevedo, mas chegou primeiro, meteu a cabeça na bola e fez o gol do Bahia. Aliás, a bola tocou no Eric. Eric, camisa número 14, a bola tocou na coxa dele, na cabeçada errada do Everaldo. Eric, camisa número 14, eu vou conferir daqui a pouquinho para saber a quem foi dado o gol do Bahia, mas o Bahia faz 1-0 em cima do Remo. É isso aí, tricolor! Maravilha, maravilha! Bahia 1, Bahia. Remo 0!
0: A festa começa para o tricolor. Essa Bahia, bola batida pelo Everton Ribeiro, a cabeçada nessa confusão aí entre o Acevedo, o Everaldo, ainda tocou no jogador que foi o Eric. O que importa é que a bola no fundo da rede e o Bahia sai na frente. Ives Carneiro,
2: nós falávamos que o Bahia estava melhorando, né? Melhorou, pressionou bastante. Tinha um momento que a gente observava que o Remo ia entregar a rapadura, porque as bolas que o Bahia estava alçando na área, só o goleiro do Remo que defendia. Desse momento aí no escanteio, o Everaldo subiu, cabeceou, a bola, pra mim é o gol do Everaldo, porque apesar de ter batido no jogador Eric, a bola foi jogada em direção ao gol pelo Everaldo. Então, pra mim, gol do Everaldo. Vamos aguardar o que o juiz da partida vai confirmar aí de quem é o gol, viu, Rivelino?
0: Bom demais, então, o Bahia da frente fazendo a festa com você. Aqui no estádio Mangueirão, em Belém do Pará, o tricolor tá na frente. Tem Patrick na cobrança de falta agora pelo time do Remo, manda a bola na frente no campo de ataque, chegou dentro da área, chegou a zaga do Bahia pra cortar no bate e rebate, ela vai ficando por aqui para o jogador do tricolor, recuperando essa bola, vai ficando com o Jean Lucas, já entregando bola por aqui no campo intermediário, vai chegando para Everton Ribeiro, o capitão domina pelo time tricolor, ultrapassa a divisória, para dar o break, volta mais atrás essa bola novamente, o Everton Ribeiro não teve o domínio, chegou a rapaziada do time do Remo para recuperar com o Zé Welson, já entregando na frente, na ponta direita, vem dominando na velocidade com o jogador que é Marcelinho pelo time do Remo, é perigoso, vai fazer cruzamento na boca do gol, mergulha Acevedo, mete a cabeça para afastar o perigo, sobra de bola, fica com o time do Bahia, vem com o jogador que é o Eric, chega a marcação para cima dele, vai mais Eric, ainda ele foi para onde é o break, olhou para quem tocar, ficou por ali pelo time do Bahia, soltou mais atrás, entregando bola por aqui para Kike Oliveira, deixou no Acevedo, Acevedo entregando essa bola para o Everton Ribeiro, caiu por ali, pediu falta, o árbitro mandou seguir, a bola ficando por aqui para o domínio do time do Remo, já chegou o Bahia abafando essa bola, dominando por aqui o zagueirão que é o Marcos Vitor, bateu contra o marcador e saiu para a linha de lado. Tem lateral, tricolor no campo de ataque pela direita. E no giro dos ponteiros e na marca do tempo, confira. No meu cronômetro já foram embora 25 minutos desta que é a etapa inicial. Tem 20 ainda para terminar o primeiro ato do estádio Mangueirão em Belém do Pará. 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
3: Bahia, Bahia
0: na frente. De aço, tem Remo. Não tem nada o time do Remo.
4: E chegou na Copa do Brasil. Em Londrina, Maurício marcou o primeiro e agora Felipe Anderson marca o segundo do Palmeiras. Palmeiras 2, Jacuipense 0. 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
0: Conferindo para você a hora certa, padrão do Brasil, 21:59, 1 minutinho que faltam para as 10 da noite. 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

0: 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Olha, o Bahia vai chegando novamente, chegou com o Kiko Oliveira, chega o Marcelo Rangel pra catar essa bola. Um segundo a mais seria o suficiente para o Kiko ampliar para o tricolor, Toninho.
1: A verdade, foi um lance bonito do Bahia, mas a bola muito forte, chegou pro Marcelo Rangel, chegou antes do jogador do Bahia, o Everaldo, fez a defesa e tranquilizou tudo. Bahia 1, Remo 0 no Mangueirão.
0: Olha o que que ia fazendo por aí o Léo Oliveira, saiu nessa bola, saiu errado, chegou ali para consertar o zagueirão David Duarte pelo time do Bahia. A bola vai sobrando aqui com o Marcos Vitor, que domina pelo time do Bahia, vai se mandando aqui no campo de defesa, buscando espaço, procurando com quem jogar, entregando bola por aqui para o domínio do jogador, que é o Eric pelo time do Bahia. Soltou um pouquinho na frente aqui na direita, vem para dominar o time do Bahia, ficando para Eric, e dominando essa bola, deixando aqui com o jogador que é Jean Lucas pelo time do Bahia, soltou para aqui que Oliveira pela direita, perdeu o domínio da bola, recuperação, ficando com o time do Remo, vai se mandando com o Jajá pela ponta canhota, foi embora, invadiu a área, olha o perigo. Dentro da área, vem Jajá pelo time do Remo, cruzou na boca do gol, chega para consertar a zaga tricolor, afasta essa bola, sobra na frente lá no campo de ataque do time do Bahia, ninguém do Bahia agora chega na defensiva com o Chamba para consertar pelo time do Remo, já deixando bola aqui no ciclo central do gramado, quem domina o jogador que é o Zé Welleson pelo time do Remo, abriu na direita, entregando bola com o jogador que é Marcelinho, que desce pelo time do Remo lá pela direita, levantou a cabeça, busca espaço, buscando com quem jogar, entregando bola mais uma vez, andando na direita, recomeçando novamente com o Zé Welleson, que trabalha aqui no campo intermediário pelo time do Remo, e o time do Bahia melhorou significativamente depois que conseguiu achar esse gol, né, Carneiro?
2: Ah, sem dúvida nenhuma, melhorou bastante, já até, inclusive, poderia uma jogada ali, o goleiro Marcelo chegou na frente, já poderia até ter pintado o segundo gol aí. Agora o Grêmio, né, o Remo, que veio a inicialmente jogar somente pelo contra-ataque, colocando só o Aleph Manga lá na frente sozinho, facilitou a vida do Bahia aí, né? Só espero que continue assim. O Bahia tá jogando bem, viu, Ivelê?
0: Vem novamente, o Bahia tá com o Eric aqui no ciclo central do gramado. Solta essa bola mais atrás, entregando aqui para o jogador que é Luciano Juba. Juba entrega aqui para o jogador que é Acevedo. Acevedo deixando mais atrás aqui no campo de defesa. Recebe de volta Acevedo no ciclo central do gramado pelo time do Bahia. Vai mais tricolor. Ainda o Bahia com posse de bola. Vai dominando isso aqui. O jogador que é Ivo Portucci. Com bola pelo time do Bahia lá pelo campo esquerdo. Entregando por aqui para Eric no campo intermediário. Pode até bater daí, hein, Eric? Bateu, mas ela subiu muito e foi embora. É apenas retorno de bola. Tiro de meta para a equipe do Clube do Remo. 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Obrigado a você que se liga com a gente. Obrigado pelo carinho da sua companhia. Obrigado pela carona. Você que está no trânsito, ouvindo e vibrando com a vitória parcial do time do Bahia. Precisa ainda pelo menos mais um para levar a definição para cobranças de pênaltis e não sofrer mais gols aqui na noite de hoje. Marcelo Rangel é quem solta a bola para frente lá no campo de ataque pelo time do Remo. Chega a zaga do time do Bahia, protege por ali, afasta essa bola como pode o Bahia, mandando bola pra frente lá para o campo de ataque, ficando agora na defensiva com o jogador que é Marcelo Rangel, do time do Clube do Remo, no giro dos ponteiros e na marca do tempo. Confira! Gravado sem meu cronômetro, já foi embora, 30 minutos, meia hora que a bola está rolando do primeiro ato. Tem 15 ainda para terminar o tempo regulamentar desta primeira etapa. 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
3: Bahia!
0: Na frente, o tricolor de aço tem um.
3: Remo!
0: Não tem nada o time do Remo.
4: E tem gol na Copa do Brasil. É o segundo gol do Mirassol. Edson, agora Mirassol 2, Bragantino 1. Este resultado vai classificando o Mirassol. Primeiro jogo foi 1-1. 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
0: Conferindo para você a hora certa do Brasil, agora já estamos às 22:33, 10:03 da noite. 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
0: Vibrando com você a cada instante, vivendo intensamente cada emoção, sem medo de ser feliz e agradecendo você que está ligado, torcendo com o time do Bahia. Vai se mandando aqui o Kiko Oliveira, chegou o Aleph Manga, tocou nessa bola, foi embora ali pra linha de lado, tem lateral, porque houve toque do jogador do Bahia, o próprio Manga, quem fez a cobrança, já entrega pra o Zé Welleson. Aliás, é Patrick quem domina pelo time do Remo, entregando aqui no Aleph Manga, botou novamente do jogador que é Patrick, que domina bem pelo time do Remo, já entregando aqui na ponta canhota, novamente o time do Remo tentando por aqui levar essa bola para o campo de ataque, ali no toque de bola do time do Remo, com o jogador que é o Mike, entregou na direita, inversão de jogada, chegou para Marcelinho dominar pelo time do Remo, entregando bola ali no campo de ataque, vem novamente o time do Remo, essa bola cruzada na boca do gol, subiu a zaga com o dedo do arque para afastar, a sobra de bola fica para o Zé Welleson, que domina pelo time do Remo, abrindo na direita, cruzamento do Zé Ricardo para dentro da área, tentava o Pikachu, ali a bola tá viva dentro da área, chega ali, foi falta do goleiro, hein? Já parou, marcou a falta do ataque do time do Remo.
1: Marcou sim, a falta aconteceu por lá, o Pikachu tá reclamando ali que foi derrubado, o árbitro tá dizendo não, não aconteceu absolutamente nada, bola no de lance do jogo normal, mas aí tá tranquilidade porque a falta marcada em cima de Léo Vieira, o Bahia vai sair jogando tranquilamente neste momento. Olha, confirmado o gol de Eric, camisa número 14 do Tricolor, você pode colocar aí na sua súmula, na informação de ITS Brasil, internet de excelência.
0: Com a confirmação do gol para o Eric, nós vamos então para ir para a sua prancheta, para a sua caderneta, França Almeida.
1: Tem revisão de lance, hein?
0: Olha aí.
2: É, pra mim não houve nada ali, viu? Não houve nada, não. Pra mim o Pikachu ali, que ele quis dar um migué ali pra tentar buscar a penalidade, a não ser que as imagens mostrem pra gente algo diferente, mas pelo que eu vi não valeu nada.
1: Tá tudo ok. Pode prosseguir aí com o França Almeida.
0: Pois não, você, Francinha. Gol do Bahia confirmado pra o Eric.
4: Aos 23 minutos deste primeiro tempo, fazendo o primeiro gol do Bahia, que vai derrotando o Remo por 1-0. 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
0: E aqui tem bola dominada pelo time do Clube do Remo, fica no clube aqui com o jogador que é o Chamba. Olha pra quem toca, já entregando, deixando com o capitão que é Marlon dominando, entregando da direita com o Marcelinho, que domina pelo time do Remo, solta na frente lá para o campo de ataque, pela ponta que é a direita, chegou para Zé Ricardo, ele entregando na frente, chegou por ali, brigando pela bola, o jogador que é o Acevedo, na bola ficando aqui mais atrás, no campo de defesa para o time do Bahia, que já recuperava, mas já sobrou para o time do Remo, vai tentando mais uma vez o Bahia para recuperar essa bola, ficando por aqui no campo de defesa do time do Bahia, ficou para Acevedo. Acevedo tá jogando um pouco mais centralizado, né, Ives?
2: É, tá, acabamos de até observar isso aí, que ele está jogando mais no meio, né? Quem está jogando pela lateral, então? Né? Vamos ver ali o que vai acontecer nesse time do Bahia. Porque o perigo está aí, quando você modifica e prejudica. Vai, vai, o Remo.
0: Olha a batida do time do Remo, fez a defesa, olha a bola tocada pelo jogador que é o Patrick, está lá dentro. Rebate, cruzamento para dentro da pequena área e o Patrick embaixo da trave, só ele e a rede mandou para o fundo do gol, empatando para a equipe do Remo, Toninho.
1: É verdade, a bola no vacilo, né? É o que a gente disse, o jogador Acevedo é lateral direito, mas ele estava lá na marcação, lá na esquerda, e aí perdeu o lance, a jogada prosseguiu, a bola cruzada e o lance aconteceu e o time do Remo empata o jogo nesse exato momento no Mangueirão, numa rebatida do goleirão Léo Vieira.
0: É, lamentavelmente acontece esse gol, que é um balde de água fria para o time do Bahia, que estava buscando esta outra reação aí para mais um gol. Terminou essa bola sobrando aí para o Patrick dentro da pequena área. Empata para a equipe do Remo. Agora tudo igual para começar tudo de novo. Gol do time do Remo com o Patrick para empatar a partida, Ives Carneiro.
2: É, o planejamento do Bahia estava dando certo, né? Vencendo o jogo, fez o primeiro gol aos 23 minutos, poderia ter buscado o segundo gol. Agora, essas coisas que a gente não consegue entender, né? O jogador que estava esperando ali, pelo menos, a marcação do Acevedo, Acevedo não conseguiu chegar, facilitou a bola ali, o jogador do Remo ficou sozinho, chutou, bateu roupa o goleiro da equipe do Bahia, o Léo Oliveira, e acabou aí o cruzamento. O Patrick estava ali dentro do gol já, foi só colocar a bola para dentro do gol e fazer o gol de empate. O Bahia estava jogando bem. Agora, o Léo Condé entendeu que a forma que o Remo estava jogando não estava dando certo, ou seja, jogando pelo contra-ataque. Aí avançou. Lá vai o Remo.
0: Vai tentando o time do Remo com o jogador que é o Zé Wellison, caiu, sofreu falta, chegou por ali a marcação e subiu o primeiro cartão para a equipe do Bahia, hein, Toninho?
1: David Duarte teve que fazer a falta, ele cometeu a falta por ali, ou foi ele ou foi Jean Lucas? Eu entendi que foi o David Duarte, num toque errado do Bahia que perdeu a bola no meio de campo ali com o Jean Lucas, aliás, foi o Jean Lucas, ele perdeu a bola, correu atrás, puxou, derrubou e tomou cartão amarelo, merecido do árbitro da partida. É, Jean Lucas, você continua naquela batida, né? Nem vai, nem desocupa moita. Lamentável, terrível. E o técnico não vê isso. Tem que ir pro banco também. Bota o Gilberto no jogo, coloca o Acevedo no meio, fica melhor. É falta para a equipe do Remo cobrar.
0: E ainda sofre o gol do Remo marcado pelo Patrick, que empatou a partida. Vamos aos números do plantão mais bem informado do Brasil para a Francinha.
4: França aumenta. Ainda tem a falar é o seguinte, esse placar está eliminando o Bahia. 1-1 é o placar de um momento e o Remo venceu 3-1 no primeiro jogo, meu caro Rivelino.
0: No tiro dos ponteiros e na marca do tempo, confira. No meu cronômetro já foram embora 38 minutos desta, que é a etapa inicial, tem só 7 então para terminar, galera. 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
3: Remo.
0: Agora tem um Bahia. Bahia também tem um tricolor de aço.
4: Ainda pela Copa do Brasil, jogo já encerrado, tivemos a vitória do Juventude, 3-1 em cima do São Paulo. Com este resultado, Juventude eliminou o tricolor paulista no primeiro jogo. São Paulo venceu por 1-0, hoje leva 3-1 na informação de... 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
0: Para você, a hora certa, padrão do Brasil, em Belém do Pará, em Salvador, Bahia. Estamos às 22 horas, mais 11 minutos. Agora são 10 da noite e 11. 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

0: parte, o Everton Ribeiro foi travado pelo Jajá. Falta para o time do Bahia, também já subiu mais um cartãozinho por aí, agora para o time do Remo.
1: É, ficou barato para ele, né? Falta de carrinho por trás, derruba o Everton Ribeiro e o árbitro dá cartão amarelo pro Jajá, que reclamou e ainda por cima jogou a bola longe. É difícil de entender. Olha o Bahia.
0: Lá na frente no campo de ataque, o Bahia vai chegando, chegou a zaga para cortar, bate e rebate, ela vai ficando para o time do Bahia, chegou a zaga para cortar, mais uma vez pelo time do Remo, briga pela bola, o time do Bahia, bola ficando por aqui para o jogador que é Jean Lucas, chegou o Zé Welleson, mete o pezão na bola, afastando o perigo pelo time do Remo, já sobrou por aqui para Everton Ribeiro, vem pelo lado direito de ataque, toca na frente, tocou errado, a recuperação ficando com o time do Remo, vem agora na velocidade o Aleph Manga, ele tá aqui entregando bola no campo de direita ali para o campo de ataque para o time do Remo, vai chegando lá na ponta direita, chegou para o jogador que é Marcelinho, cruzamento para a boca do gol, ela passa, vai toda a extensão da área, saiu em lateral que favorece a equipe do Bahia no xingo dos ponteiros e na marca do tempo, confira agora, cravado os 40 minutos que já foram embora da etapa inicial, tem só 50 para esgotar o primeiro tempo e no placar da Prefeitura de Salvador, colada na gente, está escrito
2: Remo
0: 1 para o Leão do Norte,
2: Bahia
0: 1 também para o Tricolor de Aço.
3: Tem gol na Copa do Brasil. Eric marca o terceiro do Palmeiras. Palmeiras 3, Jacuipense 0 em Londrina. Este resultado vai eliminando a Jacuipense. 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
0: Conferindo para você a hora certa, padrão do Brasil. Agora estamos às 22 horas mais 14 minutos. 10 da noite, 14 minutos. 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

0: Sim, cara, sou eu vibrando com você a cada instante, vivendo intensamente cada emoção, sem medo de ser feliz e ainda acreditando no time do Bahia.
1: Roberto
0: dá
1: Ribeiro.
0: Pra acreditar que o Bahia vai conseguir essa classificação. Começou sofrendo pressão do time do Remo, fez o gol, melhorou, mas agora tomou o empate, o jogo dá aquela esfriada. Pra você, qual é a do jogo até agora, nesses instantes finais de primeiro tempo, hein, Ives Carneiro?
2: O Bahia começou bem, realmente, dando certo pela equipe do Bahia, fez seu primeiro gol aos 23 minutos. Agora o Léo Condé percebeu que o que ele estava fazendo estava errado. Colocou só o Alef Manga sozinho lá na frente para buscar o contra-ataque. Isso estava facilitando a vida do Bahia, mas ele conseguiu consertar. Agora o Rogério Ceni vai ter que modificar esse time aí pro segundo tempo, né, Toninho?
3: Posso colocar o dedo aí nesse negócio, nesse jogo aí? Olha, o negócio aqui é o seguinte: você tá vendo a posição do Acevedo? Ele tá jogando com 3 zagueiros. Ele puxou o Jean Lucas pra zaga, jogando com 3 zagueiros, e liberou o Acevedo pro meio. É o que eu tô vendo aqui no jogo. Aqui de baixo, tô olhando e tô observando a posição do Acevedo.
2: É, isso aí, inclusive, engana a gente, né? Engana a gente.
3: Pois é, pois é.
0: A bola aqui no campo de defesa do time do Bahia com eles, e a Acevedo domina a bola aqui no círculo central do gramado, levanta a cabeça, busca o cancão chegar, vai trabalhando bola aqui no campo de defesa do time do Bahia, ainda no Acevedo, ele soltando essa bola mais atrás, deixando para o Léo Duarte, domina pelo time tricolor. O zagueirão vai saindo para o jogo, aqui com bola pelo time do Bahia, não acha espaço, vai gastando tempo, entregando bola ali para o Igor, ele domina no centro esquerdo pelo time do Bahia, vai buscando com quem jogar, a marcação do time do Remo, sem chega lá em cima, ele devolve aqui no jogador que é David Duarte pelo time do Bahia, ainda no círculo central, bateu essa bola contra o marcador, sobrou aqui com o jogador que é o Everton Ribeiro. Everton Ribeiro entregando para Acevedo, Acevedo tentando novamente devolver essa bola na ponta canhota, vai chegando lá para o Igor, mas o jogador do Bahia, o Lucas, já cometeu a falta. Jean Lucas lá no campo de ataque, o time do Remo vai para fazer a cobrança. 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Para mexer na bola no campo de defesa, o time do Remo, nós vamos chegando à marca de 44 minutos, o placar é de 1-1, que nada interessa para o tricolor. Abriu o placar, poderia ter feito já o segundo, poderia ter outra história no jogo, mas esse aqui não agrada em nada. Esse placar, esses números não agradam para o time do Bahia, porque perdeu a partida de ida pelo placar de 3-1. Na cobrança da falta lá para frente, lá para o campo de ataque, mandou o goleirão, que foi o Marcelo Rangel pelo time do Remo. Chega na frente lá no campo de ataque, cortou a defensiva do time do Bahia, parcialmente ela sobrou no Marcelinho, invadiu lá pelo lado direito a área, fez o cruzamento, chegou a zaga para cortar pelo time do Bahia, ela chegou sobrando para o Jean Lucas, vai recuperando para o time do Bahia, vem chegando por aqui para domínio de bola pro o time do Bahia, ficando com a Acevedo dominando bola aqui no campo de defesa, entregando bem bola para o campo de ataque do time do Bahia, com o Eric trabalhando bola, dominando, olhando para quem tocar, tem marcação cerrada para cima dele, tentou sair do marcador, saiu de um, saiu do segundo, na terceira tentativa tocou, mas pediu falta por ali, o Arthur mandou seguir. Que é isso, hein, cara? A bola ficando para o Jajá, que domina, que fica com ela pelo time do Remo, desce aqui pela ponta canhota, entregando para o Patrick, autor do gol do time do Remo, no bico da grande área, levantou essa bola na marca do pênalti e corta a defensiva do Bahia, na sobra do Acevedo, domina, entregando para Jean Lucas, trabalhando bola pelo time do Bahia, levantou a cabeça, soltou, entregou no Everton Ribeiro, que é o cabeça pensante da equipe, soltou na canhota, ela chegando para Juba, para dominar pelo time do Bahia, lá pelo lado esquerdo de ataque, vai tentando buscar essa jogada lá no campo de ataque, o time do Bahia tem que chegar para o ataque, o Bahia, essa bola fica

0: mais 2 minutos de acréscimo, já estamos com 46. A bola rola mais 1 minuto aqui no Mangueirão.
1: Até os 47, a informação chegando. Tem informação por aí, França? Ok, bola pra frente lá para o campo de ataque, manda o time do Remo com o Marcelo Rangel, subiu a zaga pra cortar, metendo a cabeça o David Duarte, bate e rebate, ela vai ficando por aqui no campo de defesa do time do Bahia, tá com o jogador que é Kiki Oliveira. Vamos chegando à marca dos 47, vai terminar o primeiro tempo, entregando bola para o capitão, que é Everton Ribeiro. Everton Ribeiro entregou no Acevedo, domina pelo Bahia, entregou na frente e a bola do gol, lá pra dentro, da Leva, vai tentando, demorou demais, chega a defensiva pra recuperar com o Zé Welleson pelo time do Remo. Essa bola aqui no campo de defesa do time do Remo, brigando pela bola, o time do Bahia lá no campo de ataque, a bola terminou saindo para a linha de lado, tem lateral para a equipe do Remo para fazer a cobrança. Nós vamos chegando a marca dos 47 minutos. Vai terminar o primeiro tempo de 1-1. Placar que não interessa para o Bahia, que precisa fazer gols, precisa fazer uma diferença de 2 para levar para tiro livre da marca penal ou 3 gols para conquistar a classificação de forma direta. Lateral cobrado aqui pelo jogador do time do Remo, que é o Mike, soltou na frente lá para o campo de ataque, mas já termina o árbitro apontando o ciclo do gramado no estádio Mangueirão com o placar de 1-1. Esse foi o primeiro tempo e a gente chama para comandar o intervalo o garotão que agita a galera.
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0: Vou te contar uma coisa, galera. 10h22, hein? Não quero nem saber. Rogério Ceni vai ter que fazer alguma coisa agora. Tirar um monte de gente aí que não jogou nada. Escalação totalmente errada. Toninho tá saindo no campo de jogo. Destaca aí por baixo, Toninho. Vamos lá, garotão.
1: Infelizmente o Jean Lucas não joga essa noite, não tá bem nessa noite. Infelizmente, o Kike Oliveira tá perdido em campo, não sabe se é lateral, não sabe se é atacante. E ele tira o Everton, o jogador que é o Acevedo da lateral direita, atrasa o Jean Lucas, joga com três zagueiros para tentar buscar um resultado. Seria mais fácil colocar um lateral direito ali, liberar o cara pro meio, consertar o time, dar uma ajeitada no time, coloca a velocidade no time, já mostrou que dá para fazer isso. Bota aí os meninos para jogar, o Eric Puga, o Sanabria, tem o Del, tem o Ademir, dá uma mudada aí, bota a velocidade desse time aí para ver se consegue virar. O time voltou pro vestiário rapidamente e o técnico Rogério Ceni vai ter muito o que conversar, mas em festa, já com a mão na vaga, o time do Remo, que empatou aí aos 30 e poucos minutos do primeiro tempo, fica tranquilo, vai pro vestiário tranquilo, todos os jogadores já desceram, mas com uma tranquilidade incrível. Jogadores do Bahia, do time reserva, ficaram ali batendo bola no gramado, estão ali. Vamos ver o que o técnico vai fazer aí nesse segundo tempo. É hora de intervalo, é hora de colocar a cabeça no lugar. Tem 45 minutos, dá para fazer dois gols? Dá para fazer até três. Agora é preciso ter os jogadores certos na posição certa. No cruzamento do Everton Ribeiro, perfeito. Bahia perdeu o gol de cabeça, mas o Eric estava lá, como sempre. Como sempre. Eu acho que a posição dele não deveria ser volante, não, devia ser atacante. Ele foi lá e fez o gol do Bahia. Mas paciência, vamos lá, vamos pra frente, vamos ver o que ele vai fazer aí no intervalo de jogo. Ele não é de mudar time no intervalo, não. Vamos ver o que ele vai fazer aí. Tem chance de ganhar? Tem. Mostrou que tem. Agora precisa jogar mais bola do que jogou até agora. Tá voltando no seu rádio neste intervalo. 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Ele, o garotão que agita a galera e vai agitar amanhã lá no Barradão, na Copa do Brasil, Vitória e Flamengo. Vamos cantar o nome dele.
0: Valeu, minha galera brasileira, tá ótimo, DJ Hércules matando a pau, deixando o som afinado aqui da Nova Brasil FM. Beleza, beleza? Vou falar pra você, Toninho. Olha, tô preocupado. 1-1 no placar. Bahia precisa de dois gols.

0: Para igualar o placar do jogo passado, que foi 3-1 pro Remo no estádio da Arena Fonte Nova, tá certo? Então Bahia precisa de mais 2 gols, torcedor, para levar o jogo para as cobranças de pênaltis. Se o Bahia fizer, né, mais de 2 gols, aí vai direto, mas fora isso é complicado.
1: Ele vai fazer 2 gols sim, viu?
0: Tem que mexer nesse time aí, cara.
1: Vai mexer.
0: Tem que mexer, dá um recado aí, você que tá aí pertinho no vestiário aí.
1: Segura a onda aí que eu vou lá embaixo.
0: Vai, chega lá no vestiário, Rogério, vamos lá, tem que mexer agora, saco desse time, o Bahia tem que vir com outra postura no segundo tempo pra poder fazer o resultado. A torcida tá esperando muito pra esse jogo. É um segundo tempo recheado de muita expectativa para a torcida tricolor. 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E atenção, atenção, hein? 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Vamos dar passada no melhor plantão esportivo do Brasil. Ele tá comigo. Ele é o cara, ele balança, ele agita. É o melhor plantão do Brasil. Ô, Francinha, que prazer, Francinha, estar com você, Francinha.
2: Venha. Um prazer é todo.
0: Um abraço, França. Um abraço pra Lorena, pra dona Lore, tá? E a sua neta, que hoje também é jornalista, né? Tá lá em Aracaju trabalhando na TV Atalaia, onde eu tive o prazer também de trabalhar. Como é o nome dela, França?
2: Natália Maia.
0: Ah, lembrei aqui. É,
2: apresentadora, né?
0: Apresentadora do
2: Atalaia Sport.
0: Atalaia Esporte, que eu tive o prazer também de participar na Aracaju com meu querido amigo Ivens Carneiro, que me levou para Aracaju lá, tá bom? Então vamos lá, meu querido França Almeida.
3: França Almeida.
2: Obrigado, meu caro DG Hércules Carvalho. É isso aí. Bom, Ivo, meu caro torcedor, confirmando os jogos desta noite pela Copa do Brasil. Intervalo em Belém, com transmissão da Nova Brasil, o empate de momento, Remo e Bahia vão empatando por 1-1. Em Caxias do Sul, jogo encerrado, o Juventude eliminou São Paulo, 3-1 para o Juventude. No primeiro jogo, São Paulo venceu por 1-0 e esta noite levou 3-1, São Paulo fora da próxima fase da Copa do Brasil. Já em São Januário, Vasco empatou com o Paysandu em 2-2. Depois de estar vencendo por 2-0, cedeu empate ao Paysandu em 2-2, mas este empate ainda classificou o Vasco da Gama. Vasco da Gama classificado. No primeiro jogo, o Vasco venceu por 2-0. Já no Couto Pereira, em Coritiba, o Santos também se classificou, derrotando o Coritiba por 2-0. Primeiro jogo foi 0-0. Santos 2, Coritiba 0. Esta noite, portanto, o Santos classificado. Já em Mirassol, intervalo, o Mirassol vai derrotando o Bragantino por 2-1. Tiquinho e Edson marcaram os gols do Mirassol. Herrera marcando o gol do Bragantino. Intervalo, Mirassol 2, Bragantino 1. Primeiro jogo foi 1-1. Esta vitória parcial do time Mirassol, ele ganha a classificação, está ganhando a classificação. Em Fortaleza, o Ceará vai derrotando o Atlético Mineiro por 2-0. Estamos no intervalo. Alex e Melk marcaram para o Ceará. No primeiro jogo, o Atlético venceu por 2-1. Hoje está levando 2-0. Está sendo eliminado. E em Londrina, o outro representante do nosso estado na Copa do Brasil, a Jacuipense, lá levando 3-0 do Palmeiras. No primeiro jogo, o resultado foi este: Palmeiras 3-0. Hoje está se repetindo até agora. E Jacuipense carimbando a sua eliminação da Copa do Brasil e o Palmeiras garantindo a sua presença na próxima etapa. Lembrando que a Copa do Brasil vai apresentar ainda mais futebol no Barradão, com transmissão da Nova Brasil FM 104.7 Salvador. Tem Vitória e Flamengo amanhã. Em Chapecó, na Arena Condá, jogam Chapecoense e Botafogo do Rio. No Batistão, Confiança e Grêmio. E ainda em Goiânia, Atlético Goianiense e Atlético. O Atlético do Paraná, na Neoquímica, Corinthians e Barra de Santa Catarina. E em Maceió, CRB, enfrentando a equipe do Fortaleza. São jogos de amanhã, confirmo, pela Copa do Brasil. 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Prefeitura de Salvador, colada na gente, devolvendo o som para ele, o liderança da equipe esportiva da Nova Brasil, Salvador 104.7 FM. Como é o nome dele, DJ? Hércules Carvalho.

0: Opa, vou chamar Ivens Arnaldo Carneiro, que tá com a gente. 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Quero ouvir Ivens Arnaldo Carneiro trazendo a sua palinha nesse intervalo, hein? 1-1 no placar, o Bahia precisa de mais 2 gols, no mínimo, para levar o jogo para as cobranças de pênaltis. Vai dar, galera. Você tá acreditando, tá confiando? Vamos ver a palinha de quem entende. Ele vem aí no som da Nova Brasil FM, matando a pau o comentarista clássico.
1: Ô, torcedor, eu sei que você tá na bronca, né? Porque o Remo conseguiu chegar ao seu gol de empate agora no final do jogo. No final não, 30 e poucos minutos, né? Quase no final. Mas nós tínhamos conversado antes aqui de começar a partida sobre que a escalação do Rogério Ceni. Quando o Toninho passou pra gente a escalação do time do Bahia, eu fiquei realmente muito surpreendido. Não esperava que ele colocasse o Marcos Vitor, o Iago. Não esperava que esses jogadores tivessem, nem o Everaldo, não esperava que ele colocasse. Mas é aquilo que nós conversávamos. Dentro de campo, dentro do clube, dentro do treinamento, a gente não sabe o que é que acontece. Hoje em dia não permitem mais que os repórteres vá nos treinamentos, participe dos treinamentos. As informações que nós temos dos clubes são passadas pelo pessoal do próprio clube, né? Pelo pessoal da comunicação do clube. Então, a gente fica sem saber o que acontece realmente dentro dos treinamentos, dentro do que acontece dentro do clube. Mas, de qualquer forma, nós torcíamos para que desse certo essa escalação da equipe do Bahia. Inicialmente, eu vi um time muito confuso, o time do Bahia muito confuso, entendeu? Perdido dentro de campo. Mas aconteceu o seguinte, o time do Remo, ele ficou jogando atrás. O Léo Condé, naturalmente, ele pensou da mesma forma que nós tínhamos pensado, que o Remo não ia começar o jogo partindo para cima do Bahia. E foi o que aconteceu nesse primeiro tempo. Inicialmente, o Remo se encolheu lá atrás e ficou esperando o Bahia. E o Bahia só melhorando, pressionando, jogando a bola dentro da área. Não que fosse um gol trabalhado ou coisa nesse sentido, mesmo porque que cabeceou a bola foi o Everaldo. Né? E a bola bateu no Eric e desviou e acabou entrando. Mas, então não foi um gol desse trabalhado. Você não viu nenhuma jogada ali envolvendo o Juba. Você não viu nenhuma jogada ali envolvendo o Jean Lucas, que por sinal está devendo, viu, Jean Lucas? Você está devendo a torcida, está devendo ao time, está jogando. O que está acontecendo com você, Jean Lucas? Será que precisa que você passe um tempinho no banco para você melhorar seu futebol? Porque você, futebol, você já demonstrou que tem, né? Só falta colocar ele na prática, né? Só falta colocar o seu futebol na prática, como você já colocou por várias oportunidades nesse time do Bahia, que inclusive levou você para a seleção brasileira. Entendeu? Então o que a gente espera? Que esses jogadores que são decisivos numa situação dessa apareçam mais. Até o próprio Everton Ribeiro sumiu no jogo. Você não via Everton Ribeiro, a não ser no próprio lance do gol, né? Mas mesmo assim, alçando a bola na área, porque a gente sabe que o Everaldo é um bom cabeceador, e ele conseguiu cabecear, e a bola bateu mais uma vez falando no Eric e fez o primeiro gol da equipe do Bahia. Mas nada além disso. Bahia melhorou, que eu quis dizer, pressionando a equipe do Remo. Que quando acabou, depois que tomou o gol, o Léo Condé deve ter sentido, olha, eu tô no caminho errado. Se eu recuar, o Bahia vai partir para cima e vai aquela história, né? A bola alçada toda hora e vai acabar saindo os gols. Aí ele falou assim, nós vamos buscar, porque o Bahia também, com a necessidade de fazer mais de 2 gols, ele teria que ir para frente. E o Bahia foi para frente. Né? E a estratégia do Léo Condé era que somente com o Aleph Manga lá na frente, daria resultado. Pelo menos para segurar a bola, para segurar a zaga do Bahia, não deixar a zaga ir para frente. Mas aí ele falou, olha, não deu certo, vamos modificar. Aí avançou mais o time do Remo. Avançou principalmente o Patrick pelo lado esquerdo. O Jajá também, às vezes, caindo na velocidade pelo lado esquerdo, quase chegou também no gol do Léo Vieira. O Aleph Manga, a gente sabe que ele é um jogador que ele faz um trabalho de retenção da bola. Às vezes, com a força que ele tem, ele consegue chegar dentro da área e chutar. Esse é o trabalho do Aleph Manga, que inclusive tem feito os gols praticamente quase todos do Remo. Então, o Condé percebeu isso. Só que o Rogério não conseguiu absorver essa mudança do Remo. Eu espero que agora no vestiário o Rogério consiga ter essa visão de que o time precisa jogar com mais passe de bola, tá? A bola chega ali no meio campo, a bola é alçada na área. Não temos jogadas pela esquerda, não temos jogadas pela direita. Não temos um lateral ali que vai à linha de fundo para fazer os cruzamentos. Entendeu? Então, para mim, ele tem que mudar. Só não pode mudar, Rogério Ceni, errado. Entendeu? Só não pode mudar errado. Porque o Bahia precisa de velocidade, o Bahia precisa de jogadas pela linha de fundo, tanto do lado direito quanto do lado esquerdo. Então é isso. Vamos ver como é que ele vai ver o segundo tempo. Deve ter modificação. Ele deve modificar a equipe. Mas precisa modificar certo, né? Se modificar errado, não vai adiantar nada. Então vamos lá, vamos pro segundo tempo. A gente toca a bola, volta a bola com o RR da Nova Brasil FM. Ah não, vamos pro Ivo, né? Pro Ivo Ferraz, o garotão que agita a galera.

0: Valeu, galera brasileira, vamos juntos, vai rolar a bola no estádio Mangueirão, é agora em tudo ou nada, segundo tempo, vem aí, Roberto Ribeirinho tá prontinho pra narrar mais 45. Bora sim, bora galera, bora, bora, bora Roberto.
1: Então, galera, já tem bola rolando para a segunda etapa e o Bahia precisa fazer gols. Bola rolando para o segundo tempo no estádio Mangueirão.
2: Remo Bahia.
1: Já parte o Bahia no campo de ataque, só confirmando com o Toninho se o time do Bahia volta com a mesma formação ou teve alguma modificação, hein, Maravilha?
3: Teve sim. Pelo menos ele viu que Jean Lucas estava jogando nada. Mas pra mim mudou errado. Colocou o Nestor no lugar do Jean Lucas e lá vem o Bahia.
1: Vai, Bahia para o campo de ataque, é o Nestor quem faz o cruzamento para a boca do gol, essa bola passa a extensão da grande área, vai chegando lá no campo de ataque, chegando com o jogador que é o Kiko Oliveira, deixa mais atrás com o Marcos Vitor, domina bem pelo time do Bahia, ajeitou, carregou pelo time tricolor, chamou na perna direita, entregando na frente no campo de ataque, chega ali por Everaldo, chegou a marcação, travando, recuperando bola pelo time do Clube do Remo aqui pelo lado direito, vem descendo o jogador do time do Remo, tentando aqui pelo lado direito, que era o Zé Ricardo, caiu por aqui, cometeu uma falta, a zaga do time tricolor, e já tem o árbitro aí mais uma vez com cartão na mão, vai amarelar para mais um jogador tricolor por aí, Toninho.
3: Marcos Vitor, daí ele perdeu a jogada lá, chegou por baixo, deu rapa, tomou cartão amarelo e merecido o cartão amarelo, né? Ele deu rapa, fez a falta para matar a jogada lá atrás, porque iria pegar todo mundo de surpresa aqui atrás. Na noite de demissão de treinadores, poderia acontecer mais uma, né? Vamos esperar, porque o Roger caiu lá no Rio Grande do Sul.
1: Já foi embora então o treinador do time tricolor paulista. Aqui a galera faz dias que pede a demissão também do técnico Rogério Ceni. Olha o time do campo, vem chegando pela ponta canhota com o jogador que é Lef Manga, Lef Bico da grande área pelo lado esquerdo, ajeitou, chamando o pé direito. A batida sensacional, a defesa. Léo Vieira mandou para a última linha, uma pancada seca do Lef Manga.
3: É, ele bateu firme, forte lá pelo setor esquerdo, o jogador goleirão do Bahia foi na bola, deu um tapinha nela, deu um migué ali, disse que não tocou na bola não, mas tocou sim, a bola tocou ali no dedo dele, eu tenho minhas dúvidas, mas ele não reclamou, tá tudo bem, é tiro esquinado para a equipe do Remo.
1: Bem bola pra dentro da área do time do Bahia, prepara pra fazer a cobrança de tiro esquinado aqui pelo lado direito de ataque, o jogador que é Iago Pikachu pelo time do Remo, mandou no primeiro pau, essa bola tá viva dentro da área, passou, foi embora pra última linha, tem apenas reposição de bola pra o time do Bahia, enquanto o Bahia mexeu, o Remo voltou com as mesmas peças, Toninho.
3: É verdade, não mexeu ninguém o Remo, voltou com o mesmo time pro segundo tempo.
1: O Toninho disse que não gostou da modificação, apesar de que não estava gostando do futebol apresentado pelo Jean Lucas, mas não gostou da entrada do Rodrigo Nestor. E você, o que diz com relação a isso, hein, Carneiro?
4: Olha, eu não gostei não da modificação. É, entendo que o Nestor não vai praticamente ajudar aí, não tem condições do Nestor entrar numa partida dessa para poder fazer com que o Bahia chegue a fazer 2 gols. Nestor, tem tanta gente lá, Ademir, Eric Pulga, e ele opta em trocar o Jean Lucas. Aí eu não sei não, eu achei que essa substituição foi errada do Rogério, viu, Rivelino?
1: Beleza, então esse é o Ives Carneiro, comentarista clássico. Tem o time do Bahia tentando na frente no campo de ataque com o zagueirão que vai pra frente, que é o Dedo Duarte. Ele deixa essa bola aqui no jogador que é o Igor, dominando pela ponta canhota. Acionou o capitão que é Everton Ribeiro no campo intermediário. Soltou mais atrás, ela chegando novamente no Dedo Duarte pelo time do Bahia. Soltando essa bola curtinha, chegando por aqui pra Marcos Vitor, que domina pelo time do Bahia. Não acha espaço, solta curtinha essa bola aqui no ciclo central do gramado com o Dedo Duarte. Ele entregando bola aqui no setor canhota. Chegou pra Juba, descarrega na frente no campo de ataque. Chegou pra Everton Ribeiro, levantou essa bola dentro da área do Bahia. O Kiko tentando de cabeça, mas chegou a marcação para travar. Recuperação de bola ficando com o time do Remo. Vem o Pratica que manda na frente no campo de ataque pela ponta canhota. Sempre para a corrida. Olha o que, fez aí o Léo, que entregando essa bola de graça nos pés do atacante Aleph Manga. Conseguiu recuperar a defesa do time do Bahia, mas saiu errado. O goleirão Léo Vieira quase que entregava o ouro por aí, Toninho.
3: Todo atrapalhado. Saiu bem, mas se atrapalhou depois do segundo lance. E aí tinha cobertura de 2 companheiros da defesa e conseguiu se safar por aí. O time do Bahia corre desordenadamente. Tinha que meter correria com consciência, né? Tinha Ademir, tinha o Eric Pulga, tinha o Sanabria. Sanabria, mas aí ele preferiu o Nestor. Paciência.
5: No tiro dos palpeiros, Dinamarca do tempo, confira.
6: Já foram embora 5 minutos desta etapa complementar. Tem só 40 para o Bahia tentar permanecer na Copa do Brasil. 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
7: Remo 1. Bahia
6: também tem um placar que vem da primeira etapa.
8: Ainda pela Copa do Brasil, Mirassol vai derrotando o Bragantino por 2-1 na informação de ITS Brasil, internet de excelência para a sua empresa.
6: Conferindo para você a hora certa, patrão do Brasil, já estamos agora às 22 horas mais 42 minutos em Belém e também em Salvador. 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Sou eu vibrando com você a cada instante, vivendo intensamente cada emoção, sem medo de ser feliz e acreditando que ainda dá para o time do Bahia ver o goleirão agora, que é o Léo Vieira, aqui para o campo intermediário, soltou no círculo central do gramado, ela ficando para o jogador que é David Duarte. Duarte trabalhando essa bola, soltando por aqui no campo de defesa do time do Bahia, entregando aqui com o jogador que é Marcos Vitor, dominando pelo time tricolor, recebe de volta o David Duarte no círculo central do gramado, busca espaço, soltou para Everton Ribeiro, voltou novamente no David Duarte, trabalhando bola pelo time do Bahia, novamente aqui para Everton Ribeiro, tem espaço para trabalhar a jogada, entregando dentro da área, chegou para o Igor. Vai fazer cruzamento na boca da mão. Essa bola tocada não entra caprichosamente. Chegou a marcação para travar. Recuperando o time do Remo. Vai se mandando com bola aqui pelo campo. Canhoto chegando para a área. Manga domina pela ponta. Canhoto é sempre perigoso. Esse Manga costurou, chamou para dentro. No pé direito, soltando essa bola. Chegou por aqui. O Acevedo conserta pelo time do Bahia. Ela cai para o David Duarte. Já soltou, entregando bola com o jogador que é o Everton Ribeiro, que domina pelo time do Bahia. Ultrapassa ali a divisória. Chega na frente do campo de ataque. Um bolão na direita. Vem chegando o time do Bahia com o Kiko Oliveira. É para cruzar essa bola dentro da área. Para o Everaldo.

0: Bahía, Bahía, Bahía,
1: o tricolor é do Bahia. Jogada sensacional pela direita. Essa bola chegou no Kiko Oliveira, fez o cruzamento. O Everaldo se antecipa, manda no fundo da rede. Ela ainda toca na trave e vai balançar o barbante. Bahia.
2: Que o lance está em revisão. E aí a bola teria tocado no braço do jogador do Bahia, o jogador que é exatamente o Acevedo. É reclamação dos jogadores da equipe do Remo. Está em revisão, o VAR vai dizer, o Bahia fez o gol, mas pode ser anulado. Vamos aguardar a decisão do árbitro neste momento para saber se vai marcar a falta aqui atrás ou não. Se a bola foi considerada braço do jogador do Bahia, o Acevedo. Os jogadores todos em cima do Bahia. O Bahia reclamando para dizer que o gol é legal e o outro para dizer que foi ilegal.
3: Tocou.
4: Ele vai lá.
3: Tony, vai lá no VAR. Tocou. Agora a gente tem que ver se esse toque ali, para mim o braço estava um pouco colado ao corpo. Vamos ver como é que vai ser a visão do árbitro da partida. Mas para mim, ou tocou no braço, tocou. Mas o braço para mim estava junto ao corpo do Acevedo. Vamos ver o que está lá vendo no VAR, vamos ver quem vai marcar ali.
2: É, exatamente. Agora ele abre o braço, a bola toca no braço dele, depois bate na cintura, bota no cotovelo, não. Ele pode ter usado ali a abertura do braço. Então ele pode voltar atrás e marcar a falta do Acevedo aqui no setor de meio de campo e cancelar o gol do Bahia, anular o gol do Bahia. Ele tá olhando de um lado para o outro, de uma posição e de outra, e vai tomar a decisão dele. Ele vai anular o gol do Bahia, que fez o segundo gol com o Everaldo, e aí continua exatamente 1-1, tá dando braço de Everaldo.
1: Lamentavelmente foi anulado o gol do Bahia nesta bola que tocou na mão do Acevedo, ainda no campo de defesa. Volta tudo a estaca zero novamente, hein?
3: Eu tive a impressão de que o braço do Acevedo tava junto, é o teu negócio. Ele tava com a mão levantada, mas o braço tava junto ao corpo. Agora, pelas imagens, né, ele pode ter visto de outra forma, mas eu entendi que o braço do Acevedo estava junto ao corpo e a mão assim aberta. Eu não sei como é que, hoje em dia a gente não sabe na verdade o que é marcado, né?
2: É verdade. E o Kiko Oliveira toma cartão amarelo por reclamação. Foi reclamar, o capitão Everton Ribeiro também reclamou bastante, mas ali ele marcou, ele viu que o jogador Acevedo utilizou-se do braço para poder interromper a passagem da bola. Jogadores do Bahia inconformados, mas está aí marcado a falta do Acevedo, cancelado o gol do Bahia. Permanece 1-1 no estádio Mangueirão pela Copa do Brasil.
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1: No giro dos ponteiros e na marca do tempo, confira. 11 minutos que já foram embora desta que é a etapa complementar. E no placar da Prefeitura de Salvador, colada na gente, está escrito: tem um.
0: Bahia.
1: Também um para o Tricolor de Aço.
6: Transição meia.
7: E tem gol na Copa do Brasil, é o quarto do Palmeiras. Luiz, e agora Palmeiras 4, Jacuipense 0. 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
1: Conferindo para você a hora certa, padrão do Brasil. Agora já estamos às 22 horas mais 48 minutos em Belém, Salvador. 22 horas e 48 minutos, são 10h48 da noite. 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

0: vibrando com você a cada instante, vivendo intensamente cada emoção, sem medo de ser feliz, lembrando que todos os dias, de segunda a sexta-feira, das 17h30 às 19h, tem Nova Brasil em campo, no comando do garotão que agita a galera, Ivo Ferraz e todas as feras que faz o timaço da Nova Brasil FM, na frequência 104,9, o time do Bahia chegando pela direita com Kiko Oliveira, entregando essa bola rasteirinha, faltando mais atrás ali, o time do Bahia com domínio de bola lá com o jogador que é Marcos Vitor, olhou para quem tocar, soltou mais atrás, acionou do zagueirão que é David Duarte, domina pelo time do Bahia, acionou do jogador que é o Luciano Juba, pelo tricolor de aço, entregando bola na ponta canhota, chegou para o Igor dominar pelo time do Bahia, vai para fazer cruzamento, não acha espaço, solta mais atrás, ela fica no Juba que trabalha pelo time do Bahia, entregando aqui no campo intermediário para o jogador que é o Eric, ajeitou pelo Bahia, vai passando por aqui, pediu o jogador que é Rodrigo Nestor, entregando no Nestor que deixou novamente com o Eric, invadiu a área, vem chegando o Bahia, chega a zaga para travar e teve falta para o Bahia ali a um passo seria pênalti, Toninho.
1: Ele precisava rever o lance, ele precisava dar uma olhadinha no lance, porque a falta aconteceu, foi fora da área, sim, um passo ali, o Eric foi tocado e os jogadores do Remo reclamam muito, mas não tem o que reclamar não, a falta aconteceu, então a falta que pode nascer o segundo gol do Bahia, Bahia tá bem no jogo, tá buscando o segundo gol aos 13 minutos.
0: E vamos acreditar que dá, galera, prepara pra fazer a cobrança de falta, tem Everton Ribeiro, tem também o jogador que é o Luciano Juba pra fazer a cobrança de falta pelo time do Bahia, ali do lado da grande área, pelo lado esquerdo do ataque tricolor, o Everton Ribeiro já saiu, deixou para o Luciano Juba, que é quem vai para fazer a cobrança de falta pelo time tricolor, capricha então Juba, capricha garotinho, vai pra bola, pé canhoto, parou, deu breque ainda, o Juba para fazer a cobrança de falta, se movimenta a rapaziada dentro da área, levantou no segundo pau, toque de cabeça, a bola vai embora pela última linha, quando tentava David Duarte pelo time tricolor.
1: É verdade, ele chegou por ali, tocou de cabeça na bola, me parece que o Eric por ali tá voltando ali, a bola era boa, a bola foi tocada bem, agora ela tinha que vir pro meio da área e o árbitro marcando tiro de meta ali, favorecendo a equipe do Remo. 1-1, o placar da ITS Brasil, internet de excelência para a sua empresa.
0: No tiro dos ponteiros, Dinamarca do tempo, confira. Já foram embora 15 minutos desta que é a etapa complementar no Mangueirão em Belém do Pará, só 30. Só meia hora para a bola rolar do tempo regulamentar para o Bahia buscar a sua classificação para a próxima fase da Copa do Brasil. 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Também tem um Bahia.
2: Ainda pela Copa do Brasil, hoje em Coritiba, o Santos ganhou a classificação para a próxima fase. Ganhou do Coritiba por 2-0. Primeiro jogo foi 0-0. 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
0: Conferindo pra você a hora certa, patrão do Brasil. Agora já estamos às 10 da noite, mais 52 minutos, 22:52, 8 que faltam para as 11 da noite. 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

0: que dá para o time do Bahia. Chega lá no campo intermediário. O Bahia tá com o jogador que é Marcos Vitor, entregando na frente dentro da área. Não tá tentando o time do Bahia, tentando. Chegou a zaga para cortar pelo time do Remo. Recuperando essa bola. Mandando bola lá pelo lado esquerdo de ataque. Vai chegando o time do Remo com o Mike. Ultrapassa ali a divisória. Chega na frente, solta no Jajá. Domina pelo time do Remo. Soltou novamente essa bola. Ficando para o jogador que é o Mike, que domina pelo time do Remo. Lá pela ponta, canhota. Entregando para o Alan Manga. Lá pela ponta e canhota do time do Remo. Fez o cruzamento aqui no segundo pau dentro da área. Chegou para cortar o Igor. Meteu a cabeça pelo time tricolor. A sobra de bola vai ficando por aqui para Acevedo, para dominar pelo time do Bahia. Soltou mais atrás, deixando bola para o jogador que é o Igor. Se livrou da marcação, solta essa bola por aqui, entrega para Juba. Juba deixando com Acevedo, que domina pelo time do Bahia no campo de defesa. Inversão de jogada, vai tentando por aqui chegar para o Everton Ribeiro. Essa bola foi errada. Briga pela bola o time do Remo. Ali com o Alan Manga, chegou a recuperação do time do Bahia. A bola vai ficando para o jogador que é o Marcos Vitor. Pelo time tricolor, já entregando para Everton Ribeiro aqui no campo intermediário de defesa. Solta na direita, vem bola para aqui, que Oliveira pelo time tricolor. Carregando essa bola, deu para quem tocar, soltou mais atrás. Ela chega no campo de defesa para o Marcos Vitor dominar pelo time do Bahia. Ainda ele vai chegando, ultrapassando ali a divisória. Chegou aqui para um jogador que é Acevedo no ciclo central do gramado. Levantou para o corredor central. Ela vai chegando lá para o Rodrigo Nestor. Soltou na canhota para o Igor, que domina pelo time do Bahia. Soltando agora para o Juba. Manda a pancada, Juba. Mandou essa bola lá dentro da área. Bola comprida demais. Chega lá na direita, domina o time do Bahia. Ainda vai conduzindo bola, ficando lá com o Kiko Oliveira. Soltando, entregando ali para o Everton Ribeiro. Soltou essa bola por aqui no campo intermediário. Cruzamento para dentro da área. O toque de cabeça. Chegou o goleirão para segurar. O Eric na cabeçada, mais Marcelo Rangel. Capta pelo time do Remo.
1: A segunda que ele perde dentro da grande área. Há poucos instantes atrás ele perdeu um gol feito. E agora o segundo. Num jogo decisivo como esse, não pode perder gol, Eric. O Bahia tá bem no jogo. Lá vem o Bahia pela direita em nome de Dia das Mães, é na Ferreira Costa.
0: Já chegou a bola aqui na canhota para o time do Bahia. Igor Barducci é quem domina, solta mais atrás. Ela vai ficando para o Luciano Juba dominar pelo time tricolor aqui na canhota. A marcação se fecha pelo time do Remo. O Bahia vai buscando espaço, ficou com Everton Ribeiro. Entregou na frente, foi errada essa bola, ficando de graça para a defensiva do time do Clube do Remo. Mas o Bahia melhora significativamente no jogo, hein, Carneiro?
2: É, acabou dando certo, né? A saída do Jean Lucas. O Nestor entrou e deu mais velocidade à equipe do Bahia. Você vê, observa que as jogadas do Bahia, principalmente a jogada do gol, inclusive, né, são jogadas pelas linhas de fundo, tanto pelo lado direito quanto pelo lado esquerdo. E é esse o caminho que o Bahia tem que fazer. É, o Bahia precisa jogar mais pelas linhas de fundo, porque parece que a equipe do Remo cansou também, né? Já correu demais, já cansou, porque a idade do time do Remo é elevada, e isso aí pode facilitar as coisas pro Bahia, viu, Ivelino?
1: Mas aí você disse tudo, viu? O Remo tá pregado em campo e o Bahia muda. Tira o Kiki Oliveira, coloca o Pulga, camisa número 16, vai botar correria no jogo. O Remo também vai mudar três de uma vez só. Eu vou informar para vocês daqui a pouquinho, Rivelino.
0: Valeu, valeu, então, maravilha. Tem modificações no time do Remo, já teve modificação também no time do Bahia, já você vai estar confirmando. A bola tá rolando e você vibrando conosco aqui no som da Nova Brasil FM, a nova onda do futebol no Brasil e também na Bahia. E no giro dos ponteiros e na marca do tempo, confira. No meu cronômetro já foram embora 20 minutos da etapa complementar, 25 para esgotar no estádio Mangueirão em Belém do Pará. 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
3: Remo
0: 1 para o time do Remo. Também tem um time do Bahia.
4: 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No Barradão a bola rola 21:30.
0: Olha, Rodrigo Nestor vai bater para o time do Bahia. Tocou lá dentro. Gol! Tá valendo.
1: Ele anulou o
0: toque da. Puxou a camisa do jogador do time do Remo, tá anulando novamente.
1: Eu acho que ele tem que revisar o lance, ele tem que dar uma revisada no lance ali. Ele puxou a camisa ali do camisa número 13, né? Ficou muito claro, muito assintosamente puxou na camisa.
2: Não necessitava, né?
1: É, não precisava. Ele tocava por baixo e saía. Saía jogando. Bahia marca, mas não vale. Bahia marca, mas não vale. O Bahia vai perder a vaga na Copa do Brasil, porque a coisa fica complicada, né? Muito complicada. A bola seria dele naturalmente, mas ele foi puxar sem necessidade o jogador da equipe do Grêmio. Tá aí, eu vou informar pra você agora como mudou a equipe do Grêmio. Saiu o Zé Welisson, do Remo, né? Entrou camisa número 14 na equipe do Remo. Deixa eu ver que é o nome do cara aqui, deixa eu procurar. O Bueno, exatamente, o Vitor Bueno. Vitor Bueno. E saiu também o Zé Ricardo, camisa número 55. Entrou aqui, deixa eu ver aqui o nome do cara, rapaz. Eita, nós, hein? Tá difícil aqui, viu? Eu vou te informar daqui a pouco.
0: Esse que você falou é o Pico, né?
1: Pico, exatamente, é o Pico. É que não tá aqui na minha súmula, por isso que eu não falei o nome do cabra.
0: E o 15 que é o Vitor Bueno, ok?
1: Isso, exatamente.
0: Então esse é o Toninho Maravilha atualizando para você as informações aí do time do Grêmio. E o Bahia teve a modificação. Quem foi que você disse que havia saído também no time do Bahia agora há pouco?
1: Saiu o Kiki Oliveira, entrou o jogador Pulga, Eric Pulga.
0: Muito bem, então, a bola tá rolando, você conferindo conosco, vibrando aqui no som da Nova Brasil FM, a nova onda do futebol. Tem bola lá pelo lado direito de ataque do time do Bahia, que vai chegando com o jogador que é Everton Ribeiro. Vai tocando na frente do campo de ataque, foi travado por ali, falta em seu juiz, não deu, chegando brigando pela bola o Eric Pulga. O time do Remo chega recuperando essa bola, saiu pra linha de lado, tocou por outro no jogador do time do clube do Remo, foi embora pra linha de lado, tem lateral para o time do Bahia, já foi cobrado, tem pressa o time tricolor, a bola vai ficando por aqui com o jogador que é o Acevedo, que domina pelo time do Bahia, já entregou para Everton Ribeiro, domina lá no campo intermediário, não acha espaço, solta essa bola curtinha, chegando para o jogador que é David Duarte, que domina pelo time do Bahia, buscando espaço, entregando no corredor central, entregou errado, recupera Vitor Bueno, já entrega na frente no campo de ataque para o time do Remo, olha a bola perigosa da equipe do Remo lá para o campo de ataque, chega para consertar por ali o jogador que é Marcos, Marcos Vitor pelo time do Bahia, já ajeita aqui no campo de defesa, vai pra frente, tocando bola aqui o time do Bahia, frente, correr contra o tempo pra conquistar um ou dois gols pra levar essa definição pra cobrança de tiro livre da marca penal. A bola vai chegando para o jogador que é o Acevedo, que domina pelo time do Bahia no ciclo central do gramado, vai buscando espaço, ninguém aparece pra jogar com ele, ainda o Acevedo soltando bola, entregando pra Juba, que domina aqui pelo lado esquerdo de ataque da equipe do Bahia, já recomeçou novamente no campo de defesa, ela vai ficando no ciclo central do gramado com o jogador que é David Duarte, entregou pra Acevedo, ele vai buscando, imprimindo velocidade, tocando bola na ponta direita, vai chegando para o jogador que é o Eric e soltou mais na frente ali na direita para o domínio do jogador do time do Bahia que chega, que é o Acevedo, dentro da área, essa bola do time do Bahia é para fazer ajeitada, bola aqui para a batida do Juba, ele foi fraca, perdeu força e facilitou o trabalho do Rangel pelo time do Remo,
1: porque bateu mascado, a bola bateu no jogador do Remo e o Everaldo vai lá reclamar do tempo, já estamos com 24, o Bahia vai na base do desespero para tentar fazer mais dois gols aqui até o final do jogo.
0: E você ligado no som da Nova Brasil FM, a nova onda do futebol, amanhã tem bola rolando também pela Copa do Brasil no estádio Barradão, as emoções do Vitória contra o time do Flamengo, quem vai comandar é o garotão que agita a galera. E vai tentando mais uma vez, o Bahia chegou, Patrick consertando pelo time do clube do Remo, bate e rebate, a bola fica com o jogador que é David Duarte, que domina pelo time do Bahia, já soltou no Juba, domina a bola aqui no campo intermediário, solta na ponta canhota, domina mais uma vez o time do Bahia, chegando com Igor Gordutti pela ponta esquerda do time do Bahia, entregando para o Rodrigo Nestor, voltou novamente no Juba, entregando bola aqui no campo intermediário com o David Duarte pelo time do Bahia, não acha com quem jogar, se mete a cara, vai embora sozinho lá no campo de ataque, vai chegando dentro da área para o Acevedo pelo time do Bahia, vai ajeitando essa bola aqui na ponta canhota, o time do Bahia com o jogador que Acevedo lá dentro da área, no meio de dois, vai tentando buscar ali, e o cruzamento não consegue, chega o Marcelinho, conserta pelo time do Remo, solta essa bola, solta errado, recupera o time do Bahia, ela fica por aqui para o Juba, manda daí Juba, fez o cruzamento para dentro da área, ela tocada ali pelo jogador que foi o Rodrigo Nestor, recuperação do time do Remo, briga pela bola por lá, o Nestor pelo time do Bahia, dentro da área, fez o cruzamento na busca do Everaldo, chegou a zaga para cortar pelo time do Remo, foi embora essa bola para linha de lado, tem a cobrança de manuseio lá pela direita, o time do Bahia, ela fica no jogador que é o Everton Ribeiro pelo time do Bahia. Bahia, fez o cruzamento de perna canhota lá pra dentro da área, chegou pra o Igor, escorou de cabeça pra dentro da área, de tapa sai pra afastar o Rangel, mas o árbitro já paralisa, dizendo que houve irregularidade por aí, caiu o goleiro do time do Remo.
1: É, porque é uma trombada ali do Everaldo com ele, né? Não havia necessidade disso. O Everaldo foi lá, tudo que ele queria era uma falta nesse momento. E aconteceu, ele foi lá, trombou, a bola era toda do goleiro, e agora o goleiro vai ganhar um tempão aí para poder se recuperar, voltar pro jogo, e aí vai 2-3 minutos para ele voltar aí, porque tomou uma pancada no tórax do jogador Everaldo.
2: Agora, Toninho, a gente observa que o Remo tá entregue, viu? Remo está totalmente entregue no jogo. Se o Bahia apertar e ter mais tranquilidade, ele consegue chegar o gol de desempate aí, ou até o terceiro gol. Não está muito difícil para o Bahia chegar, não.
1: É o que eu vi os caras com um uniforme diferente ali, mas é uma gravata que tem ali, os jogadores do Remo. Tá com uma gravata danada aí, todos os jogadores do Remo aí, ó, do meio pra trás. Aí não tem força física pra correr, pra disputar uma bola lá na frente, prefere abdicar do jogo e se defender. Parece que é isso que o Remo tá fazendo, né?
0: E a gente percebe, inclusive, Toninho e Ives, que muitos jogos que o Remo abriu vantagens no Campeonato Brasileiro, 2 gols de diferença, e terminava tomando o empate até a virada. Então é o momento certo do Bahia apertar para buscar esses gols que tanto precisa.
1: É verdade, o jogo continua parado. O Marcelo Rangel continua caído no gramado, ganhando tempo. O árbitro da partida vai lá e já disse, ó, vou descontar. Tá descontando, pode dar 3 minutos aí. Se demorar muito, vai dar 4, 5. Então tá aí, o Marcelo Rangel tá encebando ali para recomeçar o jogo, vai se levantando agora. O Argentina tem o Lionel Messi, o Remo tem o Lionel Pico. É, entrou agora no jogo, agora há pouco.
0: E argentino também, hein?
1: É verdade. É, vai pra Copa do Mundo, mais uma o Lionel Messi, né? Vai pelo nome, vai pelo amor, vai pra despedida mesmo de Copa do Mundo, o Lionel Messi, mas o Lionel Pico entrou agora aqui na equipe do Remo e tá sentindo muito ali o Marcelo, né? Se ele tá sentindo ou não, eu não sei. Se depender da cara, tá, né? Mas ganhou aí uns 2 minutos.
2: Ele deu uma risadinha ali, né?
1: É verdade. Se tomar um gol, vai pro desespero.
2: Não, o Remo já tá desesperado, né? Só precisa o Bahia ter um pouco mais de tranquilidade e continuar jogando pelos flancos e chegar aí o segundo gol, que realmente aí o Remo ia ficar desesperado mesmo.
0: Novamente tem para aqui no campo de defesa com o Bahia, que sai jogando com o David Duarte aqui na zaga central do time tricolor. A bola tocada aqui no campo de defesa do time do Bahia, vai conduzindo com o jogador que é David Duarte, vai buscando espaço, trabalhando bola aqui no campo de defesa, soltou, entregou para o jogador que é Luciano Juba. Juba já entrega essa bola aqui no campo de defesa novamente para David Duarte, que trabalha no campo de defesa do time do Bahia, buscando espaço, vai mandar essa bola lá para frente. Ainda David Duarte, zagueirão, parte para o campo de ataque, conduzindo bola pelo time tricolor, solta a bola lá para Marcos Costa, que Marcos Vitor, que domina pelo time do Bahia, soltou na frente lá para o campo de ataque para Acevedo vai tentando na direita, a bola foi embora para a linha de lado e tem lateral para a equipe do Remo fazer a cobrança lá pelo lado direito de defesa. Não tem a mínima pressa o Mike, porque esse placar vai classificando a equipe do Remo, visto que venceu o primeiro jogo pelo placar de 3-1, jogando em pleno estádio da Fonte Nova em Salvador. E no giro dos ponteiros e na marca do tempo, confira. Já chegamos à marca de 30 minutos. Olha, o Bahia vai chegando. Rodrigo Nessol para bater para o gol. Espalma Marcelo Rangel na tentativa do Bahia, que chegava surpreendentemente aqui para fazer o gol. O Rangel espalmou, essa bola foi para a última linha. Tem escanteio para o tricolor, Toninho.
1: É verdade. O Érico Puga lá pelo setor direito. Ele veio em velocidade, ganhou a bola, mas esse lance ia para revisão, com certeza. Ele meteu o pé na bola. O Marcelo Rangel tocou para a linha de fundo, é tiro esquinado lá pelo setor direito. E o Bahia vai mudar. Ramos Mingo, 21, tá ali conversando com o Rogério Ceni. Tem outro jogador ali conversando com o Rogério. Eu vou informar daqui a pouquinho mais 2 alterações na equipe do tricolor.
0: Vai entrar o Mingo? Seria momento de botar zagueiro ou Ivens, já que precisa fazer gols?
2: Não, zagueiro não. A não ser que ele queira explorar, continuar explorando as jogadas de lançamento dentro da área, né? Porque o Mingo a gente sabe que é alto, então ele pode estar querendo buscar isso aí, lavar o Grêmio.
0: Olha, o Remo vem chegando mais uma vez, essa bola perigosa, foi tocada errada pela zaga do Bahia, cedeu de graça um escanteio lá pelo lado esquerdo de ataque. É, escanteio para o time do Remo, lá pelo lado esquerdo, aí essa bola que vem venenosa para dentro da área da equipe do Bahia. E aí a rapaziada se atrapalhou toda e aí terminou cedendo escanteio o time do Bahia para cobrança do time do Remo. O tempo vai passando, o tempo vai ficando curto para a equipe do Bahia, que precisa fazer pelo menos 2 gols de diferença para forçar uma definição de cobranças de pênaltis no estádio Mangueirão. Cobrança de tiro esquinado pelo jogador que é Vitor Bueno. Chega a zaga para cortar pelo time do Bahia. Tem novo escanteio lá pelo lado esquerdo da equipe do Clube do Remo, novamente para fazer a cobrança lá de Mangueirão. Cobrança de tiro esquinado pelo jogador que é Vitor Bueno. Chega a zaga para cortar pelo time do Bahia. Tem novo escanteio lá pelo lado esquerdo da equipe do Clube do Remo, novamente para fazer a cobrança lá pelo lado esquerdo. Prepara Vitor Bueno pelo time do Remo para fazer a cobrança lá para dentro da área. Bola perigosa que vem para dentro da área do time tricolor. Sobe a zaga, corta pelo time do Bahia. Afasta Everaldo que tava lá dentro da cozinha. Chega a zaga para afastar pelo time do Bahia, soltando bola para frente na busca do ataque. Recuperação ficando pelo Clube do Remo, ela vai ficando de graça para o goleirão, que é Marcelo Rangel, para o chutão pelo time do Remo. Já mandou para frente, acabou. Vai sobrando ali no Patrick, que domina pelo time do Remo, soltou na ponta canhota, entregando lá para Vitor Bueno, recebe de volta o Patrick, conduzindo bola pelo time do Remo, entregando na frente no campo de ataque. Ela chegou para o Iago Pikachu pelo time do Remo, chegou a marcação, recupera pelo time do Bahia o Marcos Vitor, e já entregando bola por aqui no campo intermediário para o jogador que é o Everton Ribeiro pelo time do Bahia. Se livrou bem da marcação, invadiu a área aqui pela ponta canhota. O Everton Ribeiro vai bater essa bola, fez o cruzamento, ela vai chegando lá para o Pulga, lá pela ponta direita do time do Bahia. Capricha então, garotinho no cruzamento, chamou pra dança, vem o Pulga, chega a marcação travando, a bola foi embora pra última linha. Escanteio tricolor, Toninho.
3: Eita, na hora do segundo gol do Bahia, é hora de fazer o segundo gol. Bahia
0: chega a marcação travando, a bola foi embora pra última linha. Escanteio tricolor, Toninho.
3: Eita, na hora do segundo gol do Bahia, é hora de fazer o segundo gol. Bahia tem tiro esquinado lá pelo setor direito. Vamos, Bahia, olha a bola. Bahia
0: já dentro da área, o time do Bahia vai tentando, olha a bola, tá viva dentro da área, chega pra rasgar a defensiva do time. Olha, sobrou no Acevedo, bota pra dentro da área, pra Everton Ribeiro, bateu, tirou o goleiro, olha a bola tocada, tá lá dentro. Vai, já subiu novamente a bandeira, impressionante, já 3 gols que o Bahia marca e são anulados, hein?
5: Ah, não, assim não dá, assim é difícil, eu não sei, eu preciso de revisão. O cara marcou o impedimento aí, eu não vi.
2: Eu
5: tinha
2: não
5: muitos
2: vi, não.
5: Jogadores ali.
2: Eu também não vi.
5: Olha
2: não.
5: Lá, eu não vi, eu quero observar isso aí. Eu quero observar isso aí. Tá difícil de entender, tá difícil.
2: Tava na frente ali um pouquinho o jogador do Bahia, viu, Toninho? Mas vai, ele pode até aguardar, mas parece, né? Parece que o jogador do Bahia, o Acevedo, estava em impedimento sim na jogada.
0: Lamentavelmente, mais um gol do Bahia que é anulado, galera. Aí fica difícil, o time do Bahia já marcou 3 vezes e os gols anulados, posições irregulares, faltas cometidas, e aí com isso vai ficando difícil, o tempo vai passando, o time do Bahia precisa fazer no mínimo mais 2 gols e não tomar nenhum para levar a definição para cobranças de tiro livre da marca penal e tentar continuar vivo na Copa do Brasil, avançar para as oitavas de final da competição. E vai vir mudanças no time do Bahia daqui a pouquinho, o Toninho vai confirmar. E o Bahia buscando aí a todo custo fazer os gols para permanecer na Copa do Brasil, vai sendo eliminado o tricolor de aço. O tempo vai passando, o relógio não espera por ninguém. Tem mais modificações, daqui a pouquinho você vai confirmando, hein, Toninho?
5: Vai sim, o Iago Borducci está saindo do jogo para a entrada de Ramos Mingo, camisa número 21. Saiu o Everton Ribeiro e entrou o camisa número 7, Ademir. Saiu porque tá cansado, né? Não aguenta mais. Gramado molhado, fica difícil. O Remo vai mudar também, tá saindo 98, entrando ali o 24, né? O 98 do Remo é o jogador Mike, você quase não falou o nome dele, tá entrando o 24. O 24 é o jogador Cufre. E tá entrando o 33, né? Saindo 37, que é o Jajá, tá entrando 33, Diego Hernandes na equipe do Remo. Portanto, essas as alterações do jogo até o presente momento, meu caro Roberto Rivelino, nosso RR.
6: No giro dos ponteiros e na marca do tempo, confira. 35 minutos e meio já foram embora desta aqui etapa complementar. Menos de 10 minutos para esgotar o tempo regulamentar aqui no estádio Mangueirão em Belém do Pará, para que o Bahia busque ainda mais 2 gols na competição dentro desse tempo. 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
7: Remo.
6: Tem um.
7: Bahia.
6: Também tem um tricolor.
8: Ainda pela Copa do Brasil, final de

0: partida em Mirassol. Mirassol vence o Bragantino por 2-1. Mirassol classifica, Bragantino eliminado. 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
1: Olha o Bahia chegando bola pra dentro da área. Chega o Marcelo Rangel pra catar pelo time do Clube do Remo. Segura mais uma.
2: Amarelo, ele que fez uma boa defesa agora, tomou cartão amarelo no lance anterior porque estava fazendo cera. O árbitro não admitiu, mostrou cartão amarelo pra ele. Lá vem o Bahia mais uma vez.
1: Na frente no campo de ataque com o jogador que é Ademir. Ademir entregando na frente essa bola para dentro da área pelo time do Bahia na tentativa. Vai o time do Bahia, protegeu a zaga do time do Remo. Foi embora para a última linha. Tem a reposição de bola para a equipe do Remo. E aí no Ives Carneiro, modificações do Bahia. E o time do Remo também buscando se fechar e gastar o tempo como pode.
3: É, o time do Remo está morto dentro de campo, né? É substituição justamente para dar um fôlego aí e tentar dificultar aí que o Bahia possa chegar. O Bahia já fez 3 gols, pô. Todos 3 anulados. Então, quer dizer, o Bahia é bem melhor, o time do Remo está acabado, o time do Remo está morto dentro de campo. O Bahia apertou, conseguiu fazer 3 gols, só que não valeram. Né? E bem anulados, por sinal, viu? Todos eles bem anulados. Agora, eu não entendi, foi a entrada domingo. Será que o Iago sentiu alguma coisa?
2: Eu acho que ele quis recompor a zaga, né? Ele estava jogando com 3 zagueiros improvisado, aí coloca 3 zagueiros de ofício e vai jogar o time para cima.
3: É, porque você vê que a Acevedo está lá na frente, ele não está jogando mais ali atrás, ele está jogando lá na frente.
2: Exatamente.
1: E vai chegando o time do Remo, recuperação do time do Bahia, bola já sobra com o time do Remo, com o jogador que é o Leonel Pico pela equipe do Remo. Recomeça no campo de defesa, trabalhando bola aqui na defensiva do time do Remo, bola no campo defensivo do time do Remo, tocada ali, bola o jogador que é o Tchamba, entregando na ponta canhota, chega para travar Marcos Vitor pelo time do Bahia, recuperando bola de zagueiro para zagueiro, já vai despachando essa bola, deixando com o jogador que é David Duarte da equipe do Bahia, soltou para Acevedo, vem buscar essa bola, solta na frente lá no campo de ataque pela ponta direita, vai chegando lá para o Ademir dominar pelo time do Bahia, lá pela ponta direita, tentou o cruzamento dentro. Da área, a bola vai chegando, chega a zaga pra cortar, caiu o jogador, tricolou, o árbitro mandou seguir, a bola ficando por aqui para o time do Bahia, mais uma vez aqui pelo lado direito, ficando na briga pela bola, o jogador que é Marcos Vitor, recupera legal pelo time do Bahia, ultrapassa ali, divisória, chega na frente e vai para o campo de ataque, vamos mais então garotinho, a bola tocada, já entregada aqui pra onde, já entrega para o jogador que é o Acevedo, solta na frente lá pra dentro da área, o time do Bahia tentando chegar na bola, chegou ali, se atrapalhou com a bola, o jogador que foi o Eric, a recuperação fica com o time do Remo, chutão pra frente e pra afastar de qualquer maneira, manda pra frente lá para o campo de ataque, chega o Marcos Vitor, recupera essa bola pelo time do Bahia, deixa com o goleirão que é o Léo Vieira. Léo Vieira já descarrega, entregando para David Duarte, que domina pelo time do Bahia. O tempo vai passando, 39 já foram para a etapa complementar. Domina a bola por aqui o zagueirão do Bahia, que é o David Duarte, vai conduzindo, ultrapassa a divisória, solta essa bola, deixando por aqui para o Mingo, entregando na frente no campo de ataque para o time do Bahia, vai chegando por aqui para domínio de bola, cruzamento da boca no gol, passa por todo mundo, impressionante essa bola. Chegava por ali o atacante tricolor. Passou da bola, não conseguiu ter o domínio que seria a bola do gol do time do Bahia.
2: Ó, 3 gols, mais um monte de chance que o Bahia perdeu. Perdeu umas 3 ou 4. Era pra ter matado o time do Remo. Mas não tá no momento, é difícil.
1: O Everaldo.
2: É muito complicado. É muito complicado, muito. Tá aí, portanto, é tiro esquinado para a equipe do Bahia lá pelo setor direito. Todos os zagueiros do Bahia estão na área, são grandalhões. O Ramos Mingo, o David Duarte e também o Calçolão lá. Como é o nome do cara lá? Aquele que usa um calção grandão. O jogador Marcos Vitor.
1: Vai pra cobrança, o tricolor de tiro esquinado lá pelo lado direito. Quem sabe, galera, dá tempo pra o Bahia fazer o gol. Dá tempo pra o Bahia se classificar pra próxima fase da Copa do Brasil. Tem cobrança de tiro esquinado, a bola aqui dentro da área. Subiu a zaga, cortando parcialmente. Ela sobra aqui pra o time do Bahia, mais uma vez dentro da área. Vai ficando por aqui pra domínio do Pulga aqui pelo setor canhoto. O ato já tá dando aí que houve irregularidade. E o Juba vira uma fera com ele, dizendo que houve toque de mão do jogador tricolor.
2: Amarelo, Juba. Vai tomar, ele se portou ali de uma forma, e tá saindo ali o Marcos Vitor para a entrada do camisa número 90 do Bahia. Ele tá tirando um zagueiro e colocando o Caio Suassuna, atacante, colocar lá na frente para ver se acontece alguma coisa, né? Tá tirando um defensor, colocando um atacante, isso aí é modificação do desespero.
3: Ô Toninho, o Eric Pulga tá no banco?
2: Não, tá no jogo.
3: Entrou?
2: Entrou.
3: Ah, bom. Então é. Eu tava achando que...
2: Ele fez o lance que o cara defendeu, o goleiro defendeu.
3: Ah, sim, pô.
2: É.
1: No giro dos ponteiros e na marca do tempo, confira! 41,5 já foram embora, 41 minutos e 30, faltando agora só 3 minutos e 30 para esgotar o tempo regulamentar. E no

0: trouxe a hora certa, patrão do Brasil. Estamos às 23h19, 11h20, 29 minutos. Futebol com muito mais alegria e emoção tá aqui, galera.
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0: Esse cara sou eu, vibrando com você a cada instante, vivendo intensamente cada emoção, sem medo de ser feliz, anunciando que amanhã do Barradão tem bola rolando pra Vitória e Flamengo, com a vibração dele, o garotão que agita a galera. Lateral para cobrança de Ademir pelo time do Bahia, já entregou na direita, chegou para Acevedo, entregando novamente para o jogador que Ademir pelo bico da grande área, pelo lado direito do time do Bahia, preparou para fazer cruzamento, não acha espaço, solta mais atrás, ela vai chegando aqui no time do Bahia mais uma vez, no campo intermediário para dentro da área, a passa por todo mundo, chegou quem para o Eric, dominar o Eric Pulga pelo setor canhoto pelo time do Bahia, girou, fez o bico, o toque de bola ali no bico da grande área, soltou essa bola por aqui, no jogador que domina pelo time do Bahia, tentando por aqui, que é o Eric, soltou novamente essa bola, vai chegando por aqui para o Mingo, caiu por aqui, o árbitro marca falta, é falta para o tricolor, na informação da 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falta, que o jogador que é o Luciano Juba da equipe do Bahia, para mexer na bola, vai todo mundo para dentro da área, o time do Bahia precisando de 2 gols e o tempo vai passando, vamos chegando aos 44 minutos da etapa complementar, o Bahia está sendo eliminado da Copa do Brasil, mas ainda dá tempo para reverter essa situação. Vamos acreditar no tricolor de aço. Vai para a bola o jogador que é Luciano Juba. Bateu essa bola lá dentro da pequena área. Que tapa, afasta Marcelo Rangel. Sobra de bola, fica com o time do Remo. Ela sobra por aqui. Caiu para Left Manga dominar pela ponta canhota pelo time do Remo. Vai conduzindo bola, soltando curtinha ali no setor canhoto. Vem cruzamento para dentro da área do time do Remo ali para o Diego Hernandes pelo time do Remo. Soltou para Vitor Bueno para dentro da área. Saiu o goleirão que é o Léo Vieira para segurar pelo time tricolor e vai já repor em campo, já para o campo de ataque, tem toda a pressa do mundo, o time do Bahia precisa de 2 gols para reverter a situação, para levar a definição para pênaltis, entregando para o Ramos Mingo, ele já solta a bola deixando para no campo intermediário aqui com o jogador que é Luciano Juba, entregando na frente lá pela direita, vem buscar por aqui o jogador que é o Ademir, carregando pelo time do Bahia, chama na perna canhota, entregando mais atrás aqui para o Acevedo, domina pelo time tricolor, solta a bola para Juba, domina aqui no campo intermediário, vem chegando pelo time do Bahia, devolvendo essa bola para Acevedo lá na direita, entregando novamente lá para o Ademir, no bico da grande área, chamou para dança, chamou na perna canhota, levantou dentro da área, a bola tocada de cabeça, Marcelo Rangel voa para catar pelo time do Remo.
2: É, chegou firme ali o goleirão, a bola muito fraca, ele caiu na bola, segurou tranquilamente o Marcelo, não teve dificuldades, mais 7 minutos, estamos a 45. Então tá aí, lá vai o Remo.
0: Vamos até 52 e o Remo chega aqui pela direita com a Manga, já soltando essa bola para o Diego Hernandes, devolvendo Manga, de Manga entregando novamente para um jogador que é Diego Hernandes, que domina pelo time do Remo, solta a bola aqui no campo intermediário, olha o Remo vem chegando aqui no campo de ataque, na velocidade a equipe do Remo vai tentando pela ponta que é a direita, cruzamento para dentro da área do time do Remo, novamente chega essa bola para o Leonel Pico, acabou a festa, bateu, tá lá dentro, é gol do time do Remo. Gol do Remo para eliminar definitivamente o time do Bahia aos 46 da etapa complementar, hein, maravilha?
2: É verdade, chegou ali o Leonel Pico, bateu a bola, ela foi para lá, veio para cá, foi para lá, veio para cá, chegou no pé do Leonel Pico e ele meteu pro fundo das redes do Bahia. Acabou o sonho, né? Acabou o sonho. Vai para outra padaria, porque nessa acabou. O Bahia está eliminado da Copa do Brasil, faltando aí 5 minutos para terminar o jogo. Um abraço, fui.
0: É demais, então. O Bahia eliminado, gol da equipe do Remo. Agora é só lamentar, juntar os cacos e disputar o Campeonato Brasileiro, que é o que resta pela frente, né, Ivens Carneiro?
3: É, infelizmente, né? Agora futebol é isso mesmo. Futebol é cobra, né? Você não faz uma... O Bahia até que fez uma partida boa, fez 3 gols, anulado os 3, mas fez 3 gols, entendeu? É um castigo, na verdade, é um castigo porque o Bahia jogou. Agora, o Remo

0: foi esperto, né? Sabia que o Bahia agora no final do jogo ia partir para cima e acabou se aproveitando ali, botou jogadores novos para poder dar fôlego ao ataque e acabou conseguindo um gol que vai dar a classificação, sem dúvida nenhuma, para a próxima fase da Copa do Brasil, viu, Rivan?
1: Bom, valeu então, Ivens Carneiro, aí pra contabilidade da caderneta do França Almeida, o Leonel Pico, que fez o gol pra acabar com o sonho do Bahia na permanência das Copas do Brasil para as oitavas de final da competição, hein, França?
2: É verdade, o Leonel Pico marcando aí, puxando a cortina, né? Infelizmente, e o Bahia confirmando a sua desclassificação nesta Copa do Brasil. E tem gol, hein? Tem gol na Copa do Brasil. Ceará 2-1 em cima do Atlético Mineiro. O Atlético Mineiro diminui a partida, o placar. Primeiro jogo foi 2-1. Se persistir como está no momento, já no finalzinho, Ceará vencendo por 2-1. Teremos pênaltis, meu caro Roberto Rivelino, da Informação de Prefeitura de Salvador, colada na gente.
1: Muito bem, França Almeida tem bola pra dentro da área do time do Bahia, vai tentando o Eric, chegou a zaga pra cortar essa bola, saiu bola pra linha de lado, tem lateral para o time do Bahia fazer a cobrança lá pelo lado direito, chegamos aí já a 48 e 40, nós vamos até 52, já que foi decretado pelo árbitro da partida, 7 minutos de acréscimo, o Bahia vai tentando lá pelo lado direito, chega aí a marcação pra proteger essa bola com o próprio Leonel Pico pra recuperar essa bola, entregou no Patrick, domina e solta no Pico, novamente pelo time do Remo lá pelo campo de ataque, o Bahia tentando recuperar essa bola, vai tentando por ali, o jogador que é o Ademir recuperou pelo time do Bahia, soltando por aqui, vai chegando para o Juba, vai bater essa bola de perna canhota, bateu, espalma o goleiro Marcelo Rangel, última linha, tem mais um escanteio para o time do Bahia.
3: É verdade, é o último lance lá pelo setor direito, né? Você teve 90 minutos para fazer, agora no finalzinho você vai esperando, tem que fazer 3 gols, acabou, lá vem o tiro esquinado.
1: Cobrando pelo Ademina, marca do pênalti, chega o Pico para afastar pelo time do Clube do Remo. E o Remo vem para o campo de ataque, tá no Alef Manga que domina a bola, vem passando aqui pela direita, ultrapassa a linha divisória, chega na frente do campo de ataque ainda. O Alef Manga entrega a bola aqui para o Diego Hernandes, é perigo, vai fazer mais um para o time do Remo, invadiu a área, chega para consertar a zaga tricolor. A bola vai sobrando por aqui para o time do Bahia que vem dominando aqui pelo setor esquerdo, dominando, conduzindo bola a equipe do Bahia pela ponta canhota, vai levando bola lá para o campo de ataque, tentando por ali. O jogador que é o Eric, bateu contra o adversário, saiu pra linha de lado, tem lateral, o próprio Eric já cobrou pelo time do Bahia, já entregou por aqui pra Eric Pulga, domina pelo time do Bahia, carregou e invadiu a área, soltando essa bola lá dentro pra o jogador que foi o Everaldo, chega a zaga cortando pelo time do Clube do Remo, saiu pra linha de lado, tem lateral pra fazer a cobrança, a equipe do Bahia já foi cobrada aqui pelo lado esquerdo, nós já passamos de 50, vamos até 52, Acevedo é quem domina a bola pelo time do Bahia, entregando pra o Juba, voltou no Acevedo, dominando essa bola lá no campo intermediário, lá na meia lua da área, chega pra cortar o time do Remo e tem contra-golpe agora, um contra um, é no X1 que vem o jogador que é Aleph Manga pelo time do Remo, ele é perigoso, olhou pra quem tocar, vai conduzindo bola, se fecha a zaga tricolor, pé direito do Manga, bateu, chega o goleiro Léo Vieira pra segurar pelo time do Bahia e já vai soltando bola, entregando por aqui pra o Eric que chega no círculo central do gramado, dominando pelo time tricolor, nós estamos com você com a Ferreira Costa, patrocinador oficial do momento dos momentos em família, ainda com 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A bola está no Acevedo, entregando para o Ademir lá pelo lado esquerdo de ataque, do lado direito de ataque do time do Bahia. Invadiu a área, o Ademir vem para cruzamento. Essa bola passa para todo mundo, sobrando aqui para o Diego Hernandes pelo time do Clube do Remo. Mandou o chutão para frente e foi embora para linha de lado. Vai saindo em lateral para a equipe do Bahia. 51 minutos e meio. Vamos até 52. Vai acabar o jogo. O Remo festeja a classificação. O Bahia eliminado. E fica aquela questão com relação ao Rogério Ceni, né, Toninho, hein, Carneiro?
0: A gente adivinhou o Roger, né?
3: É verdade.
0: Roger ficou mesmo em Porto Alegre, né?
3: O tricolor de São Paulo foi embora, né? Agora, lá em Caxias do Sul, caiu. Agora, o daqui não cai lá em Belém do Pará, não. Ele cai, se cair, cai aqui em Salvador. E o árbitro vai lá e termina o jogo e acabou o sonho do tricolor, acabou o desespero e acabou também as maluquices do técnico Rogério Ceni no jogo de hoje. Paciência, o que que nós vamos fazer? O que é que eu vou dizer ao meu eleitor, né? Posso fazer nada, você vai fazer o quê? vai explicar como perder 3 partidas para essa equipe ridícula do Remo. Eu digo ridícula.
0: Virou freguês, né?
3: Virou freguês, aí não tem mais jeito, né? Dá para ter vergonha disso, né? Gols de Pico.
1: Foram 9 gols que o Remo fez e o Bahia conseguiu fazer 3 em 3 jogos, né?
3: Aí mostra como tá o time do Bahia, né? Precisa dar uma recuperada geral aí. Rogério Ceni, ele tem que rever a situação dele no time do Bahia para ver se ele não tá perdido ou não, né? Se ele tá aí numa situação que não sabe o que fazer, não sabe onde mexer, ele mexe onde não deve, mexe de forma errada. E paciência, o torcedor do Bahia tá porra aqui, ó. Então, é muito difícil mesmo. A chegada dele para o jogo contra o Grêmio vai ser traumática. Traumática o jogo de domingo contra o Grêmio na Arena Fonte Nova. Só uma vitória consistente contra o Grêmio poderá mudar alguma coisa aí para o Rogério Ceni e para essa equipe do Bahia. O que eu fico a perguntar, porque a moral da equipe vai lá embaixo, tá lá embaixo. Para recuperar aí vai precisar de muito tempo. E esse muito tempo vai acontecer a partir do dia 30 de maio, quando haverá a parada para a Copa do Mundo. Aí sim, vai ter um mês, quase 45 dias para poder recuperar a equipe. É por aí, Ives?
0: É, sem dúvida. A gente não sabe. Talvez até de madrugada a gente já tenha alguma resposta. O telefone
3: Não, esqueça isso.
0: Não é o perfil do City.
3: Não. Esqueça. Isso, eles estão em outro nível, um outro patamar. A demissão.
4: Acabou?
3: Onde?
2: Ah, importante, lá em Fortaleza, final de partida, Ceará 2, Atlético Mineiro 1. Primeiro jogo, o Atlético venceu por 2-1. Hoje o Ceará devolveu o mesmo placar, que quer dizer, teremos daqui a pouquinho início da cobrança dos pênaltis entre Ceará e Atlético Mineiro em Fortaleza, no Castelão, Toninho.
3: Beleza pura, vou voltar com ele, o nosso RR Roberto Rivelino. Aqui acompanhamos Grêmio, o Grêmio tá na minha cabeça. Remo 2, Bahia 1. É o resultado final da Copa do Brasil. Chega mais, Roberto Rivelino. Prazer enorme trabalhar com você.
1: Um prazer a todo meu caro Toninho, e a gente volta aí pra trazer o encerramento da nossa jornada. Começou hoje logo às 17h30, falando de futebol aqui na Nova Brasil FM, com o Nova Brasil em campo. Tivemos a pré-jornada recheada de informações, um jogo que não foi agradável, e agora a gente traz novamente ele para comandar, o garotão que agita a galera.
5: Vou te contar, sinceramente, vai colocar na conta de quem essa derrota aí? É na conta do elenco do Bahia? É na escalação do Bahia hoje? Ou é na conta do seu Rogério Ceni? Tem clima ainda? Bom, não precisa aí, vem se responder agora. Eu vou um break, é 2 minutinhos, não sai ninguém, porque até meia-noite a coisa aqui vai ferver no nosso Nova Brasil em campo aqui, tá certo? Vamos lá, eu volto já em 2 minutos, galera.
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0: beleza? Valeu, galera brasileira, de volta no som da Nova Brasil FM. Som, o melhor som da cidade hoje, hein? Melhor som esportivo da cidade é o som da Nova Brasil FM, hein? Então, compare aí. Quando ouvir, onde você quiser aí, tá no carro agora, coloque uma rádio por outra aí que você vai ver. Melhor som, obrigado à nossa equipe técnica, que a cada rodada, né, a cada jogo transmitido aqui na Nova Brasil, o som com aquela qualidade. Francinha Almeida, melhor plantão do Brasil, tá comigo desde as 5 da tarde, ele só vai dormir hoje às 2 da manhã, porque França madruga, hein? Mas é o melhor plantão do Brasil, matando a pau. Aliás, França, antes de eu chamar você, eu quero parabenizar, viu, Robertão? Parabéns pelo seu retorno, como sempre, voando, né? Voando alto, já dizia o nosso querido e saudoso Sobralzinho, Carlos Sobral, você tá voando, então parabéns aí, vai narrar muitos jogos aqui.
1: A gente é quem fica feliz, Ivo, pelo convite, pela oportunidade, alegre de estar ao lado de vocês que são feras do futebol e a gente vai a cada dia buscando aprender mais.
0: Ah, você também, como diz o outro, né? É M velho, você é um cara que já tá há muito tempo nessa estrada e tá arrebentando e vai continuar arrebentando aqui na Nova Brasil FM. Pra mim é uma alegria, um prazer ter você como amigo e acima de tudo estar com a gente também aqui narrando futebol como ninguém. Você tá um menino, você tá voando, apesar que você é mais velho do que França Almeida, mas você tá voando, Robertão, parabéns aí, valeu? Aí eu falo assim.
1: Valeu, valeu, Francinha é o decano, né?
0: É. Eu falo assim, aí ele fica cheio, né?
2: França Almeida?
0: Ele fica cheio,
3: pelo
0: né?
3: Pelo menos, estão me promovendo, né?
0: A vinheta de França, né, só pra ter ideia, Roberto, a vinhetinha de França tem 60 anos, aí por aí você tira quantos anos de rádio ele tem, tá bom?
1: É, e você falava aí agora há pouco aí no saudoso Sobral, eu me lembro aí ainda muito, muito, muito tempo atrás, a gente ouvia essa equipe aí, onde eles integravam aí, que era um show, né? E aí a gente tem a satisfação de estar ao lado aí do Francinha, inclusive em outras transmissões por aí.
0: É verdade.
1: O Sobral aí nos campos aí do
0: saudoso Sobralzinho. Deixa eu mandar um abraço ao nosso querido Marão Freitas, também tá acordado, né, Marão? Tá ouvindo a gente aí, grande Marão, tive o prazer de trabalhar, grande amigo, tá se recuperando aí, tá recuperando a saúde, o nosso querido Marão Freitas, uma voz inconfundível, um dos melhores entrevistadores desse Brasil, hein? Ali sabe entrevistar, viu? Mário, quando começa a entrevistar, hein?
3: Conhece o mundo?
0: É, já, Mário já viajou mais de 100 países, França, mais de 100. Eu nunca fui ali no Paraguai, mas Mário já foi.

0: em vários países. 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Vamos ao plantão esportivo. Toninho Maravilha me deu mergulho, hein? Tá chateado, não é para menos, não, hein? Eu disse que era 3-1 o jogo, foi 2-1 pro Remo. Pelo amor de Deus, hein? Não quero acreditar que o Bahia está eliminado da Copa do Brasil. Não quero acreditar que o Bahia esse ano só tem agora o Campeonato Brasileiro. Cadê o projeto do Bahia? Que era um projeto que abriu mão da Copa do Nordeste para disputar a Libertadores, né? E foi eliminado no começo da competição.
1: E qual é o problema?
0: Hein?
1: Qual é o problema ser eliminado da Copa do Brasil? São Paulo não foi eliminado hoje?
0: Ah, então tá bom.
1: O Atlético Mineiro não foi eliminado hoje?
0: Ah, então tá. Então tá tudo bem.
1: Mas vai ser.
0: Então tá tudo bem.
2: Tá no pênalti.
0: Tá tudo maravilha pra você, então. Como disse o seu.
1: Quem vai salvar a Bahia é o Vitória amanhã.
0: Ah, você tá querendo provocar a torcida
1: rubro-negra. Não tô querendo provar coisa nenhuma. Vai salvar a Bahia.
0: Não fique querendo.
1: Copa do Brasil.
0: Não fique querendo se consolar porque o Bahia perdeu o jogo, porque eu tô chateado, Toninho.
1: Eu também tô, muito chateado. Tô chateado hoje. Se perder amanhã, eu vou ficar chateado amanhã também.
0: Pois é. Amanhã estaremos lá no Barradão. E você e Ivens Arnaldo Carneiro, o nosso comentarista clássico. Mas deixa eu ir ao França Almeida, que vai atualizar o plantão rapidinho e depois eu vim com o bate-papo com o Roberto Velino, com o Toninho Maravilha, até meia-noite, não sai ninguém, tem mais 20 minutos, o nosso Ivens Arnaldo Carneiro, que acorda cedo, mas tem o costume de dormir às 4 da manhã. Alô, Francinha, cadê você, garotinho?
3: Ok, meu caro Ivo Ferraz, falando de Copa do Brasil, os resultados que já aconteceram nesta quinta fase desta Copa do Brasil. Ontem tivemos Internacional 3, Atlético Clube 2. Internacional classificado, Atlético Clube de Minas. Cruzeiro 1, Goiás 0, Cruzeiro classificado. Fluminense 2, Operário do Paraná 1, Fluminense classificado. Hoje, Remo 2, Bahia 1, Remo classificado. Juventude 3, São Paulo 1, Juventude classificado. Vasco 2, Paysandu 2, Vasco classificado. Coritiba 0, Santos 2, Santos também ganhou a classificação. Mirassol 2, Bragantino 1, Mirassol classificado. Jacuipense 1, Palmeiras 4, Palmeiras classificado. Ceará e Atlético Mineiro estão na disputa dos pênaltis. Nos 90 minutos, o Ceará venceu o Atlético por 200-1. Primeiro jogo foi Atlético 2-1. Hoje o Ceará devolveu o mesmo placar. Então, a decisão está acontecendo nos pênaltis, meu caro Ivo Ferraz. Estou girando aqui, estou olhando. Quem está na frente é o Atlético Mineiro. Está ganhando por 3-2 na cobrança dos pênaltis. Até o final, eu vou dar o resultado final dessas cobranças dos pênaltis envolvendo Ceará e Atlético Mineiro. E lembrando que amanhã tem mais Copa do Brasil. 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Prefeitura de Salvador, colada na gente, Ivo.
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0: Valeu, galera. 11:43 e na inaceitável essa derrota do Bahia hoje, essa eliminação na Copa do Brasil. Só temos agora na temporada o Campeonato Brasileiro. Quero ver aonde o Bahia vai chegar. Olha quem tá aqui zangado, Toninho. Olha quem tá zangado aqui, ó.
2: Dando mais de papietário. O Ivo Ferrari vai acabou, vai dando de papietário. Tem jogador de fogueiro. O Simpson contrata jogador de fogueiro. Contratou um goleiro de segunda divisão. O Bahia tomou 3 pau do Rio de uma segunda divisão. É uma vergonha. Olha assim, entregador de goleiro da Costa Força, calcionando das meninas. Vendedor de Zon, marqueteiro que vai ser líquido. Vai beber baixo, escolhendo pessoas muito apaixonadas. João Pena, Rolando Lero. Time fraco. Hoje a cigana que deu amor de Rogério, se me engano, ele. Bahia acabou, vai de dano de papietário contra jogador de fogo. Quanto a tu Everaldo de fuga, aí fogueira. Everton Ribeiro foi mandado embora do Flamengo, ganha 2 milhões. Ninguém quis. Everton Ribeiro aí no Bahia, aí não joga nada, não tem preparo físico, só ganha milhões. Acabou, o Bahia acabou. O City vai gastar 600 milhões de treinamento, abandonou o fazendo, poderia fazer 10 campos, 10 concentrações a 1000 metros do aeroporto. Abandonou a cidade de Tricolor, que poderia fazer 10 campos, 10 a 4 quilômetros do aeroporto. Né? Ainda tem reto. Esse City, ela vai de lavanderia, ela vai já perguntar, não ofende. O Bahia acabou, o Bahia dando, vai de proprietário, acabaram com o Bahia.
0: Tá aí. Binha falou tudo, eu não entendi algumas coisas que ele falou, mas soltou o verbo, meu querido Ivens Carneiro. 3 derrotas pro Remo, cara. Não teve nem empate. Olha, Toninho, quantos gols? 9 gols em 3 partidas.
1: Você vai triturar muito, é?
0: Não.
5: Virou freguês.
0: Não, se você quiser que eu pare de fazer aqui o pós-jogo, se for pra passar pra alisar uma derrota, uma eliminação da Copa do Brasil, eu vou parar. Tá? Agora chorar aqui também não podemos. Não vamos chorar, não, tá? Não vou falar com o coração aqui, não, seu Toninho Maravilha. Não vou. Nesse microfone aqui, uma potência Nova Brasil, Salvador, não vamos falar de coração aqui, não. Tá certo? Meu querido Toninho Maravilha, que você tá voando, hein? Tá arrebentando aqui na Nova Brasil. Ô, Ivens Carneiro.
3: Acabou.
0: Oi, pois não, França.
3: Acabou a cobrança dos pênaltis envolvendo o Ceará e Atlético Mineiro. E o Atlético venceu nos pênaltis, 4-2. Atlético Mineiro classificado para a próxima etapa da Copa do Brasil. Ceará eliminado.
0: Brincadeira, hein? Ei, Ivens Carneiro, você tá satisfeito, Ivens? Bahia não tem lógica, cara. 3 jogos com o Grêmio, com o Remo, perdeu um aqui de 3-1. O Bahia pagou caro essa classificação e tomou 2 cacetes lá.
5: É, para explicar fica difícil, né? Porque o time do Bahia é bem melhor do que a equipe do Grêmio. Você vê que hoje a gente... O Bahia conseguiu 3 gols, Remo, né? A gente não sei porque que
0: é. Mas que tanto gol anulado foi esse hoje, hein?
5: Não, a gente tá... Desde ontem eu tô falando, trocando as bolas aí do... Bahia, do Remo pro Grêmio.
0: Você botou o Remo na cabeça, eu não consigo mais tirar.
5: Bom, então, o que a gente viu hoje foi mais uma vontade da equipe do Bahia tentar reverter essa situação, né? Mais na vontade, na força, porque a gente viu que taticamente o Bahia estava muito desorganizado, muito desorganizado. Agora, conseguiu fazer 3 gols. Né? Conseguiu fazer 3 gols. Isso me surpreendeu, viu?
0: Foram 3 anulados, correto?
5: Sim.
0: Então ele fez 4 gols.
5: 3 anulados, mas fez os 3 gols. Entrou lá.
0: Brincadeira, hein?
5: Então é uma situação que, quando o Toninho passou a escalação, confirmando a escalação da equipe do Bahia, ficou todo mundo de boca aberta. Completamente de boca aberta. Mas a gente ainda tinha que dar, assim, mais ou menos um crédito. Né, o treinador da equipe, mesmo porque a gente não está no dia a dia do clube, né, não está dentro lá dos treinamentos, não participa do que acontece lá, das conversas, como era antigamente. Então a gente tem que dar um crédito à escalação do Rogério Ceni, mas a gente viu que dentro de campo estava totalmente desorganizado, buscou mais na força, né, porque todas as jogadas foram jogadas que aconteceram alçadas na área. Teve jogada de um tocar pro outro.
1: Mas o Ivo quer tumultuar. Ele quer tumultuar.
0: Não, eu quero falar a verdade pra torcida. Eu não vou ficar aqui no microfone da Nova Brasil FM, essa potência em Salvador.
1: E qual é a verdade?
0: Tá bom. Então Bahia tá eliminado da Copa do Brasil e você tá achando que tá tudo bem, Toninho? Não tô criando nenhum clima aqui desagradável.
1: Tudo bem não tá não, tudo bem não tá não. Porque o Rogério Ceni devia ter uma vergonha na cara e pedir pra ir embora.
0: Pronto, então é ele aí, você falou.
1: Ele tem time pra apresentar o melhor futebol que ele tá apresentando até agora.
0: Agora
1: pra mim pode ter jogador fazendo
0: corpo mole.
1: É, corpo mole aí, querendo tirar o Rogério Ceni.
0: Qual é a nota aí? Léo Vieira, vai pra mim. Vamos na relação aqui comigo, bora. Léo Vieira, pro jogo de hoje, vai.
1: 7.
0: É, Acevedo.
1: 8.
0: Marcos Vitor.
1: 9.
0: Olha, você que tanto falou mal dele.
5: É, ele começou mas dizendo
0: que você não, disse ele, que era a pior escalação é essa. Aí David Duarte. Cadê?
1: 7.
0: É, Iago Borducci.
1: 6.
0: Eric.
1: 5.
0: Jean Lucas.
1: 3.
0: Ah, pelo amor de Deus. Everton Ribeiro.
1: 3. Ganha muito e joga pouco. É,
0: então, os caras que tinham a maior responsabilidade para criar, não criaram. Luciano Juba. Seu queridinho.
1: Prejudicado pela escalação do time.
0: Seu queridinho.
1: É meu queridinho mesmo. É queridinho do torcedor do Bahia.
5: Ele sumiu no jogo. Sumiu. Foi?
1: Sumiu
5: no jogo.
1: Pela formatação.
0: Tá pensando o que na seleção brasileira, né?
1: Não. Formação do jogo. O cara matou ele.
0: É brincadeira, cara.
1: Ele ficou perdido em campo sem saber o que fazer.
0: É,
1: eu vou dar uma nota 7 pra ele.
0: Kike Oliveira.
1: 5.
0: E o seu centroavante preferido, Everaldo?
1: 2.
0: Ah, Rogério Ceni.
1: 0.
0: Pronto. Então tá explicado. Você quer que eu fale mais o quê? Posso pegar agora minha mala e ir pra casa. Tá certo? Roberto Iberlino, você que narrou o jogo, Roberto. Pode um negócio desse? 3 derrotas seguidas pro Remo. O maior freguês do Remo virou foi o Bahia. Sinceramente, cara.
6: É lamentável, né? Você vê que o que é o time do Bahia, o elenco que tem, principalmente essa questão do orçamento, porque se fala muito no futebol quando se fala em valores, em investimentos que as equipes têm. Se você comparar aí o time do Bahia com o time do Remo, talvez tenha jogador aí que ganhe por uma folha completa da equipe do Remo, mas dentro de campo o Bahia decepcionou. Você vê aí que em 3 jogos o Bahia sofreu 9 gols, só fez 3, fez 1/3 do que sofreu. Mas se você for ver essa questão da eliminação, talvez ela não tenha sido hoje, ela foi no jogo passado, quando o Bahia decepcionou.
1: Assina embaixo.
6: O placar mais elástico sofrido aí no jogo que aconteceu na Fonte Nova, perdendo por 3.
0: O Bahia perdeu a classificação na Fonte Nova.
1: Na Fonte Nova. O placar pro Bahia aqui devia ter sido 3-4-1.
0: É. Ou 3-0. 3-0.
1: Resolvi o problema aqui. Não resolvi.
5: É, mas Ivo tava dizendo que o Bahia ganha de 3-0.
1: É.
0: Eu pensei que era o Bahia que ia entrar em campo. Eu pensei que era o Bahia de verdade que ia entrar em campo. Mas quem entrou em campo hoje foi só a camisa do Bahia. Jogadores que Toninho deu 0 aí. Começando pelo treinador. Então, lamentável. Assim, isso vai ficar difícil, vai virar chacota, né? Os caras do Remo já estavam fazendo resenha no último jogo. Foram 9 gols em 3 partidas. O Bahia sofreu 9 gols em 3 partidas e perdeu a classificação jogando no estádio da Arena Fonte Nova. O resultado hoje foi anormal? Não. Hoje, pra mim, não foi. 2-1 pra mim foi mais que natural. Tá certo? O Remo jogou em casa, mas assim, olhando para aqueles 4-1 e olhando agora pro 3-1, aí a gente lamenta.
1: Você me desculpe, mas o placar hoje não foi normal 2-1, não. O Bahia jogou muito mais bola do que a equipe do Remo. Ou eu tô falando errado aqui?
0: Não, mas
5: vem que é comentarista.
0: Quem foi mais competente?
1: Não, mas o Bahia jogou bola. O juiz roubou o Bahia.
5: Pra mim, ele não jogou bola. Ele correu, foi.
1: Ele correu, teve as oportunidades.
5: Deu suor, correu atrás do resultado.
1: Inclusive, eu ia perguntar. O Remo, inclusive, pregou, teve um
5: jogador
1: usando gravata. Parecia passado um.
5: O time do Remo cansou.
0: Inclusive, eu ia perguntar pra vocês dois, né? Sobre a arbitragem, influenciou, o Toninho já disse que sim. Já disse que o árbitro aí, né, passou a mão. Então.
5: Não vi esse não.
0: Pronto.
5: A gente teve a oportunidade de rever os lances aqui. Todos os gols anulados da equipe do Bahia foram anulados corretamente.
0: Então o VAR acertou, a arbitragem acertou.
5: Sim.
0: Pois é. Então agora o Bahia só tem o Campeonato Brasileiro pela frente. Tá? Próximo domingo contra o Grêmio no estádio.
5: Ó, você, eu tô confundindo.
0: Pegando o vice de Ivens Carneiro. Pegando
5: só
0: o seu. Você sabe que o Bahia agora tem, né? Quer ver quantos jogos até a paradinha pra Copa?
1: Três.
0: Pronto. três jogos. Vai enfrentar o Remo, o Grêmio, o Grêmio.
5: O Remo de novo?
0: O Grêmio, não. Domingo, dia 17, 4 horas da tarde.
1: Domingo na Fonte Nova.
0: Numa segunda-feira, dia 25, lá em Curitiba, às 8 da noite, correto? Isso. Depois o Botafogo, dia 30 de maio, às 17h30, no estádio da Fonte Nova.
7: Aí, e aí fecha tudo. É um sábado.
0: É um sábado? Pronto.
7: Sim.
0: E aí, Francinha, obrigado. E aí só volta a jogar dia 22 de julho. Ah, depois da Copa do Mundo, jogando fora de casa contra o Atlético Mineiro, Corinthians, Fluminense.
1: Aí daria tempo de trocar o treinador, fazer uma pré-temporada, daria tempo de tudo. 45 dias praticamente, para poder armar a equipe. Não dá tempo de arrumar a equipe? Dá, né?
5: Dá. Aí eu pergunto até com o treinador novo, né?
1: É isso que eu tô querendo dizer.
0: Eu pergunto pra vocês: se o Rogério perder, se o Bahia perder, Rogério, não, se o Bahia perder domingo pro Grêmio, Rogério cai?
1: Pode cair durante a semana. Como pode,
5: eu
1: como
5: acho pode que ele cair, já cai essa semana.
1: Como pode cair amanhã, quando chegar aqui, na sexta-feira e tal. Mas, e pode também haver um acerto entre eles e ficar em secreto. No dia 30 você entrega o cargo. É o tempo de que o Grêmio, que a diretoria do City tem para escolher um novo treinador, acertar. Porque eles fazem tudo secretamente, ninguém descobre nada. Não tem jeito. E aí o Rogério fica dirigindo o time até o dia 30. Aí quando entrar a folga para a Copa do Mundo, anuncia-se um novo treinador, uma nova comissão técnica, e aí tem 45 dias para arrumar a equipe e deixar com a cara do novo treinador. Tô certo ou não?
5: Pode ser o planejamento.
0: Agora, até ontem tinha gente dizendo que o treinador não tinha culpa. Que até ontem o treinador não tem que ter elenco, ele não tem banco para jogar.
1: Hoje não, só dizendo, ele, a culpa não é só dele. Não é só dele. A culpa é do Santoro também. Na mesma proporção.
0: Caladinho não fala nada, né?
1: Não fala nada. Ele vive escondido, parece mineiro.
0: E quando fala, né, já sabe, né? Só fala pras grandes, é aquela coisa.
1: Não, né? A entrevista é pra assessoria de imprensa.
0: Tem que ser marcada. E quais são as perguntas?
1: E as perguntas são todas planejadas, não pode
0: ninguém
1: ser.
0: Ninguém pode perguntar, não seja da vontade deles.
1: Não, de jeito nenhum. Você não pode perguntar o que você quer, não. A pergunta é o que a assessoria de imprensa quer perguntar, combinada com ele.
0: Até ontem eu perguntava, né? Hoje no perguntei para Ives Carneiro, para você, Toninho, se o Rogério Ceni conseguia tirar mais alguma coisa desse tempo. Tá provando que não tá tirando.
1: Eu queria ouvir o Genildo Lavinski hoje.
0: Mas amanhã ele pode participar.
5: E tem outra coisa, né? Quando a gente observou, quando a gente recebeu aqui na Cachola a escalação do Bahia pro jogo de hoje, eu, sinceramente, já demitiria o teu técnico, o Rogério Ceni. Porque, sabe, uma coisa sem nexo. Entendeu? Sem nexo. A gente até tentou livrar a cara do Rogério Ceni, né? Dizendo que a gente não tem informação do que acontece lá dentro. E é verdade, a gente não tem mesmo. Mas uma escalação totalmente fora daquilo que a gente podia esperar.
1: Ele acertou no Marcos Vitor e eu reconheci que eu errei. O Marcos Vitor, pra mim, foi o melhor jogador em campo.
5: O time até deu uma resposta dentro de campo. Você vê que o time buscou, conseguiu fazer o gol. Tava empurrando o time do Remo para trás, mas...
1: Eu esperava que ele colocasse o Juba jogando ao lado do Everton Ribeiro. Não aconteceu, o Juba ficou perdido. Não sabia se era zagueiro, não sabia se era lateral, não sabia se era meio.
5: O time tava perdido em campo. Para mim foi mais na vontade.
1: Não foi nem culpa dele.
5: Tanto que eu falei logo, olha, Juba não é eficiente ali. Para mim, o Juba é eficiente lá. Na lateral. Entendeu? Pegando a defesa adversária, desprevenido, chutando, que é o primor dele, é chute a gol.
1: Eu queria saber quem trouxe Everaldo de volta pro Bahia. Foi o diretor de futebol, que devia ter muita amizade com ele. O Santoro que deve ter trazido ele. Aí é difícil, fica muito complicado, fica difícil de analisar dessa forma. Porque eles não dão a menor validade para o que o torcedor do Bahia fala, reclama e quer. Eles fazem o que querem, do jeito que querem, como querem. E aí, fim de papo, você tem
0: que... Eu acho o seguinte, viu? Que para acabar com esse momento de hoje. Para amenizar a situação, o Bahia tem que vencer o Grêmio domingo, vencer bem, viu, seu Ivens Carneiro?
5: É, pelo menos isso, né? Não sei se de treinador novo, não, mas é, não vai alterar, viu, Ivo? Na verdade, não vai alterar, porque o Bahia ficou fora de todas as competições que ele disputou. Foi desclassificado.
1: É certo. Tomou uma decisão errada. Errada. Tinha que ter continuado na Copa do Nordeste, fazer, botar os caras para correr mesmo. Tinha que
5: justificar o salário, né?
1: Comer grama na Copa na Libertadores da América, entraram de sapatinho, de salto alto, tomaram o pau aqui. E aí acabou.
0: É.
1: E toda a classificação do Bahia foi aqui. Não foi fora, não. Foi aqui, dentro da Fonte Nova.
5: É, isso nós sabíamos da dificuldade, né? Pra reverter a situação.
0: É, tá difícil.
5: Nós falamos várias vezes. Olha, eu principalmente falei que não acreditava que o Bahia ia conseguir. Entendeu? Pela dificuldade que seria.
0: E aí, bom, acabou nosso tempo. Vamos começar a fazer o fechamento aqui, porque é meia-noite praticamente. Ô, Roberto Rivelino, parabéns mais uma vez, Robertão. Bom descanso pra você, tamo junto no fim de semana. Grande abraço, parabéns, arrebentou na estreia, Robertão.
6: Valeu, valeu, meu caro Ferraz. Abraço aí pra todos os colegas aí, pra o Ivens Carneiro, pra o Toninho, pra o Hércules, pra o Francinha, que esteve atualizando aí com as informações. Mais uma vez, dizendo o prazer imenso de estar com vocês. Que Deus nos abençoe. No final de semana estaremos juntos aí em mais uma jornada esportiva.
0: Robertão Rivelino, grande abraço pra você, bom descanso, Roberto. França Almeida, melhor plantão no Brasil, grande abraço, destaque final, Francinha.
7: França Almeida.
3: O destaque final, meu caro Ivo Ferraz, no campeonato espanhol, tivemos o Villarreal perdeu para o ganhando do Sevilha, o Sevilha, melhor dizendo, derrotou o Villarreal por 3-2. E o Alavés venceu o Barcelona por 1-0, isso na La Liga da Espanha. Só que o Barcelona já conquistou por antecipação, meu caro Ivo Ferraz. Um forte abraço para você, os demais colegas, e Deus acompanhe vocês até a casa do descanso.
0: Obrigado, França Almeida. Um abraço para você, Francinha. Valeu, valeu, boa noite. Tchau, tchau, França. Tchau, tchau, pro nosso querido Roberto Ivelino. Grande abraço. Ô, Ivens Carneiro e Toninho Maravilha. Começar com o Toninho. Obrigado, Toninho. Arrebentando mais uma vez, como sempre. Como é fácil trabalhar com você, Toninho. Como é uma alegria, um prazer muito grande ter você com a gente aqui. É muito fácil trabalhar com você. Agora vamos parar de pegar no pé de seu Rogério Ceni. Grande abraço, Toninho.
1: Um abraço para você. Eu vou continuar pegando no pé dele. E a partir de agora, se ele continuar, eu vou lá pra baixo. Eu vou fazer pergunta pra ele.
0: Eu quero ver. Se você vai ter coragem mesmo. Hein?
1: Amanhã tamo juntos, hein?
0: Lá no Barradão, Zão.
1: Vitória vai salvar a Bahia na Copa do Brasil.
0: Ei, cara. Aí se Vitória abraço, passar, viu? Imagine, né? É a pessoa.
1: Prazer enorme trabalhar
0: com você. Tem gente que tá preocupado aí.
1: Meu amigo Ives Carneiro, do Roberto Rivelino, que grata surpresa, viu?
0: Gostou do Robertão, né? Gente
1: boa. Um abraço pro França, um abraço pro meu DJ. E estamos juntos amanhã, se Deus quiser, a partir das 5:30 da tarde. Um abraço.
0: Grande Toninho Maravilha, quantas Copas do Mundo, hein? Ivens Arnaldo Carneiro, meu irmão, grande abraço, bom descanso pra você, Carneirão, parabéns, arrebentando. Aliás, você tá, ó, tá me surpreendendo cada dia mais, é isso aí, é jogando bola todos os dias, amigo, aí já foi, hein? É. Ou daqui a pouco você tá com as pernas daquele jeito, hein? Parecendo o saudoso Diego Armando Maradona.
5: Opa, parece?
0: É.
5: Ah, meu Deus, você só joga a bola que ele jogava. Era perto.
0: É, você era
5: jogava
0: goleiro.
5: Quase, né? Igual a ele.
0: Você era goleiro. Era,
5: eu jogava quase igual a ele. Mas um forte abraço a você, meu querido Ivo Ferraz. O nosso Roberto Rivelino chegou chegando.
0: Chegou
5: um abraço,
0: chegando.
5: Né? Chegou chegando. Hércules, valeu, meu irmão. Mais um bom trabalho aí.
0: Gente boa.
5: Toninho Maravilha. Francinha, até a próxima, viu, Francinha? Boa noite a todos.
0: Valeu, grande Ivens Carneiro. Ivens Carneiro. Um abraço, galera. Vou me despedindo, agradecendo essa grande audiência da Nova Brasil em campo, porque a galera tá sempre com a gente. Quero deixar o meu abraço pra galera. Valeu, valeu. Uma boa noite a todos. Vem aí a programação da nossa Nova Brasil. Direto da rede. Valeu, galera. Forte abraço. Vamos juntos aqui nas ondas do rádio.
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0: Você curtiu Promessa Demais com Ney Matogrosso?
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0: Em 1984, a banda Sempre Livre estourava em todo o Brasil com a música Eu Sou Free, faixa de destaque do álbum Avião de Combate. Com uma sonoridade pop rock vibrante, a canção trouxe uma energia nova para a cena nacional da época. A música se tornou um símbolo de independência, marcada por uma presença feminina forte e uma letra que grudava na cabeça. É o retrato perfeito de uma geração que buscava liberdade e diversão, tudo embalado por um refrão que ninguém cansava de cantar.
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0: 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Você curtiu Garota Dourada com o Rádio Táxi. Já fechando o primeiro bloco, mas não sai daí de jeito nenhum. Na sequência, tem muito mais.
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0: Você ouviu Manuel com Ed Mota e chegando músicas e suas histórias.
1: Olá, ouvintes da Nova Brasil. Nesse dia 13 de maio, comemoramos o aniversário de 70 anos da cantora Vânia Bastos. Ela iniciou a sua vida profissional nos anos 80, como vocalista da banda de Arrigo Barnabé. Época dos últimos anos da ditadura militar, um período chamado de movimento cultural vanguarda paulista, o qual possuía um estilo de canto semelhante à palavra falada, com letras carregadas de crítica social, imperando um espírito independente chamado Faça Você Mesmo. Relembra a canção paulista, composta por Eduardo Gudim e Costa Neto, interpretada por Vânia Bastos. É um retrato da avenida mais famosa de São Paulo, como um espaço de encontros, de sonhos e de transformações. Saiba mais sobre Vânia Bastos e a história da canção paulista aqui na Nova Brasil e no canal do YouTube Músicas e Suas Histórias.
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0: Encerrando o segundo bloco aqui no arquivo Nova Brasil FM de hoje. Mas não sai daí, viu? Já já tem muito mais músicas incríveis em uma super sequência aqui no arquivo Nova Brasil.
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0: E a letra que celebra a paixão criava um contraste divertido com o jeito ranzinza e avarento do personagem, provando que o mais mesquinho dos homens tinha uma trilha sonora de primeira.
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0: Tá chegando aí o último bloco aqui no arquivo Nova Brasil FM. Tem muito mais pra rolar. Continue com a gente aqui na Nova Brasil.
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0: semana encerramos mais uma edição do Arquivo Nova Brasil FM. Obrigado por sua companhia, obrigado por estar com a gente aqui, relembrando essas músicas incríveis. Estaremos de volta amanhã, nesse mesmo horário, com mais uma edição do Arquivo Nova Brasil. Um abraço do Márcio Melo, uma ótima noite e até a próxima. 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

6:03. Muito bom dia para você que tá aqui na sintonia da Nova Brasil. Hoje é quinta-feira, 14 de maio de 2026. E aí, tudo certo contigo? Por aqui, Cláudia Nakazato. Vamos juntos aqui pela Nova Brasil FM, uma empresa do Grupo Tati de Comunicação. Lembrando que você pode nos ouvir tanto pelo rádio quanto pelo aplicativo ou então pelo site novabrasil.com. Nessa próxima meia hora vai ter a participação dos nossos colunistas, a previsão do tempo e muita música boa. A gente já começa com o Flávio Venturini, Espanhola. Bom dia para você.

0: Brasil FM, a gente ouviu Gilberto Gil com Índigo Blue, agora 6:11.
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2: Quando a gente ouve falar sobre um encontro entre Donald Trump e Xi Jinping, geralmente as pessoas pensam, bom, o que será que isso tem a ver com o dia a dia do brasileiro? Bom, ainda que esse encontro aconteça muito longe das nossas fronteiras, tem mais relação com o Brasil do que parece. A China é o maior comprador de produtos brasileiros e respondeu em 2025 por quase um terço do que as empresas brasileiras venderam para o resto do mundo. Só no ano passado, esse total chegou a US$100 bilhões, com foco principalmente em soja, minérios de ferro, petróleo bruto, carne bovina e celulose. Cada navio que sai de um porto brasileiro em direção à China significa maior crescimento também da economia brasileira. O aumento de compras chinesas dos nossos produtos gera mais trabalho para os produtores rurais, para empresas de transportes, caminhoneiros, operadores de máquinas siderúrgicas e até aqueles que atuam nos portos. Se Estados Unidos e China se enfrentam numa guerra comercial ou se reaproximam, isso acaba mudando o jogo para a nossa economia. O afastamento das duas potências que aconteceu no ano passado abriu espaço para o aumento da produção brasileira e a venda para os chineses. Mas, por outro lado, gerou temores de desaceleração daquela economia. Uma reaproximação, por outro lado, pode ser boa no longo prazo. Com a China próxima dos Estados Unidos e os americanos comprando produtos chineses, a China tende a crescer mais e demandar mais insumos brasileiros. Além disso, os acordos comerciais entre China e Brasil que aconteceram no ano passado potencializam a parceria entre os países, também ajudando no nosso crescimento econômico.
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0: Nova Brasil FM, Alceu Valença, Anunciação.
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0: 6:18, Maria Clara Sasaki está chegando com as informações do tempo para esta quinta-feira.
2: Olá a todos que nos acompanham. A quinta-feira promete uma condição de tempo firme em boa parte do Brasil. Quem está no interior do país vai encontrar temperaturas um pouco mais elevadas e baixos índices de umidade relativa do ar, principalmente em São Paulo, Minas Gerais, Goiás, Distrito Federal. Em Brasília, hoje a temperatura fica na casa dos 27 graus e no estado de São Paulo a sensação de calor aumenta. A máxima vai ficar em torno de 26 graus na capital paulista. No Rio de Janeiro, máxima de 30, em Vitória faz até 28. Já no Nordeste, a chuva continua nas áreas litorâneas do Maranhão, Piauí, Ceará e Rio Grande do Norte. Ainda é efeito daquela faixa de nebulosidade, a zona de convergência intertropical, que mantém a chuva bem recorrente nesta região. A máxima hoje fica na casa dos 31 graus em Fortaleza. Já no litoral da Bahia, Sergipe, Alagoas, leste de Pernambuco e da Paraíba, se chover é algo mais isolado e pontual. Máximas hoje em torno de 29 graus em Salvador, Maceió e Recife. Maria Clara Sasaki, da Tempo Ok Meteorologia, para Nova Brasil.

0: Nova Brasil FM, a gente ouviu Daniela Mercury, Nobre Vagabundo.
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3: Maio comemora-se o Dia Mundial de Combate ao Câncer de Ovário. Embora não seja tão frequente quanto o câncer de mama ou câncer de colo de útero, é uma das doenças mais graves em termos de câncer ginecológicos. Especialmente porque o seu diagnóstico nem sempre é muito fácil de ser realizado de maneira precoce. Cerca de 2/3 dos casos aqui no Brasil, quando se chega ao diagnóstico, já estão em fase avançada da doença, ou seja, com pouca chance de recuperação. Não há um exame de triagem rotineiro, como a gente tem para mama ou para o câncer de colo de útero. É fundamental ficar atentos aos sinais, sinais precoces, muitas vezes, que são muito inespecíficos. Por isso a doença é chamada silenciosa. Então, às vezes uma distensão abdominal na barriga, um aumento da flatulência, de gases, alterações do hábito intestinal, perda de peso, são sinais muitas vezes que podem significar outras doenças, mas que muitas vezes podem estar relacionadas a doença silenciosa como câncer de ovário. Para mulheres na fase pós-menopausa, talvez esse seja o principal fator de risco, o rastreamento através de ultrassom, exames de sangue, de marcadores genéticos, muitas vezes, pode ser bastante útil. Aliás, história familiar da doença, né? Quem já teve na família alguém com câncer de ovário precisa fazer o rastreamento, inclusive na busca daqueles genes que são responsáveis pelo câncer e, às vezes, até retirada dos ovários, vamos dizer, preventivamente. Então, são estratégias que muitas vezes os ginecologistas têm usado para combater uma doença que tem ainda, que faz cerca de 6 a 7 mil novos casos aqui no Brasil, todos os anos, segundo dados do INCA, Instituto Nacional do Câncer. O tratamento vem evoluindo. Embora a cirurgia e a quimioterapia ainda sejam o padrão ouro de tratamento para esse tipo de doença, novas drogas, os avanços na imunoterapia, na terapia chamada terapia-alvo, vem avançando no intuito de buscarmos tratamento e cura melhor. É um dia para a gente celebrar, mas ao mesmo tempo chamar atenção, especialmente de mulheres no período da pós-menopausa, com sintomas muitas vezes nem sempre muito típicos e que precisam fazer os seus exames rotineiros. É isso aí, prevenção sempre, é o cuidado fazendo com que a gente evite doenças hoje evitáveis ou preveníveis através de exames e de triagem que a gente pode realizar.
0: Esse foi o Dr. Renato Kifuri, trazendo sempre dicas muito importantes na sua coluna semanal. Agora 6h26, já já tem o Jornal Nova Brasil.
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1: Olá, muito bom dia para você, ouvinte, já sintonizado na Nova Brasil e desde cedo acompanhando o nosso jornalismo. Eu sou Stephanie Swerdick e passo aqui para te lembrar que às 7:30 o nosso encontro no Jornal Nova Brasil Salvador com as principais notícias e informações de Salvador e da Bahia para você começar o seu dia bem informado. Eu te lembro que você nos acompanha também ao vivo através do YouTube com imagens. Acessa Jornalismo Nova Brasil para acompanhar a nossa transmissão e você também pode interagir conosco através do nosso WhatsApp 993471047. Manda pra gente sua mensagem, assim como lá no chat do YouTube, que está aberto para sua participação. Eu espero você daqui a pouquinho. Até já.
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7: Bom dia, avenida paralela em direção centro já tem pontos de intensidade na passagem pelo Trobogi, também no Cabe. Por enquanto, esses trechos são curtos e não vale o desvio. Você que está saindo de São Cristóvão, Mussurunga e segue para o Miolo Empresarial, pode fazer o caminho pela avenida paralela, depois complete pelo viaduto Nelson Daia. 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
2: Reportagem revela pedidos de dinheiro de Flávio Bolsonaro a Daniel Vorcaro.
3: Em áudio divulgado pelo site Intercept, o senador e pré-candidato pede recursos ao dono do Banco Master para filmes sobre Jair Bolsonaro.
2: Flávio diz que a relação com Vorcaro era lícita.
3: Governo federal anuncia novo subsídio para conter a alta dos combustíveis.
2: Na China, Donald Trump se encontra com o presidente Xi Jinping e ouve do líder chinês apelo por relações comerciais estáveis e alerta sobre apoio dos americanos a Taiwan.
3: Na Copa do Brasil, São Paulo é eliminado pelo Juventude e demite o técnico Roger Machado.
2: Nos outros jogos de ontem pela competição, Vasco, Santos, Mirassol, Palmeiras, Atlético Mineiro e Remo se classificaram para as oitavas de final.
3: Vamos juntos, hoje é quinta-feira, dia 14 de maio de 2026, que seja um excelente dia.
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2: Bom dia a você que está em toda a rede Nova Brasil FM, em São Paulo, Campinas, Ribeirão Preto, Araçatuba, São José dos Campos, Mococa, Brasília, Recife, Salvador, João Pessoa, na região da Mantiqueira, no sul de Minas, também no Rio de Janeiro, pela Rádio Nova Paradiso. A gente está aí na frequência do seu rádio, mas também estamos no aplicativo da Nova Brasil, que você baixa no seu celular. Estamos no site novabrasil.com. E lá no YouTube, o nosso canal é o Jornalismo Nova Brasil, para você, além de ouvir, você também ver o Jornal Nova Brasil. Jornalismo Nova Brasil, se inscreve lá no nosso canal, deixa lá sua curtida na nossa transmissão, participa, o pessoal que já tá chegando aqui, dando bom dia, participando aqui do bate-papo entre os nossos ouvintes, internautas, espectadores, a presença e a participação de vocês é muito bem-vinda aqui pra gente. Stephanie, São Paulo hoje com uma temperatura muito mais elevada, temos 13 graus nesse momento, então um alívio em relação aos 9, 10 que vinham nos atingindo nos últimos dias aqui. Por aqui o céu começando a clarear nesse comecinho de manhã, Stephanie.
3: Ai, Mauro, pois é, né? Depois desse friozão, 13 graus parece até calor. Olha, aqui em Brasília, voltamos àquele cenário, né? Aquele amanhecer espetacular que temos aqui nessa temporada de seca, né? Nosso outono, nosso inverno, a gente passa aqui praticamente 4 meses do ano sem nenhuma gota de chuva. Tem algumas nuvenzinhas ali no céu, mas nada de chuva pra nós. Agora, 18 graus e a expectativa é de temperatura chegando na casa dos quase 30 hoje por aqui. Então é amplitude térmica, cara do nosso outono, a cara do nosso inverno aqui, mas pelo menos é lindão, tá?
2: É bonito, é bonito. É isso, vamos lá, 6:35, a gente começa com o esporte, o Weber Lima tá chegando para falar da Copa do Brasil.
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2: Dessa vez, o Weber deixou pra gente a coluna dele gravada. Vamos lá.
4: Bom dia a você, bom dia ouvinte da Nova Brasil. Vamos falar da Copa do Brasil. Copa do Brasil que no início da noite teve uma surpresa. O time de Série B eliminando o da elite do futebol brasileiro. E isso aconteceu em Caxias do Sul. O Juventude eliminou o tricolor, o São Paulo, após vitória por 3-1. No primeiro jogo no Morumbi, o São Paulo derrotou o Juventude por 1-0. No agregado, o time de Caxias venceu por 3-2, eliminou o São Paulo, que de quebra demitiu o técnico Roger Machado. Portanto, ele não é mais treinador do tricolor, que agora busca um novo técnico. Nas outras partidas, tivemos nas penalidades, o Atlético Mineiro eliminando o Ceará. O Ceará vencia por 2-0 até os 45 do segundo tempo. Levou um gol, 2-1 no agregado 3-3 nos pênaltis. O Atlético Mineiro, com duas defesas do goleiro Everson e ele que bateu o último pênalti, fez e colocou o Galo nas oitavas de final da competição. Nas outras partidas, tivemos a classificação do Vasco, que empatou com o Paysandu em 2-2. O Remo eliminou o Bahia, venceu por 2-1 no Mangueirão e na primeira na Fonte Nova também derrotou o tricolor baiano por 3-1. O Mirassol, com o time reserva, conseguiu a sua vaga após bater o Bragantino por 2-1. O Palmeiras atropelou a Jacuipense, o Palmeiras jogando com um time completamente reserva, atropelou o time baiano no Estádio do Café por 4-1. Tivemos também a classificação do Peixe, o Santos venceu no Couto Pereira em Curitiba, o time na casa, o Coxa, por 2-0. Nos jogos de hoje, a Nova Brasil transmite Corinthians e Barra a partir das 19h, logo após o Nova Brasil em campo. Um pouquinho antes, às 18h, na Arena Condá, tem Chapecoense e Botafogo. Às 20h no Rei Pelé, CRB e Fortaleza. Às 19h, no Batistão, no Sergipe, Confiança e Grêmio. Às 19h, no Antônio Ascioli, Atlético Goianiense, Atlético Paranaense. E no Barradão, fechando a quinta fase da Copa do Brasil, às 21h, tem Vitória e Flamengo. Eu volto às 17h no Nova Brasil em Campo. Até lá!
5: O Stephanie, você achou que aconteceu alguma coisa fora do normal nessa rodada da Copa do Brasil, assim?
3: Ai, lá vem ele.
5: Ué.
3: Lá vem Mauro Tagliaferri.
5: O Weber Lima primeiro deixa um boletim gravado, não aparece ao vivo aqui, pra esse diálogo, né? Pra gente debater aqui as questões do futebol. E aí ele começa falando que, né, um time da primeira divisão, eliminado por outro, de uma outra divisão, tudo isso e tal, mas eu não sei, não vi nada de tão anormal. Bom, deixa pra lá.
3: Deu normal. Lá vem ele dizer que deu normal, né? Olha, mas esses sumiços aqui do Weber, eles costumam ser pontuais, né? É bem os dias em que você gostaria de questioná-lo sobre alguns resultados bem específicos, é que ele não tá por aqui.
5: Pois é, naqueles dias em que, né, seria importante a gente estar aqui para conversar, mas não tem problema, não.
3: Mauro Tagliaferri, o clubismo não está liberado nesse jornal.
5: Não é, mas tô falando jornalisticamente, para saber da análise mesmo, né? É uma questão jornalística.
3: Certo.
5: Enquanto aguardamos pelo retorno ao vivo de Weber Lima, a gente vai chamando a nossa reportagem. Vamos girar, que aqui a notícia tem sotaque de Brasil.
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5: O comércio varejista registrou alta de 4% em março na comparação com março do ano passado, de acordo com o IBGE. Esse foi um recorde para o mês desde o início da série histórica, que é lá do ano 2000. A Dani Rivas traz mais informações para a gente direto de São José dos Campos.
6: No acumulado do ano, o setor já soma ganhos de 2,4%. Na comparação com fevereiro, o avanço foi mais moderado, um crescimento de 0,5% no volume de vendas. Ainda assim, o resultado confirma uma sequência de recuperação do consumo no país. Os destaques positivos vieram do setor de informática e comunicação, com um crescimento de 22,5% em relação ao ano passado. Também tiveram forte desempenho os segmentos de artigos pessoais, combustíveis e produtos farmacêuticos. Já supermercados e hipermercados tiveram queda de 1,4% na passagem de fevereiro para março. Móveis e eletrodomésticos também recuaram no mês. No varejo ampliado, que inclui veículos e material de construção, o crescimento foi ainda maior, 6,5% na comparação anual. Na comparação com março do ano passado, o varejo cresceu em 24 dos 27 estados brasileiros, com destaque para Pernambuco, Distrito Federal e Rio Grande do Norte. Já São Paulo, Pará e Mato Grosso registraram queda. No varejo ampliado, 26 estados tiveram alta nas vendas, novamente com liderança de Pernambuco, enquanto São Paulo foi o único estado no campo negativo. E os números do IBGE mostram um varejo ainda em ritmo de crescimento, sustentado principalmente principalmente pelo consumo de bens ligados à tecnologia, combustíveis e cuidados pessoais. De São José dos Campos, Dani Rivas.
3: 6h41, a gente segue girando com a nossa reportagem. Agora vamos falar de um assunto. Olha, em pleno ano de 2026, a gente ainda tem, né, tudo isso, que é uma doença. O tabagismo é uma doença, né? O cigarro já esteve tão associado com a imagem de liberdade, por exemplo, mas em 2026 essa doença segue matando e matando muito. Matou mais de 160 mil pessoas por ano, né? Mata mais de 160 mil pessoas por ano só aqui no Brasil. Mas é possível procurar um tratamento na rede pública de saúde. Lá em Ribeirão Preto, interior de São Paulo, 53% dos pacientes atendidos pararam de fumar em 2025, um índice de sucesso acima da média nacional, que é de 30%. Quem vai trazer as informações é o Éder Martins.
7: A Rede Municipal de Saúde de Ribeirão Preto está ampliando as ações de combate ao tabagismo com uma nova campanha educativa que começa hoje em unidades básicas da cidade. De acordo com a Secretaria Municipal de Saúde, 527 pessoas passaram pelo tratamento antitabagismo da rede e mais da metade conseguiu parar de fumar durante o acompanhamento. Ainda segundo a pasta, o índice de sucesso chegou a 53%, que é bem acima da média nacional, que gira em torno de 30%, de acordo com dados do Instituto Nacional do Câncer, o INCA. As atividades marcam um mês de conscientização sobre os danos causados pelo cigarro e incluem orientação gratuita, acolhimento em grupo e acompanhamento multiprofissional. Em Ribeirão Preto, o tratamento é oferecido durante todo o ano em unidades de referência do município.

0: município, com o apoio de enfermeiros, psicólogos, nutricionistas e educadores físicos, como explica o secretário municipal de saúde de Ribeirão Preto, Dr. Maurício Godinho.
1: A cidade de Ribeirão Preto possui 4 unidades referência no combate ao tabagismo que funcionam ao longo de todo o ano. Em alguns momentos, em alguns períodos, existiu reforço em relação às campanhas antitabagistas, mas isso acontece, né, sem interrupção. É um modelo de atendimento multiprofissional, com formação de grupos e que tem tido bastante sucesso na nossa cidade.
0: De Ribeirão Preto, Éder Martins.
2: E aí, hoje dia 14 de maio de 2026, você quer parar de fumar? Sabe de alguém que tá precisando de ajuda também? O SUS tem um programa muito bom anti-tabagismo, viu? É só procurar uma unidade básica de saúde mais próxima, que aí você pode se informar. Lá você consegue informações sobre o tratamento contra o tabagismo bem pertinho aí de você.
3: Ô Stephanie, deixa eu acrescentar aqui umas informações. A gente tem visto pelo mundo uma nova onda de glamourização do cigarro. Capas de revistas com pessoas famosas, com cigarro, perfis nas redes sociais, falando assim, né? Tratando o cigarro como uma coisa bacana, cool, né? Legal, bacana, assim, de se apresentar como fumante. E isso tem, inclusive, outro dia eu estive com uma pessoa que trabalha na indústria do cigarro, e a indústria está animada com esse tipo de comportamento. Tem detectado esse tipo de comportamento, está animada, não deu muita bola para aquela medida lá do Reino Unido, proibindo, né, as pessoas nascidas. Sim. Ali, que hoje tem 17 anos, de comprar cigarro pela vida inteira, de comprar tabaco pela vida inteira. Tá apostando muito também naquele cigarro eletrônico, né, naqueles pendrives, né? Isso. Então, assim, parece estar acontecendo uma nova onda de tabagismo pelo mundo. Então, isso é ótimo, é bom que as autoridades fiquem bem atentas e lancem novas campanhas, continuem conscientizando as pessoas, porque há um novo movimento de glamourização do cigarro, e o cigarro faz muito mal à saúde. São 6h46, a gente segue te contando aquilo que é essencial no noticiário desta quinta-feira.
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3: Presidente da Câmara e representantes do governo Lula fecharam um acordo ontem para votar o projeto de lei do Planalto que acaba com a escala 6x1 no país. Esse texto deve ser votado em conjunto com aquela proposta de emenda à Constituição. Hugo Mota, presidente da Câmara, esteve ontem com os ministros José Guimarães, da Secretaria de Relações Institucionais, e Luiz Marinho, ministro do Trabalho. Um dos pontos de consenso, atenção, é a redução da jornada semanal de trabalho para 40 horas, com 2 dias de folga, sem redução de salário. Esse ponto aparentemente já está acordado. A jornada semanal cai de 44 para 40 horas, 2 dias de folga por semana e sem redução de salário. O que eles também acordaram é que, primeiro, deve haver um fortalecimento das convenções coletivas para que as categorias e as empresas, junto com os trabalhadores, determinem qual é a melhor forma de cumprir essa nova escala e essa nova jornada de trabalho. A expectativa é de que a PEC e o projeto de lei do governo sejam votados na Câmara até o fim do mês. A PEC traria essa configuração mais geral, 40 horas, 2 dias de folga por semana, sem redução de salário, fortalecimento da convenção coletiva. E a lei do governo serviria para regulamentar as especificidades, os setores específicos que precisam de medidas diferentes, que precisam de escalas diferentes. Então, a lei do governo serviria para isso. E com isso, nesse acordão, todo mundo viraria o pai do fim da jornada 6x1. Tanto o Congresso quanto o governo assumiriam aí a paternidade dessa medida, que é popular em ano de eleição, Stephanie.
2: Minha avó diria: filho bonito, todo mundo quer ser pai, né?
3: É isso.
2: Filho feio, ninguém quer.
3: Ninguém quer por perto.
2: Ano eleitoral, então, né, Mauro?
3: É isso. O acordão é nesse sentido aí.
2: É por aí, 6h47, a gente segue aqui te contando o que mais importa na sua quinta-feira. É, vamos falar daquele caso do detergente IP. A diretoria colegiada da Anvisa retirou da pauta de julgamento ontem um recurso da empresa IP que contestava aquela decisão que suspendeu a fabricação e a distribuição de produtos da empresa. A decisão da Anvisa foi tomada na semana passada depois da constatação de falhas de produção na fábrica da empresa que fica na cidade de Amparo, no interior de São Paulo, e também do risco da contaminação microbiológica nos detergentes. Segundo a agência, a fiscalização identificou mais de 100 lotes contaminados e detectou 76 irregularidades na empresa. A IP, por sua vez, apresentou uma lista de mais de 200 ações para corrigir falhas na fabricação e diz que segue colaborando com a Anvisa em busca de uma solução. Fato é que a Anvisa agora deve voltar a deliberar sobre esse tema na próxima sexta-feira, também conhecido como amanhã.
3: E segue, né, Stephanie, aquela orientação, caso você tenha em casa algum produto de algum lote aí com suspeita de contaminação, não use esse produto, deixa ele separadinho, também não joga fora, não joga no ralo, na pia, nem no lixo, deixa ele separado, aguardando instruções de como é que esse produto deve ser descartado corretamente. São 6h50, tempo pra gente girar pelo mundo.
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3: Camilo Mota já está com a gente aqui no estúdio para dar as notícias internacionais. Temos aí um encontro importantíssimo ocorrendo na China entre Donald Trump e Xi Jinping. Os dois presidentes já se reuniram, já tiveram a primeira reunião de trabalho. E aí, Camilo, o que saiu dessa reunião? Bom dia para você.
6: Bom dia, Mauro. Bom dia, Stephanie. Você que acompanha aqui o Jornal Nova Brasil, teve afago, teve também ameaça, teve de tudo ali, viu, Mauro? Donald Trump desembarcou em Pequim cercado de empresários, assessores e até do filho Eric Trump numa visita que mistura aí diplomacia, negócios e também disputa global. É interessante que o Donald Trump, ele chegou no aeroporto e geralmente, diferentemente dos chefes de estado, ele não foi recebido pelo Xi Jinping, foi recebido ali pelo vice-presidente do país, mas ao mesmo tempo essa comitiva americana inclui cerca de 20 pessoas também, e Elon Musk, que chegou a fazer parte do governo Trump, mas acabou saindo por desavenças ali, e executivos também do setor de tecnologia e aviação. Foi uma grande reunião de negócio praticamente. Esse encontro é vital para as duas potências porque tentam evitar aí uma rivalidade comercial, militar e tecnológica ainda maior, especialmente por causa de Taiwan, da guerra no Irã e também da corrida pela inteligência artificial. Trump também quer ampliar a entrada de produtos agrícolas e tecnológicos americanos no mercado chinês, além de buscar acordos comerciais em meio também à pressão econômica nos Estados Unidos. Durante essa reunião, Xi Jinping recorreu à chamada armadilha de Tucídides, que é uma teoria ali usada para explicar o risco de uma guerra entre potência em ascensão e outra potência dominante, além de ter alertado também que um erro na condução da questão de Taiwan pode levar a um conflito entre Estados Unidos e China. O líder chinês também disse que o mundo vive numa encruzilhada e afirmou que Pequim e Washington precisam agir como parceiros, mais como parceiros do que como rivais, numa tentativa também de mostrar a China como peça central desse xadrez. Já Trump, Mauro, adotou um tom bem mais caloroso, chamou Xi de amigo, elogiou a liderança chinesa e disse enxergar um futuro fantástico para a relação entre Estados Unidos e China.
3: É, a questão de Taiwan é importante, porque Taiwan é reconhecido pelos Estados Unidos como independente, e os Estados Unidos vendem armas para Taiwan, e a China acha que Taiwan, considera Taiwan como parte do próprio território chinês. E vive fazendo exercícios de guerra ao redor ali de Taiwan. E em relação à questão comercial, o Brasil tem muito interesse, né, nesse assunto, porque a China, por exemplo, depois do tarifaço, parou de comprar soja, diminuiu a compra de carne dos Estados Unidos e passou a comprar mais do Brasil. Então, se essa venda de soja, de carne lá dos Estados Unidos para a China voltar ao ritmo anterior, isso compromete um pouco aqui do nosso, das nossas exportações também. Stephanie.
2: Pois é, quero bater papo também com o Camilo, né? Sobre o nosso noticiário internacional, Camilo. E tudo isso passa por um pedacinho muito específico do globo. A gente sempre bate, né, nessa tecla aqui, que é o Estreito de Hormuz, que a gente tem que consultar qual é o status do dia, né? Hoje tá valendo bloqueio. Bloqueio de quem? É dos Estados Unidos, é do Irã, enfim, porque é uma rota, né, essencial pro comércio de petróleo no mundo. Vem abalando os preços do petróleo no, em todo o globo, claro. E o que está valendo hoje, né? Hoje é quinta-feira, Camilo. O que está valendo por lá?
6: A gente continua aí com esse bloqueio, aliás, mais por parte do Irã, viu, Stephanie? Inclusive com a ameaça de endurecer ainda mais essa passagem ali, principalmente para embarcações de nações amigas. Durante esse encontro em Pequim, Trump e Xi Jinping discutiram essa situação, a guerra no Irã, né, e o futuro também do Estreito, que é uma rota vital não só para os Estados Unidos, mas também para a China, já que aí o Irã é o terceiro maior exportador de petróleo do mundo. A Casa Branca afirmou que os dois líderes concordaram sobre a necessidade de reabrir completamente a rota para garantir o fluxo global de energia. Esse tema ganha peso ainda maior depois de ontem, porque o Irã passou a exigir uma autorização prévia para navios cruzarem o estreito. Segundo autoridades do Irã, embarcações vão ter que informar a carga, destino, rota e país de origem para receber um tipo de permissão de trânsito, quase um visto ali, para você poder passar. E navios ligados a países considerados inimigos de Teerã podem ser barrados, especialmente embarcações militares de Estados Unidos e Israel. Essa situação aí continua afetando muito a economia global. Inclusive, a inflação nos Estados Unidos tem subido também por causa da oferta cada vez menor de combustível, ou seja, o Irã continua dominando ali aquele território.
3: Inflação nos Estados Unidos disparou. Ontem, o novo presidente do Federal Reserve, né, o Banco Central americano, foi apontado, né, foi autorizado, aprovado pelo Senado americano, é o Kevin Warsh, deve tomar posse amanhã, sexta-feira, que é quando termina o mandato do Jeremy Powell, do Jerome Powell, perdão, e vai chegar já pressionado, porque o presidente norte-americano vive reclamando dos juros altos e com a inflação subindo vai ser muito difícil o Banco Central dos Estados Unidos baixar os juros por lá, o mercado financeiro todo já apostando no mínimo que o mercado mantém as taxas atuais. É isso, Camilo, obrigado por hoje, qualquer coisa você toca o sino e volta aí.
6: A qualquer momento a gente continua por aqui, Mauro. Bom trabalho para vocês.
3: Bom dia para você. São 6h56 e você segue ficando muito bem informado, muito bem informada com as notícias aqui do Jornalismo da Nova Brasil.
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10: Olá, muito Muito bom dia para você, ouvinte, já sintonizado na Nova Brasil e desde cedo acompanhando o nosso jornalismo. Eu sou Stephanie Swerdick e passo aqui para te lembrar que às 7:30 o nosso encontro no Jornal Nova Brasil Salvador com as principais notícias e informações de Salvador e da Bahia para você começar o seu dia bem informado. 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
19: Diferente de mais cedo, a Avenida Paralela em direção centro já tem retenção a partir do Parque Tecnológico e segue até o Trombogi. Você que está saindo de São Cristóvão e precisa chegar no Rio Vermelho, melhor cortar pelo Orlando Gomes e seguir pela Orla. 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
2: Relógio virou e você não perca a hora, viu? São 7 horas em ponto da nossa quinta-feira. Nós estamos aqui ao vivo para toda a nossa rede. Em São Paulo, Campinas, Ribeirão Preto, Araçatuba, São José dos Campos e Mococa. Também em Brasília, Recife, Salvador, João Pessoa e na região da Mantiqueira, no sul de Minas. No Rio de Janeiro, através da Nova Paradiso. Nossa missão é te deixar muito bem informado, muito bem informada. Se você tá no carro, vai desligar aí o seu rádio, sem problema, migra lá para a internet. Você consegue continuar nos ouvindo pelo nosso aplicativo, o aplicativo da Nova Brasil, que você baixa qualquer lugar onde tiver internet, a gente vai estar lá te fazendo companhia. Você também pode nos ouvir lá no nosso site, novabrasil.com, e no YouTube, né? Onde tem imagens aqui dos bastidores, dos nossos estúdios, em Brasília, em São Paulo também. E tem aquele espaço para você deixar o seu comentário, deixar a sua participação também acerca do nosso noticiário aqui diariamente. Muito obrigada pela sua companhia.
20: E são 7:01 e o mundo político ontem pegou fogo. Vamos falar de eleições.
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20: Pegou fogo por causa da seguinte notícia. O pré-candidato à presidência, Flávio Bolsonaro, pediu valores milionários a Daniel Vorcaro, dono do Banco Master, ao longo do ano de 2025. Segundo uma reportagem do site Intercept Brasil, o objetivo era pagar os custos da produção do filme Dark Horse, filme sobre a vida do ex-presidente Jair Bolsonaro. O banqueiro transferiu mais de 60 milhões de reais para a produção, de um total de 134 milhões de reais combinados. em mensagens encontradas no celular de Vorcaro, enviadas entre 24 de setembro e 16 de novembro do ano passado, Flávio trata o banqueiro como irmão e chega a proferir frases como "estou e estarei contigo sempre". O senador fez diversas cobranças dos valores acertados com o banqueiro.
0: Aqui a gente está passando por um dos momentos mais difíceis da nossa vida, né? Não sei como é que vai ser daqui para frente, como é que isso tudo vai acabar, mas tá na mão de Deus aí. E você também, eu sei que você tá passando por um momento dificílimo aí também, essa confusão toda, não, né? Você sem saber exatamente como é que vai caminhar isso tudo. E apesar de você ter dado liberdade, Daniel, de a gente te cobrar, eu fico sem graça de ficar te cobrando, tá? Mas, enfim, é porque tá num momento muito decisivo aqui do filme. E como tem muita parcela pra trás, cara, tá todo mundo tenso. E eu fico preocupado aqui com o efeito ao contrário do que a gente sonhou pro filme, né? Imagina a gente dando calote num Gincavisa, num Cyrus, os caras, porra, renomadíssimos lá no cinema americano, mundial, pô, ia ser muito ruim, né? Todo efeito positivo que a gente tem certeza que vai vir com esse filme, pode ser o efeito elevado a menos um aí, cara. Então, se você puder me dar um toque, uma posição ainda, né? Porque a gente precisa saber o que faz, cara, da vida, porque já tem muita conta pra pagar esse mês, e o mês seguinte também, e agora que é a reta final, que a gente não pode vacilar, não pode não honrar com os compromissos aqui, porque senão a gente perde tudo, cara, tudo em contrato, perde ator, perde diretor, perde a equipe, perde tudo. Podemos dar um toque aí, irmão?
2: Então, só pra gente fazer uma localização no tempo em que esse áudio, né, está, ele foi localizado no celular de Daniel Vorcaro. Essas cobranças aconteceram entre 24 de setembro e 16 de novembro do ano passado, quando o caso Master já estava aí em todo o noticiário. E essas cobranças, né, de Flávio Bolsonaro seguiram até pelo menos o dia 16 de novembro. No dia seguinte, Daniel Vorcaro foi preso tentando fugir do país, segundo a Polícia Federal. O Banco Master foi liquidado logo na sequência. Antes da publicação dessa reportagem ontem, essa reportagem do Intercept ontem, Flávio foi questionado por um repórter do próprio Intercept sobre a existência dessas conversas e sobre a origem desse dinheiro para o financiamento do filme. Em princípio, ele nega ter recebido recursos de Vorcaro, né? Depois dessa publicação, depois da publicação da reportagem, no entanto, ele muda o discurso e confirma as conversas. Vamos ouvir a postagem, um trecho da postagem de Flávio Bolsonaro.
1: Toda essa história que está sendo veiculada agora nada mais é do que um filho procurando investidores privados para fazer um filme privado sobre a história do seu próprio pai. Eu conheci Daniel Vorcaro em dezembro de 2024. Não tinha mais governo Bolsonaro, não tinha absolutamente nenhuma acusação contra ele. O que acontece é que, com o passar do tempo, ele simplesmente parou de honrar com as parcelas do contrato. Sim, tinha um contrato que, ao ele não pagar essas parcelas, tinha uma grande chance de o filme sequer ser veiculado, o filme sequer ser concluído. Em função disso, inclusive, procuramos outros investidores para concluir esse filme.
20: Essa é uma mensagem que o Flávio Bolsonaro postou nas redes sociais depois de ficar um tempão reunido com a cúpula do PL, o partido dele, para tentar dar uma solução aí para essa crise, uma resposta para essa crise. E essa foi a resposta que Flávio Bolsonaro deu nas redes sociais. Deputados federais do PT, do PSOL e do PCdoB anunciaram que vão apresentar uma denúncia à Polícia Federal, um requerimento à Receita Federal e um pedido de abertura de CPI para investigar a relação entre Flávio Bolsonaro e o banqueiro Daniel Vorcaro. E essa foi apenas uma das repercussões desse caso ontem, né, Stephanie?
2: Foram muitas as repercussões desse caso. Esse caso está só começando, né? Ele veio à tona ontem e com certeza teremos desdobramentos disso até outubro. Agora, para a gente entender tudo isso muito melhor, vamos chamar para conversa aqui quem sabe dos bastidores da nossa política. Vamos conversar com Diego Amorim.
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2: Diego, muito bom dia para você, bem-vindo aqui para o nosso papo, temos muito assunto, vamos tentar entender tudo isso agora com a sua presença aqui, obrigada mais uma vez. Como foi a repercussão aqui em Brasília desses áudios vazados e depois também dessas explicações de Flávio Bolsonaro, hein?
4: Bom dia, Stephanie. Bom dia, Mauro. Bom dia, ouvinte da Nova Brasil. Brasília está em transe. Ontem foi um daqueles dias que devem ficar na história, assim, pelo menos da campanha de 2026. Eu fui dormir depois da meia-noite, acordei 5 horas da manhã a todo lado, ouvi ontem acho que mais de 30 pessoas, então eu vou tentar, diante de tanta coisa que eu tenho para dizer a vocês e a nossa audiência, eu vou tentar fazer um compilado aqui com base em fatos, impressões e análises que eu colhi com muita gente desde o momento em que o Intercept Brasil revelou que o Flávio Bolsonaro cobrou do Daniel Vorkaro no segundo semestre de 2025. Estava ouvindo a sua explicação, ela é perfeita, Stephanie, porque o marco temporal dessa cobrança, ele é fundamental para a gente entender o que está em jogo. Em tese, esse dinheiro para um filme sobre o Jair Bolsonaro, e isso muda completamente, pelo menos até aqui, a campanha.

0: campanha presidencial deste ano. O caso Mater, a gente sabe, é uma caixinha de surpresas, me perdoem o clichê, num ano eleitoral. Ninguém tem controle sobre o caso Mater, ninguém tem controle. E há uma certeza, é só o começo. Ontem o que aconteceu é só a pontinha do iceberg, seja envolvendo Flávio, seja envolvendo quem for, ainda há muito a ser revelado. Na semana passada, a política é muito interessante, né? A oposição dizia que o governo Lula tinha acabado depois da derrota do Jorge Messias no Senado e da derrubada do veto à dosimetria das penas dos condenados pelo 8 de janeiro. Ontem, governistas diziam que a candidatura do Flávio Bolsonaro acabou. Para todos os lados, eu diria o seguinte: calma, minha gente, é um dia de cada vez. Faltam 5 meses para a eleição. E quem cravar qualquer cenário agora com determinismo, vai ser isso, vai ser aquilo, acabou, não acabou, vai ter grande chance de errar. A crise no entorno do Flávio Bolsonaro, iniciada ontem, Stephanie, eu te ouvi agora também aqui antes da minha participação, realmente tem potencial para se alongar, para se estender. É claro que vai depender de fatos novos acabarem se sobrepondo ou não, mas ontem a gente já teve um gostinho disso. A gente teve um encontro do Trump com o Xi Jinping e isso ficou em segundo plano no país. Muita gente achava que o brasileiro ia mergulhar na eleição somente depois da Copa do Mundo. Esquece, já está todo mundo mergulhado na eleição. O PT e a esquerda já vinham avançando com o slogan Bolsomaster desde o congresso do PT no fim de abril aqui em Brasília. Há quem veja nos bastidores um jogo combinado, ou seja, a turma do PT já saberia com algum nível de detalhes dos fatos que foram revelados ontem. Isso não tem como cravar, obviamente. Durante o dia de ontem, a batalha nas redes sociais transpareceu avaliações majoritárias de que o caso é muito grave e dentro da própria direita se dizia que não dava para passar pano para Flávio Bolsonaro. A reação imediata nas candidaturas rivais, Stephanie, Mauro e ouvinte, foi de euforia e de uma crença renovada de que o jogo ainda não começou. O Renan Santos, pré-candidato do partido Missão, capitalizou. O Romeu Zema, do Novo, que foi chamado de oportunista pelos bolsonaristas, rompeu, aparentemente sem volta, com o bolsonarismo. O Ronaldo Caiado esperou o final do dia, esperou o sol se pôr para gravar um vídeo dizendo que o objetivo segue o mesmo, que é derrotar o PT. Agora, uma coisa é certa: a direita ideológica, aquela que bebe detergente IP, Stephanie Mauro, essa direita não vai largar o Flávio Bolsonaro por nada. Você pode ter certeza disso. Agora, a leitura é de que o episódio vai impactar certamente o eleitorado de centro, que pretendia votar no filho do ex-presidente Jair Bolsonaro. As próximas pesquisas vão dizer isso. Ontem eu escutei muito o seguinte: Diego, o PT trabalha em silêncio, parece que as pessoas se esqueceram disso. Enquanto a oposição é barulhenta, o PT trabalha em silêncio, e ontem teria sido mais uma prova disso. Caminhando para o fim, é óbvio que houve vazamento dessas mensagens e desse áudio. Ontem se perguntava também aqui em Brasília qual vai ser a reação de ministros do STF, que sempre foram contrários a esses vazamentos, como o ministro Gilmar Mendes, diante desse vazamento envolvendo o Flávio Bolsonaro. Teve até deputado do PL, o José Medeiros, do Mato Grosso, que já apresentou um pedido de explicações ao Ministério da Justiça, à Polícia Federal, para entender o que ele chamou de vazamento ilegal. Eleitoral e politicamente, o que aconteceu ontem é indiscutivelmente danoso para a campanha do Flávio Bolsonaro. Foi um dia de tombo, foi um dia de atordoamento para a campanha do Flávio. Esse áudio demonstrando intimidade e irmandade mais do que intimidade pesa muito. A cobrança explícita por dinheiro pesa mais ainda. Essa frase que foi dita do Flávio por Daniel Vorcaro, e eu abro aspas: irmão, estou e estarei contigo sempre, não tem meia conversa entre a gente, fecha aspas, ela é uma bomba, e é uma bomba mesmo. Por quê? Porque quando o nome do Flávio apareceu nas agendas do Vorcaro, o Flávio Bolsonaro disse que nunca tinham falado com o banqueiro, que não conhecia o Daniel Vorcaro, que não possuía qualquer relação com ele. E a relação próxima entre os dois agora é indiscutível. Inclusive, os aliados estão temendo novas acusações e querem saber até quando podem colar a imagem no Flávio Bolsonaro. Eu disse que era muita coisa, mas caminho
1: Diego,
0: sim, Mauro e Stephanie. Pois não.
1: Desculpa te

0: interromper porque eu trago aqui agora um assunto que também vale a sua análise. É, a CNN acaba de noticiar que a Polícia Federal acabou de prender o pai de Daniel Vorkaro em uma nova operação ainda por conta dos desdobramentos do caso Master. Então está preso, de acordo com a CNN Brasil, o pai do banqueiro Daniel Vorkaro, Henrique Vorkaro, que é apontado aí pela investigação como um dos beneficiários do filho nesse esquema, né, de corrupção, de lavagem de dinheiro em todo o país. Então é o cerco se fechando, né, Diego? Eu sei que essa notícia acabou de vir à tona, mas vale para sua análise também.
1: Sexta fase da Operação Compliance Zero.
2: É, notícia em primeira mão agora, em tempo real, para você que nos acompanha na Nova Brasil, em todo o país, notícia em cima do lance. É o que eu dizia agora há pouco, o caso do Banco Master está só começando. A reação do Flávio ontem foi rápida, os aliados diziam que tinha que ser rápida. Agora, as explicações serviram somente e unicamente para a bolha mais bolsonarista. O que que o Flávio disse e os aliados? Não há dinheiro público envolvido, não há crime definido, pelo menos até aqui. O Vorkaro também financiou o filme dos outros, naquela linha do e o PT, né? Defenderam simbolicamente a instalação da CPI do Banco Master, que não vai acontecer. Isso enfraquece, inclusive, olha como o jogo de ontem, como o fato de ontem muda o jogo, minha gente. Me perdoem essa conversa um pouco mais informal aqui hoje, porque realmente é preciso que o nosso ouvinte entenda a dimensão do que aconteceu ontem. Isso enfraquece, inclusive, pedidos de impeachment do ministro Alexandre de Moraes. Porque se a direita estava escandalizada com o fato da esposa do ministro receber 129 milhões do Banco Master, vai ser preciso, no mínimo, para eu ser aqui bem cauteloso, explicar por que que o filme do Jair Bolsonaro mereceu mais de cento e tantos milhões de reais do Daniel Vorkaro. Não foi de qualquer pessoa, foi do Daniel Vorkaro, no momento em que o Banco Master já estava em insolvência, às vésperas da prisão do banqueiro. Então, veja, o PT já está falando em caixa de campanha disfarçado. Se foi só pro Flávio, eu aposto que não. Por favor, Mauro.
1: Só até em cima disso que você está falando, essa explicação do Flávio deixa uma série de pontas soltas. Quando você falou de questão de caixa 2 de campanha, e aí eu queria até dar uma explicação também. Primeiro, a gente está falando de 130 e tantos milhões de reais para a produção de um filme. O Agente Secreto custou 5 vezes menos. O Ainda Estou Aqui custou 3 vezes menos. Então já tem uma certa estranheza sobre esse valor. Segundo, a produtora do filme diz que não recebeu nenhum centavo do Daniel Vorkaro. Surgiu aí no meio dessa conversa toda um fundo no Texas ligado a Eduardo Bolsonaro, que está nos Estados Unidos, que teria recebido parte desses valores. Então, assim, tem muita ponta solta sobre o destino desse dinheiro, o valor que foi empregado nessa produção e para onde que isso vai, né? De onde que isso vem e para onde que isso vai. E quando o Flávio Bolsonaro fala no vídeo dele, é um filho pedindo para uma pessoa, um empresário, um banqueiro, dinheiro para um filme sobre o pai. Tem que lembrar que o filho é um senador da República, pré-candidato à presidência da República. E que o banqueiro é o cara hoje mais investigado desse país, que pode ter provocado a maior fraude no sistema financeiro desse país. Quer dizer, não é simples desse jeito, né? A explicação deixa muita ponta solta, Diego. E outra informação aqui que acaba de chegar, essa operação da Polícia Federal de hoje, além da prisão do pai do Daniel Vorkaro, tá cumprindo outros 6 mandados de prisão. Precisamos saber quem é que são essas pessoas. E mais 17 mandados de busca e apreensão, isso nos estados de São Paulo, Rio de Janeiro e Minas Gerais, Diego.
2: Mauro, por favor, Stephanie.
0: Desculpa, só antes de passar a bola para você, Diego, eu vou insistir no marco temporal da coisa, né? Porque essa análise que o Mauro traz pra gente, ela é perfeita, né? A explicação de Flávio Bolsonaro de que é um pai pedindo para um agente privado, portanto, uma relação que não tem, né? Não teria, segundo a explicação que ele tenta passar, é isso, assim, essa isenção da coisa pública, né? Não, é um pai, é um filho pedindo ajuda para o filme sobre um pai para um banqueiro privado que ele chama de irmão. Mas o marco temporal de tudo isso, ele é importantíssimo, porque o caso Master já estava no noticiário. Daniel Vorcaro já estava aí como o possível agente de uma das maiores fraudes de todo esse país. E ele chama Daniel Vorcaro de irmão nesses áudios, ao mesmo tempo em que ele aparecia muito pouco tempo atrás com camisetas, fazendo as suas aparições públicas com uma camiseta dizendo: Master é do PT, mas o dono do Banco Master ele chama de irmão nesse momento. E durante a campanha, né, Diego, a gente vai ver muito assim esse jogo de empurra do Banco Master: é do PT ou é dos Bolsonaro, enfim, né, nessa polarização que a gente vive, é de cá, é de lá, mas nesse momento coloca todo esse escândalo, ou pelo menos uma relação muito, muito arriscada, no colo de Flávio Bolsonaro.
2: Com certeza, Stephanie. Eu trago também um bastidor interessante que eu ouvi ontem. Eu gosto de dizer aquilo que eu escuto, porque realmente muitas vezes é revelador. Políticos mais experientes do Centrão ontem diziam o seguinte: Flávio Bolsonaro é burro. Eu vou usar a expressão que eu usei, que eu escutei, porque foi isso que eu escutei mesmo. Disseram, eles riam, os políticos mais experientes. Isso é sintomático para a gente entender o Brasil também, né, Stephanie Mauro? Os políticos mais experientes dizendo: rapaz, mas que cara burro. Eu escutei isso ontem, que cara burro. É que o cara é pré-candidato a presidente da República, pega um telefone, grava um áudio longo. O áudio é longo. O áudio é longo, parecia os áudios da minha querida mamãe que manda pra mim, que eu tenho que às vezes colocar duas vezes pra ouvir. O áudio é longo. O áudio é longo, cara. Pro Daniel Vorcaro, pedindo dinheiro, cobrando um pagamento. E depois o cara escreve: estarei contigo sempre, com a gente não tem meia conversa. Aquela altura do campeonato, as pessoas sabiam minimamente, inclusive o Flávio, quem era o Daniel Vorcaro. Não é à toa que cresce a pressão nas últimas horas, e por isso o Flávio Bolsonaro correu pra casa do pai já aí ontem. E segundo ele, o pai disse pra ele: segue firme, meu filho, a eleição tá longe, você é o candidato. Mas os aliados estão querendo agora falar em Michele Bolsonaro. Ontem o nome do Tarcísio foi falado o dia inteiro, mas as pessoas se esqueceram que o Tarcísio não pode mais ser candidato à presidência da República, porque ele não se descompatibilizou no prazo determinado pela lei eleitoral. Ontem, Stephanie, Mauro, eu finalizo, o jogo político aceita qualquer interpretação e estratégia. A gente está vendo. É só juntar, fazer uma reunião, chamar uns advogados, uns marqueteiros, você tem argumento para um lado e para o outro. E eu estou tentando aqui junto com vocês trazer para nossa audiência os argumentos de um lado e de outro. Mas a gente precisa lembrar aquela frase que ela é uma frase clichê: contra fatos não há argumento. Os fatos de ontem, eles são incontestáveis, pelo menos os de ontem, envolvendo o Flávio Bolsonaro. Está todo mundo no entorno do Flávio Bolsonaro ciente de que o que tem para fazer agora é controlar os danos, é controle de danos. Não é desfazer o que foi feito. No início, o Flávio Bolsonaro disse que era mentira. Riu ali na saída do STF, quando ele estava saindo de uma reunião com Edson Fachin. Depois gravou o vídeo admitindo. Sinal de que a turma está atordoada. Agora, veja, tudo pode acontecer, Mauro, Stephanie e ouvinte. Tudo pode acontecer. Se você, ouvinte, é petista e está hoje celebrando isso, calma lá. Depois de amanhã ou daqui a 3 horas, pode vir um Banco Mata esbarrando no seu político de estimação também. Também, o jogo está começando, o jogo entre aspas, está começando a ser jogado envolvendo o caso do Banco Mar, e eu espero muito, e finalizo minha participação hoje, eu espero muito, do fundo do meu coração, vocês sabem como eu penso assim, e digo isso quase que diariamente aqui no Nova Brasil, eu espero muito que tudo isso faça mais uma vez a gente avançar na nossa consciência cívica, cidadã, democrática, de entender que político algum é mito, que político algum é país, que político algum precisa ser idolatrado, são todos políticos e a gente precisa cobrar sem cegueira ideológica, sem achar que o meu candidato é perfeito, sem achar que o outro é demônio e eu sou Deus. A gente só vai avançar politicamente, do ponto de vista amadurecido, quando a gente entender que é isso, é Flávio Bolsonaro, amanhã é o outro. Por enquanto é o Flávio Bolsonaro, e o Flávio Bolsonaro é o foco, não tem como ser diferente disso. Mas a política é um dia de cada vez. Mauro e Stephanie.
0: Diego Amorim, valeu, diariamente, Diego, aqui nos ajudando hoje, né? Com os bastidores.

0: segundo turno, esses números configuram um empate técnico. Só que na pesquisa anterior, em abril, era Flávio quem estava na frente, com 42% contra 40% de Lula. Então, numericamente, houve uma inversão ali, Lula agora aparecendo um ponto à frente de Flávio Bolsonaro. Os que dizem que votarão nulos são 14% nessa rodada, contra 16% da pesquisa anterior. Os indecisos são 3%. A pesquisa também mostrou uma melhora na aprovação do governo Lula, que passou de 43% para 46%. A desaprovação caiu de 52% para 49%. Ainda é predominante a desaprovação, 49% a 46%. O levantamento da Quest foi feito entre 8 e 11 de maio, com 2.004 pessoas de todo o país. A margem de erro é de 2 pontos percentuais para mais ou para menos, e o nível de confiança é de 95%. Ontem, Stephanie, o que se dizia em Brasília, né, é que essa pesquisa da Quest saiu de manhã, à tarde ela já estava velha.
1: É isso, né? Na nossa política, em que tudo muda tão rápido, às vezes é de um dia para o outro mesmo, de manhã, da manhã para uma tarde o noticiário vira, e aí a gente segue aguardando agora pelas próximas pesquisas, já com todas essas novidades reverberando.
0: E vamos de reportagem,
1: sete,
0: né? Vamos, é isso, né?
1: Vambora, vamos girar 7h25, vamos girar.
0: Giro.
2: Giro. 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
1: E a gente para aqui na capital federal agora para te contar que o governo federal anunciou uma nova medida provisória para tentar evitar uma alta ainda maior no preço da gasolina e também do diesel nos postos, em meio a esse aumento aí do petróleo no mercado internacional. Stephanie Ferreira, muito bom dia para você. Traga mais informações.
3: Muito bom dia, Stephanie, ouvinte da Nova Brasil. Como o Congresso, Stephanie, ainda não aprovou o projeto que permitiria aí reduzir esses impostos federais sobre os combustíveis, o governo decidiu criar um novo mecanismo para tentar aliviar o impacto da alta do petróleo provocada pela guerra no Oriente Médio. Na prática, será uma espécie de cashback para os produtores e importadores de combustíveis. Essas empresas continuam pagando normalmente os tributos federais, como PIS, COFINS e CID. Mas depois disso, o governo devolve uma parte desse valor em forma de subvenção, ou seja, uma ajuda financeira para tentar evitar que o aumento do petróleo no mercado internacional chegue com tanta força nas bombas. Hoje, os impostos federais podem representar até 89 centavos por litro da gasolina, mas segundo o Ministério do Planejamento, a devolução deve ficar em torno de 44 a 45 centavos por litro nesse primeiro momento. O ministro do Planejamento e Orçamento, Bruno Moretti, explicou como esse mecanismo vai funcionar. Vamos ouvir.
4: Pensar numa refinaria, para facilitar o exemplo aqui para vocês. Ela paga o tributo para a Receita Federal, estamos falando só de tributo federal aqui, por óbvio, estamos falando de PIS e COFINS para o diesel e de PIS, COFINS e CID para a gasolina. Quando ela paga esse valor para a Receita, o que nós estamos colocando é que a gente devolve esse tributo como uma subvenção, e essa devolução é uma espécie de cashback desse tributo, capaz de, repito, amortecer eventuais choques de preço, eventuais aumentos de preço de combustível, por meio, na prática, da retirada do tributo.
3: E essa medida, ela começa valendo para a gasolina, porque o diesel já vem recebendo outras ações do governo desde o mês de março. Quando essas medidas perderem a validade, essa nova subvenção também deverá passar a valer para o diesel, com desconto estimado de até 35 centavos por litro. O governo calcula que o impacto da medida pode chegar até um pouco acima de R$1 bilhão por mês só com a gasolina. Somando gasolina e diesel, esse custo pode chegar perto de R$3 bilhões mensais. Mesmo assim, a equipe econômica afirma que não haverá prejuízo extra para as contas públicas. A justificativa é que, com o petróleo mais caro no mercado internacional, o Brasil também passou a arrecadar mais com receitas e lucros do setor. A medida provisória já tem força de lei, mas ainda precisa ser aprovada pelo Congresso Nacional para continuar valendo. Stephanie.
1: Perfeito, Stephanie Ferreira, falando direto com a gente aqui ao vivo de Brasília, e agora é a hora de passar régua, né, Mauro?
0: Passamos a régua, as Stephanies ficam com você no noticiário de Brasília, do Distrito.

0: Federal, eu fico com você que está na região metropolitana de São Paulo, você que está em toda a rede fica com o noticiário da sua região. Obrigado por hoje, pessoal. Obrigado, Stephanie.
1: Valeu, amanhã tem muito mais.
0: Beijo, até amanhã. Obrigado, boa quinta-feira para você.
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14: A BR-324 em direção à capital baiana tem retenção na Jaqueira do Carneiro e lentidão segue até o acesso a Bom Joá. Você que sai de Águas Claras e precisa chegar na Cidade Baixa, tá valendo cortar pela ligação Lobato Pirajá e completar pela suburbana. 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
1: Agora, 7 horas 35 minutos em Salvador. Muito bom dia para você que segue conosco na sintonia da Nova Brasil e, claro, desde cedo acompanhando o nosso jornalismo. Esse é o Jornal Nova Brasil Salvador para você começar o seu dia bem informado com as principais notícias aqui da nossa região. Hoje é quinta-feira, dia 14 de maio. Eu sou Stephanie Swerdick e fico com você até às 8 horas para a gente começar esse dia bem. Muitas informações por aqui. Aproveito para te lembrar que você nos acompanha aí do outro lado do seu rádio, no carro, em trânsito, em qualquer lugar, mas também com a internet. A gente chega até você, basta acompanhar a nossa transmissão ao vivo através do YouTube. Acesse o nosso canal Jornalismo Nova Brasil para acompanhar a nossa transmissão. Por lá também o chat aberto para você interagir, assim como o WhatsApp da Nova Brasil à sua disposição, 99347-1047. E você pode nos levar também onde quer que você esteja, na palma da sua mão, acompanhando a nossa programação no site ou aplicativo da Nova Brasil. Então não tem desculpa, vamos juntos aqui até às 8 horas da manhã. E vamos aos destaques desta quinta-feira. Presidente Lula estará hoje em Camaçari para inaugurar unidades habitacionais e visitar a fábrica da Fafem. Rodoviários realizam a assembleia e terão nova rodada de negociações com os empresários. Câmara de Salvador aprova reajuste de 4% para servidores do Legislativo. Jorge Alan traz pra gente as notícias do futebol. Hoje também é dia da nossa coluna Fale Mais Sobre Isso, com a psicóloga Laís Vilas Boas. E a gente segue a nossa Semana do Bem Viver com a conversa com a doutora Maria Carolina Moura Costa, gastroenterologista. A gente vai falar sobre a campanha Maio Roxo e o alerta para as doenças intestinais. Já vai agora falar do tempo para você saber como é que fica o clima aqui na capital baiana nesta quinta-feira.
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1: Olha, para essa quinta-feira, a previsão indica que o clima permanece instável aqui na capital baiana, ou seja, o sol aparece como nos últimos dias ao longo dessa semana, mas as pancadas de chuva, elas podem ocorrer a qualquer momento, apesar do tempo ficar mais firme nesta quinta-feira, diferente do início da semana. Nesta quinta, as temperaturas variam entre a mínima de 25 a máxima de 28 graus, de acordo com as informações do IMET, e os ventos ficam aí de fracos a moderados. Essa previsão deve permanecer assim até a sexta-feira e amanhã a gente volta com mais informações da previsão do tempo para você saber como é que fica para o fim de semana.
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1: Horas 38 minutos em Salvador. Olha, o presidente Lula estará nesta quinta-feira em Camaçari para a entrega de novas unidades habitacionais do programa Minha Casa Minha Vida. Essa agenda está prevista para ocorrer pela manhã. Vai contar também com a participação do ministro das Cidades, Vladimir Lima. Durante essa visita, Lula vai inaugurar as moradias que fazem parte do novo PAC e receberam investimento em torno de 65 milhões de reais. A expectativa é de que Lula também retorne à Bahia em outras ocasiões. Lembrando que na semana passada o governador Jerônimo Rodrigues informou que convidou aí o presidente para participar de outras agendas, entre elas em junho, o início da operação assistida do nosso VLT, e em julho, que está programada aí a reinauguração do nosso Teatro Castro Alves, juntamente com as comemorações do 2 de julho, né? A previsão é que o TCA seja reinaugurado aí no dia 1º de julho, já seguindo com as comemorações da independência da Bahia. E ao que tudo indica, né, com esse convite, o presidente Lula pode estar por aqui participando também desse movimento. Hoje, o presidente Lula, além de passar por Camaçari, ele também, pela tarde, vai acompanhar o governador Jerônimo Rodrigues na visita à fábrica de fertilizantes nitrogenados da Bahia, a Fafem, que fica também no polo petroquímico de Camaçari, a unidade que teve aí a produção reiniciada no início deste ano, em janeiro, após investimentos de 100 milhões de reais no governo federal, e tem uma capacidade para produzir aí grande quantidade diária de ureia, o equivalente aí a cerca de 5% da demanda nacional, e tem grande importância aí no nosso cenário. O presidente Lula também vai passar por lá nessa visita nesta quinta-feira aqui à Bahia. Assunto importante que a gente acompanha e você que é ouvinte da Nova Brasil também já fica atento. Os rodoviários de Salvador seguem com a campanha salarial, terão uma nova rodada de negociação com os empresários do transporte público. Isso vai acontecer amanhã, sexta-feira. Esse encontro será mediado pela Superintendência Regional do Trabalho. Acontece aí após sucessivas mobilizações, a gente acompanhou nas últimas semanas, promovidas pelos trabalhadores aqui na capital baiana. Segundo o sindicato da categoria, essa reunião vai discutir os principais pontos da campanha salarial deste ano, que inclui aí as reivindicações ligadas ao reajuste salarial, mas também a alimentação e a jornada de trabalho. Antes dessa reunião com os empresários, os trabalhadores realizam hoje, quinta-feira, uma Assembleia Geral Extraordinária na sede do sindicato, em Brotas. Isso acontece em dois turnos, uma assembleia pela manhã, outra assembleia pela tarde, para amanhã, sim, sentar com os empresários nessa nova rodada de negociações, para tentar aí sanar os pontos relacionados à campanha da categoria e que a gente consiga evitar aí uma greve dos rodoviários este ano de 2026. Agora 7h41 na capital baiana. A gente vai saber agora do futebol. Ontem teve rodada. A gente teve aqui o nosso Nova Brasil em Campo, Salvador, com Jornada Esportiva. Ivo Ferraz e equipe acompanhando tudo. E Jorge Alan vai trazer as informações pra gente agora.
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1: Bom dia, Jorge.
2: Bom dia, Stephanie, amigas, amigos da Nova Brasil Salvador. O Bahia amargou ontem à noite mais um fiasco nesta temporada 2026. De novo foi eliminado de uma competição importante em apenas dois jogos. Tinha sido assim na Libertadores em fevereiro, eliminado pelo O'Higgins do Chile, e foi agora na Copa do Brasil. E o pior, perdeu novamente para o clube do Remo. 2-1 ontem. O placar agregado das duas partidas foi de 5-2 para o time paraense. E não adianta reclamar de arbitragem, os três gols anulados do Bahia foram justos. Todos eles tiveram irregularidades no lance. Mais uma decepção que deixa a situação do técnico Rogério Ceni bem complicada. Ele ontem escalou um time com mudanças estranhas e que não deram certo, não tinham como dar. Agora só resta ao Bahia o Campeonato Brasileiro. O time que no ano passado jogou 80 partidas, esse ano fará apenas 53. O Bahia volta a jogar no domingo contra o Grêmio pela Série A, 16h na Arena Fonte Nova. O outro baiano de ontem, mais do que esperada a eliminação. O Jacuipense foi goleado pelo Palmeiras 4-1, mas merece parabéns. O Jacuipense entrou na competição na segunda fase, chegou até a quinta fase e foi eliminado pelo líder do Campeonato Brasileiro da Série A, o Palmeiras. Ao Jacuipense resta agora o brasileiro da Série D. Domingo joga em Alagoinhas contra o Atlético. E hoje é a vez do Vitória jogar pela quinta rodada da Copa do Brasil. 9:30 PM no Barradão contra o Flamengo. No jogo de ida no Maracanã, o Vitória perdeu por 2-1. Para classificar, tem que vencer por 2 ou mais gols de diferença. Vencer por 1 gol de diferença leva a decisão da vaga para os pênaltis. Todos os ingressos já estão vendidos. A torcida vai lá apoiar. E amanhã eu volto para contar como foi essa partida e projetar o fim de semana dos nossos times. É isso aí, Stephanie. Até lá.
1: Até então, até amanhã, Jorge Alan. Ele volta trazendo as informações da rodada de hoje. Aproveito para te lembrar que hoje às 17h30, Nova Brasil em Campo, Salvador, com Ivo Ferraz e equipe. O programa segue no seu horário habitual. Vem a Voz do Brasil e às 20 horas começa mais uma jornada esportiva aqui na Nova Brasil, Salvador, para você acompanhar tudo sobre essa partida. Vitória contra o Flamengo aqui no Barradão. Então, jornada começando às 20 horas com a equipe da Nova Brasil em Campo, Salvador. Você vai acompanhar tudo por aqui. 7h44 e a gente segue para nossa entrevista.
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1: E é com muito prazer que a gente segue para mais uma conversa aqui sobre saúde, bem-estar e principalmente como é que a gente cuida dela. Hoje a gente vai ter o prazer de conversar com a doutora Maria Carolina Moura Costa. Ela é médica gastroenterologista e vai falar sobre a campanha Maio Roxo, que faz aí um alerta e conscientização sobre as doenças inflamatórias intestinais. Ela já está aí no ponto e principalmente quem está aí nos ouvindo já está ou sentiu um desconforto, sentiu alguma coisa, indica que eu preciso de uma avaliação. A gente vai trazer todas as informações com ela. Doutora Maria Carolina, muito bom dia, seja bem-vinda aqui à Nova Brasil Salvador.
4: Bom dia, obrigada pelo convite.
1: Queria já começar falando sobre a campanha Maio Roxo e principalmente esse alerta para as doenças inflamatórias intestinais. Eu já trouxe aí esse cenário de quem sente algum tipo de desconforto, principalmente aí relacionado a esse trato gastrointestinal. Não é incomum, né, queixas desse tipo. Como é que a gente separa, né, esses dois grupos? Quem sente esse desconforto de forma pontual, relacionado a algo ali do dia a dia, comeu algo que não fez bem, ou tem algum tipo, por exemplo, de intolerância ou uma baixa resistência à ingestão de algum alimento, com as doenças inflamatórias intestinais? É assim que a gente separa? Vamos começar já por aí para explicar o nosso ouvinte.
4: Na verdade, as doenças inflamatórias intestinais a gente divide principalmente em dois diagnósticos.
1: Vamos lá.
4: Retocolite ulcerativa e doença de Crohn. Essas outras queixas que você falou, de às vezes distensão abdominal, desconforto, isso é muito inespecífico. E aí a gama de diagnóstico é muito ampla. Então, de fato, precisa ser avaliado por um gastroenterologista. Agora, o que une essas duas doenças, a retocolite e a doença de Crohn, é um quadro de persistente, é um quadro crônico. Então, são doenças autoimunes e são doenças crônicas que vão ter esses sintomas repetidos, que aí vai soar o alarme, tanto na nossa cabeça, o gastroenterologista, quando a gente avalia o paciente, mas quanto você aí do lado que pode estar sentindo esses sintomas de forma persistente. Então, quais são os principais sintomas?
1: Vamos lá.
4: Dor abdominal, um cansaço, uma fadiga, diarreia, e aí uma diarreia principalmente com sangue e com muco, que é aquela aparência de catarro nas fezes, tá? Então, assim, um paciente que vem persistentemente tendo esses quadros, ou então crises, mês sim, mês não, ou várias vezes o ano tem essas crises de dor abdominal forte com diarreia, no exame de sangue pode chamar atenção para uma anemia, umas provas inflamatórias aumentadas, tá? Então, esses são os principais sintomas intestinais associados às doenças. As doenças inflamatórias intestinais, elas também têm uma gama de sintomas extra-intestinais, acometimento extra-intestinal da doença. E aí chama atenção: úlceras orais de repetição, aí é mais para doença de Crohn, mas dor nas articulações, as duas doenças podem trazer isso, tanto articulações pequenas de mão, punho, mas também dor na lombar, né, ali, dor nas cadeiras, vamos dizer assim. Então, acometimento ocular, o olho vermelho, parece que tem areia, essa sensação de areia no olho. Então, são diversos achados que, quando a gente vai juntando ali no quebra-cabeça, liga o alarme para a gente pensar em doença inflamatória intestinal.
1: A gente trouxe aí queixas e sintomas muito comuns no dia a dia e principalmente que fazem parte de outras condições relacionadas à nossa saúde. Você trouxe um ponto fundamental aí, doutora, que é o que chama atenção e deixa aquela bandeirinha vermelha de alerta acesa. É nesse momento que é preciso buscar um médico gastroenterologista para uma avaliação. Quando a gente fala, né, dessas duas doenças inflamatórias intestinais que a gente citou aí, esses dois grandes grupos, existe um um exame específico para fazer esse diagnóstico? Como é que cursa essa avaliação aí do paciente que vem, né, principalmente tendo essas queixas?
4: Não existe um exame único que a gente dá o diagnóstico. O que a gente faz é uma junção de várias coisas. Então, como eu falei, a história clínica, certo? Os sintomas, a gente vai faz registro desses sintomas. Exames laboratoriais. Então, paciente que tem uma anemia, paciente que tem provas inflamatórias, a gente vê o PCR e o VHS aumentados. Exames fecais, a gente tem a calprotectina fecal, que é um marcador inflamatório. Ele é um marcador inespecífico. Qualquer inflamação no cólon vai aumentar, mas aí ela aumentada junto com os outros sintomas faz o alarme. E a colonoscopia é um exame importante, tá? A retocolite, ela comete o cólon. Então, todo o cólon é visto na colonoscopia. Então, quando a gente vê um cólon é demasiado, né, vermelho, ou com lesões, erosões, úlceras, isso chama atenção para retocolite. Mas é importante a gente fazer a biópsia e ver o resultado dessa biópsia, porque outras questões também podem causar. Por exemplo, tuberculose intestinal pode causar sintomas parecidos. Linfomas intestinais podem causar sintomas parecidos, tá? Para a doença de Crohn, ela pode acometer qualquer parte do trato gastrointestinal, da boca até o final do intestino ali, que é o ânus. Então, às vezes, a colonoscopia, ela não chega, porque, por exemplo, ela pode estar cometendo um intestino delgado. E aí, para a gente acessar o intestino delgado por exames endoscópicos, é complicado. Mas a gente pode fazer uma tomografia, uma ressonância com um preparo específico que chama atenção para essa inflamação no intestino. Então, não é um diagnóstico simples, é uma junção de diversos achados, inclusive achados no exame físico, achados de exame de sangue, de exame de imagem, que a gente leva em consideração para fazer esse diagnóstico.
1: Perfeito. A gente falou aí do exame de colonoscopia e sempre vem aquela pergunta, né? Se essas doenças têm algum tipo de relação com o câncer coloretal, que principalmente tem o indicativo de realizar a colonoscopia, tem esse alerta? O que é que a gente traz a respeito desse assunto?
4: Tem relação, sim. Como é uma doença inflamatória, autoimune, persistente, com o passar dos anos, os indivíduos que têm acometimento principalmente do cólon, então a retocolite e uma doença de Crohn com acometimento de cólon, tem um risco aumentado de câncer, principalmente quando você tem mais ou menos a partir de 8, 10 anos de doença, tá? Então, obviamente, a gente vai fazendo colonoscopias antes, né? Ou pro diagnóstico, ou para algum ajuste de medicação, mas a partir de 8, 10 anos de doença. A gente também leva em consideração a extensão do acometimento, a gravidade da inflamação, mas a partir daí a gente começa a fazer colonoscopias de forma mais frequentes para justamente rastrear ou o início que a gente chama de displasias, aquelas alterações pré-cancerígenas, ou já diagnosticar o câncer precocemente. Para a população geral, hoje em dia a indicação da colonoscopia de rastreio é a partir dos 45 anos de idade. E aí, a depender, depois desse primeiro resultado, se tiver algum achado ou não, se ela está normal ou não, aí a gente começa a avaliar quando que se vai repetir essa colonoscopia.
1: Perfeito. Olha, a gente está chegando no finalzinho da nossa conversa. Estamos com a doutora Maria Carolina Moura Costa, médica gastroenterologista lá do Hospital Português, falando sobre o maio roxo e esse alerta para as doenças gastrointestinais. A gente já trouxe aqui uma série, né, de manifestações e sintomas que podem acender essa luz de alerta, mas eu queria finalizar falando sobre, principalmente, prevenção e como a gente, de uma maneira geral, pode cuidar da nossa saúde gastrointestinal, doutora. Alimentação, hidratação são pontos fundamentais nesse sentido. O que é que a gente deixa de recado relacionado aí à prevenção e a esse cuidado com o nosso trato gastrointestinal?
4: Com certeza, né? A alimentação tem toda uma questão envolvida com a saúde do trato gastrointestinal. Hoje em dia, a dieta da população, principalmente ocidental, é muito rica em ultraprocessados, né? Então, muitos alimentos, esses alimentos que a gente encontra no mercado, que são ensacados, que são cheios de aditivos, que são cheios de conservantes, isso faz mal, né? Não só pro intestino, mas de forma geral pro organismo. Então, a alimentação é rica mais em frutas, verduras, legumes, hidratação é especialmente importante, prática de atividade física, tá? E principalmente evitar o tabagismo e também evitar o uso abusivo do álcool. Tudo isso não é uma saúde geral, não é só o intestino. Tudo isso que eu falei serve pro intestino, mas serve pra saúde do corpo como um todo.
1: Perfeito. Queria te agradecer pela participação conosco e principalmente deixar aí esse alerta, levantar essa bandeirinha do Maio Roxo, né? Doutora Maria Carolina trouxe aqui as informações relacionadas aí a esse cuidado e a conscientização, principalmente para as doenças inflamatórias intestinais, como ela falou, é um diagnóstico mais profundo, que precisa de uma avaliação. Então, se você sente algumas dessas manifestações que ela citou aqui, já fica atento. Se pegou nossa conversa aí do meio para o final, aproveita que está no YouTube, já volta. Pega do início. Doutora, muitíssimo obrigada por participar aqui conosco dessa conversa e principalmente trazendo essas informações aos nossos ouvintes da Nova Brasil.
4: Obrigada eu pelo convite.
1: Tá aí, a gente conversou aqui na nossa Semana do Bem Viver com a médica gastroenterologista, doutora Maria Carolina Moura Costa, esclarecendo sobre esse assunto. E se você tem algum desses alertas, aproveita, já busca aí acompanhamento médico, quem sabe para descartar um diagnóstico ou para fechar e seguir aí no seu tratamento para garantir a qualidade de vida.
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1: Agora 7:55 na capital baiana, a gente segue com o nosso noticiário aqui no Jornal Nova Brasil Salvador. Olha, a Câmara Municipal aprovou ontem, quarta-feira, o projeto de lei que estabelece um reajuste salarial de 4% para os servidores do Legislativo na capital baiana. Essa informação foi confirmada pelo vereador Cláudio Tinoco, que é responsável pela condução da sessão. A proposta foi protocolada no mesmo dia da votação, na mesa executiva da Casa, e altera pontos da lei municipal, que é responsável por regular a estrutura de cargos e vencimentos dos servidores da Câmara. As mudanças atingem os anexos 3, 3A, 3B, I, C e também o I e o D da legislação atual, ou seja, são muitos pontos, atualizando principalmente as tabelas salariais de funcionários ligados à estrutura administrativa do Legislativo Municipal. Essa iniciativa ficou sob responsabilidade da mesa diretora, que é o colegiado formado pelo presidente, vice-presidentes e secretários da Câmara, responsável pela administração interna e financeira da instituição. Além do reajuste para os servidores, os vereadores também aprovaram outras 54 proposições durante a sessão ordinária desta quarta-feira lá na Câmara Municipal. E agora eu vou chamar a Laís Vilas Boas com nossa coluna Fale Mais Sobre Isso. Já quero saber o que ela traz nesta quinta-feira pra gente.
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5: Olá, ouvintes da Nova Brasil FM. Como vocês estão essa semana? Aqui quem fala é Laís Vilas Boas, psicóloga e psicanalista. E essa é a sua coluna semanal de Psicologia e Saúde Mental. Fale Mais Sobre Isso. Na coluna dessa semana, vamos para o segundo episódio do quadro Na Escuta. Nele, eu compartilho um pouco do que me capturou a escuta enquanto psicanalista nas andanças pelo mundo e também algumas dúvidas sobre terapia e saúde mental. E o tema da coluna de hoje é: dores emocionais podem causar doenças? Você já ouviu alguém dizer: foi depois daquela separação que essa pessoa ficou doente? Ou: a depressão virou um câncer? Essas são frases muito comuns, mas será que elas são verdadeiras? O discurso corrente tenta fazer afirmações bastante categóricas e tendem a reduzir um raciocínio linear de causa e efeito. Mas nós precisamos encarar tanto a saúde física quanto mental como terrenos muito mais complexos. Costumo dizer aos pacientes que, ao contrário da antiga separação cartesiana entre corpo e mente, na verdade, esses dois registros não param de conversar. Imaginem uma dança? Pois bem, nosso corpo e nossas emoções, nossos domínios físico e mental se relacionam e se comunicam o tempo todo. A ciência hoje mostra que existe sim uma relação importante entre sofrimento emocional e saúde física. Afinal, o corpo não está separado da mente. Emoções intensas e estresse crônico podem alterar nosso sono, imunidade, pressão arterial e até mesmo funcionamento hormonal. Pessoas submetidas a sofrimento prolongado podem apresentar maiores dores musculares, fadiga, ansiedade, depressão, problemas cardiovasculares e piora de doenças já existentes. O corpo fala, mas isso não significa que as emoções criem doenças de uma forma direta ou mágica. E aqui é importante desfazer um mito muito perigoso. Não existe evidência científica sólida de que a depressão, luto ou separações causem o câncer ou outras doenças de forma isolada. O câncer é uma doença multifatorial. Envolve genética, ambiente, hábitos de vida, envelhecimento, exposição a substâncias tóxicas, tabagismo, alimentação, álcool, sedentarismo e inúmeros fatores biológicos. Essa é uma distinção que importa muito, porque quando alguém adoece, frequentemente já está carregado de sentimentos de culpa. E se as nossas falas forem infelizes, a pessoa que adoeceu pode sentir como se estivesse produzindo a própria doença, por não ter elaborado muito bem uma dor ou sofrimento. E isso é muito injusto e cruel. Do ponto de vista da psicanálise, o sofrimento emocional pode aparecer no corpo porque o corpo participa da nossa vida psíquica. Freud já mostrava que aquilo que não encontra palavras pode encontrar outras formas de expressão. A angústia pode se manifestar como sintomas físicos, tensão, insônia. Mas a psicanálise não reduz doenças complexas a um conflito emocional simplificado. Em última instância, são as próprias pessoas que vivem as suas experiências de saúde ou doença que precisam falar por si mesmas. Quando nós nos arriscamos de julgar ou interpretar, as nossas chances de errar são enormes, assim como as chances de machucar alguém. E essa talvez seja a inversão possível, a da escuta, pois não importa o quanto que se tem de corpo ou o quanto que se tem de mente, quem sofre precisa ser escutado na sua totalidade. Se você gostou do tema da coluna de hoje ou quer sugerir outro, me acompanhe nas redes sociais @psi.laisvilasboas. Um abraço e até semana que vem.
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1: E você pode mandar sua sugestão também através do WhatsApp da Nova Brasil, 99347-1047, para o nosso jornalismo, para a nossa programação musical. Esse é o nosso contato. E olha como o tema de Laís hoje casou com a nossa conversa, porque também podem acontecer aí as manifestações gastrointestinais. A gente sempre tem mais papo aí sobre esse aspecto, né, da nossa saúde mental relacionada com a saúde do nosso corpo. Ficamos por aqui, assim a gente encerra com esse recado de cuidado, a nossa edição de hoje do Jornal Nova Brasil Salvador. Aproveito para te lembrar que de hora em hora eu volto trazendo mais informações do nosso jornalismo. Você fica com nossa programação musical, Érica Saraiva, na companhia de vocês. E eu volto amanhã às 7:30 aqui no Jornal Nova Brasil Salvador. Tchau, tchau. Uma ótima quinta-feira.
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6: Tempo. A história do trabalho no Brasil é a história da conquista do tempo. 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
18: A paralela em direção ao aeroporto tem retenção entre o bairro da Paz e o viaduto Mário Andreasa. Você que sai do CAB e precisa chegar no aeroporto, melhor cortar pela Professor Pinto de Aguiar, pegar a orla e depois completar pela Durival Caymmi e Avenida Caribé. 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
1: Olá, bom dia! Agora 8 horas e 5 minutinhos dessa quinta-feira, dia de TBT. Tá pensando o quê? Pois é, já estamos em maio, minha gente. E você aí? O que é que relembra no dia de hoje? Quero saber. Tá, a gente vai te ajudar com essa hora inteirinha só de música. Tem umas aqui que são uns flashbacks, hein? Tá vendo? O que é que vai lembrar? Qual memória afetiva ela vai te trazer? Tem Titãs, tem Alceu Valença, Maria Bethânia, mas a gente vai abrir com ela, Marina Lima e Fugaz. Aquele bom dia pra você.

você já sabe, né? Tá chegando o fim de semana. Isso significa que tem Toca na Nova Brasil às 10 da manhã, tanto sábado quanto domingo. Só que sábado é comigo, Érica Saraiva. Então você participa diferente. Você tem que mandar um áudio pro 71 9347 1047, dizer a música que você quer ouvir e, claro, se identificar, dizer seu nome, de onde você tá falando. Quem sabe você não ouve o seu pedido e a sua música aqui comigo no sábado, fechado? Lembrando que neste sábado estarei de licença, mas Marcelão vai estar no meu lugar e vai participar do mesmo jeito. Estamos aguardando o seu pedido desde já. E você segue com Sob Medida, agora com essa versão de Flor da Pele, de Zé Cabaleiro, junto com Raquel Luiz.

Nova Brasil, mais que moderna brasileira. Esse foi o Acordo Som com Beleza Apurante. Teve Ricardo Bacelar e Flávio Venturini com Lareira. E agora a gente vai de Paralamas do Sucesso, Romance Ideal. 13 minutos para as 9 da manhã. Bom dia.

0: Nova Brasil, mais que moderna, brasileira. Tá aí o som de Jota Quest pra provar, acenda o farol, música pra cima, pra encerrar o Sob Medida dessa hora, que volta a qualquer momento na nossa programação, tá bom? Agora 2 minutinhos pras 9, vem aí Stephanie Surdick.
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3: A campanha Declare Certo, que oferece atendimento gratuito para contribuintes com dúvidas sobre declaração do Imposto de Renda à Pessoa Física, segue até esta quinta-feira no piso L2 do Shopping da Bahia, das 10 às 20 horas, com orientação fiscal e auxílio no preenchimento da declaração. Durante o mutirão, profissionais de contabilidade voluntários vão esclarecer dúvidas sobre as regras da Receita Federal, documentação necessária e cuidados para evitar erros no preenchimento. Os atendimentos são realizados por ordem de chegada. Seu dia com mais informações na Nova Brasil. De hora em hora, eu volto com mais informações e notícias do jornalismo Nova Brasil para vocês.
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13: O tráfego tá carregado na Avenida Jequitá e deixa reflexos lá na Via Expressa. Você que tá saindo da Luiz Eduardo Magalhães e vai realizar a travessia ou vai à feira, melhor fazer o caminho pela San Martín. 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
0: Nova Brasil. Mais que moderna, brasileira, agora 9:02. Eu sou Erika Saraiva, sigo com você até 1 da tarde. A gente abre essa hora com Marisa Monte. Bem que se quis. Bem.

Brasil, mais que moderna brasileira, Gonzaguinha, com lindo Lago do Amor. Agora 9:13. Vamos de Ana Carolina. Nada pra mim.

0: Brasil, tá aí Lulu Santos com o último romântico, agora 9 horas e 21 minutos, bom dia.
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1: A paralela em direção ao aeroporto tem retenção entre o bairro da Paz e o viaduto Mário Andreasa. Você que sai do CAB e precisa chegar no aeroporto, melhor cortar pela Professor Pinto de Aguiar, pegar a orla e depois completar pela Dorival Caymmi e Avenida Caribé. 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
2: Nova Brasil. Mais moderna brasileira, voltando com Fagner Borbulhas de Amor, agora 9 horas 26 minutos. Bom dia.

0: Nova Brasil tem Roberta Campos junto com Zélia Duncan, Peito Aberto. Antes teve Jorge Versilo, Que Nem Maré. Agora 9 horas 37 minutos. Bom dia pra você.
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3: Sim, sim, sim, ouvintes da Nova Brasil. 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Uma novidade muito legal para quem quer começar a pensar melhor no seu dinheiro como investimento. O Tesouro Reserva, ele te permite investir com apenas R$1 em um investimento que você pode fazer via Pix e ter acesso 24 horas por dia. Então, é uma maneira muito fácil de você ter um investimento que vai acompanhar a taxa básica de juros, a Selic. Então, ele é quase como se fosse uma poupança, só que com um rendimento muito melhor. A ideia do Tesouro Nacional é justamente essa: com o Tesouro Reserva, o brasileiro começar a ter essa noção de poupar o seu dinheiro e ter ele de maneira acessível, muito rápido, e investindo com pouco dinheirinho, você já consegue ter o seu Tesouro Reserva. Ótima iniciativa para o brasileiro começar a pensar ainda mais em educação financeira.
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0: Mais que moderna brasileira, voltando com Adriana Calcanhoto. Mentiras. Agora 19 minutos para as 10. Aquele bom dia especial para você.

0: Vermelho com Frejá, né? Na época de Frejá, que voltou para um turnê especial por você.
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0: Em 1988, a voz visceral de Gal Costa deu vida a Brasil, composição de Cazuza, Nilo Romero e Jorge Israel. Sabia disso? O Brasil de ontem e de hoje. A canção se tornou o cartão de visitas de Vale Tudo, traduzindo perfeitamente a intensidade e as críticas da trama global que parou o país. No remake, agora recentemente, a interpretação icônica de Gal foi mantida na abertura, reafirmando que a força dessa gravação é atemporal. É um grito necessário sobre a nossa identidade, embalado por um arranjo que continua pulsando com a mesma urgência de décadas atrás, gente. Então vamos ouvir agora Gal Costa em Brasil, no Arquivo Nova Brasil.

0: Brasil, mais que moderna brasileira, tá aí o som de Fábio Júnior, Só Você, encerrando essa hora aqui na Mais Que Moderna Brasileira, né? Faltando 2 minutinhos para as 10. Eu, Érica Saraiva, quero dizer a vocês que a partir de amanhã vou tirar uma licença, mas tem um cara que já está aqui no estúdio para pegar tudo, porque amanhã é com ele, Marcelão! Marcelo Luiz, todo mundo conhece da Bahia, todo mundo de Salvador
1: conhece. Bom dia, Érica, tudo certo?
0: Eu que pergunto, tudo certo?
1: Tudo certo, que
0: tudo
1: bom.
0: Tudo certo pra partir de amanhã?
1: Tudo ótimo, tudo preparadíssimo pra amanhã, tudo preparadíssimo pra amanhã e você, claro, né? As férias, você vai viajar pra algum lugar muito especial, né? Não conta
0: férias.
1: Pra gente, é segredo.
0: Ai, meu Deus, é nem umas férias, não, né? Não são férias, mas enfim, eu quero agradecer a sua disponibilidade.
1: Estamos juntos aqui.
0: Você é um profissional de mão cheia, todo mundo conhece, os tempos áureos da Transamérica que nem existe mais, esse cara mais de 20 anos
1: lá. A long time ago.
0: Mas ele é jovem, viu, gente? Ele nasceu no rádio. Muito obrigada por me socorrer. É um período curtinho, mas acho que você vai curtir, porque aqui, música de primeira.
1: Já tô curtindo e quero convidar todo mundo, né? A partir de amanhã, estamos juntos aqui vários dias, uns diazinhos.
0: Uns 20.
1: Uns 20. Valeu, Quinha. Valeu todo mundo que tá ligado.
0: Pronto, a partir de amanhã, Marcelão na área, viu? Vocês não me deixem só. Lembrei da Vanessa da Mata. Daqui a pouquinho eu volto com mais na Mais Que Moderna Brasileira Nova Brasil. Agora vem Stephanie Swerdyk com Nova Brasil Informa.
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4: O presidente Lula está em Camaçari nesta quinta-feira para a entrega de novas unidades habitacionais do programa Minha Casa Minha Vida. Durante visita nesta manhã, Lula vai inaugurar as moradias que fazem parte do novo PAC e receberam investimento de 65 milhões de reais. À tarde, às 14 horas, o presidente visita, ao lado do governador Jerônimo Rodrigues, a fábrica de fertilizantes nitrogenados da Bahia, Fafem, no polo petroquímico. A unidade teve a produção reiniciada em janeiro deste ano, após investimento de 100 milhões de reais e tem capacidade para produzir cerca de 5% da demanda nacional de ureia. Eu sou Stephanie Swerdyk e de hora em hora eu volto com mais informações do Jornalismo Nova Brasil.
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3: O Dique do Tororó em direção aos Barris tem muita retenção desde a Arena Fonte Nova. Você que tá na Bonocô e precisa chegar no centro da cidade, é melhor subir a ladeira da Fonte das Pedras e completar pela Joana Angélica. 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
5: Mais que moderna brasileira, voltando com Djavan, Eu Te Devoro. Agora 10 horas e 4 minutinhos. Bom dia.

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0: Brasil, mais que moderna brasileira, Thaisé Cabaleiro com Telegrama. Antes teve Legião Urbana, Tempo Perdido. Agora, ó, 10 horas e 20 minutos na mais que moderna brasileira. 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
10: Mais que moderna, brasileira. Voltando com o seu Valença, La Belle de Joux. Agora 10 horas 24 minutos. Bom dia.

0: Nova Brasil, agora 10 horas e 39 minutos. Você acabou de ouvir o Rapa com Pescador de Ilusões.
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0: Mais que moderna brasileira, voltando com Marina Lima, Pessoa. Agora 17 minutos para as 11.

0: Márcia Heller com o Meu Mundo Ficaria Completo. Agora 11:06.
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0: Lançada em 1979 no álbum Reencontro, Lábios de Mel é uma das baladas soul mais sofisticadas de Tim Maia. Composta por Cleonice e Edson Trindade, a faixa é um verdadeiro desfile de arranjos luxuosos, unindo metais potentes a violinos que ditam o tom da sedução. Vamos ouvir?

0: de Tim Maia no arquivo Nova Brasil, Lábios de Mel. Agora faltando 3 minutinhos para as 11. Vem aí Stephanie Suerdick, Nova Brasil Informa.
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3: Os rodoviários de Salvador realizam assembleias nesta quinta-feira, pela manhã e também à tarde, para discutir os próximos passos da campanha salarial iniciada em março. Diferente das assembleias anteriores, a categoria informou que a mobilização não vai comprometer a saída dos ônibus. Segundo o sindicato, durante as assembleias, os trabalhadores vão discutir os pontos definidos pela categoria e votar o possível estado de greve. Amanhã, sexta-feira, os rodoviários participam de uma nova rodada de negociações com os empresários do setor, mediada pela Superintendência Regional do Trabalho. Eu sou Stephanie Suerdick, de hora em hora eu volto com mais informações do Jornalismo Nova Brasil.
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7: O Vitória volta a campo nesta quinta-feira por mais um desafio decisivo na Copa do Brasil. No Barradão, o Leão recebe o Flamengo pelo jogo de volta e precisa vencer por um gol de diferença para levar a decisão para os pênaltis. Se conseguir o triunfo por 2-0, garante a classificação direta para a próxima fase. Para este confronto, o técnico Jair Ventura terá reforços importantes, como os retornos de Mateuzinho e Eric, que estavam suspensos, além do zagueiro Kaká, recuperado de lesão. A partida está marcada para as 21h30, horário de Brasília, e a expectativa é de casa cheia para empurrar o rubro-negro baiano em busca da classificação. Nova Brasil FM Salvador, do Departamento de Esportes, Ivo Ferraz.
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11: Diferente de mais cedo, a avenida paralela em direção centro já tem retenção a partir do Parque Tecnológico e segue até o Trobogi. Você que tá saindo de São Cristóvão e precisa chegar no Rio Vermelho, melhor cortar pelo Orlando Gomes e seguir pela Orla. 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
0: 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Mais que moderna brasileira. Agora 11 horas e 2 minutos desta quinta-feira, 14 de maio. Sou Erika Saraiva. A gente segue junto até 1 da tarde, tá? Com muita música, abrindo a hora com Gilberto Gil. A paz.

0: de Rita Lee com Baila Comigo. Agora 11 horas e 22 minutinhos. Aquela manhã espetacular pra você. 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
1: Em 1982, Caetano Veloso presenteava a MPB com a delicadeza de Trem das Cores, um dos grandes momentos do álbum Cores Nomes. A canção é uma pintura sonora que utiliza a imagem do trem para nos guiar por uma jornada de sensações e recordações afetivas. Com uma melodia suave e uma poesia riquíssima, Caetano mistura elementos da cultura brasileira com um olhar que é, ao mesmo tempo, íntimo e universal. Coisas de Caetano, né? Agora, no arquivo Nova Brasil.

0: Nova Brasil, mais que moderna brasileira. Agora faltam 21 minutinhos.
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0: Mais que moderna brasileira, voltando com Pedro Mariano, voz no ouvido. Agora 11 horas e 43 minutos. Um bom dia para você, uma excelente manhã.

0: Brasil, mais que moderna brasileira. Esse foi Henrique Portugal com A Francesa. Antes teve Ney Mato Grosso, Amor Objeto. E agora faltam 3 minutos pro meio-dia. Vem aí o Sob Medida com uma hora inteirinha só de música. Logo depois do intervalo.
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3: A Câmara Municipal de Salvador aprovou nesta quarta-feira o projeto de lei que estabelece reajuste salarial de 4% para os servidores do Legislativo de Salvador. A proposta foi protocolada no mesmo dia da votação pela mesa executiva da Casa e altera pontos da lei municipal responsável por regulamentar a estrutura de cargos e vencimentos dos servidores da Câmara. As mudanças atualizam as tabelas salariais dos funcionários ligados à estrutura administrativa do Legislativo Municipal. Eu sou Stephanie Swerdick e de hora em hora eu volto com mais informações do Jornalismo Nova Brasil.

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9: Olá, agora 12:02 nesta tarde já de quinta-feira, 14 de maio. Como é que você tá? Tudo bem com você? Daqui a pouquinho vem o fim de semana, né? A gente tá na hora do almoço, hora de dar aquela pausa pra respirar, dar uma relaxada e pegar o segundo turno à tarde. Seja ele em casa, seja ele na rua, trabalhando, enfim. Você sabe qual a sua programação, o que importa é música de qualidade, é isso que a gente vai oferecer agora pra você, tá bom? Então vai ter aqui Alma Jane, Cássia Eller, Alceu Valença, Legião Urbana, um monte de coisa pra gente relembrar, pra gente ouvir, novas canções também. A gente vai começar com Roupa Nova, essa música de bastante sucesso, ó, Dona.

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você já sabe, né? Neste fim de semana tem Toca na Nova Brasil, aquele programa em que você me ajuda a fazer a programação, não é? Escolhendo a música que você quer ouvir. Dia de sábado, eu tô junto com você. E a participação é diferente. 71934710 é o número para você mandar um áudio se identificando, dizendo de onde você tá falando e qual é a música que você quer ouvir. O nome da música e, claro, quem tá cantando ela também, tá bom? Quem sabe você não ouve aqui no programa. Tô te esperando. Esse sábado, quem vai estar no comando é Marcelão, aqui na minha licença. Espero que vocês cuidem bem dele, tá bom? A gente continua com Sob Medida. Agora, Seu Valença, Tropicana. 12:22. Boa tarde pra você.

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1: Nova Brasil, tá aí Cássia Eller com Malandragem.
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1: Direto do álbum Nova Eon, de 1975, o nosso Maluco Beleza.

uma obra que desafiava os costumes da época. Escrita ao lado de Paulo Coelho e Marcelo Mota, a faixa é um dos gritos mais potentes da MPB em favor da liberdade afetiva e contra o sentimento de posse. Com sua mistura única de rock e filosofia, Raul defende que o amor só é pleno quando não há amarras ou ciúmes. O que você acha disso? Vamos ouvir.

aí, você acabou de ouvir Ivete Sangalo junto com Marcelo Camelo em Teus Olhos. Agora 20 minutos para uma da tarde, quero dar um recadinho que neste fim de semana você já sabe, né? Tem samba nova no ar, sempre do meio-dia às 3 da tarde, seja sábado ou domingo, tá? Aqui você curte os clássicos, os sucessos e ainda fica sabendo de tudo sobre os grandes nomes do samba, claro, sob o comando de Paty Liberato. Então, já sabe, se prepare pro Samba Nova no fim de semana com muito samba no pé. E agora, você continua com Sob Medida, Jorge Versilo, Sensível Demais.

Nova Brasil, tá aí Chico Chico com Vila do Sossego. Antes de Chico Chico, teve que de Abelha, Como Eu Quero, Jorge Versilo, Sensível Demais. E assim vai chegando ao final o Sob Medida dessa hora. Eu quero aproveitar para me despedir. Eu, Erika Saraiva, agora vou passar 20 dias de licença, mas no iniciozinho de junho tô de volta. Deixo vocês na mão de Marcelo Luiz, Marcelão para os íntimos, todo mundo conhece, que vai ficar aqui no meu lugar até lá, certo? Que vocês tenham então uma boa tarde, um bom fim de semana e a gente se encontra logo mais, hein? Não me esqueçam. Vou deixar você bem acompanhado, como sempre, com Vanessa da Mata e Ben Harper. Boa sorte, good luck, faltando 7 minutinhos para 1 da tarde, e na sequência tem Capital Inicial e a locução de Ana Pellicer. Tchau, boa tarde.

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3: Mais que moderna, brasileira, 1h04, uma excelente tarde de quinta-feira para você que tá aqui curtindo a Nova Brasil, abrindo essa hora com Tribalistas, Bela Infância.

0: Brasil, boa tarde, 1:15.
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0: E agora a gente faz uma pausa, a gente volta no tempo, nos anos 80, especificamente no ano de 1982, quando Sandra Sá eternizou Olhos Coloridos, faixa que se tornou o hino definitivo da alma negra brasileira. Misturando samba e funk com um balanço inovador, a canção transformou a pista de dança em um espaço de afirmação. A composição, feita por Macau, nasceu de uma vivência real de superação. Mais do que um sucesso das rádios, a música é uma explosão de ancestralidade e coragem, provando que a beleza está na força das nossas raízes.

0: brasileiro, uma ótima tarde pra você, 1h19. 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
2: O Vitória volta a campo nesta quinta-feira por mais um desafio decisivo na Copa do Brasil. No Barradão, Leão recebe o Flamengo pelo jogo de volta e precisa vencer por um gol de diferença para levar a decisão para os pênaltis. Se conseguir o triunfo por 2-0, garante a classificação direta para a próxima fase. Para este confronto, o técnico Jair Ventura terá reforços importantes, como os retornos de Mateuzinho e Eric, que estavam suspensos, além do zagueiro Kaká, recuperado de lesão. A partida está marcada para as 21h30, horário de Brasília, e a expectativa é de casa cheia para empurrar o rubro-negro baiano em busca da classificação. Nova Brasil FM Salvador, do Departamento de Esportes, Ivo Ferraz.
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0: Brasil com Caetano Veloso, Queixa. Teve também Isabela Rocha, Solta pelo Mundo, aqui na Mais que Moderna Brasileira. 1h38, uma ótima tarde pra você. 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
13: Eu sou o Emerson Souza e no REC na Nova Brasil batemos um papo com Guilherme Almeida, diretor de marketing da Ambev, falando sobre como a Brahma foi recebida pelo mundo, já que ela está em 16 países por aí.
14: Cara, acho que o principal é você estar muito antenado em quais são as conversas, assim. Acho que o bom e velho clichê que todo mundo fala é, pô, hoje você tem informação para tudo, tudo acontece muito rápido. Eu acho que a gente, na verdade, está numa era que não é sobre o acesso à informação, é o como você filtra e o que você consegue usar daquilo. Assim. 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

0: Nova Brasil com Rita Lee, Caso Sério, fechando essa hora. Teve também Lobão, Me Chama.
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0: O Supremo Tribunal Federal começou a julgar a validade da lei que garante igualdade salarial entre homens e mulheres que exercem a mesma função. A norma, sancionada em 2023, também obriga empresas com mais de 100 funcionários a divulgarem relatórios de transparência salarial e prevê multas em casos de discriminação. O julgamento analisa ações favoráveis e contrárias à medida e os votos dos ministros devem ser apresentados nesta quinta-feira. E agora a gente muda de assunto. O INEP divulgou os resultados dos pedidos de isenção da taxa de inscrição do Enem 2026. Os candidatos já podem consultar a resposta na página do participante, usando a conta gov.br. Quem teve o pedido negado poderá entrar com recurso até a próxima terça-feira, dia 19 de maio. 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Uma ótima tarde para você. Agora faltando um minuto para as 14h.
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15: 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Por exemplo, Uber. Só vai em configurações do Uber, clica linkar meu CPF com programa de fidelidade. E todo Uber que você pegar já vai juntando milha. E aí eu comecei a acumular em tudo que eu faço. Então eu vou fazer mercado, por exemplo, o Carrefour tava dando 6 pontos por real esses dias. 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

0: Flávio Venturini, Clube da Esquina 2, teve também Paralamas do Sucesso, Óculos. 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Agora 2h21, ótima tarde para você.
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Nova Brasil com swing do Tim Maia, Réu Confesso. Teve também o Rael com Cabulosa, mais que moderna, brasileira, 20 para as 3. 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

0: Brasil, 2h57.
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0: Brasil com Sérgio Brito e Ed Mota, Problemática com Estilo. Teve também Marina Lima para começar.
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0: Hoje a Receita e a Polícia Federal deflagraram a Operação Refugo para desarticular um esquema que utilizava empresas de fachada para emitir notas fiscais frias, lavar dinheiro e ocultar patrimônio. As investigações apontam que o esquema de sonegação no ramo de plásticos teria causado prejuízo superior a 2,5 bilhões de reais aos cofres públicos. E agora a gente muda de assunto. Novas frentes frias devem provocar mudanças no tempo nos próximos dias em boa parte do centro-sul do Brasil. A previsão indica a volta da chuva em áreas do sudeste e centro-oeste, além de uma nova queda nas temperaturas. Segundo os meteorologistas, no sul do país, o frio intenso deve retornar com possibilidade de geada em algumas regiões. 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
4: O prazo para a emissão da nova carteira de identidade nacional no Shopping Center Lapa foi prorrogado pelo SAC. O atendimento no local vai seguir até o próximo dia 19 de maio. A emissão do documento acontece na unidade itinerante instalada no piso L3 do Centro Comercial, com funcionamento de segunda a sexta-feira, das 9 às 17 horas. O atendimento é realizado por ordem de chegada, com capacidade para 135 pessoas por dia. A primeira via da identidade é gratuita e utiliza o CPF como número único de identificação nacional. Seu dia com mais informações na Nova Brasil. Eu sou Stephanie Swerdick e de hora em hora eu volto com mais informações do jornalismo Nova Brasil.
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0: Lulu Santos, teve também o Zeca Veloso com Salvador, Mais Que Moderna Brasileira, 3:20.
1: 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O Vitória volta a campo nesta quinta-feira por mais um desafio decisivo na Copa do Brasil. No Barradão, o Leão recebe o Flamengo pelo jogo de volta e precisa vencer por um gol de diferença para levar a decisão para os pênaltis. Se conseguir o triunfo por 2-0, garante a classificação direta para a próxima fase. Para este confronto, o técnico Jair Ventura terá reforços importantes, como os retornos de Mateuzinho e Eric, que estavam suspensos, além do zagueiro Kaká, recuperado de lesão. A partida está marcada para as 21:30, horário de Brasília, e a expectativa é de casa cheia para empurrar o rubro-negro baiano em busca da classificação. Nova Brasil FM Salvador, do Departamento de Esportes, Ivo Ferraz.
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9: Trânsito bom pela Avenida Paralela, sentido centro da cidade. Motorista que segue para Bonocô só pega intensidade perto da estação Pernambués. 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
0: Em 1982, Vinícius Cantuária lançava seu álbum homônimo, trazendo a interpretação original de Lua e Estrela. Com swing, que é a cara do Rio, ele deu a voz à história que viveu ao caminhar entre o Leblon e o Arpoador e se encantar pela famosa Menina do Anel.

0: Mais que moderna brasileira com Isa Brisa, agora 3:38.
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12: Tem lentidão na BR-324, sentido interior do estado, desde a saída do Acesso Norte até as proximidades da Jaqueira do Carneiro. Quem deixa Pituba em direção a Cajazeiras encontra melhor fluidez pela paralela. 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

0: Nova Brasil 3:49. E quem chega agora é o João Marcelo Boscoli com a coluna O Novo Sempre Vem, trazendo as novidades da música brasileira. Vamos ouvir.
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3: No Novo Sempre Vem, vamos ouvir Jatsa. Ela é de Salvador, cantora, compositora, guitarrista. Vai apresentar Sol na Pele, composição dela e do Antônio Neves. Os dois também dividem a produção dessa faixa. A Jatsa vem chamando a atenção da crítica, já foi indicada ao APCA, ao Prêmio Multishow, e realmente essa faixa é uma das minhas favoritas. Então agora, para todo o Brasil, Jatsa, Sol na Pele. 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

essa foi a coluna Novo Sempre Vem com João Marcelo Bosculo, que volta amanhã durante a nossa programação com mais novidades da música brasileira. E lembrando, hein, que todo domingo às 8 da manhã o João traz uma hora completinha com os artistas novos da nossa música em O Novo Sempre Vem. Só aqui na Mais Que Moderna Brasileira, agora 3:53.

0: Brasil, fechando essa hora com o encontro da Cássia Eller com o Nando Reis, ao vivo, relicário.
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0: Investigações da Polícia Federal e do COAF revelam que, entre investimentos, recebeu 159,2 milhões de reais de fundos ligados ao banqueiro Daniel Vorcaro, preso por fraudes bilionárias no Banco Master. A empresa teria intermediado o repasse de 61 milhões de reais para a produção de Dark Horse, filme sobre Jair Bolsonaro, após cobranças feitas pelo senador Flávio Bolsonaro. Além das fraudes financeiras, a Entre Investimentos é citada por movimentar recursos de empresas suspeitas de lavar dinheiro para o crime organizado. 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Agora faltando 2 minutos para as 16h. Eu sou a Ana Pelicelli e estou indo nessa, sempre, claro, agradecendo demais o carinho da sua companhia. Fique bem, cuide-se bem. Uma excelente tarde para você. Volto amanhã a partir das 11h. Continue aqui curtindo sempre o melhor da nossa música, já, hein? Com Márcio Melo. Beijo para você e até amanhã.
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5: O Grupo de Apoio à Criança com Câncer da Bahia, o GAC, realiza na próxima terça-feira, dia 19, a 4ª edição do Jantar do Amor. 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
1: Oi, boa tarde, tudo jóia? Chegando por aqui Márcio Melo em mais uma edição do Sob Medida, que você conhece bem, uma hora de música direto sem intervalos, aqui na Rede Nova Brasil FM, quinta-feira, 14 de maio de 2026. Sob Medida de hoje, sensacional. Tem Victor Clay, tem também o Nenhum de Nós, tem Gilberto Gil, e abrimos com Heróis da Resistência, Só Pro Meu Prazer. Curta com a gente aqui na Nova Brasil FM.

Brasil FM, mais que moderna brasileira. Eu sou Diana Carolina Garganta, 4h37. 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Nova Brasil FM, mais que moderna brasileira, 4h38. Tem Zé Cabaleiro, Proibida pra mim.

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6: A exposição Mundos Ira, Ziraldo Interativo chega a Salvador no próximo dia 23 de maio, depois de passar por importantes capitais do país. A mostra, que segue até setembro, será realizada no Museu de Arte da Bahia, o MAB, no Corredor da Vitória, com entrada gratuita. O projeto propõe uma imersão no universo criativo de Ziraldo, considerado um dos principais nomes da literatura e cultura brasileira. O percurso reúne instalações interativas, experiências sensoriais e jogos inspirados em obras clássicas do autor, como O Menino Maluquinho. Eu sou Stephanie Swerdick e de hora em hora eu volto com mais informações do jornalismo Nova Brasil.

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10: Tem lentidão na passagem pela Jura Magalhães sentido paralela por causa da movimentação na ACM Guatemi. Quem deixa o Rio Vermelho em direção ao Itaigara encontra melhor fluidez pela orla. 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

0: Brasil FM, mais que moderna brasileira, por aqui Nando Reis com a Isa, e a gente já tá na expectativa, daqui a pouquinho tem mais uma edição do Nova Brasil em Campo. Do meu lado aqui, o Weber Lima.
1: Márcio, meu amigo. Tudo bem, meu amigo?
0: Tá mais calmo, eu vi que você tava um pouco nervoso ontem,
1: né,
0: um pouco indignado.
1: Não dá, esse São Paulo é uma vergonha.
0: Rapaz, que surpresa. Foi uma surpresa pra você o jogo de ontem,
1: não,
0: Weber?
1: Não foi, antes da, no, durante o programa eu falei, olha, o São Paulo é, ultimamente aí no século, pra você ter uma ideia, Márcio, é o time que foi mais eliminado em mata-mata, dos grandes, né?
0: Uhum.
1: Em mata-mata é o mais eliminado no século, então eu não esperava diferente do São Paulo, é um time sem raça, esse elenco é fraco, um time sem brilho, enfim. Então aconteceu o que eu já imaginava, depois o Ferreirinha foi expulso, aí melhorou ainda mais pro time de Caxias, que venceu por 3-1, eliminou o São Paulo, mas os outros aqui de São Paulo passaram, né? O Palmeiras, o Santos, o Mirassol, tá todo mundo nas oitavas de final, menos o São Paulo, Marcos.
0: Puxa, que situação, viu? Vi você com o bebezinho no colo, bebê vai estar no programa hoje?
1: Vai beber com fraldão tricolor, vai estar no programa.
0: Você se prepara que os São Paulinos vão te pegar por aí, viu? Você fica esperto mesmo.
1: Tá bom. E hoje tem o Corinthians, aí, né? Daqui a pouco, às 7:30, Corinthians e Barra, o Corinthians venceu a primeira, precisa só de um empate, e no programa Celso Cardoso, direto de Itaquera, e o nosso Luiz Ademar, estaremos juntos para falar das coisas do futebol e do São Paulo, que deve contratar Dorival Júnior.
0: Muito bem, expectativas então, programão 5:30 da tarde ao vivo aqui na Rede Nova Brasil FM, um jogão logo na sequência, a partir das 7:30 também, e é isso, sigam aí o Weber Lima 10 lá no Insta, lá nas redes sociais.
1: Sigam Márcio Melo Voz.
0: Muito obrigado, Márcio. Bom programa. Valeu. E tamo junto. 5:17, Marisa Monte.

0: Nova Brasil FM, mais que moderna brasileira, uma ótima tarde para você, o som de Zé Ramalho, Mistérios da Meia-Noite, 5:25, continue com a gente.
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3: O trânsito segue bastante carregado na passagem pelo Acesso Norte, sentido BR-324. Já tem lentidão, começando na saída da Via Expressa até a Estação Bom Joá. O motorista que deixa Bonocô pode fazer o caminho pela Barros Reis, só tem intensidade até o Largo do Retiro. 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

0: Sub, a galera brasileira, uma ótima tarde a todos, são 5 da tarde, mais 30 minutinhos, 5:31, estamos começando aqui direto do Barradão, hein? O nosso Nova Brasil em Campo Salvador, é a galera com a gente chegando a partir de agora, vamos juntos até 7 da noite, trazendo todos os detalhes, e hoje é dia de jogão, é decisão na Copa do Brasil, é a galera com a gente interagindo, começando agora, hein? Às 5 da tarde, mais 30 minutinhos, já direto do Barradão para trazer todos os detalhes aqui dentro do Nova Brasil em Campo. Ao meu lado, Toninho Maravilha, Ivens Carneiro, Genildo Lavinski, que alegria, que prazer nos dá hoje estar participando aqui nos estúdios. Eu tô no estádio, ele tá no estúdio, no ar-condicionado, né? Comendo aquele salgadinho de orégano e ainda tendo, né? A recepção das nossas queridas amigas da Nova Brasil FM, dona Nívia Andrade, dona Mari, dona Ludmila, dona Fernanda, dona Vanessa e o comando da mesa de áudio, o nosso querido DJ Hércules Carvalho. Então, que beleza, hein? Vamos começar o nosso Nova Brasil em Campo. Vamos até 7 da noite trazendo informações, falando sobre o jogo de ontem do Bahia. Carlo Ancelotti renova contrato com a seleção brasileira. E aí? Tá na hora de renovar esse contrato. O cara nem começou a Copa do Mundo, essa Copa agora, ele ainda, a gente nem teve ainda o resultado do Ancelotti comandando a seleção brasileira. E aí eu quero saber da galera se de fato já seria importante essa renovação do contrato, independente daquilo que vai acontecer nesta Copa agora de 2026. A galera pode participar comigo, grande DJ Hércules, no 9626-9020 pelo WhatsApp, hein? Vai mandando a sua mensagem, 9626-9020, é a galera participando, interagindo com a gente, tem vez e voz. Eu sei que tem muita gente chateada com o resultado de ontem do Bahia, e o Bahia, né, virou freguês, mesmo muita gente não gostando. Eu sei que o Bahia virou freguês do time do Remo de Belém do Pará. Mas e por que freguês? 3 partidas seguidas com o Remo, o Bahia não conseguiu vencer, nem jogando na Fonte Nova. É, tomou 3-1, ali o Bahia perdeu o resultado na Copa do Brasil, porque ontem para mim foi normal, 2-1, o Remo jogou em casa, venceu, o Bahia teve vários gols, né, anulados, e aí a gente fica naquela situação que é bem preocupante. Vamos lá, vou chamar o nosso Genildo, vou colocar o nosso Toninho Maravilha na roda, vou dar só um recadinho pra galera. 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Meu amigo Genildo Lavinski, bota a vinhetinha dele. Boa tarde, Genildo.
1: Fala, Ivo, boa tarde para os amigos da Nova Brasil. Como é que tá você, tudo bem?
0: Melhor agora falando com você, Genildo.
1: Que alegria, amigo. E o Barradão, como é que tá o clima aí nesse estádio raiz?
0: Vou falar, hein? Vou mandar um pouquinho de calor para você, porque aqui tá naquele jeito, hein?
1: Aqui tá frio, abafado, rapaz. É, aqui tá frio, a gente tá pertinho do céu, 22º andar aqui, que maravilha.
0: Você tá no arranha-céus, né?
1: Popular. Tô aqui no arranha-céus, exatamente. Tô por aqui, viu? Uma pena que o Bahia não esteja lá em cima também, né?
0: É verdade.
1: É uma pena que o Bahia não esteja lá em cima. O Bahia tá no andar de baixo, pelo menos da Copa do Brasil. Desceu, saiu pela garagem, lamentavelmente. E o Remo conseguiu, né? Foi lá pra frente. Bahia teve 3 gols anulados. Eu sinceramente, Ivo, aquela bola que o juiz alega que tocou no braço do Azevedo, eu tenho dúvida até agora, você sabia? Juro a você, eu tenho dúvida até agora. Não sei se pegou no quadril dele, talvez, porque a câmera não foi muito clara, tá? O juiz na hora estava bem pertinho dele e chegou a fazer aquele gesto de que ele estava com os braços recolhidos, mas o cara chutou a bola e...

0: e ela foi em cima. Eu tenho dúvida, mas é a tal história, né? Não adianta chorar pelo leite derramado, porque ele já se foi. Caiu fora o Bahia da Copa do Brasil. E agora a gente vai ficar naquela expectativa para saber o que é que vai acontecer. Porque como está, não dá para ficar. Definitivamente não dá para ficar. Eu não vejo mais o Rogério Ceni com clima de continuar dirigindo o esquadrão, não vejo, com toda honestidade. E olha que eu tenho, ao longo da minha vida, assim, muita cautela ao falar do trabalho das pessoas, porque quando você está falando do trabalho de alguém, você tem que estar a par do que está acontecendo lá dentro, com o profissional, no dia a dia e tudo mais. Mas, infelizmente, o clima que foi criado em cima do que Rogério Ceni vem conseguindo de resultados é muito ruim para que ele continue, é muito ruim para o Bahia, muito ruim para os jogadores, e a torcida já não aceita mais. Eu ouvia sempre algumas contestações à ideia de mudança de técnico. De ontem para hoje, em especial, eu não vi mais ninguém dizendo: não, Rogério tem que ficar, tenha calma. Eu acho que esse momento é de extrema importância para que o pessoal possa parar e pensar. A minha opinião, Ivo e amigos da Nova Brasil, é a seguinte: eu acho que o Grupo City vai esperar até o finalzinho desse mês, porque a gente vai ter jogos da Copa do Campeonato Brasileiro até o final desse mês, antes da Copa do Mundo, né? E logo depois disso, quando der o intervalo, aí vai se fazer a análise daquilo que o Rogério Ceni fez até agora. Mas o que é que ele fez até agora? Ganhou o Campeonato Baiano, foi eliminado da Libertadores e foi eliminado agora da Copa do Brasil. Bom, ele fez o quê? Ele deixou o Bahia, pelo menos até agora, na sexta, sétima colocação, já teve em terceiro, foi descendo, descendo, descendo, e a gente fica em dúvida: será que vai descambar mais ainda? É isso que o torcedor tem medo, e que o Bahia chegue ao intervalo que a gente vai ter para a Copa do Mundo numa posição bem pior do que esta que o torcedor considera que já está. Por que bem pior? Não é ruim, é claro que não é ruim, mas em relação àquilo que o time vinha apresentando no Campeonato Brasileiro, vinha no começo apresentando, ficando até em terceiro lugar, já começa a ficar numa distância muito grande daqueles quatro primeiros que vão para a Libertadores diretamente, sem precisar passar naquela fase de classificação, tá? Eu acho então que é hora de pensar nessa mudança, mas eu volto a repetir que a minha opinião é de que o pessoal vai aguardar um pouco mais, vai esperar chegar ao final do mês. O Bahia tem um jogo a menos ainda, né, contra a Chapecoense, que não foi realizado ainda, seriam 3 pontos, mas a gente a essa altura já não sabe se efetivamente o Bahia mantém a condição de favorito com qualquer que seja o adversário, porque perdeu pro Remo 3 jogos seguidos. Eu acho até que Ivo exagerou ao dizer que o Bahia é freguês do Remo. Foram 3 jogos, freguês esse ano de 2026.
1: Ah, Genildo, você quer passar o pano,
0: freguês, né? Não, olha o que eu tô dizendo, freguês neste ano de 2026, tudo bem. Então, o Remo fez 9 gols já em cima,
1: certo,
0: do Bahia.
1: Aí
0: tá
1: você quer,
0: mas freguês,
1: é freguês antigo, não. Freguês novo.
0: Freguês novo, novinho em folha. Novinho,
1: lembrando em folha, que é Léo Condé, né?
0: Sim, sim, Léo Condé. E você viu
1: amigo
0: a foto
1: do Rogério Ceni, né?
0: É, amicíssimo.
1: Pelo amor de Deus. Mas do você falou Ceni, do torcedor, Genildo. Quero saber, Genildo Lavinski, mudaria nesse momento?
0: Sim.
1: Não vai ficar em cima do muro,
0: sim,
1: não, né?
0: Mudaria. Claro, ele não tem. A essa altura, o técnico tem que ter clima. O Rogério é um cara extremamente experiente, tá? É um cara vivido no futebol. Ele passou por todas as fases dentro do próprio São Paulo Futebol Clube, onde ele teve a sua carreira, né, feita como jogador de futebol desde o comecinho, e foi embora e ficou até o final. Todas as fases boas da vida dele foi no São Paulo, todas as fases ruins dele foi no São Paulo também. Então ele já experimentou, ele passou por equipes como o Fortaleza, como o Flamengo, como o próprio São Paulo, Cruzeiro, onde ele passou 10 dias somente e foi embora, né? Dizem que ele foi retirado pelos jogadores, então ele já sabe o que é isso. Ele tá tranquilo, ele não vai pedir para sair, não vai, esse é fato, tá? E ele sabe perfeitamente que o Grupo City não tem essa política de demitir por causa de um resultado que não seja bom, por causa de uma desclassificação, tá? A menos que o time sei lá, tenda a cair para uma outra divisão, aí seria diferente, porque o que é importante nesse instante, a gente observar para o torcedor, que já sabe disso perfeitamente, já tá caindo na real, é que o Bahia está entregue a um grupo de investidores Investidores. É um grupo que investe dentro do futebol. E o que é que acontece? Quando ele deixou de participar da Copa Libertadores da América, ele perdeu muito dinheiro. Quando ele deixou de participar agora da Copa do Brasil, ele perdeu também muito dinheiro. Havia uma previsão, ó. Você sabe que a Copa do Brasil é o campeonato, é a competição mais rica do futebol do Brasil, uma das mais caras do mundo, né? É uma das onde os times de futebol ganham uma quantia bem gentil mesmo, tá? Então o técnico Rogério Ceni sabe disso. O telefone chamou aqui, pelo amor de Deus, pela mãe do guarda. Quem é que tá chamando aqui? Eu tô falando. Tá chamando. Mas é isso. Então,
1: Toninho tá aqui, viu? Hein? Tá de olho em você.
0: É, Toninho tá aí, né? Pois é, Toninho, não é. Maravilha. Deixa eu ver. Rogério Ceni, rapaz, tá ligando aqui. Deixa eu ver. Não, eu não vou atender, não. Não vou atender, não, porque ele tá. De repente ele está pedindo para eu não falar mais nada e eu vou dizer isso então. Olha, eu tenho certeza de que até o final desse mês vai haver uma decisão. E o Grupo City precisa se manifestar. O Grupo City é muito fechado, é muito calado, diria assim, autista, né? É ele lá e o resto cá. Ele não fala com ninguém, não se dá com ninguém, não aperta a mão com ninguém, não dá um alô para Ivo, não dá um alô para Toninho, não dá um alô para ninguém, para torcedor nenhum, ele não quer nem saber. Cadê Cadu? Até rima isso, né? Não rima não, mas combina. Cadê Cadu que não fala? Onde é que anda o diretor de futebol que não dá uma palavrinha? Eu lembro perfeitamente, naquela época, né, em que a gente tinha o futebol raiz, efetivamente raiz, na época de Paulo Maracajá Pereira, que era presidente do Bahia, era diretor de futebol, depois passou a ser presidente. Se o Bahia perdesse 2 jogos seguidos, ele ia pra televisão, ele ia pro rádio, ele fazia um escândalo, entendeu? E logo dava uma satisfação à torcida. E assim por diante. O próprio Belintani recentemente nunca escondeu o jogo. Agora, o Grupo City, quem é que fala por ele? Ninguém mais, ninguém fala nada. O Bahia está entregue a um grupo lá da Arábia, um grupo que trabalha na Inglaterra, um grupo que não trabalha aqui no Brasil, efetivamente não trabalha aqui no Brasil, porque tudo é decidido por lá. E isso é uma dor de cabeça para o torcedor do tipo Esporte Clube Bahia, torcedor que quer se aproximar mais e mais do time, mais e mais do jogador, mais e mais do técnico, quer conversar, quer discutir e tudo mais, e não encontra essa oportunidade. Por quê? Porque é tudo fechado, é tudo lacrado, a concentração é distante. Olha, eu vi uma entrevista, e você também deve ter acompanhado a entrevista, de Rodrigo Nestor, que ontem jogou, não sei se você viu o que ele disse, do medo que os jogadores do Bahia estavam tendo por causa dessa campanha que vem fazendo. Ele disse: olha, preciso que a gente mude, porque o medo de sair nas ruas, quer dizer, tudo isso deixa o jogador inquieto. Imagine dentro de campo o quanto isso não atazana. Então, eu acho que é preciso mudar para dar uma sacudida, entendeu, Ivo? É preciso mudar. Muda agora que a gente dá uma sacudida nisso aí. Agora que venha um técnico competente, né? Venha alguém que possa efetivamente pegar esse grupo que está aí, que é de jogadores experientes, tem muito jogador de qualidade, e saber o que é que há com esse jogador. Onde é que você joga, e não fazer aquilo que a gente viu ontem, né? Em campo, o lateral esquerdo ficando preso lá atrás, um dos melhores atacantes do Bahia, que é Juba, sendo preso lá atrás, né?
1: É brincadeira.
0: Ô,
1: Genildo,
0: desse tipo. Oi.
1: Você é um cara que rende demais nesse programa, gente. Bom fazer, é bom trabalhar com você. Deixa eu colocar outra figura aqui sensacional, um dos grandes nomes da crônica esportiva da Bahia, que também nos dá esse carinho e que está com a gente nesse projeto. O nosso Maravilha, bota a vinhetinha dele aí, garotão.
2: Opa, boa noite.
1: Boa tarde, Tony. Boa tarde, boa noite.
2: A tarde já foi, já entrou a noite.
1: Já escureceu aqui no Barradão.
2: Tá escuro aqui. Genildo, um abraço pra você. Eu sou fã das suas colocações e eu concordo plenamente com você em relação ao Rogério Ceni. Eu vinha de minha casa pra cá reouvindo a entrevista do Rogério. O discurso tá curto. Ele repete a mesma coisa 4 vezes numa entrevista de 15 minutos. Tá ficando curto as desculpas.
0: Mas ele não tem o que falar mais. Ele não tem o que falar.
2: Não tem mais o que falar. É isso. Acabou a situação dele, acabou o momento dele no Bahia. Ele não vai, evidentemente, assumir absolutamente nada. Ele não é de assumir. ele vai jogando a culpa numa situação, numa uma outra. Enfim, o tempo dele no Bahia acabou, ele tem que entender isso.
0: Pelo seguinte, Toninho, você sabe que a pior coisa para um profissional, em qualquer que seja a atividade, é quando ele passa a ser desacreditado, tá?
2: Exato.
0: É ruim demais.
2: Péssimo.
0: O cara desacreditado, meu irmão, não adianta, ele pode falar a verdade que seja, ele não vai ser acreditado.
2: Tá? É verdade.
0: Esse é o problema agora de Rogério. Tudo, o que eu acompanhei a entrevista dele toda, tá? Claro que tem coisas ali que ele disse que foram óbvias, né? Que foram verdadeiras e tudo mais, mas a torcida não aceita mais. A torcida nem ouve mais o conteúdo da fala dele. A torcida não quer nem saber. A torcida tá enojada. Esse nojo que eu tô falando não é o nojo da pessoa, não. Eu falei, é enojada da situação atual, do que está acontecendo e tal. Olha só, eu não aguento mais. É isso que o torcedor quer fazer, entendeu? Eu não gosto de ficar com essa história de lacração, porque você sabe que tem a velha história do cachorro, né? Que a gente chuta, o cachorro tá morto, você chuta, né?
2: Chuta.
0: Não é bem assim, assim. Eu não gosto disso, detesto isso, tá?
2: Eu também.
0: Não vou por aí, eu respeito muito o cidadão, respeito muito a pessoa do senhor Rogério Ceni, é um excelente profissional, mas o momento pra ele no Bahia, eu acho que já passou. Eu acho que já foi, já não é mais aquele, tá? Fez o que poderia ter sido feito, talvez, se ele ficar no Bahia, talvez, veja só, ele ficar no Bahia, passar esse período da Copa do Mundo, que eu não sei como é que vai ser aí a atividade do Bahia, tá? Talvez, ele melhore no segundo turno, o Bahia volte com outro gás, talvez contrate, vem aí o rapaz da Argentina e talvez venha mais um, e talvez venha mais outro, não sei, mas é um pouco complicado do torcedor aceitar isso, o torcedor não está aguentando esperar, até porque ele vai sofrer pressão durante a própria Copa do Mundo.
2: Vai
0: sofrer pressão, porque todo mundo vai ficar naquela, e aí, o Bahia não tá jogando, então ninguém tá sabendo o que é que tá acontecendo, por mais que chegue craque aí, se Messi chegar aqui pra jogar pelo Bahia, se Cristiano chegar pra formar uma dupla de área, Messi e Cristiano Ronaldo, a torcida vai dizer, não, mas não pode ser com o Rogério Ceni. O pessoal vai logo dizer isso.
2: É verdade, o Bahia deve fazer uma pré-temporada durante a Copa do Mundo, o que vai dar tempo é colocar as coisas no devido lugar, mas eu acho que o Rogério não tem mais discurso com os seus jogadores. Ontem, por exemplo, ele falou sobre o Jean Lucas, não teve bem, não tava bem, deu desculpa, tomou o cartão amarelo e eu precisei tirá-lo porque ele não tava bem, eu vou ver o que eu vou fazer no jogo contra o Grêmio. Jean Lucas tá fora do jogo contra o Grêmio. Anote aí o que eu tô falando. Ele já deu a dica, ele já deu a batida. O Jean Lucas não deve jogar contra o Grêmio. Enfim, são uma série de coisas que ele demonstra estar perdido na formação da equipe do Bahia. Então, ele fala algumas coisas que são verdades, a gente sabe disso, mas não dá para aceitar você pegar o Luciano Juba e jogar ele como terceiro zagueiro num jogo em que ele precisa vencer. O cara é artilheiro. Ah, mas fez gols de pênalti, fez gol de falta. Ora, meu Deus do céu, não foi só isso, não. Não foi só isso, não. É o cara com melhor índice de chute fora da grande área. Então, ele tentou justificar o injustificável. Errou na escalação de ontem, profundamente. Ele tentou justificar, mas errou demais na escalação de ontem. Quem precisa vencer não pode jogar somente com o Everaldo lá na frente. É muito complicado. Então eu entendo que ele deve estar refletindo, deve estar falando. E essa colocação sua eu fiz ontem. Ele deve ficar até o dia 30 de maio contra o Botafogo. Aí cessa o futebol brasileiro só no dia 15 de julho, depois da Copa do Mundo, que ele volta.
1: Vai ter tempo suficiente. É tempo para organizar a casa.
2: Então, mas ele deve sair no dia 30 de julho, de maio. Aí vem uma nova comissão técnica, tem 45 dias para ajustar a equipe e colocar as coisas no devido lugar.
0: Eu tô vendo se eu tiro algum diploma aí de técnico de futebol, viu? Com essa certeza. Grana do sítio aí, dá pra gente ajustar alguma coisa, né? Vou levar Hércules como auxiliar técnico.
2: Ah, sim, certo. Sem dúvida nenhuma.
1: É isso aí. Ô, Dinildo, o Ivens Carneiro também tá por aqui, nosso Ivens Arnaldo Carneiro, nosso polivalente, tá aqui pra também comentar o jogo hoje, comentou ontem e vai estar no próximo sábado com a gente, você vai estar, no próximo domingo, no jogo do Vitória, você comigo lá no jogo do Bahia. Tomara que o trio seja pé quente pro Bahia. O Bahia tem que vencer o Grêmio. É. E se não vencer o Grêmio, aí a situação do seu Rogério Ceni, seu amigo Rogério Ceni, vai ficar bem difícil.
0: Uhum. Tá? Eu vou até retornar a ligação pra ele daqui a pouco aqui, viu?
1: Eu sei que vocês vão bater na mesa aqui.
2: Não, né? Agora, deixa eu falar uma coisa pra vocês aqui. Vocês sabem que, em relação ao time do Bahia, essa diretoria do City, eu não gosto de falar muito sobre isso não, viu? Mas eu acho isso uma covardia.
0: O quê?
2: Os técnicos começam a apanhar, e ninguém vem defender o cara.
0: Mas quem defende é o bolso do técnico, rapaz. Toninho, deixa eu perguntar uma coisa pra você aqui. Deixa eu perguntar uma coisa pra Ivo, e pra todo mundo aqui. Vou perguntar o seguinte, você vê algum tipo de preocupação, alguma dor de cabeça? Você vê algum tipo de juízo fraco, eu diria assim, pra, como se dizia no interior, né? Pra alguém que todo mês, no dia 30, bota na sua conta bancária R$1 milhão, R$1,5 milhão. Você acha que essa pessoa tá preocupada em ter alguém pra defendê-la? Hein? Não dá, pelo amor de Deus.
2: Mas eles fizeram isso com o Renato Paiva, fizeram a mesma coisa agora com o Rogério.
0: Mas é a política do grupo aí. Essa.
2: Tá na cova dos leões aí.
0: Não, é a política.
2: Pra poder falar não.
0: Quem tem que se defender é ele. Aí eu vou discordar de você. Quem tem que se defender é o profissional, é ele. Tá? Ele trouxe a comissão técnica, formou a comissão técnica, essa aí que ele trabalha, todo técnico faz isso. E eu acho legal que isso seja feito. Ele tem o francês lá, que é o auxiliar dele, tem não sei quem, tá? O treinador de goleiro, isso, aquilo outro e tal. Mas quem tem que se defender é ele. Ele, tá? Porque o trabalho tá entregue a ele. Assinou um contrato, disse, meu irmão, olha o seguinte, você vai assinar o contrato, vai trabalhar assim e tal. Ele não assinou um contrato para obter resultados, assinou um contrato para trabalhar com o time, tá? Tem ou não autonomia para contratar? Até agora eu não sei se ele tem, se ele indica, se passa apenas por ele, quem é que indica, se é Cadu, se alguém lá do príncipe da Arábia, né? Sei lá, aqueles caras de lá, eu não sei, sinceramente. Eu só sei de uma coisa, com toda honestidade, não dá mais pra Rogério. Alô?
1: Genildão.
0: Oi?
1: Abraço pra você.
0: Oi, Rogério, peraí, só um minutinho,
1: Rogério. Ele vai agora pra uma reunião com o Rogério Ceni.
2: Peraí. Meu telefone tá tocando aqui, ó. É o Soriano. Não vou atender agora, eu tô nem resenha. Daqui a pouco eu ligo pra ele e falo com você,
0: não,
2: viu?
0: Soriano não tá aí, não. Peraí, Rogério.
2: Tá na Europa, Ivo, ele vai ligar pra mim.
0: Licença aí, deixa eu falar aqui com o Ivo. Mandar um abraço pra Ivo. Ivo Ferraz. Daqui da Nova Brasil. É isso aí. Tá mandando abraço, viu, Ivo, pra você.
1: Um abraço pra ele aí. Boa viagem pra ele.
0: Ah, ele tá querendo saber se você falou com. Hã? Ah, não. Ô, Rogério, um abraço pra você. E eu vou falar com você agora. Deixa eu sair do ar aqui. Pessoal da Nova Brasil, um forte abraço. E eu espero que hoje o Vitória dê a torcida rubro-negra a alegria que o torcedor tricolor não teve, infelizmente. Eu quero torcer aqui
1: já
0: pra...
1: Já pensou aconteceu o Vitória vencendo aqui hoje? O Vitória com um time...
0: Ave Maria.
1: Que não tem a folha do Bahia, passou pelo Flamengo, um time que tem uma
0: não tem a folha, não tem a folha, mas hoje tem mais que a força. A gente tem que dizer isso.
1: Hoje tá? O Vitória é força, né?
0: Exatamente,
1: é força. É vontade mesmo.
0: Nesse estádio raiz que é sensacional.
1: Um abraço, garotão. Bom descanso, Nildo. Obrigado mais uma vez, hein?
0: Valeu, Rogério. Um abraço.
1: Tamo junto aí.
0: Agora.
1: Bom, valeu. Já eu vou pro break. Antes vou dar um recadinho pra galera. Atenção, hein? Atenção, galera. Vamos lá comigo aqui do Pique liberando geral, hein? 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Estamos, galera, às 17h55. 17h55. Deixa eu pegar o boa tarde do Ivens Carneiro. Tem zap também chegando aqui. Aliás, deixa eu colocar o Ivens depois do bloco comercial, porque ele pode falar mais tranquilo. Mais à vontade, Carneirão. Então, enquanto isso, eu vou colocar um zap aqui da galera. Deixa eu ver aqui. Cadê? Peraí, vamos lá.
3: 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O Vitória hoje tem uma responsabilidade enorme, principalmente depois da eliminação do seu arquirrival, o Sport Clube Bahia, ontem, de ser o único representante da Bahia na Copa do Brasil. E tem que representar dignamente. O Flamengo é o grande do Brasil, da América, mas não nos mete mesmo, não. Acho que a energia que virá das arquibancadas vai contagiar, de fato, os jogadores para construir essa grande vitória e consequentemente, a grande classificação para a fase seguinte. O Vitória faz aniversário ontem e quem ganha algum presente hoje somos nós. Um forte abraço, vida longa mais uma vez para o.
1: Opa, caiu aqui o nosso Gil, né? Valeu, Gil, um abraço pra você. Alô, meu querido Hércules, vamos pro break e na volta tem a entrada aqui de Ivens Arnaldo Carneiro, tem a coletiva de Rogério Ceni. Quero ouvir o que Toninho Maravilha vai falar e a galera participando com a gente. Volto já.
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6: Estão abertas até hoje as inscrições para 4 editais de credenciamento cultural voltados aos festejos juninos na Bahia em 2026. A iniciativa do governo do estado pretende ampliar o apoio a manifestações populares e fortalecer artistas e grupos culturais que participam do São João no estado. O resultado será divulgado no dia 30 de maio. Podem participar artistas e bandas não notórios, grupos de samba junino, trios e quartetos de forró, além das quadrilhas juninas. As inscrições podem ser feitas exclusivamente pela internet no site oficial da Sufotur. Seu dia com mais informações na Nova Brasil. Amanhã, logo cedo, teremos mais notícias. Até lá.

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10: Quem se aproxima de Salvador pela BR-324 já pega bastante lentidão no trecho que vai do trevo de acesso ao CIA até as proximidades de Valéria. Uma alternativa é a estrada CIA Aeroporto. Só tem intensidade perto de São Cristóvão. 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

0: Valeu, beleza, minha galera brasileira de volta. 6 da noite, mais um minuto na capital baiana. 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Atenção, atenção, atenção, garotão. Vamos lá, né? No pique liberando geral. 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Vamos embora, minha galera brasileira do pique. Deixa eu ouvir agora o boa noite dele. O Ivens Arnaldo Carneiro tá chegando aqui para cumprimentar a plateia esportiva do meu Brasil. Boa noite para ele, garotinho. Ivens Carneiro. Boa noite, Carneirão. Abra o microfonezinho aí. Agora sim. Vamos lá. Vai, pode falar aí. Hein? Não tá?
1: Não.
0: Então vai. Oh.
1: Oi.
0: Agora sim.
1: Olha, boa noite a você, meu querido Ivo, ao Toninho, a Genildo, que teve a participação agora há pouco aqui com a gente, ao nosso querido Hércules, lá nas carrapetas da nossa querida Nova Brasil. Francinha, forte abraço, Francinha, para você. E também para a nossa audiência, vocês torcedores que estão ligados aqui na Nova Brasil em Campo. Ó, vamos ver. Eu, por exemplo, eu acompanhei a coletiva ontem do técnico Rogério Ceni e fiquei mais assustado ainda quando o Toninho me passou a escalação do time do Bahia para jogar contra a equipe do Renan. Mas, sinceramente, eu não entendi nada. Eu não consegui ver o Rogério conseguir explicar, né, aquela escalação, a derrota do Bahia ontem. Fica difícil a gente até defender o técnico Rogério Ceni, porque a gente que acompanha já há algum tempo o treinador do Bahia, a gente vê que ele tem, as entrevistas dele estão até boas, né, Toninho? As entrevistas dele são boas.
0: Não, ele é um cara educado em falar. Agora
1: ontem, sinceramente. Não,
2: ele é um falante. Agora o discurso dele tá chegando ao fim. Esgotou. Tá? O que me deixou muito decepcionado ontem, ninguém atentou para isso. Ele tava preocupado com o Jajá. O Jajá.
1: O atacante do Remo.
2: Esse cara dá muito trabalho. Eu coloquei um jogador para interromper as descidas desse jogador.
1: Já tava jogando pela esquerda.
2: Então, por isso
1: ele não jogou o Gilberto?
2: Marcos Vitor.
1: Por que ele não botou
2: o
1: Gilberto?
2: Ele colocou o Marcos Vitor para interromper o Jajá. Não, a minha preocupação. Perguntava, quem é o Jajá? Ele tem que seleção? Ele tem que time da Série A? Quem é o Jajá? Desculpa,
0: né,
2: eu não quero humilhar o cara. Não. Mas em nome de currículo, quem é o Jajá mesmo?
0: É, boa pergunta, né? Eu nunca ouvi falar.
2: E o Rogério Ceni estava preocupado com o Jajá. Meu Deus do céu, me desculpa, viu?
1: Não, e o pior, viu, Toninho, Ivo, que ele, a explicação dele, por mais que ele tivesse falado ali 2 horas, a gente não conseguia absorver. Talvez se ele, antes de começar a partida, ele tivesse falado sobre a escalação que ele apresentou para o jogo de ontem, menos mal, a gente ia até analisar, ver, e dentro de campo até que alguns jogadores não fizeram, né, nenhum papel feio, mas eu sinceramente, para que o Bahia tivesse força para ganhar ontem do clube do Remo, principalmente por acima de 2 gols, a escalação tinha que ser outra, viu, Toninha? Totalmente diferente daquilo que a gente viu dentro de campo, viu?
0: Concordo com vocês, daqui a pouco, vamos dar uma pausazinha aqui no Bahia, vou chamar o França Almeida no plantão esportivo, na sala do plantão esportivo, tá pronto o França pra jornada esportiva e logo na volta vamos falar do Vitória aqui no estádio Barradão sobre o jogo de hoje, porque tem uma decisão também aqui. Ô, Francinha Almeida, cadê você, Francinha?
3: França Almeida!
4: Aqui no seu rádio, na audiência, meu caro.
0: Tô lhe vendo aqui no rádio. Ferraz. Tô lhe vendo você aqui dentro do rádio.
4: Tá bem, seu Ivo. Tá bom, seu Ivo. Um abraço pra você, um abraço para os demais colegas que estão ao seu lado aí na produção deste programa Nova Brasil em Campo. Um abraço também especial para o DJ Hércules Carvalho. Alô, DJ Hércules Carvalho, um abraço para você, meu rei. E também um abraço especial para os ouvintes, né? Meu caro Ivo, que prestigiam com a audiência a Nova Brasil FM 104.7 Salvador, a equipe esportiva que tem a sua liderança, meu caro Ivo Ferraz. Estou aqui, meu rei, aguardando as suas ordens.
0: Não, França, você pode ficar à vontade, tem alguma coisa aí para soltar?
4: Sim, agora mesmo.
0: Venha.
4: Falando da Copa do Brasil, né? Sempre é bom lembrar os resultados que aconteceram na última terça e ontem também na última quarta, porque hoje também ainda nós teremos Copa do Brasil com vários clubes ganhando aí classificação, tentando uma classificação. Mas a classificação já está com o Internacional, que venceu o Atlético Clube de Minas por 3-2 no jogo de volta. Cruzeiro, que derrotou Goiás por 1-0, também classificado Cruzeiro. Fluminense, que venceu o Operário do Paraná por 2-1 em jogos de volta. Também o Fluminense está classificado. Tivemos ontem o Remo ganhando a classificação, derrotando o Sport Clube Bahia. É bom lembrar que no primeiro jogo o Remo venceu por 3-1 e ontem voltou a vencer, desta feita por 2-1, garantindo classificação. O Juventude, que desbancou o São Paulo, 3-1 para o Juventude, né? No primeiro jogo o São Paulo venceu por 1-0, ontem levou 3-1, Juventude de Caxias do Sul, lá do Rio Grande do Sul, classificado. O Vasco, que ao empatar com o Paysandu em 2-2 no primeiro jogo, o Vasco venceu por 2-0, Vasco classificado. Coritiba perdeu para o Santos por 2-0, primeiro jogo foi 0-0, ontem o Santos venceu por 2-0, Santos classificado. O Mirassol, que também ganhou classificação ao ganhar do Bragantino por 2-1, primeiro jogo foi 1-1, ontem 2-1 Mirassol classificado. Ceará, 2-1 no Atlético Mineiro no primeiro jogo. Tivemos o Atlético Mineiro venceu por 2-1, foi necessário pênalti para decidir os pênaltis, né? Para decidir quem estaria classificado, e quem foi o vencedor foi o Atlético Mineiro, que nos pênaltis venceu por 4-2. Atlético Mineiro, portanto, está classificado. E Jacuipense 1, Palmeiras 4, Palmeiras classificado. E hoje, Ivo, nós teremos, além de Vitória e Flamengo aí no Barradão, com você narrando 90 minutos de emoções, ao lado de Toninho Silva, do nosso grande comentarista aí, Ivan Carneiro, né? E comigo aqui no plantão esportivo, Vitória e Flamengo. No primeiro jogo, é bom lembrar que o Flamengo venceu por 2-1. Em Chapecó, na Arena Condá, vão jogar Chapecoense e Botafogo. No primeiro jogo, o Botafogo venceu por 1-0. No Batistão, em Aracaju, daqui a pouquinho a bola vai rolar, às 19 horas, hein? Tem Confiança e Grêmio. Portanto, este é o jogo de Aracaju no Batistão, Confiança e Grêmio. Teremos ainda em Goiânia, Atlético Goianiense, o Atlético Goianiense enfrentando a equipe do Atlético do Paraná, às 19 horas. Na Neoquímica, Corinthians e Barra, primeiro jogo, o Corinthians venceu por 1-0, voltando ao Atlético Goianiense, o Atlético Paranaense, o primeiro jogo foi 0-0. E em Maceió, às 20 horas, o CRB vai enfrentar o Fortaleza. No primeiro jogo, o Fortaleza venceu por 2-1. Então, todos esses jogos, meu caro Ivo Ferraz, meu caro torcedor, nós estaremos em cima do lance, acompanhando o passo a passo e sempre atualizando a você que prestigia com a audiência a Nova Brasil FM 104.7 Salvador, com a equipe que tem esportiva, que tem a liderança de Ivo Ferraz. Lembrando que, independente de Copa do Brasil, hoje tivemos o campeonato brasileiro, é o Sub-20, e o Bahia jogou, né? Contra o América Mineiro, hoje, pelo Sub-20 Campeonato Brasileiro, o Bahia empatou com o América Mineiro em 2-2. Lembrando que neste Campeonato Brasileiro Sub-20, só vou dar os que classificam-se, né? Porque são muitos clubes disputando, então são, a classificação fica para 8 clubes, mas não tem nada definido, okay, mas estão bem encaminhados. Palmeiras, Ivo, é 27 pontos, é o primeiro, Vasco é o segundo com 25, Cruzeiro é o terceiro com 21, Santos é o quarto com 20, América Mineiro é o quinto com 19, Bahia no momento é sexto colocado neste Campeonato Brasileiro Sub-20 com 18 pontos, em sétimo vem o Corinthians com 18, em oitavo o Botafogo com 17 e o Vitória. Para o torcida rubro-negra, é bom lembrar que o Vitória, nesse Campeonato Brasileiro Sub-20, no momento ele ostenta a 11ª posição com 15 pontos ganhos. O Vitória vai jogar nesta rodada amanhã, vai enfrentar o Palmeiras lá em São Paulo. Palmeiras e Vitória, portanto, pelo Brasileiro Sub-20. Meu caro Ivo, lembrando, estas informações são muito importantes. 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
0: Valeu, Francinha, melhor plantão do Brasil, França Almeida, valeu, galera, 6 da noite, mais 13 minutos, Nova Brasil em campo, DJ Hércules aqui, galera, emoção rola solta, rumo à liderança, a nova casa do futebol baiano, vem com a gente.

0: Nossa surra do Canela Brasileira, na hora, minha Bahia querida, 6:14, 18:14. Vou chamar o Ivens Arnaldo Carneiro, galera. 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Valeu, galera. Valeu, grande Tony. Tá ligado com a gente. Obrigado, queridão. Um abraço pra você. Valeu, galera. Prefeitura de Salvador tá com a gente. Vamos juntos aqui às 6:15 agora. 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Antes de você, Carneirão, me permita aqui, os áudios estão chegando e para não acumular tanto áudio aqui, deixa eu botar aqui uns dois torcedores para falar com a gente e vamos papiando. Deixa eu ver se tá tudo ok, vamos lá.
1: Boa tarde, Igor. Viu aí que eu tava certa? Meu coração tava me dizendo que ele não ia ganhar, não. Aí, perdeu nova, começou ganhando, empatou e perdeu. E de virada, 2-1 pro Remo, foi melhor ainda. É bom que eles prendem todo o jogo pra tomar vergonha na cara. Que time é esse, meu pai?
0: Maria Isabel e a Sobolini Cristal. Mais um aí, vai.
2: Ô Brasil,
0: a
2: satisfação participar desse programa aqui ligando de Salvador. Rapaz, a questão do Bahia é o seguinte. A questão que o clube, quando vira SAF, parece-me que os treinadores ficam muito assim confiantes de que o emprego é certo. Lembra de Paiva? A questão é essa. Eu acho que Ceni deu o que tinha que dar, irmão.
0: Tá, e o torcedor também dizendo que Ceni já deu o que tinha que dar. Mais um.
3: Boa noite, bancada. Boa noite, Ivo Ferraz. Eu acredito que o Roger Ceni já chegou ao fim dele de sair do Bahia, porque meio de ontem eu falei que não passaria pelo Remo. Isso está fazendo vergonha, está fazendo vergonha. Será que é preciso que a torcida tem que entrar no campo e botar o Rogério Ceni para correr? Porque pelo jeito da que ele está querendo é isso, tá entendendo? Eu acho que tem que chegar a um ponto desse, botar ele para correr daí, porque senão onde que o Bahia vai parar?
0: Ah, entendi. Botar o cara pra correr não é correr em campo, não. Não é jogar bola, voltar a jogar bola, não. É correr mesmo, bater em retirada, né? É bater em retirada. 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Ô, Ivens Carneiro, daqui a pouco a bola vai rolar aqui no Barradão, 9:00 PM. Qual é a sua expectativa para o Vitória aqui, hein, Ivens Carneiro? Ivens
4: Carneiro. A expectativa é boa, né? Sem dúvida nenhuma. Diferentemente daquilo que eu previ para o Bahia. Se você se lembra, a gente conversávamos na resenha a respeito do jogo do Bahia, eu falei que seria muito difícil o Bahia se classificar contra o Remo ontem. Acabou perdendo. De qualquer forma, se a gente analisar que o Bahia fez 3 gols, né, se fosse válido, os caras seriam os gols que classificariam a equipe do Bahia, mas se não tá no jogo, não entra no jogo, não tá nem por aí, tá esquecido, sim. Então vamos jogar, vamos falar em cima daquilo que aconteceu de verdade. Mas hoje, eu sinceramente, eu vejo que o astral do Vitória para esse jogo é muito positivo, pô. É muito positivo. Vitória hoje, depois dos resultados que ele alcançou nas últimas partidas, deixou um ar de graça aqui dentro do Barradão. O Vitória está em ar de graça. E isso a gente levar também em consideração que o Flamengo veio com alguns desfalques importantes, né? A gente sabe do Arrascaeta, sabe também a zaga, por exemplo, não será a zaga titular, Isso é pela informação que eu tive. Pode ser que mais tarde isso não se confirme. Mas não vem Paquetá também. A dupla de zaga, né, Léo e Ortiz, também vai ficar de fora, pela informação que eu tenho. Então, o Vitória tá com tudo aí, ó, gente. O Vitória tá com tudo, apesar de que se o Vitória souber, né, conduzir o jogo de forma que a defesa não fique muito exposta, mesmo sabendo que precisa fazer pelo menos um gol para levar para os pênaltis, precisa ter a responsabilidade de não deixar a sua defesa exposta. Por quê? Porque está jogando com um time de altíssima qualidade. Independentemente dos desfalques que o Flamengo tem, é um time muito poderoso, não tenha dúvida disso. Fala, Pitoninho, pode falar.
5: Os dois times são iguais?
4: Não são iguais. Não são iguais. Agora, se você pegar um Bragantino e colocar no lado do time do Flamengo, são iguais? Não, né? E o Bragantino não deu conta no Flamengo? 3-0. Né? O Bragantino venceu o Flamengo de 3-0 lá em Bragança. Então são essas coisas? Fala aí, Ivan.
0: Eu vou ter que chamar o break aqui às 6h20, mas você vai continuar falando logo na volta de Flamengo e Vitória assim
5: comigo. E eu vou continuar também questionando.
0: Vai questionar ele?
5: Vou
0: ver se você tem coragem mesmo.
5: Vou,
0: tá bom?
5: Sim.
0: Então vou pro comercial, volto já, galera.

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13: Ainda tem lentidão na Avenida Paralela, sentido Lauro de Freitas, entre a saída da Tancredo Neves e as proximidades do CAB. Uma alternativa é fazer o caminho pela Orla, só tem intensidade em Jaguaribe. 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

0: Valeu, galera brasileira de volta. Um abraço para Emílio Pinto. Vem aqui dar um abraço pro Toninho Maravilha. Visitar também aqui a galera da cabine. É, número um, hein? Nossa cabine agora aqui é número um no estádio do Barradão. Obrigado aqui o pessoal do Vitória por também atender aqui gentilmente a nossa equipe da Nova Brasil Filme. Abraço para você, viu, Rock Mendes? Tá ligado com a gente aí, tá acompanhando o presidente Fábio Mota. Ligado aqui na nossa resenha esportiva, 6:26, galera. 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Ô, Ivens, vamos lá. Toninho Maravilha, colocando na roda também aqui pra gente debater sobre a situação do Vitória. O Flamengo já adiantava aí, tava falando sobre isso, que tem um monte de jogador que não vai participar do jogo, e daqui a pouco eu vou trazer esses detalhes aqui, já tô com informações também sobre o jogo dessa noite. Quer que eu fale logo pra você comentar?
1: Fale logo,
0: então. Então melhor, né? Ó, Vitória e Flamengo decide nesta quinta-feira às 9:30 aqui no Barradão a vaga nas oitavas de final da Copa do Brasil. Apesar do histórico amplamente positivo nos números, né? Os cariocas não têm tido vida fácil em Salvador. Nos últimos 7 duelos, 6 terminaram com placar de 2-1 favorável aos visitantes. Olha aí, hein? O outro foi empate. Então, o Vitória não vence o Flamengo aqui. É, já um bom tempo, nos últimos 7 duelos, 6 favorável ao Flamengo, com placar de 2-1 e o sétimo, um empate. O outro foi empate. São quase 13 anos de invencibilidade para o Flamengo na casa do Vitória. A última derrota foi em dezembro, Toninho, de 2013, quando o Vitória fez 4-2 pelo Brasileirão. No total, são 19 partidas, 11 vitórias dos cariocas, 4 empates e 4 derrotas, 32 gols marcados e 30 sofridos. Os últimos confrontos: 2-1 2026, 2-1 2025, 2-1 2024, 2-2 2018, 2-1 2017, 2-1 2016 e 2-1 2014. Tá é bom, brincadeira?
2: Tá bom.
0: É brincadeira? Então, se for olhar hoje pro retrospecto, né, o Flamengo tá classificado.
2: O Flamengo joga por empate hoje.
0: Joga por empate, imagine, né? Agora, o resultado magrinho, né? Um gol de diferença, isso sim, acende aí uma esperança no torcedor do Flamengo, ou do Vitória, melhor dizendo, porque joga em casa e todos os ingressos esgotados.
1: É, tem escalação aí que você falou, né? Falta gente, muita gente boa aí, viu? Muita gente boa na equipe do Flamengo, e volto a dizer, o astral do Vitória tá lá em cima. Isso aí é fundamental. O último jogo, o Flamengo venceu por 2-1, mas se o aquele se, né?
0: É.
1: Aquele famoso se.
2: Mas astral ganhar jogo?
1: O Kaiser fizesse aquele pênalti.
2: Astral ganha jogo?
1: Não, olha, ajuda. Deixa eu lhe perguntar uma coisa, Toninho. Me seja sincero. Ontem você viu um astral bom no time do Bahia?
2: Não teve astral bom. Não, em momento nenhum. Nenhum. Não tem astral bom no Bahia.
1: É, não que ganhe jogo, como você falou, mas eu acho que ajuda muito. E não é só isso, tem as coisas sobrenaturais que acontecem, entendeu?
2: Olha, eu vou estar torcendo e muito por um triunfo rubro-negro aqui. Até acredito que ele vai acontecer, mas é um jogo muito difícil.
1: Ah,
2: muito
1: difícil.
2: Improvável. Muito
1: difícil.
2: Improvável.
1: Em qualquer situação, o Flamengo, do jeito que vem, vai ser um jogo muito difícil, entendeu? Mas eu tenho muita confiança, viu, Toninho? Eu tenho muita
2: confiança. Eu tenho também.
1: Mesmo porque o Jair Ventura vai ter...

0: pro banco, né? Porque com o retorno do Eric, a lateral, ele é o titular absoluto. Aí o René, que tem ganhado a preferência aí do Jair Ventura, deve ser o titular ali na frente do comando de ataque da equipe rubro-negra.
1: Rapaz, se falando de gramado aqui, ó, gramado tá maravilha, hein?
0: Tá maravilhoso. Tá. Nossa.
1: Gramado tá hoje
0: demais. Tá demais.
1: Excelente, hein? Já teve aqui, tá. No começo, a gente olhar pra esse gramado e dizer que vergonha. Mas hoje, um tapete, parabéns.
0: Né? Aliás, eu quero parabenizar aqui em tempo ao presidente do Vitória, porque desses últimos 10 ou 12 anos, foi o melhor presidente que o Vitória teve. Eu não tenho a menor dúvida disso. O Fábio Mota
1: faz
0: um
1: trabalho mais trabalhado, né?
0: Extraordinário. É. Ele jogou no ventilador ano passado, não vou me candidatar, não vou ser. Não vai o quê? Ele vai continuar um bom tempo aí. Porque foi o melhor presidente. Ele
1: já
0: vai
1: tá no seu
0: inaugurar,
1: segundo mandato, né?
0: Ele vai inaugurar a arena aqui. Ele vai inaugurar a arena. A hora que essa arena ficar pronta aqui, rapaz, isso aqui vai ficar lindo demais.
1: De eucaliptos ali, Toninho, aqui do lado, isso vai aumentar aqui de 30 para 40 e quase 45 mil torcedores. Então, aquela parte ali, ele segundo o Fábio Mota, esse anel vai ser fechado.
0: Também não precisa exagerar de mais de 50 mil torcedores.
1: Não, 44 mil torcedores.
0: É 44 mil, não precisa colocar mais do que isso, não. É. Eu acho que aí tá um número bom.
1: Vai fechar, vai aumentar para 100 e cacetada de camarotes aí, isso aí vai aumentar, vai ser ampliado tudo essa estrutura aí, né? Vai começar, inclusive, a obra vai começar por aí, eu vi o presidente falando hoje.
0: É
1: que a obra
0: dinheiro
1: vai
0: em caixa. É dinheiro em caixa.
1: É dinheiro em caixa. Tomara, hein? Atenção, galera, atenção, atenção, atenção, hein? 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Vamos lá, 6:33. Então, pro Vitória hoje, a volta do Eric, a volta do Mateuzinho, isso pode significar muito, tá? Pode significar muito, porque são dois jogadores importantes que não jogaram contra o Fluminense e o Vitória conseguiu um empate lá.
0: Eu concordo com você, eu acho que são reforços importantes e que vão, sem dúvida nenhuma, ajudar o Esporte Clube Vitória. Agora, eu olho o Vitória hoje, do meu ponto de vista, Ivens, desculpa colocar o dedo aí no seu comentário, com o grupo. Eu olho o Vitória hoje como um time que não trabalha em cima de individualidades. Ele trabalha com projeto.
2: Coletividade.
0: Né? O coletivo do Vitória hoje é muito bom. O Ramon pela lateral esquerda, o jogador
2: fantástico.
0: Que é fantástico, é sensacional. A lateral direita tá bom, os zagueiros com o Kaká retorna, dá uma segurança tremenda. E o esquema tático que o Jair Ventura montou pro Vitória, não montou um esquema tático voltado em cima de um ou dois jogadores, não. Claro que um jogador tem uma característica diferente do outro. Mateuzinho é um jogador que trabalha muito a bola, que prende a bola, que sabe tocar a bola, não tem força física, ele não tem físico para disputar uma jogada, disputa um contra um com qualquer jogador do Flamengo, ele não tem, mas a habilidade, a capacidade dele é discutível, né? Agora, tudo isso passa por um plano tático e pela coletividade do time do Vitória. Eu acho que isso é super importante pro jogo.
2: É, sem dúvida nenhuma, né? Acabávamos de falar justamente isso, que o retorno do Mateuzinho, do Eric, é fundamental para a equipe do Vitória. E o astral que eu continuo falando tá até demonstrado pelo belíssimo gramado que a gente está observando aqui de cima.
1: Para esse jogo hoje o gramado tá impecável, né? Tá um tapete, a bola vai rolar bacana aqui hoje, hein? Bem que chova aí, porque o tempo tá abafado, né? Há uma previsãozinha, quem sabe, chuva passageira aqui no estádio do Barradão, mas o gramado tá excelente, para mim hoje dá pra bola rolar daquele jeito, viu? E o Flamengo é um time que gosta desse tipo de gramado, né? Gramado que é onde a bola, os caras podem tocar bem a bola, né?
2: Então, só para completar, viu, Toninho?

0: além disso tudo que tem a gente tem observando, tem também a torcida. A torcida vai lotar isso aqui hoje. Foram vendidos todos os ingressos, não foi?
1: Todos os ingressos
0: foram vendidos.
1: Qual é a capacidade mesmo?
2: Aqui é 30 mil e uns quebrados. Vou trazer pra você agora.
0: Já peguei 33 aqui. Eu sinceramente acho que já chegou a 33 aqui.
2: É, 33 ou 36.
0: Alguma coisa, hein? Foi 33 ou 36 mil aqui.
2: É.
0: Mas, de qualquer forma, a gente sabe que a torcida vai empurrar o time do Vitória. A gente tem que sempre comparar com alguma coisa, né? E eu comparo pelo último jogo do Vitória aqui contra o Flamengo. O Vitória praticamente jogou de igual para igual contra o Vitória.
2: A informação que eu tenho aqui, a capacidade do Barradão hoje é de 34.535 espectadores.
0: Então, 34... Ficou entre 35 mil
2: aqui a capacidade dele hoje.
0: É aquilo mesmo que eu tinha falado. Então, o Vitória tem condições de vencer o Flamengo. Principalmente porque o Flamengo não vem com aquela equipe que jogou, não é a mesma equipe que jogou na última partida aqui contra o Vitória e venceu por 2-1. É outra completamente diferente. Agora, se falando de Flamengo, né? E se falando de Flamengo, a gente sabe que a gente não pode menosprezar os outros jogadores que estão no banco de reserva. São jogadores de seleção brasileira, são jogadores de qualidade, são jogadores de salários altos, entendeu? Então, a gente não pode, Ivo, querer que o time do Flamengo vai vir pra cá com um time de qualidade ruim.
2: Não, o Flamengo tem uma equipe titular jogando e tem outra equipe de qualidade no banco. Então, aquele que é considerado no Flamengo hoje reserva, Toninho Ivens, joga em qualquer time como titular, tá certo? Então, é basicamente isso. Eu vou trazer aqui as possíveis escalações de Flamengo e Vitória para atualizar a galera. Eu vou também trazer arbitragem para esse jogo aí. Atenção, hein? Deixa eu ver aqui, que eu vou pegar aqui a provável escalação do Vitória. O Vitória deve vir a campo com Lucas Arcanjo, Natan Mendes na direita, o retorno do Kaká na zaga ao lado de Luan Cândido e Ramon pela esquerda, Martínez, que é um grande jogador, Kaique Gonçalves, o Baralhas e Zé Vitor, Eric, Mateuzinho e Renê ou Renato Kaiser. Olha aí, hein? Lucas Arcanjo, Kaká, Lucas Arcanjo, Natan Mendes, Kaká, Luan Cândido e Ramon, Martínez ou Kaique Gonçalves, Baralhas e Zé Vitor, Eric, Mateuzinho e Renê ou Kaiser. Esse é o time do Vitória. Desfalques, o Rubens Mael, isso aí, nunca jogou, Claudinho, Dudu, Edu, Matheus Silva, Gabriel, Camutanga, Richelle, zagueiro, Pedro Henrique, também por lesão. Já o Flamengo pode vir a campo hoje com Rossi, Emerson Royal, Danilo, Vitão e Alexandre, olha aí, ó, a zaga do Flamengo já é reserva. Everton Araújo, Jorginho, Carrascal, Luiz Araújo, Bruno Henrique, Lino ou Cebolinha. O time reserva.
0: O time reserva. Pra você ver, tem o Rossi, Jorginho. Olha o monstro que é esse jogador.
2: Não tem Pedro. Não tem Pedro.
0: Aí,
2: não tem Léo Pereira, não tem o Léo Ortiz. O Flamengo tá aí com a defesa, só o goleiro titular. Porque o Rossi, aí tem o Royal, Danilo, Vitão e Alexandre são hoje reservas, né? O Alexandre é titular, mas tá voltando. Everton Araújo é titular e Jorginho, esses dois. Mas tem aí o
0: Carrascal. Lateral esquerdo é quem?
2: Luiz Araújo é o Alexandre. Bruno Henrique é reserva, o Lino e o Cebolinha. É um time misto do Flamengo. Bom, 6h40, eu vou ao último break e já volto pra gente continuar falando mais de Vitória e também de Bahia, que perdeu ontem, eliminado na Copa do Brasil. Volto já, DJ Hércules.

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8: Quem se aproxima de Salvador pela Estrada do Coco pega congestionamento entre os atacados e as proximidades da estação aeroporto. Uma alternativa é a via metropolitana. O motorista chega paralela com mais tranquilidade. 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

0: Valeu! Valeu, DJ Hércules, de volta, minha galera brasileira, de volta no Pink, liberando geral, direto do Barradão, às 9:30, bola vai rolar, galera. E o nosso Nova Brasil em campo, já direto do estádio do Barradão, com esse som puro, limpo e cristalino da Nova Brasil, Salvador, Nova Brasil em campo, galera. Tamo juntos, galera, tamo juntos. Deixa eu ver aqui o torcedor participando com a gente.
1: Boa noite, Ferraz, boa noite, equipe de esporte da Nova Brasil FM, que vos fala Caso Brito e Cádia City. É, rapaz, todo mundo falando, metendo um mit no Vitória, largando 12, que Vitória já não ganha há muito tempo, né? Eu vou até dar risada pra vocês, com todos os dentes abertos, mas o Vitória é aquilo mesmo, pra quem acredita, que não é Vitória, vai torcer pra Ipiranga, vai torcer pra Galícia, pra outro time, mas aqui é pra quem acredita no Vitória, não acredito em CBF, nessa política corrupta que existe hoje no Brasil, né? Ninguém é sensível, não, o pessoal mete o mito mesmo, larga o doce mesmo, mas aqui pra gente, nós somos Vitória, rapaz, nós somos Vitória, Carlos Brito em Cádia City, nós somos Vitória, estamos até o fim, e acabou.
0: Valeu, Carlos Brito de Caja City, tá lá com a gente. Valeu, Britão, obrigado aí. 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Agora 6:47, a galera tá com a gente. 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Ô, Toninho, acho que dá pra gente ouvir um pouquinho o Rogério Ceni, não dá? O que você acha do Rogério Ceni? Quer ouvir ele um pouquinho aqui na coletiva?
2: Só a primeira resposta dele é quando meu amigo Marinho Júnior perguntou pra ele: como é que você pega um jogador que é artilheiro e coloca ele na zaga? Veja o que ele respondeu.
0: Vamos ver.
2: Eu não.
0: Bora. Deixa eu ouvir aqui.
2: Tá, veja aí.
0: Vamos lá.
3: Bahia decepcionando mais uma vez na temporada, eliminado de duas competições mata-mata, mas a princípio para falar da escalação, Rogério, porque o artilheiro da equipe, o jogador que chega na frente e tem feito os últimos gols e participações de gol, porque um Luciano Juba tão preso, praticamente jogando como um zagueiro na noite de hoje?
4: Boa noite, o Juba é o artilheiro, realmente os gols que ele faz são de pênalti, independe da linha, falta, bolas paradas, a maioria dos gols dele são feitos nessas situações. A opção pelo Juba para construção foi para tentar competir com o David Duarte contra Aleph Manga e para ter o Marcos Vitor hoje contra o Jajá, que é um jogador muito rápido. Nós sofremos muito nas transições no jogo passado, no jogo que eles nos venceram em Salvador. Então o Marcos Vitor jogando contra Jajá e fez um ótimo jogo, o Marcos Vitor nesse sentido. Ou jogaríamos com 3 zagueiros de origem ou tentaríamos ter qualidade na saída de jogo, onde nós precisaríamos quebrar essa marcação do Remo para atingir o espaço com o Iago no fundo. Everton, quando nós jogamos com o Everton pelo meio, eles deixaram quase sempre o Patrick individualizado, botamos o Everton para a última linha para ter Everaldo como 9, Everton para vir flutuar. Na minha opinião, foi a melhor solução que nós encontramos e o modelo do jogo que nós usamos hoje, ele nos deu toda a possibilidade de vencer. Não sei se jogamos tão bem, realmente, foi um jogo excepcional, não foi, mas ele nos trouxe todas as oportunidades de gol. Ele nos trouxe um gol, nos trouxe 3 gols anulados, bolas na trave, finalizações de Everaldo, de Eric, com oportunidades de gol, Ademir lançando no espaço. Então, claro, eu concordo contigo que Juba, ele pode chegar mais à frente. Quando ele joga de lateral, ele joga pelo meio, construindo também por trás, pode chegar mais à frente. Mas para ter Marcos Vitor hoje na direita para competir com o Jajá, que é um jogador que dá muito trabalho, nós optamos por Juba vir construir mais de trás. Depois, durante o jogo, ele acabou indo para o meio campo, né? Quando a entrada do Santi, quando o Everton já estava muito cansado. E Iago para fazer esse ataque no fundo, com o Kiki fazendo o corredor do outro lado. Foi a opção que nós encontramos, eu acho que elas deram as chances necessárias, todas as chances nós tivemos. Fizemos o mais difícil, 1-0, tivemos várias oportunidades do 2-1, 2-1, 2-1, e no final, logicamente, depois de não conseguir estar à frente do marcador, o Remo faz um gol já nos acréscimos, quando o time já está um pouco mais mal estruturado. Mas em estratégia de jogo, eu posso te dizer que nós, na minha opinião, nós fizemos a estratégia correta, e essa estratégia nos deu totais condições de estar à frente no placar e de fazer até o 3-1 ou o 2-0. É uma pena que nós, infelizmente, criamos muito, né? Muitas vezes não conseguimos efetuar os gols e cedemos o gol de maneira fácil. Quando nós estávamos melhor no jogo, 1-0, infelizmente, o que nós temos dificuldade é que nós cedemos esse gol. O adversário não faz tanta força para fazer gols na gente. A gente precisa fazer muita força para fazer gols no adversário. Gols anulados, bola na trave, finalização, goleiro defende. Então, assim, como estratégia, eu não acho que foi errado. Se o Juba pode jogar mais à frente, claro que pode. Mas eu teria que colocar um 3 zagueiros puro de origem para ter o Juba mais à frente. E eu achava que com o Juba nós teríamos mais qualidade nessa construção de jogo para chegar e ter as oportunidades que realmente aconteceram no jogo. Repito, não digo que foi um jogo... um ótimo jogo nosso, mas um jogo de que os jogadores competiram muito, tiveram todas as chances de sair vencedor. Essa parte é difícil você controlar, um pezinho à frente, o árbitro interpretar um puxão, o árbitro mal no jogo, péssimo no jogo, deu mão que não foi mão, interpretou o lance do Nico na frente com uma mão encolhida e que foi, depois voltou no VAR e não... Então, assim, eu acho que nós tivemos as chances de sair hoje vencedores e classificados. Não conseguimos porque não conseguimos colocar essa bola para dentro, ou quando conseguimos, por um motivo ou outro, os gols foram anulados.
5: Rogério, boa noite. Obviamente que esse momento de instabilidade que o Bahia vive na temporada, o pior momento de instabilidade do Bahia no ano, ressalta a questão das críticas. E nas redes sociais, o torcedor fala sobre o trabalho do Rogério Ceni ter chegado a um teto no Bahia. O que você tem para dizer para esse torcedor sobre essa questão específica? O que você pode extrair ainda desse elenco apenas com o Campeonato Brasileiro pela frente?
4: Acho que é mesmo extrair as oportunidades todas criadas no jogo de hoje. Uma mudança de sistema de jogo em que nos oportunizou a chance de sair com vários gols no dia de hoje. Então, assim, é lógico que, primeiro, a rede social ela sempre vai, para qualquer time que perdeu na rodada, que foi eliminado hoje, você vai encontrar sempre críticas. Agora, eu tenho que analisar o jogo. O jogo, os jogadores competiram muito, foi um meio campo mais forte.
6: Alerta da Defesa Civil.
4: Foi um meio campo bem mais forte no dia de hoje, tivemos todas as oportunidades de fazer o que eu posso dizer para você. Lógico, 5-6 jogos que você não ganha, é sempre um momento delicado, é o momento mais delicado da temporada, sem dúvida. E a oscilação, com exceção de um ou outro time, quase todos oscilam, né? É um peso muito grande ser desclassificado da Copa do Brasil. Agora, eu posso te analisar o jogo como foi no dia de hoje. O jogo ele foi propício para a gente sair daqui com a classificação. Oportunidade de gol, o Remo no primeiro tempo teve uma bola chutada num escanteio por cima do gol, e o gol que saiu. E nós, segundo tempo, dominamos totalmente o jogo. O Remo sempre, como sempre, característica, quando nós erramos os passes por dentro, o Remo tem como força seu contra-ataque. E olha que nós anulamos bem esses contra-ataques com o Marcos Vitor, repito, que fez uma excelente partida pelo lado direito, competindo com o jogador mais rápido do time deles. No final tentamos com os dois pontas, né? 3 zagueiros aí de origem, com Ademir e com Pulga, botando 2 noves para jogar à frente, Everton já cansado, aí Juba vai pro meio junto com o Nestor. Íamos tirar o Nico para trazer o Juba para primeiro volante.
0: Tá bom. Rogério, e muita enrolação, cara.
2: Duas coisas.
7: Deu para entender alguma coisa?
2: O jogo foi propício.
0: Não entendi nada.
2: O jogo foi propício pro Bahia se classificar. Mas o Bahia foi incompetente para se classificar. Essa é a definição que ele não deu. O Bahia não teve competência. Segundo lugar, como é o nome do diretor do Bahia aí?
0: Cadu Santoro.
2: Corra para Belém do Pará. Traga, por favor, para o Bahia o Aleph e o Jajá. Porque são 2 craques do futebol brasileiro. Que assombraram Rogério Ceni no jogo contra o Grêmio, nas 3 partidas. Deixaram ele se dormir. Corra para lá, traga os caras, porque os caras são craques.
7: A estratégia foi correta, mas não deu resultado. Como é que pode um negócio desse?
0: Brincadeira, cara. Entendeu? E agora, se ele não vencer o Grêmio, ele poderia ele mesmo ser o seu sítio, no, já que não tem essa política de, né? Passou o Renato Paiva, lembra bem, né? Faltando 8 rodadas para acabar o Brasileirão, Bahia dentro da zona de rebaixamento, ia derrubar o Bahia para a Série B, aí foi quando o Cid tomou providência e mandou o cara embora. Até surgiu naquele dia, naquele momento lá, que Renato Paiva pediu para ir embora, não foi nem o Cid,
2: exatamente,
0: lembra?
2: Exatamente. E outra, a coisa não acontece depois do jogo, a coisa acontece no decorrer da semana, não é depois do jogo, como aconteceu com o Roger Machado ontem no São Paulo. Acabou o jogo, o diretor foi lá e falou, ó, Roger não é mais o técnico do São Paulo. Isso não acontece na filosofia do City. O City vai anunciar isso com calma no decorrer da semana.
7: Sem abalo, né?
2: Sem abalo.
0: O Francinha quer falar alguma coisa. França, é você que tá aí?
8: França, o Mega!
2: Fala nada, tá dormindo aí.
0: França, ele quer falar. Fale, França.
9: Dormindo? Não, velho, eu estou aqui. Falei? Me preparando para essa...
0: Eu vi mexendo no microfone lá.
9: Sensacional jornada esportiva. É, velho, eu vim agora e estou preparando aqui o meu trabalho, o meu conteúdo, seu Toninho.
0: Então valeu, Francinha, fique tranquilo aí. Oi. De boa, toma aquele cafezinho, daqui a pouco você volta, viu?
9: Valeu. Só fechou? Vou dar informação, meu caro Ivo Ferraz, com relação ao campeonato espanhol, a Liga, né? Final de partida, o Real Madrid venceu o Oviedo 2-0. Garcia e Bellingham marcaram os gols do Real Madrid 2, Oviedo 0. Girona e Real Sociedad empataram por 1-1. 1-1 também para Valência e Rayo Vallecano. Isto, La Liga do futebol espanhol. Esta La Liga que já foi conquistada há dias atrás pelo Barcelona, meu caro Ivo Ferraz.
0: Valeu, Francinho, até já, garotinho, às 8 da noite você vem, depois da Vale Brasil, a gente começa a nossa jornada esportiva. 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Bom, seu destaque final, Toninho Maravilha, já voltando aqui para a expectativa do jogo do Vitória, Toninho.
2: Daqui a pouquinho o Vitória já tá ali se preparando para o aquecimento. A gente já vai receber também aí a ficha técnica do jogo, saber como o Jair Ventura monta essa equipe. Ele tem uma estratégia de jogo que a gente consegue ver. Não importa as peças que vem jogando, o esquema de jogo dele é o mesmo, não depende de jogador A ou B, o esquema dele tá montado. Então, Flamengo que se cuide, porque o time do Vitória vem para cima hoje, não tem nada a perder, tem aí mais de 30 mil pessoas no estádio que vão estar aqui empurrando o Vitória para mais um triunfo na história rubro-negra, se classificando para a Copa do Brasil da próxima fase.
0: Carneirão, grande abraço, até já, Carneirão.
7: Daqui a pouquinho, né? Vamos, Vitória, viu? Vamos, Vitória.
0: Coração de gente tá batendo forte pra essa noite, hein? Bom, então vou encerrar aqui, meu querido Hércules, já chegando às 7 da noite, vem aí a voz do Brasil, olha que beleza, chegando às 7 da noite, vem a voz do Brasil, e já às 8 a gente volta pra fazer a festa no seu rádio com a grande jornada esportiva, narração comigo mesmo, comentários do Ivens Carneiro, reportagens do nosso Toninho Maravilha, Maravilha, Maravilha, plantão esportivo do França Beda, comandando a mesa de áudio nos médios, graves e agudos, liberando geral na emoção do futebol, o DJ Hércules, valeu? Grande abraço, até já, tchau, galera!
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22: O trânsito já apresenta melhoras na passagem pela ACM Iguatemi sentido paralela. Quem deixa o Itaigara só pega intensidade na Lipe, não precisa fazer desvios. 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
23: Moradia devem ficar atentas.
24: Já estão valendo as novas regras do Reforma Casa Brasil.
23: Podem participar famílias com renda de até 13 mil reais por mês.
25: Do campo para a mesa dos brasileiros e para o mundo, o Brasil segue consolidando a posição de potência agrícola.
26: As
1: novas condições do programa Reforma Casa Brasil já estão em vigor. As mudanças foram aprovadas pelo Conselho Monetário Nacional, o CMN, regulamentadas pelo Ministério das Cidades e já estão disponíveis para contratação via Caixa Econômica Federal. Entre as principais mudanças estão o aumento do limite de renda familiar, que passou de R$ 9.600 para R$ 13.000 por mês, e a redução da taxa de juros para 0,99% ao mês, considerando os encargos totais da operação. O prazo para pagamento também aumentou de 5 para 6 anos. Além disso, o valor máximo do financiamento agora pode chegar a R$ 50.000. O programa faz parte do Minha Casa Minha Vida e é voltado para famílias que já possuem imóvel, mas precisam realizar melhorias na moradia. O crédito pode ser usado em reformas estruturais, troca de telhado, instalações elétricas e hidráulicas, ampliação de cômodos e obras de acessibilidade. As famílias interessadas já podem consultar as condições e iniciar o processo de contratação pelos canais da Caixa. Saiba mais sobre o Reforma Casa Brasil em gov.br/cidades. Dilson Santa Fé, para a Voz do Brasil.
3: O Brasil avança na produção nacional de fertilizantes.
4: Eles melhoram a vida de quem planta, levando segurança alimentar ao restante do país.
3: Hoje o presidente Lula visitou uma fábrica na Bahia que está retomando as atividades com o investimento da Petrobras.
5: Depois de anos parada, a fábrica de fertilizantes nitrogenados da Petrobras em Camaçari, na Bahia, retomou a produção em janeiro e já opera com 90% da capacidade. A Petrobras investiu R$ 100 milhões na retomada das atividades. Durante a reabertura da fábrica, o presidente Lula destacou que o Brasil precisa ter independência na produção desses insumos.
6: O Brasil é um país agrícola. O Brasil é o segundo maior produtor de alimento, pior é que é o terceiro. E o Brasil precisa de fertilizante. E o Brasil não pode ser importador de 90% do fertilizante que a nossa agricultura precisa. O Brasil precisa ser dono do seu nariz e produzir os fertilizantes.
5: A fábrica tem capacidade para produzir 1.300 toneladas de ureia e 1.300 toneladas de amônia por dia. Volume que atende 5% da demanda nacional de fertilizantes nitrogenados. Segundo a presidente da Petrobras, Magda Chambriard, até 2028, com o funcionamento de mais 3 fábricas, a produção deve crescer ainda mais no país.
9: Com a fábrica de Mato Grosso, com a fábrica do Paraná, com a fábrica de Sergipe e com a fábrica da Bahia, nós vamos produzir 35% do fertilizante nitrogenado que o Brasil precisa.
5: Os fertilizantes são usados principalmente em plantações de milho, café, trigo, algodão e cana-de-açúcar. Eles aumentam a produtividade no campo, o que leva a alimentos mais baratos na mesa do consumidor. Com maior produção nacional, o Brasil reduz a dependência da importação de fertilizantes, diminuindo custos para produtores rurais. Em momentos de crise internacional, o abastecimento interno também fica menos vulnerável. O ministro da Agricultura e Pecuária, André de Paula, destacou a importância dos fertilizantes num cenário de crescimento do setor agrícola.
26: No ano passado, o agro cresceu 11,7%. Então, quando nós fazemos um esforço como esse, ampliamos a nossa capacidade de produzir, o agro nos surpreende, cresce tanto que a gente já precisa de produzir ainda mais.
5: Segundo a Petrobras, cerca de 3.600 empregos diretos e indiretos foram gerados com a retomada da fábrica. De Camaçari, na Bahia, Luana Karen.
4: Pois é, a safra brasileira de grãos deve bater mais um recorde neste ano, com estimativa de 358 milhões de toneladas, segundo a Conab, a Companhia Nacional de Abastecimento.
3: Isso significa um aumento superior a 2% em relação à safra passada.
4: O IBGE também projeta uma safra recorde com destaque para a produção de café.
25: Do campo para a mesa dos brasileiros e para o mundo, o Brasil Brasil segue consolidando a posição de potência agrícola global. Os números mais recentes do Instituto Brasileiro de Geografia e Estatística e da Companhia Nacional de Abastecimento mostram que a safra de grãos deve bater novos recordes em 2026. Pelos dados do IBGE, a produção de cereais, leguminosas e oleaginosas deve chegar a 348 milhões e 700 mil toneladas. Já o levantamento da Conab é ainda mais otimista e projeta 358 milhões de toneladas. Segundo o presidente da Conab, Silvio Porto, a soja deve alcançar mais um recorde histórico, com produção de 180 milhões de toneladas. O milho também mantém números robustos, com mais de 138 milhões de toneladas, ajudando o país a manter posição de destaque entre os maiores produtores de alimentos do planeta.
0: Nós fizemos ajustes em relação à área de soja no estado do Paraná, nós conseguimos então fazer esse ajuste em relação a ultrapassar 180 milhões de toneladas. E no milho é um ajuste principalmente de produtividade, principalmente porque o estado do Mato Grosso está com uma perspectiva de termos uma excelente produtividade.
25: O café também aparece com perspectiva histórica, superando 66 milhões de sacas, destaca Carlos Alfredo Guedes, gerente da agricultura do IBGE.
2: São 4 milhões de toneladas de café, é um crescimento de 14,9% em relação ao ano anterior, com um crescimento de 20% da espécie arábica e de 6% da espécie canefa. As condições climáticas estão muito boas para o desenvolvimento das lavouras esse ano e, além disso, os preços também estão bem favoráveis nos últimos anos, né?
25: O Centro-Oeste continua liderando o mapa da produção agrícola brasileira, responsável por metade de toda a safra nacional. Mato Grosso segue como o maior produtor de grãos do país. Reportagem Pablo Mundim.
7: Agricultores familiares que produzem alimentos frescos e saudáveis chegam a quem mais precisa.
10: Assim funciona o PAA, Programa de Aquisição de Alimentos. O governo compra a produção dos pequenos agricultores, garantindo renda para eles, e distribui esses alimentos para instituições públicas que atendem pessoas em situação de vulnerabilidade.
7: Desde o início do programa, o PAA já beneficiou 47 mil associações.
11: Em Tapauá, no Amazonas, o sustento das famílias vem das águas. Com mais de 20 mil habitantes, a economia da cidade é influenciada pela pesca e agricultura de várzea. A Ana Paula Reis Lima lidera a Associação Indígena Povos das Águas, na terra indígena Paricá. Ela conta que o manejo do pirarucu tem mudado a vida das famílias da região, que só neste ano comercializaram 17 toneladas do peixe para a Conab, por meio do Programa de Aquisição de Alimentos, PAA.
12: Foi muito boa, né, a gente ter acessado essa política, né, ter chegado até a gente, porque ela valoriza e dá autonomia ao povo.
11: Pelo PAA, o governo compra a produção da agricultura familiar e destina para entidades sociais e instituições públicas que atendem pessoas em situação de vulnerabilidade. Agora, a pesca produzida pela associação que a Ana Paula pertence vai garantir uma refeição de qualidade para quem não teria acesso.
12: A gente se sente feliz pela gente ter entregado um produto de qualidade, um produto da região, né? E de ver esse produto tá chegando na mesa das pessoas que às vezes nem tem as condições de comprar um produto, né, de qualidade, e de atender as próprias pessoas do município, da região.
11: Neste ano, o Ministério do Desenvolvimento e Assistência Social, Família e Combate à Fome destinou 450 milhões para a Companhia Nacional de Abastecimento executar o Programa de Aquisição de Alimentos. Mas, de acordo com o presidente da Conab, Silvio Porto, nos últimos 3 anos, os valores reservados ao programa superam 3 bilhões de reais.
0: Nesses 3 anos, já foram mais de 3,6 bilhões de reais que o MDS destinou para a Conab. Esse programa, ele foi muito relevante para a promoção do direito humano à alimentação, assegurando transferência de renda para essas famílias que produzem alimentos, comida de verdade, e fazendo com que a população em situação de insegurança alimentar seja atendida pelo PAA.
11: O PAA foi criado em 2003 com o objetivo de promover o acesso acesso à alimentação e incentivar a agricultura familiar. Dados da Conab apontam que desde a criação do programa até 2024, cerca de 9 mil organizações produtoras da agricultura familiar foram contratadas por meio do programa, beneficiando 47 mil instituições em todo o país. Reportagem Graziele Bezerra.
8: Do governo brasileiro e da União Europeia se reuniram nesta quarta-feira para discutir as restrições da Europa à carne brasileira.
13: Uma decisão do bloco europeu retira o Brasil da lista de países autorizados a exportar produtos de origem animal a partir de setembro.
8: Ficou definido que nos próximos 10 dias o governo brasileiro vai enviar informações complementares sobre o uso de antimicrobianos na cadeia de proteína animal.
13: A União Europeia também informou que cada produto, como carnes, ovos e mel, será analisado separadamente.
8: O ministro da Agricultura, André de Paula, disse que o Brasil enviará todas as respostas no prazo.
13: E lembrou que o Brasil tem sólido sistema de defesa agropecuária.
8: O Atlas dos Remanescentes Florestais da Mata Atlântica registrou o menor índice de desmatamento do bioma em 40 anos.
13: De acordo com o INPE, o Instituto Nacional de Pesquisas Espaciais e a Fundação SOS Mata Atlântica, o desmatamento caiu de 14.366 hectares em 2024 para 8.668 hectares em 2025, o que representa uma queda de 40%.
8: Para a pesquisadora do INPE, Silvana Amaral, o resultado é uma conjunção de ações para conter o desmatamento.
14: E a gente atribui isso a um conjunto de medidas que foram tomadas tanto da sociedade civil quanto das políticas públicas, né, voltadas para a contenção do desmatamento. E eu acho que existe também um aumento da consciência, sabe, das pessoas na conservação dessas áreas de Mata Atlântica. Tem várias iniciativas de produção de mudas, distribuição de mudas, de regeneração induzida para contenção do desmatamento.
13: Pelas redes sociais, o vice-presidente Geraldo Alckmin disse que o resultado reflete o compromisso do Brasil com a preservação ambiental e que mostra o retorno da fiscalização e o combate sério ao desmatamento em todas as regiões do país.
8: Atualmente, o país conta com cerca de 24% da cobertura original da Mata Atlântica. Desse total, cerca de 12% correspondem às chamadas florestas maduras, que são monitoradas pelo Atlas.
13: Cooperativas e associações de agricultura familiar que atuam no Cerrado podem inscrever projetos voltados para a produção de alimentos no edital Cerrado Mais Cooperativo.
8: Os projetos devem incluir ações de beneficiamento e comercialização e ter valor mínimo de R$5 milhões, abordando empreendimentos coletivos no bioma.
13: A iniciativa é uma parceria entre o Ministério do Desenvolvimento Agrário e Agricultura Familiar e o BNDES, o Banco Nacional de Desenvolvimento Econômico e Social.
8: A chamada prioriza a inclusão produtiva de mulheres, jovens, extrativistas e povos e comunidades tradicionais.
13: As inscrições podem ser realizadas até o dia 31 de julho e os detalhes da chamada pública estão disponíveis em bnds.gov.br.
8: As secas históricas registradas em 2023 e 2024 na Amazônia, o governo do Brasil antecipa ações para enfrentar o período.
13: As iniciativas querem evitar prejuízos ao transporte de passageiros, ao abastecimento de cidades e ao fluxo de cargas na região norte.
15: O governo do Brasil antecipou medidas para reduzir os impactos de uma possível nova estiagem na Amazônia este ano. Entre as ações previstas, incluem o planejamento de dragagens, manutenção de hidrovias, reforço na sinalização náutica e monitoramento contínuo das condições de navegabilidade. O objetivo é preservar o transporte de passageiros, garantir o abastecimento das cidades e manter o fluxo de cargas na região norte. A iniciativa foi motivada pelas secas históricas de 2023 e 2024, que afetaram diretamente no abastecimento e na mobilidade na região norte, como nos municípios de Manacapuru, Tabatinga, Itacoatiara e Parintins. Além dos impactos logísticos, a estiagem provocou isolamento de comunidades ribeirinhas e indígenas e aumentou os desafios de abastecimento em municípios dependentes do transporte hidroviário. Nos últimos anos, rios como Amazonas e o Solimões registraram níveis críticos, comprometendo a navegação e afetando diretamente a
16: mobilidade e o abastecimento de municípios da região. Diante desse cenário, o Ministério de Portos e Aeroportos e o Departamento Nacional de Infraestrutura de Transportes passaram a estruturar ações permanentes para períodos de seca. As ações incluem acompanhamento técnico contínuo das cotas dos rios, definição antecipada de trechos prioritários para dragagem e articulação com operadores logísticos da região norte. Thaisa Vitória para a Voz do Brasil.
17: Simples do governo contratar serviços de microempreendedores individuais.
18: Pela plataforma Contrata Mais Brasil, é possível encontrar serviços como pequenos reparos e jardinagem.
17: E agora a ferramenta ampliou o número de atividades disponíveis, de 47 para 107.
18: Com essa ampliação, o Ministério da Gestão e da Inovação em Serviços Públicos espera alcançar mais de 1 milhão de profissionais.
19: O pernambucano Gutenberg da Silva Ferreira é microempreendedor individual desde 2021. Ele conta que durante um tempo prestava serviços de elétrica, encanamento e pequenas obras para complementar a renda da família, enquanto mantinha um trabalho fixo. A mudança começou em 2025, quando Gutenberg se cadastrou na plataforma Contrata Mais Brasil do governo federal e começou a ter acesso a mais oportunidades de contratação. Com o aumento dos serviços, ele relembra como viu seu faturamento dar uma guinada.
20: O ano passado faturei 60 mil, só através da plataforma. Aumentei minha renda, consegui ter mais tempo com a família.
19: Desde 2025, microempreendedores individuais, fornecedores de alimentos, incluindo agricultores familiares, cooperativas e empresas de todos os tamanhos, podem oferecer seus serviços diretamente ao governo por meio da plataforma Contrata Mais Brasil. O funcionamento é simples. O órgão público abre um chamado com a necessidade de serviço ou de aquisição de alimentos e os fornecedores cadastrados podem enviar suas propostas com o preço pelo qual realizariam o trabalho. No final do prazo, o órgão escolhe a melhor proposta e fecha a contratação. O modelo tem dado tão certo que em abril o Ministério da Gestão e da Inovação e Serviços Públicos ampliou de 47 para 107 o número de atividades que integram as categorias de serviços disponíveis no Contrata Mais Brasil. Com a mudança, a medida deve alcançar mais de 1 milhão de MEIs no país, segundo o secretário de Gestão e Inovação, Roberto Pojo.
21: A gente aumentou mais 60 serviços. Você imagina, né? 107 serviços, a gente pode contratar, acho que praticamente tudo que é necessário ali para o ente público. Com essa ampliação, a gente olhando a base de cadastros de MEIs no Brasil, a gente alcança o potencial de 1,3 milhões de profissionais.
19: Em pouco mais de um ano, o Contrata Mais Brasil já movimentou mais de 20 milhões de reais em recursos públicos e gerou mais de 6.500 oportunidades, de acordo com dados do governo. Para se cadastrar, basta acessar o site gov.br/Contrata Mais Brasil. Reportagem Gabriela Noronha.
17: Começa amanhã o pagamento do quarto lote do abono salarial, que beneficiará mais de 4 milhões de trabalhadores dos setores público e privado.
22: Vão receber o benefício os nascidos nos meses de maio e junho, inscrito no PIS ou PASEP há pelo menos 5 anos.
17: E aqueles que receberam até R$ 2.766 por mês e trabalharam pelo menos 30 dias com carteira assinada.
27: Trabalhadores nascidos em maio e junho começam a receber nesta sexta-feira, dia 15, o quarto lote do abono salarial do PIS/PASEP. Segundo o Ministério do Trabalho e Emprego, mais de 4,5 milhões de pessoas têm direito ao benefício neste lote, totalizando a liberação de 5,7 bilhões de reais. Em 2026, o calendário de pagamento do abono salarial referente ao ano base de 2024 iniciou os pagamentos em 16 de fevereiro. Os valores vão ficar disponíveis aos trabalhadores até até o fim do calendário. O pagamento será feito pela Caixa Econômica Federal para trabalhadores da iniciativa privada e pelo Banco do Brasil para servidores públicos. Tem direito ao abono quem está inscrito no PIS ou PASEP há pelo menos 5 anos, recebeu até R$ 2.766 por mês, em média, no ano base, e trabalhou pelo menos 30 dias com carteira assinada. O pagamento do PIS vai ser feito prioritariamente em conta da Caixa ou pelo aplicativo Caixa Tem. Já o PASEP será pago em conta bancária via PIX, TED ou presencialmente nas agências do Banco do Brasil. As consultas podem ser feitas pela Carteira de Trabalho Digital no portal gov.br, pelo telefone 158 ou nas superintendências regionais do trabalho. Lucília Araújo para a Voz do Brasil.
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3: Fique agora com as notícias do Poder Judiciário e do Congresso Nacional. Boa noite.
1: Boa noite para você e até amanhã.
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9: STF valida a lei sobre igualdade salarial entre homens e mulheres.
23: STJ decide que é incabível mandado de injunção para pedir autorização de plantio doméstico de cannabis.
9: Tribunal Regional Eleitoral de São Paulo busca voluntários com conhecimento em Libras para as eleições deste ano.
23: Boa noite, eu sou Marcela Luiza.
9: E eu sou Arthur Fih.
23: O Supremo Tribunal Federal, por unanimidade, decidiu que é constitucional a lei que cria mecanismos para garantir igualdade salarial entre homens e mulheres.
9: O plenário declarou constitucional a lei número 14.611 de 2023 e julgou improcedentes as ações que questionavam a norma. Marcelo Della Libera.
24: Por unanimidade, o Supremo Tribunal Federal validou a lei que obriga empresas com mais de 100 funcionários a adotar medidas para promover a igualdade salarial entre homens e mulheres que exercem a mesma função. Entre outros pontos, a norma obriga a divulgação de critérios remuneratórios em relatórios de transparência que devem ser enviados ao Ministério do Trabalho e Emprego sob pena de multa. Uma vez constatada a desigualdade salarial, eles devem elaborar um plano de ação para mitigá-la, com metas e prazos.
23: Não cabe mandado de injunção com o objetivo de obter autorização para importação e cultivo doméstico da cannabis sativa à pessoa física.
9: A decisão é do STJ, Fátima Uchoa.
26: Mandado de injunção é uma ação usada quando a falta de norma impede o exercício de direitos previstos na Constituição. Um homem ajuizou ação desse tipo contra o Ministério da Saúde e a Anvisa, alegando omissão na regulamentação do tema. Mas a Corte Especial do STJ avaliou que, ainda que se reconheça a lacuna normativa sobre o tema, o mandado de injunção não permite que o judiciário substitua os poderes legislativo e executivo para decidir sobre a possibilidade de cultivo individual da planta. E, segundo o relator ministro Og Fernandes, o ordenamento jurídico brasileiro não reconhece, no nível constitucional, direito ao cultivo particular de plantas que estão sujeitas a controle especial.
23: Justiça do Trabalho deve julgar ação contra a União sobre combate ao trabalho escravo.
9: O processo questiona a falta de recursos para fiscalização. Larissa Batista.
28: Na ação, o Ministério Público do Trabalho alegava que, desde 2017, a União deixou de destinar recursos para o Grupo Especial de Fiscalização Móvel, responsável pelas operações de combate ao trabalho análogo à escravidão em todo o território nacional. Para o Tribunal Superior do Trabalho, é dever da Corte garantir o cumprimento das normas de proteção ao trabalhador e dos direitos fundamentais no ambiente de trabalho, mesmo que não exista vínculo formal. Por isso, a Justiça do Trabalho é competente para julgar o caso.
0: O Tribunal Regional Eleitoral de São Paulo lançou uma nova campanha.
2: O intuito é chamar voluntários que saibam língua brasileira de sinais a Libras para ajudar nas eleições de 2026. Estevão Furtado.
4: O tema é Traduz a Cidadania em Libras. Seja apoio Libras nas eleições de 2026. A ação busca facilitar o voto de pessoas surdas ou com deficiência auditiva. As inscrições vão até 1º de junho pelo formulário disponível na área Mesários no site do tribunal. Quem participar vai receber e orientar eleitores, mostrar onde fica a sessão eleitoral e tirar dúvidas no dia da votação. Além de ajudar a democracia, os voluntários recebem R$65 por dia trabalhado de auxílio alimentação. Tem direito à folga em dobro pelos dias trabalhados, sem desconto no salário, e podem usar as horas como atividade complementar na faculdade.
0: Justiça condena homem por apologia ao nazismo em rede social no Rio Grande do Sul.
2: A denúncia foi apresentada pelo Ministério Público Federal, Vanessa Pereira.
7: O cidadão foi denunciado à Justiça Federal Gaúcha pelo envio de uma mensagem com exaltação ao nazismo em um grupo aberto da plataforma Telegram, onde celebrava a memória de Adolf Hitler. O réu foi condenado à pena privativa de liberdade, que foi substituída por prestação de serviços à comunidade ou entidades públicas, além do pagamento de multa. Ainda cabe recurso da decisão.
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0: Uma boa noite.
2: Boa noite a você.
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0: Mercado. Eu sou Paula Groba.
1: E eu sou Ricardo Nakaoka.
0: E estes são os destaques de hoje do Jornal do Senado, que começa agora.
2: Combustíveis mais baratos. Chega ao Congresso MP para reduzir preço da gasolina e do diesel.
0: Comissão vai votar proposta que destina 30 bilhões a produtores rurais afetados por eventos climáticos.
2: MP que zera taxa sobre compras internacionais de até $50 divide opiniões no Senado.
0: Boa noite.
1: Boa noite.
0: Já está no Congresso Nacional a medida provisória que pode reduzir o preço da gasolina e do diesel para o consumidor final.
2: Editada como resposta à alta do petróleo no mercado internacional em meio ao conflito.

0: total recebido foi efetivamente repassado aos consumidores. Líder do governo no Senado, Jax Wagner, do PT da Bahia, lembrou que a MP pode impedir uma alta generalizada nos preços.
1: O presidente tem que reagir para evitar que, inclusive, se comprometa a economia nacional, provocando uma inflação acima daquilo que a gente já tem da meta que está colocada.
0: Para os senadores Alci Lucas, do PL do Distrito Federal, a medida provisória será válida se houver fiscalização.
2: Só tem que ver agora o controle disso, né? Tem que controlar para ver se realmente na bomba, se o consumidor vai sentir isso.
0: A subvenção terá vigência de 2 meses e poderá ser prorrogada por ato do Executivo.
3: A Comissão de Educação voltou a debater o projeto que proíbe a venda, publicidade e distribuição de alimentos ultraprocessados no ambiente escolar.
4: Entidades da indústria alimentícia afirmaram que o projeto ainda precisa de mais discussões, mas especialistas reforçaram que alimentos ricos em açúcar, gordura e sal contribuem para a obesidade, cáries e outros problemas de saúde. Repórter Rodrigo Rezende.
5: O projeto do senador Jax Wagner, do PT da Bahia, proíbe a distribuição e a comercialização no ambiente escolar de alimentos ultraprocessados, preparações e bebidas com altos teores de calorias, gordura saturada, gordura trans, açúcar livre e sal. Bruna dos Santos Nunes, coordenadora de atenção à saúde dos adolescentes e jovens do Ministério da Saúde, defendeu a proposta.
6: Essa proposta legislativa é um instrumento que é bastante importante para a promoção da saúde, para contribuir com a saúde desses escolares, que valorizem a cultura alimentar local e que derivem de práticas que sejam ambientalmente sustentáveis.
5: Já o presidente executivo da Associação Brasileira da Indústria de Alimentos, João Dornelas, afirmou que o tema precisa de muita discussão, principalmente em relação aos conceitos presentes no projeto, caso da nomenclatura ultraprocessados.
7: É importante ressaltar que os alimentos industrializados, todos eles, são altamente regulados, passam por controle rigoroso de qualidade. Quando eu escuto falar sobre corrida de verdade, o que eu ouço de fato é um julgamento moral disfarçado de critério técnico.
5: A senadora doutora Eudócia, do PSDB de Alagoas, ressaltou que a questão do conceito não pode maquiar os problemas que os alimentos possam causar e lamentou o excesso de açúcar, sal e gorduras saturadas em diversos produtos consumidos pelos estudantes.
3: Senador Hamilton Mourão, do Republicanos do Rio Grande do Sul, criticou as ações do governo nas áreas de segurança pública e economia. Segundo ele, o programa Brasil contra o Crime Organizado, com previsão de investimentos de 11 bilhões de reais, representa uma reação tardia ao avanço das facções criminosas.
4: Mourão também afirmou que o governo age com foco eleitoral e defendeu ações permanentes no combate ao crime organizado.
8: O que vemos agora é uma reação tardia, feita às pressas, há poucos meses do calendário eleitoral, porque perceberam que nada fizeram e nem a narrativa na segurança pública conseguiram manter.
3: E o líder do governo no Senado, Jax Wagner, repercutiu em plenário a divulgação de uma gravação entre o senador Flávio Bolsonaro e o empresário Daniel Forcaro, dono do Banco Master.
4: Em resposta, o vice-líder do PL, senador Alci Lucas, saiu em defesa de Flávio Bolsonaro. Pelas redes sociais, o senador afirmou que a conversa com Forcaro teve como objetivo buscar recursos para um filme sobre o ex-presidente Jair Bolsonaro. Os detalhes com o repórter Márcio Maturana.
9: Repercutiu no plenário do Senado a divulgação de áudios do senador Flávio Bolsonaro, do PL do Rio de Janeiro, pedindo mais dinheiro a Daniel Forcaro, dono do Banco Master, para financiar um filme sobre seu pai, o ex-presidente Jair Bolsonaro. O senador Jax Wagner, do PT da Bahia, disse que a gravação revela uma relação próxima entre os dois.
10: O senador Flávio Bolsonaro, em diálogos muito particulares, solicitando 140 milhões de reais para terminar o filme sobre o ex-presidente seu pai. Eu não estou dizendo que tem dolo aqui, mas demonstra que ele tinha uma relação, senão não estaria ligando para ele, dizendo: tamo junto sempre.
9: Isalci Lucas, do Distrito Federal, é vice-líder do PL e fez uma parte defendendo Flávio Bolsonaro.
11: O pedido de patrocínio é uma coisa que, se o cara patrocinava tudo, não quer dizer que houve por parte do pedido que houve corrupção, muito pelo contrário, houve um pedido, como a gente recebe todo dia pedidos de patrocínio e também de emendas para determinados eventos. Então é só para colocar isso muito claro, a posição do PL.
9: Flávio falou nas redes sociais sobre o pedido de dinheiro.
12: Eu conheci Daniel Forcaro em dezembro de 2024. Não tinha mais governo Bolsonaro, não tinha absolutamente nenhuma acusação contra ele. O que acontece é que, com o passar do tempo, ele simplesmente parou.

0: de honrar com as parcelas do contrato. Sim, tinha um contrato que, ao ele não pagar essas parcelas, tinha uma grande chance de o filme sequer ser veiculado, do filme sequer ser concluído.
1: Flávio Bolsonaro disse que é fundamental instalar uma CPI para investigar o Banco Master.
2: Produtores rurais prejudicados por enchentes, secas e outros eventos climáticos extremos poderão receber um apoio de 30 bilhões de reais.
3: A proposta, que busca amenizar os prejuízos no campo, deve ser votada na próxima terça-feira pela Comissão de Assuntos Econômicos. Os detalhes na reportagem de Maurício De Sante.
4: O projeto prevê o uso de recursos do Fundo Social do Pré-Sal para a renegociação de dívidas de produtores rurais que tiveram prejuízos nas safras em razão do clima, caso de enchente, geadas e secas. O objetivo final é garantir juros baixos e prazos de 10 anos para quem comprovadamente perdeu mais de 30% da produção. O limite da ajuda aos produtores será de 30 bilhões de reais, como explicou o relator, senador Renan Calheiros, do MDB de Alagoas.
5: Com tetos de 10 milhões por beneficiário e de 50 milhões por associação ou cooperativa, com prazo de 10 anos, com 3 anos de carência e taxas de juros de 3,5 ao ano para o Programa Nacional de Fortalecimento da Agricultura Familiar, 5,5 ao ano para o Programa Nacional de Apoio ao Médio Produtor Rural e 7,5 ao ano para os demais produtores.
4: Um pedido de vista adiou a votação da proposta para terça-feira da semana que vem, dia 19, data em que também deve acontecer a votação no plenário.
2: E o governo decidiu zerar o imposto sobre compras internacionais de até 50 dólares, a chamada taxa das blusinhas.
3: A medida provisória que acaba com a cobrança já chegou ao Congresso Nacional e agora será analisada por deputados e senadores. No Senado, a decisão do governo dividiu opiniões entre parlamentares. A reportagem é de Marcela Diniz.
6: Na época de sua criação, a equipe econômica do governo Lula argumentou que a tributação de 20% nas compras de pequeno valor protegeria o varejo nacional. Para o líder do governo no Senado, senador Jacques Wagner, do PT da Bahia, a medida provisória é fruto de reavaliação interna, que considerou maior o prejuízo das famílias consumidoras do que a arrecadação com a taxa das blusinhas.
7: Na minha opinião, pela avaliação que o governo fez, a arrecadação não foi tão significativa quanto se imaginava, e prejuízo, principalmente para as famílias mais humildes do ponto de vista financeiro, ou seja, que não tem tanto poder aquisitivo, foi muito grande.
6: O senador Efraim Filho, do União da Paraíba, aponta prejuízo à produção nacional e defende emenda de compensação.
8: Quem sabe a gente pode fazer uma emenda na medida provisória para que a mesma condição que está sendo dada para as compras internacionais seja dada também às empresas nacionais, às empresas brasileiras.
6: A MP que permite o fim da taxa das blusinhas será analisada primeiramente por uma comissão formada por deputados e senadores.
3: Edição de Paula Groba e trabalhos técnicos de João Lira. O Jornal do Senado fica por aqui. Acompanhe agora as notícias da Câmara dos Deputados. Boa noite.
2: Boa noite e até amanhã.
9: Jornal Câmara dos Deputados. Câmara aprova marco legal para o transporte público coletivo urbano.
10: Plenário cria regime especial de tributação para entidades desportivas.
9: Deputados modernizam a lei das sociedades anônimas do futebol.
10: Boa noite. O plenário da Câmara aprovou projeto que deixa claro que as sociedades anônimas de futebol não respondem por dívidas antigas dos clubes. O repórter Marcelo Larche explica a nova lei.
11: A Câmara dos Deputados aprovou o projeto que muda as regras das chamadas sociedades anônimas de futebol, conhecidas como SAFs. Esse modelo foi criado em 2021 para permitir que clubes de futebol se transformassem em empresas com entrada de investidores e gestão mais profissional. O projeto foi apresentado pelo senador Rodrigo Pacheco, do PSD de Minas Gerais, também autor da lei original que deu origem às SAFs. Uma das principais alterações é deixar claras as responsabilidades do clube original e da empresa criada. A SAF não responde automaticamente pelas dívidas antigas do clube, a não ser quando isso for definido em contrato. Ao mesmo tempo, o projeto cria mecanismos para ajudar no pagamento dessas dívidas. Parte das receitas da SAF, como uma parcela do faturamento e dos lucros, deverá ser destinado ao clube original para quitar débitos anteriores. O texto também traz mudanças na gestão gestão dessas empresas. Passa a ser obrigatória a presença de membros independentes nos conselhos e aumenta a exigência de transparência com divulgação de atas das reuniões e da lista de acionistas. Outra medida é a exigência de que administradores estrangeiros tenham um representante legal no Brasil, responsável por responder a processos na justiça. O projeto ainda prevê que as SAFs desenvolvam programas sociais e educacionais em parceria com escolas públicas, usando o futebol como ferramenta de formação. Mas o trecho que exime as SAFs de se responsabilizarem pelas dívidas dos clubes, com exceção daquelas acordadas entre as duas partes, foi criticado pelo deputado Bongás, do PT do Rio Grande do Sul.
12: Diz o seguinte: a Sociedade Anônima de Futebol não responde às obrigações, exceto quando as obrigações que lhe forem expressamente transferidas. Então, se um clube anterior não transferiu expressamente a situação de delito que tinha em relação a um jogador de futebol, por exemplo, que não foi feito o seu pagamento devido, a SAF não tem responsabilidade com isso. Mas isso nós não podemos aceitar.
11: Relator da proposta, o deputado Fred Costa, do PRD de Minas Gerais, afirmou que as mudanças fortalecem o modelo das SAFs e ajudam a atrair investimentos para o futebol brasileiro. Ele diz que responsabilizar as sociedades anônimas por dívidas antigas dos clubes é um risco para o investimento nas empresas esportivas.
13: Se um clube mal gerido tiver mais uma vez dívidas de milhões e milhões administrando-se um clube de lazer, por exemplo, a SAF vai ter que se responsabilizar? Isso é uma tremenda aberração. Isso é uma insegurança jurídica descabida, onde ninguém vai querer futebol.
11: O projeto que atualiza as regras das sociedades anônimas do futebol, depois de aprovado pela Câmara e pelo Senado, seguiu para a sanção presidencial e já pode virar lei. Da Rádio Câmara de Brasília, com informações de Daniela Lessa, Marcelo Larcher.
14: Os deputados também aprovaram um regime tributário especial para clubes esportivos sem fins lucrativos. A repórter Daniela Lessa acompanhou a votação.
15: A Câmara dos Deputados aprovou o projeto que cria um regime tributário especial para associações esportivas sem fins lucrativos, como clubes que mantêm equipes de futebol, vôlei, natação e outras modalidades. O projeto foi apresentado pelo deputado Roberto Duarte, do Republicanos do Acre, e cria o chamado RETAD, um sistema simplificado para o pagamento de tributos federais, estaduais e municipais. O novo regime será opcional e valerá para entidades esportivas certificadas ligadas aos movimentos olímpico, paralímpico, clubístico e educacional. Os clubes poderão recolher vários tributos em um único pagamento mensal, com cobrança de 5% sobre a receita bruta. Esse percentual reúne impostos federais, a nova contribuição sobre bens e serviços, a CBS, e o imposto sobre bens e serviços, o IBS, criado pela reforma tributária. Entre as receitas que não entram no cálculo dos tributos estão doações, recursos de loterias, patrocínios incentivados e contribuições pagas por associados. Na prática, o projeto cria para os clubes associativos um modelo parecido com o já existente para as SAFs, as Sociedades Anônimas do Futebol. As SAFs funcionam como empresas, enquanto muitos clubes tradicionais continuam organizados como associações sem fins lucrativos. Segundo o relator da proposta, deputado doutor Luizinho, do PP do Rio de Janeiro, a reforma tributária poderá aumentar a carga de impostos desses clubes tradicionais, criando diferença de tratamento entre os dois modelos. Ele destacou também que os clubes poderão reduzir parte do imposto devido caso invistam em modalidades olímpicas e paralímpicas além do futebol, desde que mantenham pelo menos seis modalidades esportivas diferentes.
16: Se a dedução fica condicionada à comprovação de investimento contínuo e da participação regular em competições oficiais de âmbito nacional ou internacional de no mínimo seis modalidades olímpicas ou paralímpicas distintas do futebol.
15: O deputado Luiz Lima, do Novo, do Rio de Janeiro, defendeu a proposta, destacando a importância dos clubes na formação do esporte brasileiro.
17: Se a gente vê o Grêmio Náutico União, se a gente vê o Corinthians, o Pinheiro, Pinheiros, se a gente vê o Sport Recife, se a gente vê os clubes aqui de Brasília, são eles que levam os atletas olímpicos, são eles que fazem as equipes esportivas. Então esse projeto é muito oportuno, porque eu vou repetir, no Brasil a base esportiva é realizada nos clubes.
15: O projeto que cria um regime tributário especial para associações esportivas sem fins lucrativos seguiu para análise no Senado. Da Rádio Câmara de Brasília, Daniele Lessa.
18: Segurança Pública.
19: Márcio Gerri, do PCdoB do Maranhão, defende o programa Brasil contra o Crime Organizado, lançado pelo governo federal. Ele explica que o plano prevê ações integradas entre os entes federados, inteligência policial e combate ao financiamento do crime.
20: O deputado sustenta que o fortalecimento das instituições de segurança é essencial para reduzir a violência e conter a influência do crime organizado. Márcio Gerri ressalta ainda a importância da cooperação entre os três poderes para fortalecer o enfrentamento às facções criminosas.
19: Na opinião de Sargento Gonçalves, do PL do Rio Grande do Norte, o programa do governo de combate ao crime organizado não é eficaz porque prioriza medidas de desencarceramento. Ele acrescenta que a flexibilização de punições enfraquece a atuação das forças de segurança.
20: Sargento Gonçalves também questiona o investimento de 11 bilhões de reais na área, ao afirmar que parte dos recursos viria de empréstimos do BNDES e de fundos já existentes. Para ele, a crise de violência no Rio Grande do Norte reflete falhas nas políticas de segurança adotadas pelo PT.
19: Já Benedita da Silva, do PT do Rio de Janeiro, celebra o lançamento do programa Brasil contra o Crime Organizado e defende os investimentos do governo federal na segurança. Ela ressalta que a iniciativa prevê recursos e ações articuladas para enfrentar as facções criminosas.
20: A deputada observa que o programa foi construído em diálogo com governadores e autoridades da segurança pública. Benedita da Silva entende que o fortalecimento das polícias e o combate ao suporte financeiro das organizações criminosas podem contribuir para reduzir a violência no país.
19: Luiz Carlos Rauli, do Podemos do Paraná, questiona a demora do governo federal para lançar um programa de combate ao crime organizado. O deputado ainda alerta que a maior parte dos investimentos consiste em empréstimos que deverão ser pagos pelos estados.
20: Na opinião de Luiz Carlos Rauli, o governo prioriza estratégias eleitorais em vez de soluções estruturantes para o futuro do país. O parlamentar responsabiliza gestões petistas pelo aumento da violência e pelo endividamento da população.
19: Heloísa Helena, da Rede do Rio de Janeiro, defende mais investimentos em políticas sociais e ações de prevenção à violência em áreas vulneráveis. Ela observa que a ausência de políticas públicas permanentes facilita o recrutamento de crianças e jovens pelo crime organizado.
20: Para Heloísa Helena, nenhum governo brasileiro investiu de forma adequada no fortalecimento das polícias e em políticas sociais eficazes. A parlamentar acredita que a vulnerabilidade social favorece a cooptação de jovens pelo narcotráfico.
19: Fernando Rodolfo, do PRD de Pernambuco, assinala o início dos trabalhos da Comissão Externa sobre a Exploração Sexual Infantil durante a campanha do Maio Laranja. O deputado aponta o aumento dos registros de estupro de vulnerável como sinal de falhas no sistema de proteção.
20: Fernando Rodolfo cita casos recentes de violência sexual contra crianças para defender uma atuação mais firme do parlamento. Ele explica que a comissão temporária vai apurar denúncias e promover audiências públicas para sugerir medidas de enfrentamento à exploração sexual e ao tráfico infantil.
18: Transportes.
19: A Câmara aprovou um marco legal para o transporte público coletivo urbano. O repórter Antônio Vital acompanhou a votação.
21: A Câmara dos Deputados aprovou o projeto que cria uma rede única e integrada de transporte público coletivo, envolvendo o governo federal, estados e municípios. O projeto, que já passou pelo Senado, cria um marco legal do transporte público coletivo urbano, com inovações como gestão compartilhada, previsão de recursos no orçamento para cobrir os custos de gratuidades e tarifas reduzidas, metas de universalização geração e transição energética, além de transparência sobre custos e fiscalização. De acordo com o relator da proposta, deputado José Priante, do MDB do Pará, a integração física, operacional e tarifária é essencial para o aumento da oferta e para a melhoria da qualidade do serviço prestado à população. O projeto também separa a tarifa cobrada do passageiro da remuneração da empresa de ônibus, que ficará vinculada ao cumprimento de metas de desempenho e qualidade. A medida pretende evitar que o usuário arque com custos que não estão relacionados diretamente com a prestação do serviço. Da mesma forma, ao prever que gratuidades e descontos devem ser cobertos por recursos do orçamento, a medida impede a transferência desses custos aos demais passageiros. O projeto inicial chegou a prever regras para a criação de tributos locais para financiar o transporte, mas esse trecho foi retirado depois de críticas de diversos partidos, como o Missão e o Novo. Para o deputado Gilson Marques, do Novo de Santa Catarina, criar uma legislação única para o transporte coletivo urbano de todas as cidades não vai melhorar o sistema atual. Já o deputado Kim Kataguiri, do Missão de São Paulo, disse que o projeto não facilita a entrada de novas empresas de ônibus no setor e dificulta a operação de empresas de transporte por aplicativo ao exigir o regime de permissão no lugar da modalidade de autorização, mais simples, em vigor hoje.
0: O texto acaba com esse regime e exige, no mínimo, um regime de permissão que hoje não está sendo exigido pela NTT para esse transporte, principalmente por meio de aplicativos de ônibus interestaduais. Na minha avaliação, esse é um modelo que ajuda a quebrar um transporte que hoje é menos previsível, tem uma tarifa mais cara e tem ônibus de menor qualidade do que hoje são prestados por aplicativos.
21: O texto inclui diretrizes de sustentabilidade, como a redução dos impactos ambientais do transporte e o incentivo à modernização da frota com tecnologias mais limpas. O projeto foi defendido pela maioria do plenário. Para o deputado Ildo Rocha, do MDB do Maranhão, a proposta prevê repressão ao transporte ilegal, moderniza o sistema e favorece os municípios.
1: Nós temos que reconhecer que o transporte público em quase todas as cidades é um verdadeiro caos. Ônibus velho, ônibus sucateado, não tem horário de saída nem de chegada, não tem respeito aos usuários, mas tudo isso porque há, de fato, uma falta de interesse por parte dos municípios de bancar o déficit que existe, o déficit tarifário.
21: O projeto que institui um marco legal do transporte público coletivo urbano seguiu para a sanção presidencial e pode virar lei. Rádio Câmara de Brasília, com informações de Daniele Lessa, Antônio Vital.
18: Desenvolvimento Regional.
22: De acordo com Jorge Araújo, do PP, o governo da Bahia enfrenta dificuldades nas áreas de segurança pública, saúde e infraestrutura. Segundo o parlamentar, o aumento da violência na capital e no interior ampliou a sensação de insegurança no estado.
23: Jorge Araújo também acusa o governo da Bahia de fazer promessas sem apresentar resultados concretos. O deputado cita problemas na regulação da saúde, critica as condições da BR-324 e questiona o andamento das obras da ponte Salvador e Itaparica.
18: Política.
22: Jorge Sola, do PT da Bahia, denuncia o que considera uso político da decisão técnica da Anvisa sobre o recolhimento de lotes de detergente fabricados por uma empresa de doadores da campanha de Jair Bolsonaro em 2022. Ele pede o fim dos ataques a órgãos de fiscalização.
23: Para Jorge Sola, o discurso de perseguição política e o incentivo ao uso de produtos interditados ignoram riscos à saúde, demonstram irresponsabilidade da oposição com a vida dos brasileiros e visam apenas encobrir denúncias de corrupção e falhas em privatizações.
18: Justiça.
22: Érica Cocai, do PT do Distrito Federal, associa integrantes do campo bolsonarista ao caso do Banco Master e defende o aprofundamento das investigações sobre irregularidades financeiras. Segundo ela, documentos e diálogos divulgados pela imprensa apontam relações políticas e econômicas entre investigados e aliados do ex-presidente.
23: Érica Cocai também critica o financiamento de campanhas e operações financeiras envolvendo agentes públicos e privados ligados ao Banco Master. A deputada cobra a punição dos envolvidos. envolvidos no que ela classifica como um dos maiores escândalos financeiros do país.
4: Padre João, do PT de Minas Gerais, apoia a decisão do STF de suspender a lei da dosimetria e critica iniciativas para alterar a legislação. Para ele, é inaceitável que mudanças aprovadas pelo Congresso possam beneficiar condenados por crimes graves e investigados por tentativa de golpe de Estado.
23: O deputado também elogia a atuação do governo federal na área de segurança pública e defende mais participação da União no setor. Padre João pede ainda mais emendas parlamentares e apoio das prefeituras para a compra de equipamentos policiais para o estado de Minas Gerais.
5: Turismo.
7: Os deputados aprovaram dedução do imposto de renda para doações ao setor de turismo. A repórter Maria Neves explica quais são os limites.
8: Aprovado na Comissão de Constituição e Justiça da Câmara dos Deputados, projeto que permite deduzir do imposto de renda doações e patrocínios para incentivar o turismo, seguiu para análise do Senado. Pela proposta, tanto pessoas físicas quanto empresas poderão descontar do tributo devido até 100% do valor doado e até 75% do investimento em patrocínios a atividades turísticas. Autor da proposta, o deputado Felipe Carreiras, do PSB de Pernambuco, argumenta que o turismo representa uma atividade relevante para a economia porque permite a entrada de capitais de forma mais rápida que outras formas de investimento. Além disso, ressalta que o setor tem potencial para criação e manutenção de empregos, geração de renda e indução do desenvolvimento regional. Felipe Carreiras explica como o projeto, se for aprovado também pelo Senado e entrar em vigor, poderá beneficiar o setor de turismo.
24: No mundo é o setor que mais gera emprego e agora o setor turístico poderá fazer a reforma em equipamentos turísticos, publicidade institucional de regiões de interesse turístico, poderá patrocinar festas e eventos de atividades turísticas, poderá patrocinar feiras, convenções, promoção de programas para propiciar a detecção de desenvolvimento de novos potenciais turísticos, capacitação de mão de obra de interesse turístico e obras de infraestrutura turística. Ou seja, toda a cadeia produtiva do setor será beneficiada com essa lei histórica.
8: Ainda de acordo com o texto aprovado, as doações serão limitadas a 1% do imposto de renda devido no ano. Além disso, as pessoas jurídicas não poderão descontar doações e patrocínios ao turismo na apuração do lucro real. O projeto ainda proíbe incentivos a atividades desenvolvidas pelo próprio contribuinte doador e o uso dos recursos recebidos para pagamento de gastos com pessoal ou de encargos sociais. Quem receber doações ou patrocínios que podem ser deduzidos do imposto de renda deverá comunicar os valores arrecadados aos ministérios do turismo e da economia. Também ficarão obrigados a apresentar demonstrações financeiras anuais certificadas por auditores independentes e comparecer do Conselho Fiscal. Da Rádio Câmara de Brasília, Maria Neves.
23: Eduardo Bismarck, do PV, comemora a realização do 10º Salão do Turismo, que aconteceu de 7 a 9 de maio no Centro de Eventos do Ceará, em Fortaleza. O deputado lembra que essa é a primeira vez que o Nordeste recebe o evento.
7: Eduardo Bismarck ressalta o potencial da região no turismo, com geração de emprego e oportunidades que impactam diretamente no comércio local. Ele também aponta que o evento fortalece a circulação de recursos na economia ao reunir empresas, trabalhadores, visitantes e representantes do setor.
23: Termina aqui o Jornal Câmara dos Deputados com trabalhos técnicos de Everson Urani e apresentação de José Carlos Andrade e Luciana Vieira. Uma boa noite para você.
7: Uma ótima noite. A Voz do Brasil volta amanhã.
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0: brasileira. Salve, salve, plateia esportiva do meu Brasil querido. Muito boa noite, galera do Leão, queridão. Hoje, galera, 8 da noite, mais 5 minutos aqui em Barradão, Salvador, Bahia, Brasil. Hoje é dia de decisão, 9:30, galera, a bola vai rolar pela Copa do Brasil. Decisão pra galera a partir de agora. O som da Nova Brasil FM Salvador, vamos juntos a partir de agora, galera. Vitória,
1: Vitória, Flamengo. Flamengo,
0: isso, garotão. Hoje é dia, galera, de jogão. Confronto de rubro-negros valendo vaga na próxima fase da Copa do Brasil. O Leão, queridão, vem aí, galera, e a partir de agora, vamos juntos. Futebol show é com a gente, é nas ondas do rádio.
1: Flamengo,
0: valeu, garotão. 8 da noite, mais 6 minutos, 8:06. A partir de agora, vamos juntos nas ondas do rádio no pique, liberando o geral. Hoje é dia de decisão, galera. Aqui Barradão, Vitória e Flamengo. Flamengo e Vitória com narração comigo mesmo. Reportagens, Toninho Maravilha, Maravilha, Maravilha. Comentários de Ivens, Arnaldo Carneiro, plantão esportivo de França Almeida. Comandando a mesa de áudio, DJ Hércules Carvalho, mandando ver, liberando o geral. Vamos juntos, Neymar. Ação do futebol, galera, a partir de agora, em nome dos maiores anunciantes do rádio esportivo do Brasil, são querido, Prefeitura de Salvador, colada na gente, Dia das Mães é da Ferreira Costa, 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ali acompanhando também o Flamengo, ele vem aí, o Maravilha, Maravilha.
2: Clima de decisão no Barradão nesta noite de quinta-feira. Aqui decide-se uma vaga para a próxima fase da Copa do Brasil. O Vitória está motivado pela ótima campanha que faz na temporada de 2026. Técnico Jair Ventura recebe de volta 3 titulares para o jogão de bola que começa às 21:30 no estádio Manuel Barradas. Do lado de fora, torcedor faz a festa em clima de decisão.
1: Vitória!
2: E tem mais! Todos os ingressos foram esgotados para o jogo desta noite. Mais de 33 mil ingressos. Claro que você tem aí os cambistas que, se não venderem, vão se dar mal. Flamengo já está aqui no gramado da Arena do Vitória, que é a futura arena, vai ser construída aqui uma senhora de uma arena. Jogadores batem papo ali no meio do gramado, olhando como está o estado do gramado, que está, por dizer, excelente para o jogo. Caiu uma chuvinha há poucos instantes, mas o clima para o jogo está maravilhoso. O Flamengo joga por um empate nessa noite contra o Vitória para passar a próxima fase da Copa do Brasil. Tá tudo legal, tudo beleza. Daqui a pouquinho pinta a escalação de Vitória e de Flamengo para o jogão no show de transmissão esportiva da Nova Brasil FM 104,7. Com os caras que sabem tudo de futebol.
1: Vitória, Flamengo.
2: Voltando no seu rádio, ele, o garotão que agita a galera.
0: Dessa rádio, galera brasileira, emoção demais pro meu coração, são grandão, valeu DJ Hércules, é isso aí, garotão, parabéns. 8 da noite, galera, mais 9 minutinhos em Salvador, Bahia, Brasil. 8:09, emoção ralando o som, dando o somzão da Nova Brasil FM 104.7. Dali, dali, dali, dali, dali, galera, vamos juntos, uma liderança, rumo o primeiro lugar no Ibope, embora, galera, vamos no pique, liberando geral. Agora pegaram boa noite dentro do comentarista clássico, já tá prontinho. Ele vai cumprimentar a plateia esportiva do meu Brasil querido. Ele vem aí, ó.
3: Muito boa noite, meu querido Ivo Ferraz. Mais uma vez, abraçando ao Toninho Maravilha, ao Hércules, ao Francinho e a todos os companheiros envolvidos em mais um show de transmissão da equipe da Nova Brasil. Você, torcedor, hoje tem uma quinta, principalmente torcedor do Vitória, né? Tem uma quinta especial, um jogão de bola aqui daqui a pouco no Barradão entre a equipe do Vitória e o Flamengo. E olha, a noite está muito astral para a equipe do Vitória. Quem sabe o Vitória não dá um presente à sua torcida de 127 anos de existência a essa classificação para a Copa do Brasil, Ivo.
0: Valeu, garotinho! Invez Arnaldo Carneiro, valeu, galera. Estamos às 20 da noite, mais 11 minutos, 8:11 no futebol da Nova Brasil FM. 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Vamos dar um giro no melhor plantão esportivo do Brasil. Ele já tá prontinho, acompanhando na sala internacional, nacional e internacional, melhor plantão do Brasil. Vem aí, boa noite, garotinho!
4: Aquele abraço, meu caro Ivo Ferraz, mais uma vez, boa sorte para você e para os demais companheiros que estão ao teu lado nesta comunicação com a Nova Brasil FM em mais uma jornada esportiva desta noite, focalizando o Vitória enfrentando o Flamengo aí no Barradão. Lembrando que no primeiro jogo o Flamengo venceu por 2-1, mas o Vitória tem tudo esta noite, com a vibração da sua torcida, virar esta situação e seguir com a classificação para a próxima fase desta Copa do Brasil. Lembrando, Ivo Carneiro, ou melhor, ô rapaz, deu um branco aqui agora.
0: Ivens Carneiro, senhor.
4: Ivens Carneiro, é isso mesmo. Que ele já comentou e vai continuar comentando, e aí você vai ficar ainda por dentro, passo a passo, com relação ao desenrolar desta partida entre Vitória e a equipe do Flamengo, meu caro Ivo Ferraz. Eu lembro o que eu queria dizer, que já tem um clube, hein, que já está fora da próxima Copa do Brasil, mais um, e esse tem nome, é o Botafogo do Rio, que foi eliminado, meu caro Ivo Ferraz, diante da Chapecoense essa noite, quando foi derrotado por 2-0. Marcinho e Bolacier marcaram os gols da Chapecoense, repito, eliminando a equipe do Botafogo. Então, Botafogo fora da Copa do Brasil. E temos mais bola rolando esta noite pela Copa do Brasil. E daqui a pouquinho eu vou trazer detalhes e como é que está a situação de momento nos jogos envolvendo Confiança e Grêmio. E ainda Corinthians e Barra, CRB e Fortaleza, Atlético e Atlético do Paraná e Atlético Goianiense. São jogos desta noite. E já já eu vou trazer detalhes dessas partidas, meu caro Ivo Ferraz, para ITS Brasil, internet de excelência para a sua empresa. 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Boa sorte, Ivo Ferraz, e a todos da equipe da Nova Brasil FM 104.7. Salvador, Ivo.
0: Valeu! Rádio Galera Brasileira, mudei, gostei, eu tô agora aqui, galera, na Nova Brasil FM Salvador, a nova onda do esporte na capital baiana, 8:14, rumo à liderança, simbora, a galera do meu coração, Zão Grandão, a bola vai rolar 9:30, é a Copa do Brasil, é decisão pra Vitória, é decisão pro Flamengo, quem vence o jogo hoje, quem vai levar a melhor, galera, casa cheia aqui no Barradão hoje, todos os ingressos já foram vendidos pra essa partida, galera, vamos embora, porque aqui a gente agita, a gente emociona, a gente balança a emoção, no campo do seu rádio, a galera sempre com a gente, participando. Vamos voltar, meu querido Hércules, ao vestiário do Vitória, vamos chamar o nosso Toninho Maravilha para trazer mais informações do Leão, queridão, atualizando a galera, fique à vontade aí por baixo, cadê você, Alô Vitória, Maravilha, Maravilha? Né?
2: clima bom, clima gostoso pro jogo dessa noite. É clima realmente de decisão, você sente isso no ar, aqui no Barradão, sem dúvida nenhuma. O técnico Jair Ventura, depois daquele jogo contra o Fluminense, teve tempo para poder conversar com seus jogadores, trocar ideia com seus jogadores, receber do departamento médico e também aqueles que estavam suspensos por terceiro cartão amarelo para retornar à equipe do Vitória. Por exemplo, ele recebe hoje de volta o Mateuzinho, jogador importante do setor de meio de campo, de criatividade, de toque de bola, está à disposição e deve ser titular no jogo de hoje. Outro jogador que eu vejo de uma informação agora que ele está à disposição também, que é de fundamental importância, é o Kaká. Como esse cara caiu como uma luva na zaga do Vitória. Joga um futebol de gente grande. Então o Kaká está de volta, deve ser titular no jogo de hoje. E depois lá na frente, aquele jogador que, sem dúvida nenhuma, é a maior atração do Vitória nesse campeonato brasileiro e também na temporada de 2026. Jogando pelo Vitória. Ficou fora alguns jogos aqui, mas o Eric está de volta. Assume a sua posição aqui pelo lado direito e assume também a responsabilidade de levar o Vitória para um lugar melhor na Copa do Brasil. Então, Mateuzinho, Eric e Kaká estão de volta, eles devem retornar à equipe. Para mim, ele volta com a formação anterior, retirando aí o Kaiser do time, que é o atacante, que é artilheiro também, mas o René, pelos números, vem jogando melhor e parece que ele realmente volta ao time do Vitória na noite de hoje. Então o Vitória vem com o que tem de melhor, vem com a sua força total, vem com motivação, e o Ives daqui a pouquinho fala sobre isso, porque é importante você contar com todo o grupo está à disposição, está fechado com o técnico Jair Ventura e tem na lateral esquerda um outro jogador que está numa fase exuberante, sensacional, que é o Ramon. Então, o Vitória está bem servido, tem um esquema tático bem delineado pelo técnico Jair Ventura e pega o Flamengo hoje, que joga por um empate, talvez jogue até um pouco mais recuado, esperando o Vitória. Olha, é esperar. São 90 minutos de muita emoção. O time do Vitória ainda não foi definido oficialmente pelo técnico Jair Ventura em termos de divulgação. Que ele está definido desde ontem, antes de ontem, só não foi divulgado ainda o time que ele vai colocar em campo hoje. Pode pintar surpresas? Eu particularmente não acredito. O Jair Ventura não é de fazer muitas surpresas e enganar muita gente e tal e depois ficar perdido. Ele sabe muito bem o que ele quer e conhece a competência dos seus jogadores para a partida de hoje à noite. Então armou uma estratégia para cima do Flamengo. Vamos torcer para que dê certo, para que o torcedor do Vitória faça a festa hoje à noite aqui no estádio Manuel Barradas. Por outro lado, o Flamengo vem com um time misto de titulares e de reservas. Mais reservas do que titulares. Mas os reservas do Flamengo são jogadores que seriam titulares em qualquer equipe do futebol brasileiro. Porque aí tem jogadores que estão convocados para a seleção brasileira e que são reservas do Flamengo. Imagine você. Então, outros que não têm tanta efetividade assim estão aí buscando um lugar, buscando um espaço. Então, vão jogar o que sabe e o que não sabe no jogo de hoje para conquistar um espaço no time do Flamengo. Aí vão entrar para a história. Olha, eu era reserva, fomos jogar no Barradão e conseguimos a vaga lá dentro, fizemos uma ótima partida. É assim que funciona o futebol. Então, as duas equipes estão aqui nos vestiários. O Flamengo, alguns jogadores estavam aqui conversando, já estão voltando para lá, para o vestiário, mas a maioria já está fora ali e vai começar o aquecimento daqui a pouquinho. Então, muita coisa boa pode acontecer desta noite aqui. 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O torcedor começa chegando, começa a descer a ladeira ali, Ivo, e encher aqui as arquibancadas e cadeiras do estádio Manuel Barradas, que daqui a 2 ou 3 anos será uma linda arena rubro-negra aqui em Salvador. Voltando no seu rádio, o locutor que agita a galera.
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0: Azul Rádio, galera brasileira, emoção demais pro meu coração, são grandão, a galera tá com a gente no pique, liberando geral, 8:22, galera, hoje é dia de jogão, Prefeitura de Salvador colada na 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Prefeitura de Salvador, valeu galera, vamos juntos aqui, 8:20, já vou chamar o comentarista Ivens Arnaldo Carneiro para trazer a sua primeira participação, comentando aqui o que é que ele acha, qual é a previsão, qual é a sua expectativa pro jogo desta noite, galera. Vamos ouvir a palinha de quem entende, ele vem aí de volta no campo do seu rádio, o comentarista clássico.
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3: Olha, torcedor, meu querido Ivo, já recebi aqui, inclusive, uma mensagem dizendo que eu tô muito otimista, viu? Muito otimista para esse jogo do Vitória contra a equipe do Flamengo, já cantando uma certa, vamos dizer assim, uma certa classificação do Vitória antecipada. Olha, gente, não é isso. A gente torce, né? Claro que a gente torce pelo time da Bahia. Torce pelo Vitória, torce pelo Bahia, torce pelo Juazeirense, enfim, torce para todos os times da Bahia quando enfrentam os times de fora. Só que dessa vez é uma decisão, não uma decisão de campeonato, claro, mas é uma decisão, um jogo decisivo. Quem vencer hoje, ou o Vitória tem que vencer por 2 gols ou por 1 gol para ir pros pênaltis. Se vencer por 2 gols de diferença, se classifica diretamente. E para o Flamengo basta apenas o empate. Já uma derrota por qualquer diferença de 1 gol vai para os pênaltis. Então é um jogo decisivo. Acho que é um jogo que vai brilhantar esses 127 anos da equipe do Vitória, do time do Vitória, né? Da equipe não, do time do Vitória. Vitória faz 127 anos, não é qualquer um, qualquer entidade que consegue fazer 127 anos. E Vitória tá conseguindo. E eu vou praticamente apoiar o que Toninho falou com relação à administração do Fábio Mota, né? Há muito tempo que a gente não tem uma administração cuidando com tanto carinho dessa equipe maravilhosa que é o Vitória. Mas pro jogo de hoje, eu vejo que eu falo sempre com relação a esse astral alto que está rolando aqui no Barradão, é porque também a gente tem que analisar os aspectos importantes desse jogo. Uma é que o Vitória vai ter a presença de jogadores importantes como o Mateuzinho e o Érica e o Kaká, né, que estava de fora. São jogadores fundamentais para essa equipe do Vitória. Foram jogadores que ajudaram a Vitória a estar nessa situação que está no campeonato. É uma situação mediana, em nono, o que for, mas é uma coisa assim que passa uma segurança pra gente, porque a gente não fica naquela situação de achar que Vitória está lutando para cair. Vitória hoje, vou plagiar o jogador do Flamengo, Bruno Henrique, o Vitória hoje está em outro patamar. Lógico, não é para comparar contra o time do Flamengo, contra o time do Palmeiras, do Bahia, enfim, mas de qualquer forma, dentro de campo, a equipe do Vitória tem demonstrado uma coerência muito grande. E eu estou gostando do futebol apresentado pelo Vitória dentro de campo. É um futebol que você vê que é um futebol inteligente. Dentro das possibilidades dele, dentro dos limites dele, o Vitória vem apresentando um bom futebol dentro de campo. E hoje eu não espero outra coisa, viu, Toninho? Eu não espero outra coisa, mesmo porque o Flamengo vem muito desfalcado. Certo que a qualidade dos jogadores do Flamengo é muito elevada, independente de quem está jogando como titular ou como reserva, mas eu tenho assim na minha cabeça, no coração, que hoje o time do Vitória vai dar uma alegria muito grande para a torcida, viu, Ivo?
0: Valeu, beleza, Ivens Arnaldo Carneiro, vou chamar o Toninho Maravilha. Oi, por ali, e aí, Toninho?
2: Bom, eu quero ressaltar aqui que hoje é uma noite muito especial para o jogador do Vitória. Jogador importante, jogador que marcou muito a sua história jogando aqui, e ele é pequenininho, mas de um grande futebol. Estou falando de Mateuzinho. Hoje à noite, celebra o Vitória junto com o Mateuzinho, 150 jogos vestindo a camisa rubro-negra. Então é uma festa especial pro Mateuzinho, é uma festa especial para todos nós, e esse jogador que é de vital importância na vida do Vitória, ele se encaixou na história do Vitória, escreveu a sua história aqui dentro do Barradão, jogando com a equipe do Vitória. Então hoje, 150 jovens com a camisa do Leão. Imagine você nesta comemoração especial conquistar a vaga em cima do Flamengo. Vai ser demais!
0: Valeu, galera brasileira, Toninho Maravilha do Pique, liberando geral, galera do meu coração, um grande abração do meu querido amigo, cara que me colocou no rádio, hein? Esse eu vou levar pra minha vida inteira também. Gratidão ao meu querido amigo, irmão, paizão pra mim. Lá em 1996 comecei a dar os primeiros passos no rádio e esse contato continua permanente, hein? Acabei de falar com meu amigo, irmão João Batista Ferreira, radialista, tá lá em Jacobina, um dos caras mais consagrados no rádio jacobinense, líder de audiência, respeitado na crônica esportiva e jornalística lá na região de Jacobina, ouvindo a gente, obrigado pelo carinho aí. Quem também tá ligado é Marcílio Alves dos Santos, nosso marreco, também lá na Rádio Clube, João Batista da Rádio Jaraguá FM de Jacobina, ligados aqui com a gente, acompanhando a nossa jornada esportiva nessa potência que é a Rádio Nova Brasil FM, chegando em Salvador. Claro, Nova Brasil FM já está em Salvador há 26 anos, uma das rádios mais ouvidas hoje aqui na capital baiana, e nós estamos, né, Toninho, numa rede, num grupo de rádios espalhados pelo Brasil. Nova Brasil FM Brasília 97.5, Nova Brasil FM Campinas 103.7, Nova Brasil Fortaleza, Nova Brasil Recife, Maceió, Vitória, Nova Brasil também Aracaju, Ribeirão Preto, São José dos Campos, Nova Brasil Sul de Minas, Nova Brasil Araçatuba, Nova Brasil João Pessoa e a Nova Paradiso lá no Rio de Janeiro, e a Difusora FM de Ribeirão Preto. Todas as áreas fazem parte do grupo Tati de comunicação, mais emissoras de rádio também, de TV, emissoras de TV espalhadas pelo Brasil. Valeu? Obrigado a toda a direção da Nova Brasil FM que nos abraça e que nos dá essa, né, essa categoria com esse som gostoso, potente que tem a Nova Brasil FM aqui em Salvador, levando aqui essa emoção para todo o Brasil e para o mundo também, através dos streams pela internet. Valeu? Grande abraço, galera. Vamos juntos nas ondas do rádio. Vou chamar mais um campeão de audiência. É o melhor plantão do Brasil. Ele tá aqui, galera. Na Nova Brasil FM Salvador, ele vem aí. Pelo Brasil e pelo mundo, na sala nacional e internacional. 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Alô, vai no plantão do Brasil, vem aí, ó.
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4: Transição melhor. Valeu, meu caro Ivo Ferraz, de volta no seu rádio nessa jornada esportiva para Nova Brasil FM Salvador 104.7. Falando de Copa do Brasil, meu caro Ivo Ferraz, lembro ao torcedor que Chapecoense esta noite ganhou do Botafogo por 2-0 com gols de Marcinho e Bolacier. Os gols aconteceram no segundo tempo, Chapecoense 2, Botafogo 0. No primeiro jogo, o Botafogo venceu por 1-0, hoje levou 2-0, Botafogo eliminado da Copa do Brasil e a classificação fica por conta da Chapecoense. É mais um clube classificado para as oitavas de final da Copa do Brasil. Já em Aracaju, no Batistão, o Grêmio com 2 gols de Bright White vai vencendo Confiança por 2-0. Este resultado vai eliminando Confiança da Copa do Brasil. No primeiro jogo, o Grêmio venceu por este mesmo placar por 2-0. E no momento, ainda com bola rolando, Grêmio, repito, vai vencendo Confiança por 2-0. Já em Goiânia, o Atlético Goianiense e o Atlético do Paraná vão empatando em 0-0. Primeiro jogo foi 0-0. Se persistir um novo empate, teremos pênaltis para definir quem vai ganhar a classificação. Já na Neoquímica, Corinthians e Barra de Santa Catarina vão empatando também no 0-0. No primeiro jogo, o Corinthians venceu por 1-0. Até agora.

0: para a próxima etapa, ou seja, as oitavas de final desta Copa do Brasil. 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Portanto, as informações são essas de momento, meu caro Ivo Ferraz, da Sala Nacional Internacional dos Esportes. Devolvendo o som para ele, o garotão que agita a galera. Como é o nome dele, meu caro Hércules Carvalho? Nosso DJ.
1: Desce o rádio, galera brasileira, emoção demais pro meu coração zumbindo. Vamos embora, galera. 9:30 da noite, a bola vai rolar pela Copa do Brasil. Hoje é dia de decisão, é dia de jogão da Copa do Brasil aqui do estádio do Barradão. A galera com a gente da Ração, comigo mesmo. Reportagem de Toninho Maravilha, maravilha, maravilha. Quantas Copas do Mundo, em grande Toninho Maravilha, história, uma lenda viva do rádio brasileiro. Agora aqui comigo na cabine, no campo de jogo, no estádio do Barradão, para mais uma jornada esportiva Nova Brasil FM, aqui na cabine número 1 no Barradão, comigo Ivens Arnaldo Carneiro, comentarista clássico. Vamos juntos, galera. Simbora, garotão, abraçando o Bimba, ligado com a gente. Valeu, abraçando o Paulinho Marquipan, também tá com a gente, abraçando o querido João Batista Ferreira. Simbora, galera, vamos juntos nas ondas do rádio. Aqui a galera tá sempre com a gente, tá pelo stream, pela internet, vai deixando o dedinho aí, galera, compartilhando com a gente. Manda ver, libera geral nas ondas, o rádio é muito mais emoção. 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Valeu, galera. Vamos juntos aqui do PIC, liberando geral nas ondas do rádio. 8:35. Vou colocar ele mais uma vez para mais uma palinha. Ivens Arnaldo Carneiro, já tinha falado aonde, França?
0: O gol acontece no Batistão, é o terceiro do Grêmio, o Willian. Agora, Grêmio 3, Confiança 0. Grêmio, mais uma vez, fortalecendo a sua classificação. 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
1: Valeu, França Almeida, beleza, galera. E a galera pode participar comigo, dá tempo ainda, mandar um WhatsApp. Vou colocar no ar a galera, então mande o seu zap aí, hein? 9629020, pode participar com a gente, hein? 96269020. 71 na frente, 996269020, pra galera interagir, participando com a gente aqui direto do Barradão, ao vivo pela Nova Brasil FM 104.7, galera. Nova Brasil FM em Campo Salvador, Ivens Arnaldo Carneiro. É, tá chegando a hora, a torcida do Flamengo marca a presença, como sempre, Ivens Carneiro.
2: Ah, o Flamengo tem torcida no Brasil. Oh, perdão, desculpa aí, Hércules. O Flamengo, a torcida do Flamengo tem presença marcada em todo canto desse país. É uma torcida gigantesca, não é tanto que é a maior torcida do Brasil, né? A dizem que é até mais do que alguns clubes aí de fora do país. Mas a gente precisa, vamos aguardar um pouco, faltam quase 50 minutos para começar a partida, e a gente precisa ver como é que vai ser a escalação da equipe do Vitória e também a equipe do Flamengo. Eu não creio que o Jair Ventura faça qualquer coisa assim absurda como o Rogério fez ontem, mesmo porque tá jogando em casa, ele tem confiança no seu time, já viu, já descobriu qual é a melhor formação para o seu elenco, e quase surpreendeu o Fluminense no último jogo. Então ele sabe muito bem o que ele vai fazer. Agora, tem dois

0: dois retornos, três retornos importantíssimos, que é o caso do Mateuzinho, do Eric e do Kaká. Esses três aí são três jogadores que fazem com que o time do Vitória, não diz ele só eles três, mas eu digo que esses três são um pilar, né? Os pilares desse time que vem alcançando vários resultados nessa temporada. É um time que não passa em momento nenhum agora que vai disputar a zona do rebaixamento. É claro, é muito cedo, as outras equipes vão procurar se organizar, contratar. Eu espero que o Vitória também, né, se contrate, se organize, mas a gente tem que falar sobre o que a gente vê no momento. E no momento eu vejo que o Vitória está nessa situação, uma situação tranquila, de que pode sair com propriedade para jogar fora, haja visto o que fez contra o Fluminense, né? E em casa tem conseguido resultados importantíssimos. E hoje vai jogar contra uma equipe que a gente sabe que é uma das melhores do Brasil, se não é a melhor, né? Se não é a melhor, só que ela vem numa situação diferente. Ela vem aqui jogar contra a equipe do Vitória com os desfalques importantes. Aí você fala, Flamengo com desfalque? Quer dizer, Flamengo tem jogadores, muitos jogadores. O plantel do Flamengo é de muita qualidade. Sai um, você vê, tem Jorginho, Danilo, que são reservas. O Jorginho está conseguindo a titularidade, mas Danilo, Royal, enfim, do lateral esquerdo tem o Ayrton Lucas, na zaga tem o Militão, tem o Mitão, aliás, tem o jogador, o que vai jogar hoje, o Danilo. Então a gente não pode chegar e dizer assim, olha, é qualquer time. Não, é um time inferior. Não é um time inferior. O time do Flamengo, o elenco do Flamengo, é um time que joga, por exemplo, com a certeza de que vai fazer dentro de campo, né? Que vai brigar sempre pelo resultado de 3 pontos, pelo resultado positivo. Mas hoje ele vem com principalmente a lateral direita, que é Royal, que apesar de que jogou no último jogo como titular, porque Varela acabou se machucando. Depois vem o Danilo, né? O Léo Ortiz não vem para o jogo hoje. Depois o Léo, né? Léo sai, que é o zagueiro, vai entrar pela Mitão. E pela esquerda o Alessandro. O Alessandro todo mundo conhece. O resto é o time titular do Flamengo. Com exceção de Arrascaeta, Paquetá e Pedro. Olha só. O desfalque, para mim, é a principal ajuda para a equipe do Vitória. Porque a inteligência do Arrascaeta não vai estar em campo. Tá, né? A qualidade do Paquetá também não vai estar em campo, e principalmente a artilharia do Pedro também não vai estar. Isso aí com certeza, gente, vai facilitar a vida do Vitória. São pontos que a gente tem que deixar bem claro, porque isso aí demonstra que o Vitória tem uma noite especial hoje e pode sair daqui classificado. Então é isso, Ivo. Sem dúvida nenhuma, vamos aguardar as escalações dos dois times para a gente poder falar um pouco mais com relação ao jogo de hoje.
1: Valeu, galera! Beleza! Venha! Zé Pulos, quem será contra nós, galera brasileira do meu coração, Zão Grandão, vamos embora, vamos no pique, liberando geral, a galera tá sempre com a gente, aquele recadinho vai, a gente sabe que 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Simbora, galera. Vamos embora às 8h43. Vou chamar o Toninho Maravilha com a ficha técnica do jogo desta noite. Já tá prontinho, Toninho. Tá no campo de jogo e a galera vai chegando, né, Toninho?
2: Não tem dúvida disso. Tá tudo preparado, tá tudo pronto. A ficha técnica do jogo está definida, está na porta do vestiário. Então confira comigo como vem jogando o time do Vitória, dirigido pelo técnico Jair Ventura. Anote aí, torcedor, com o hino rubro-negro.
3: Vitória!
2: Vem jogando nesta noite, escalado pelo técnico Jair Ventura, com a seguinte formação: um para Lucas Arcanjo, o paredão rubro-negro; 45 para Matheus Mendes, Matheus Mendes, camisa número 45, retornando a equipe; 25 para Kaká, bom de bola o cara, viu? 25 para Kaká, 36 para Luan Cândido, camisa número 36, e número 13 para Ramon, camisa número 13. 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Anote aí: um Lucas Arcanjo, 45 Matheus Mendes, 25 Kaká, 36 Luan Cândido e 13 para Ramon. O setor de meio de campo, na informação de ITS Brasil, internet de excelência para sua empresa, vem com Baralhas, capitão da equipe, número 44, 44 para Baralhas, 88, dobra o número do Baralhas, 88 para Zé Vitor, 88, 6 para Martinez, camisa número 6. E ele vem com a camisa do número de jogos disputado com a camisa do Vitória. Vitória. Mateuzinho, camisa número 150. Vitória. Então, homenagem especial pro baixinho, pequenininho, mas de um grande futebol. Confira comigo: 44 Baralhas, 88 Zé Vitor, 6 para Martinez e 150 para Mateuzinho. 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Eric, camisa número 33. E lá na frente, o matador René, camisa número 91. Esta é a formação do Vitória, repetindo rapidamente do goleiro até o atacante. Vitória. Um para Lucas Arcanjo, 45 Matheus Mendes, 25 Kaká, 36 Luan Cândido e 13 para Ramon. Vitória. 44 Baralhas, 88 Zé Vitor, 6 para Martinez, 150 para Mateuzinho, 33 Eric e 91 para René. Este é o time do técnico Jair Ventura, um técnico vencedor dirigindo o Esporte Clube Vitória. Ele tem à disposição no banco de reservas, em nome da Prefeitura de Salvador, colada na gente, eu também sou colado no banco do Vitória. 22 para Gabriel, camisa número 22. 26 para Edenilson, camisa número 26. 83 para Jamerson. Jamerson tem a camisa 83. 95 para Kaique. Kaique 95. 55 para Zé Breno. Zé Breno, camisa número 55. 8 para Ronald. Ronald tem a camisa número 8. 7 para Marinho. Marinho, camisa número 7. 11 para o vovô Osvaldo. Osvaldo, camisa número 11. 12 para Tárzia. Tárzia, camisa número 12. 20 para Lucas Silva. Lucas Silva tem a camisa número 20. 79 para o outro artilheiro que está no banco, o jogador Kaiser. Kaiser, camisa número 79. E 31 para Renzo Lopes. Renzo Lopes, camisa número 31. Fecha as opções do banco do técnico Jair Ventura. Está aí definido o time do Vitória, que vai pegar o multicampeão Flamengo do Rio de Janeiro. Flamengo. Ô, DJ, olha, o Flamengo também está definido pelo técnico Leonardo Jardim. Não tem hino, eu vou sem hino mesmo. Então o técnico Leonardo Jardim coloca em campo nesta noite. Um para Rossi. Tem um hino? Então bota, levanta. O Flamengo tem muito torcedor aqui. Técnico Leonardo Jardim manda a campo. Um para Rossi. Rossi, camisa número 1. 22 para Royal. Royal, camisa número 22, porque o Varela tá no banco. 13 para Danilo, convocado para a seleção brasileira antecipadamente pelo técnico da seleção. 4 para Léo Pereira. Léo Pereira, camisa número 4. E 26 para Alexandro, outro selecionável. Já são dois aí. Já são dois da seleção que estão aí no time do Flamengo. Aí no meio de campo, ele tem 52 para Everton Araújo. Everton Araújo, camisa número 52. 21 para Jorginho. Jorginho, camisa número 21. 15 para Carrascal. Carrascal, camisa número 15. E 7 para Luiz Araújo. 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Eu tô colado no ataque do Flamengo, que tem 16 para Lino. Lino, camisa número 16. E 27 para Bruno Henrique. Tá aí o time do Flamengo para você, na informação de TS Brasil, internet de excelência para a sua empresa e governo da Bahia do lado da gente. Anote aí: um Rossi, 22 Royal, 13 para Danilo, 4 para Léo Pereira e 26 para Alexandro, 52 Everton Araújo, 21 Jorginho, 15 Carrascal, 7 para Luiz Araújo, 16 para Lino e 27 para Bruno Henrique. Este time definido pelo técnico Léo Jardim, que tem à sua disposição no banco de reservas os seguintes jogadores. 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Anote aí: 42 Andreu. Andreu, 42. 49 para Diogo Alves. 2 para Varela. Varela, camisa número 2. 3 para Ortiz. Ortiz, camisa número 3. 4 para Vitão. Vitão, camisa número 4. E 6 para Ayrton Lucas. Ayrton Lucas, camisa número 6. 8 para Saul. Saul, camisa número 8. 18 para De La Cruz. De La Cruz, camisa número 18. 11 para Everton, o Cebolinha. Camisa número 11. 9 para Pedro. Olha a opção do segundo tempo: Cebolinha e Pedro. Lá na frente, o Alan Cian, camisa número 64. Aí está a ficha técnica do jogo. Daqui a pouquinho eu trago a arbitragem para o jogão de bola, que começa às 21h30. 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O Flamengo está saindo agora para o aquecimento vaiado pelo estádio Manuel Barradas. Calções brancos, camisas rubro-negras e meiões brancos. O Vitória também já está ali com camisa branca, calções pretos e meiões pretos. Também fazendo aquecimento do meu lado esquerdo. Tá voltando ele, o garotão que vai agitar a galera rubro-negra.
1: Rádio Galera Brasil de emoção demais pro meu coração, são grandão. Hoje é dia de jogão, é o Leão queridão contra o Mengão do Rio de Janeiro. E vai levar a melhor galera, quem vai nesse emoção? Vamos juntos, alô, Marcílio Alves, aí em Jacobina, grande Barrecão, tá ligado com a gente, valeu, garotão. Obrigado pelo carinho, obrigado pela audiência, simbora, galera. 9:30, bola rolando aqui no estádio do Barradão. Ó, a galera começou a cantar, sente o clima aí, ó. Galera, mas aí vou te falar, né? De uns tempos pra cá, sinceramente, às vezes é um pouco complicado trabalhar nos estádios de futebol. Antes não tinha um som nessas alturas, né? Na Fonte Nova ninguém consegue falar mais assim com tranquilidade quando tem jogo, né? Quando é um grande jogo, o som daquele jeito. É, a imprensa já reclamou. Hoje, infelizmente, não temos mais a BCD, a Associação Baiana dos Cronistas Desportivos da Bahia. Não fala mais nada, ninguém vê mais nada, né? Não funciona mais. Ah, e aí, não tem mais a quem recorrer. A gente vê na Fonte Nova aquele barulho terrível, e aqui no Barradão, há um tempo atrás, era mais calmo. Não tinha tanto volume assim, né? Aqui não tem necessidade, parece que a gente está no carnaval, né? Não é nem partida de futebol, é um carnaval, porque a zoada aqui é terrível, é muito grande. Às vezes, se a gente não tiver um bom retorno aqui, né? Ouvindo bem, a gente não consegue trabalhar hoje mais nem no Barradão direito, nem no estádio da Fonte Nova, porque o barulho é muito grande. Mas vamos voltar ao Ivens Arnaldo Carneiro, nosso comentarista clássico, para analisar as escalações de Vitória e Flamengo, já trazidas, definidas pelo técnico Toninho, pelo nosso querido Toninho Maravilha. Um abraço para nossa querida Tércia, também está com a gente. Alô Maria, alô Tércia, alô Marcílio Alves, está ligado com a gente lá em Jacobina, galera ligada. Alô Jorge Luiz, também está com a gente, nosso querido Gaguinho, está acompanhando a gente, valeu garotão. Vamos voltar aí no começo. Comentarista clássico.
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0: Carneiro. Olha, não teve surpresa nenhuma, né, Ivo? Nem Toninho. A escalação da equipe do Esporte Clube Vitória era aquela que a gente tinha em mente mesmo. A gente já citou aqui várias vezes. Então ele confirmou, né? O Eric e o René lá na frente. Dois jogadores velozes, né? Isso aí para mim é o mais importante. E pelo lado do Flamengo, o Léo Pereira, né, entrou, quer dizer, naquela escalação que eu tinha passado aqui, naquela previsão de escalação que eu tinha passado aqui, o Léo Oliveira, ele então vai no jogo, teria o Mitão no lugar dele, né? O Mitão queria jogar no lugar dele, mas o técnico, o Léo Jardim, ele entendeu que seria melhor colocar um jogador experiente em decisões, um jogador que passa tranquilidade, principalmente ali para Rossi, para sua defesa, que é o Léo Pereira. Jogador é muito importante para essa defesa do Flamengo. Agora, lá no meio, a gente tem Everton Araújo, que vem fazendo um belíssimo campeonato até agora, ali no lugar do jogo. Esqueci o nome do Pulgar. Pronto, no lugar do Pulgar, ele vem substituindo o Pulgar e vem fazendo um bom trabalho ali no meio. Jorginho, a gente não precisa falar. Jorginho é um cracaço de bola. Para mim, quando ele foi contratado pelo Flamengo, eu fiquei, poxa, será que Jorginho vai dar certo nesse time do Flamengo? Mas eu vou dizer uma coisa para você. A qualidade do futebol do Jorginho, ele joga em qualquer lugar do mundo. Em qualquer lugar do mundo, Jorginho joga. Já não está mais com aquele vigor que tinha antes, mas de qualquer forma o futebol permanece praticamente o mesmo. O Carrascal ainda não, é um jogador que ainda não conseguiu se firmar ainda como titular da equipe do Flamengo. Inclusive, se diziam na época que ele, o Carrascal, seria o substituto imediato do Arrascaeta. Mas ainda falta muito para o jogador Carrascal. O Luiz Araújo a gente já conhece também. Quer dizer, o time do Flamengo, se a gente for citar aqui, entendeu? A gente vai ficar jogando florzinha, né, nessa equipe do Flamengo. E na verdade a gente sabe que todos os jogadores do Flamengo têm um potencial muito grande. Tem os desfalques, mas os que estão em campo hoje vai sem dúvida nenhuma dar muito trabalho para a equipe do Vitória. Mas antes de mais nada, eu quero passar para o torcedor a positividade que eu vejo nesse time do Vitória para sair daqui classificado. É o que eu espero, viu, Ivo? Eu espero que o time do Vitória consiga fazer um bom jogo contra a equipe do Flamengo, não se descuidando, principalmente da sua retaguarda, porque é aí que é o perigo. Lembra-se que é Bruno Henrique que está em campo e ele costuma sempre, em jogos decisivos, deixar o seu. Então, não deixando de lado a sua defesa, Vitória, para mim, está muito bem armado para esse jogo.
1: Valeu, galera. Palinha de quem entende e vem Sertão do Cadeiro. 8 da noite, mais 58, galera. 8:58 no pique, liberando geral no sul. A Nova Brasil e firme, a galera tá sempre com a gente. Simbora, garotão. Bora simbora, galera. Vamos embora. DJ Hércules, se tiver aquele breakzinho, você passa pra mim aí, valeu? Aliás, você mandou mais cedo aqui pra mim, né? Na sequência, eu vou dar aquela acompanhada aqui. Um abraço pro querido Gaguinho, tá ligado com a gente. Valeu, DJ Hércules mandou pra mim aqui, não foi, garotão? Foi correto? Ou não? Olha aí, tá dando um sinalzinho pra mim aí. Qualquer coisa, manda aqui pra mim, pra gente ouvir aqui. Bom, então é isso mesmo, dá uma paradinha pro break aqui, é coisa rapidinha, galera, tem chamada da política aí, eleitoral obrigatória, partidária tem que rodar, eu volto já. Em 3 minutos, Nova Brasil em campo, Salvador, a nova onda do futebol, galera. Vem comigo!
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